0: uma proximidade que se realiza na oração. Porque mesmo que a medicina venha a fazer, e vai fazer, coisas maravilhosas, graças a Deus, autênticos milagres, a verdade é que, tal como tudo na vida, tem que ser feito com esta luz de quem se abre ao próprio Deus, a uma força de Deus.
1: Dom Rui Valério, Patriarca de Lisboa, no final da vigília de oração que juntou centenas de fiéis em Lisboa, depois de os médicos terem detectado ao Papa um tumor maligno no pulmão. A Lufthansa venceu a corrida para comprar pelo menos 44,9% da TAP, num negócio que pode chegar aos 1.201 milhões de euros. A proposta do grupo alemão foi 16% superior à do grupo Air France KLM e ainda prevê vários investimentos adicionais em Portugal. Com a entrada da Lufthansa como acionista da TAP, o presidente do Sindicato do Pessoal de Voo da Aviação Civil questiona qual vai ser o posicionamento da transportadora nacional no grupo alemão. Ricardo Penarroias pede ainda garantias sobre os postos de trabalho.
2: Aquilo que eu espero que o Governo tenha salvaguardado, acima de tudo, são os postos de trabalho, os acordos coletivos, a manutenção do Hub de Lisboa, a importância do aeroporto do Porto, que são aquilo que nós diremos que sejam fundamentais para os interesses da TAP e do país.
1: O presidente do Sindicato do Pessoal de Voo da Aviação Civil, que lamenta ainda que os trabalhadores não tenham sido ouvidos durante todo o processo e que o governo tenha acabado por aceitar a proposta financeiramente mais atrativa, sem acautelar os interesses da TAP. Ponto final nesta edição. Está tudo em rr.pt.
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5: Boa noite, boa quinta-feira com a Renascença. Eu sou Carlos Bastos. Ela chama-se Alicia Keys.

0: Será?
1: Passar uma hora no TikTok e ver dois episódios de uma série não deixam exatamente a mesma sensação. Se calhar já lhe aconteceu. Um estudo com mais de 400 pessoas concluiu que depois de ver muitos vídeos curtos seguidos, os participantes dizem sentir menos bem-estar, recuperar menos do stress e lembrar-se pior do que tinham visto. E há um pormenor curioso. Também acharam esses vídeos menos divertidos do que as séries. Conclusão. O scroll prende, é verdade, prende, e muito, mas nem sempre entretém mais. Pense nisso. Posso ver se tiver que fazer uma escolha.

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3: Michael Jackson sempre gostou de tratar os videoclipes como pequenas obras de cinema. Remember the Time ganhou um videoclipe de 9 minutos. Foi realizado por John Singleton, com o Eddie Murphy como faraó, a Iman como rainha e o Magic Johnson a andar pelo palácio. Era o Michael Jackson a transformar uma canção numa pequena superprodução. Pequena, entre aspas. Michael Jackson, Remember the Time.

Uma ótima noite com a Renascença, espero que a semana esteja a correr bem. Do tempo não se pode queixar muito, hoje vamos ter máximas quase na mesma, 21 graus para o Porto, 27 para Lisboa e também para Faro, poucas nuvens, pouco vento, bastante sol, vai estar bom. Aproveite-se, com a Renascença por perto é ainda melhor. Agora, Avril Lavigne, I'm with you.

Easy For Me, Áurea na Renascença. E agora tenho aqui o Bruce Springsteen. A próxima música parece uma canção sobre a nostalgia em geral, mas foi inspirada num jogador de beisebol chamado Joe DePug, que tinha sido amigo do Bruce Springsteen na escola. Muitos anos depois, os dois encontraram-se, por acaso, à porta de um bar em New Jersey, entraram, beberam os copos, e o Joe passou grande parte da conversa a recordar os bons velhos tempos. O Bruce Springsteen guardou a cena na cabeça e transformou-a em Glory Days, e a melhor parte é que o Joe só percebeu que a música era sobre ele quando a ouviu quase 11 anos depois. A canção chegou ao número 5 nos Estados Unidos e foi mais um, só mais um, dos 7 singles de Born in USA que entraram no Top 10.

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3: Boa noite, são 2 horas, 1 hora nos Açores. Notícias na Renascença, destaques a esta hora.
4: Protestos no Porto voltam a erguer tendas na Praça Dom João I. Ministro das Finanças diz que a venda da TAP à Lufthansa é uma oportunidade extraordinária. No Porto, esta é a quinta noite de protestos pelo direito à habitação. Os manifestantes voltaram esta noite a montar as tendas, como decidido em Assembleia Popular. As tendas tinham sido removidas pela polícia esta segunda-feira, por ordem da Câmara Municipal, mas os manifestantes continuaram ainda assim o protesto. Esta quarta-feira, Pedro Duarte prometeu ser absolutamente implacável com uma nova tentativa de colocação de tendas na Praça Dom João I. Os protestos pela habitação e pelo custo de vida começaram no passado sábado na cidade do Porto. Uma oportunidade extraordinária, é assim que o Ministro das Finanças vê a venda de 44,9% da TAP à Lufthansa. Em entrevista à RTP esta noite, Joaquim Miranda Sarmento descreve um erro histórico se a oposição não permitir a privatização total da companhia aérea portuguesa.
5: Oxalá que o país perceba a oportunidade extraordinária que tem e que todos sejam parte dessa solução.
6: Se a oposição não estiver ao lado do governo, a privatização total pode não acontecer.
5: Seria um erro histórico para o país se isso não acontecer, e eu estou convencido que o país percebe o extraordinário valor que foi criado, a grande oportunidade.
4: O Ministro das Finanças, esta noite em entrevista à RTP, o negócio da venda da TAP à Lufthansa pode chegar aos 1.201 milhões de euros. A proposta do grupo alemão foi 16% superior à do grupo Air France KLM. O Patriarca de Lisboa diz que o Papa é um alicerce para o mundo. Em declarações aos jornalistas, no final da vigília que juntou centenas de fiéis em Lisboa, o Patriarca voltou a desejar as melhoras a Leão XIV depois do diagnóstico cancerígeno. Dom Rui Valério descreve o Santo Padre como um alicerce num mundo conturbado.
7: Eu acho que não exagero se disser que ele representa uma espécie de uma âncora, de um porto seguro face à oscilação, aos recuos do mundo, àquilo que é o seu itinerário tão conturbado e tão perturbado como aquele que nós hoje estamos a viver. E o Santo Padre, o Papa Leão, está a ser e tem-se revelado como uma âncora, um alicerce.
4: O Patriarca de Lisboa, esta noite, depois da vigília na Igreja de Nossa Senhora de Fátima, em Lisboa. A oração juntou centenas de pessoas, depois de os médicos terem detectado um adenocarcinoma pulmonar no Papa Leão XIV. Na atualidade internacional, depois de Donald Trump admitir começar a exploração de petróleo na Groenlândia, o ministro dos Negócios Estrangeiros dinamarquês diz que os Estados Unidos têm de cumprir a legislação em vigor no território para explorar os recursos. O ministro lembrou que o acordo assinado no mês passado entre os dois países não prevê qualquer tratamento preferencial aos Estados Unidos em comparação com outros investidores de outros países da NATO. No futebol, o Futebol Clube do Porto perdeu frente ao Betis de Sevilha por 3-2 para a Liga dos Campeões. 2 jogos, 2 derrotas na competição europeia com golos de Gabri Veiga e Samu. Os azuis e brancos ainda conseguiram superioridade no marcador, mas os espanhóis conseguiram reverter o resultado. Ainda pelas competições europeias, mas pela Liga Europa, o Benfica recebe esta quinta-feira o Celtic às 20h. Já em Leiria, o Torriense defronta o Sunderland a faltarem 15 minutos para as 18h. São relatos que pode acompanhar no site da Renascença e na emissão especial no YouTube. Ponto final nesta edição. Está tudo em rr.pt.
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3: A informação está em permanência no site da Renascença e também na aplicação. Desejo-lhe uma ótima quinta-feira. Sou o Oscar Daniel. Vou estar consigo até bem perto das 5 da manhã nesta madrugada da rádio. E a hora começa muito bem com Florence and the Machine. You got the love.

A Soleia de Nuno Ribeiro. Vamos ter um dia de máximas de 22 graus para o Porto, 27 para Faro, 30 é a máxima prevista para Lisboa. Nas ilhas, conto com 24 de máxima para Ponta Delgada. O Funchal chega aos 26 graus. Dua Lipa, Dance the Night.

0: desapareceu recentemente, Dolly Parton, aqui com 9 to 5. Está com a Renascença sempre, nunca igual. Vem aí três músicas seguidas com Harry Styles, Dama e Brandi Carlile. Tenha uma boa viagem.
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Kiss me, Maro. Tenha uma ótima noite de trabalho. Está a trabalhar, para si que está em viagem. Boa viagem.

Love Show de Sky. 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Há Carolina Deslandes e a Agir para ouvir depois de Sia com Chandelier.

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3: Boa noite, são 3 horas, 2 horas nos Açores. As notícias na Renascença, destaque-se esta hora.
4: Manifestantes no Porto voltam a montar tendas na Praça D. João I. Agências de viagens preocupadas com a venda da capital da TAP. No Porto, os manifestantes pelo direito à habitação voltaram a montar tendas na Praça D. João I esta noite. As tendas tinham sido removidas pela polícia na segunda-feira por ordem da Câmara Municipal, mas os manifestantes continuaram o protesto agora no 5º dia. Já antes, Pedro Duarte tinha prometido ser absolutamente implacável com uma nova tentativa de colocação de tendas na Praça D. João I. Os protestos pela habitação e pelo custo de vida começaram no passado sábado na cidade do Porto. A Associação Nacional de Agências de Viagens mostra-se preocupada com o impacto que a privatização da TAP vai ter junto dos consumidores. O presidente da ANAV, Miguel Quintas, pede uma política de transparência de preços e na oferta de rotas. Quanto ao futuro da companhia, acredita que a alienação de 100% da capital da TAP é um passo inevitável.
5: Um comprador não pode estar sujeito ao abrigo dos ventos políticos, da politização de uma companhia aérea, do investimento desta empregadura, sabendo que hoje é uma coisa e amanhã é outra. Portanto, acho que é inevitável esta venda e, determinadamente, vai ser vendida 100%. Não vejo outra forma de acontecer e espero que até já esteja previsto neste acordo.
4: O presidente da Associação Nacional de Agências de Viagens, já o ministro das Finanças, disse que Portugal não pode desperdiçar a oportunidade de completar a privatização da TAP, depois de o governo ter escolhida a Lufthansa como comprador de 44,9% da companhia aérea portuguesa. Esta noite em Lisboa foi organizada uma vigília de oração pela saúde do Papa Leão XIV. A vigília, presidida pelo Patriarca de Lisboa, Dom Rui Valério, contou com a presença de centenas de pessoas na Igreja de Nossa Senhora de Fátima, no centro da cidade. Raquel Julião foi uma das fiéis que esteve presente no momento de oração, veio da paróquia da Malveira e sublinha a importância de os jovens estarem presentes em momentos como este.
6: O apelo que ele a todos os fiéis dirigiu, e nós jovens sempre com o dinamismo também do nosso antigo Papa Francisco, não sermos jovens no sofá, de querermos fazer mais e ir além, acho que tínhamos de responder a este apelo e pronto, e viemos aqui hoje todos para rezar pela saúde do Papa Leão.
4: Um momento de oração presidido pelo Patriarca de Lisboa, Dom Rui Valério, pela saúde do Santo Padre depois do diagnóstico de um nódulo cancerígeno no pulmão. No futebol, o Futebol Clube do Porto perdeu em Sevilha, frente ao Betis, derrota por 3-2 na partida da segunda jornada da fase de Liga dos Campeões. Pelo Porto marcaram Gabri Veiga e Samu. Os azuis e brancos entraram a perder no arranque da segunda parte, deram a volta ao marcador, mas os espanhóis conseguiram a reviravolta. No final, Francesco Farioli reconhece que é mau, nesta altura, o Porto ter 0 pontos e que a equipa merecia mais.
7: Há uma desilusão pelo resultado numa partida bastante louca. Provavelmente eles podiam ter marcado mais 2 golos. Nós podíamos ter marcado mais 2 ou 3 golos até o último minuto. Por isso acho que merecíamos algo mais. Especialmente nestes 2 jogos, ficar com 0 pontos é uma pena, porque a equipa exibiu-se de uma forma em que já devíamos ter somado algo. Mas esta é a Liga dos Campeões, uma competição onde se concedes algo, pagas a dobrar.
4: O técnico dos Dragões, depois da derrota frente ao Betis. Ponto final nesta edição. 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
3: A informação está em permanência no site da Renascença e também na aplicação. Uma ótima quinta-feira com a Renascença. Sou o Oscar Daniel. É Nelly Furtado a começar esta hora em Like a Bird. Logo depois, a Expensive Soul. O amor é mágico.

O dia vai trazer 22 graus de máxima para o Porto, 27 para Faro e 30 para Lisboa. Nas ilhas conto com 24 graus previstos para Ponta Delgada. O Funchal chega aos 26 graus. Há calema, chuva de amor, para ouvir, depois de James Arthur. Say You Won't Let Go. Tenham uma boa noite.

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2: É mais um sucesso dos Calema com Chuva de Amor. Está com a Renascença sempre, nunca igual. Não tarda nada, estou aí 3 músicas seguidas com Teddy Swims, Pedro Brunhosa e Sara Correia e também Backstreet Boys.
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Quinta-feira de Jogos Europeus, relatos online aqui na Renascença, para acompanhar o Torriense Sunderland na Liga Europa às 17h45, às 8 o Benfica Celtic e para a Liga Conferência às 8 também o Copenhaga Braga, tudo para acompanhar online aqui na Renascença. E For the Weekend, são os Coldplay, tenham a

Don't Stop the Music com Rihanna. Desejo-lhe uma ótima madrugada com a Renascença. Sou o Oscar Daniel. 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Mitski, My Love, Mine.

Sucesso maior para Dexys, Midnight Runners, Camanolin. Está com a Renascença, sempre, nunca igual, as notícias às 4. Eu sou o Oscar Daniel. Estamos juntos, aqui na rádio, até às 5 da manhã, da Weekend.

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4: Boa noite, são 4 horas 3 nos Açores. As notícias na Renascença. Destaques esta hora.
5: Privatização.

0: desperdiçar a oportunidade de completar a privatização da TAP, a ideia defendida pelo Ministro das Finanças, depois de anunciada a venda de 44,9% da TAP à Lufthansa. Em entrevista à RTP, na última noite, Joaquim Miranda Sarmento espera que o país reconheça o grande erro histórico de não permitir a privatização total da companhia aérea portuguesa.
1: Oxalá que o país perceba a oportunidade extraordinária que tem e que todos sejam parte dessa solução.
2: Se a oposição não estiver ao lado do governo, a privatização total pode não acontecer.
1: Seria um erro histórico para o país se isso não acontecer, e eu estou convencido que o país percebe o extraordinário valor que foi criado, a grande oportunidade.
0: O Ministro das Finanças, em entrevista à RTP esta quarta-feira, o negócio da venda da TAP à Lufthansa pode chegar aos 1.201 milhões de euros. A proposta do grupo alemão foi 16% superior à do grupo Air France KLM. O Patriarca de Lisboa diz que o Papa é um alicerce para o mundo. No final da vigília de oração em Lisboa, pela saúde de Leão XIV, depois do diagnóstico de um adenocarcinoma, no momento de oração que juntou centenas de pessoas na Igreja de Nossa Senhora de Fátima, Dom Rui Valério deixou uma mensagem ao Santo Padre.
3: Bem, é uma mensagem, antes de mais, de proximidade e de comunhão, e uma proximidade que se realiza não apenas pelo desejo, pela vontade de que ele melhore, mas é uma proximidade que se realiza na oração. Porque mesmo que a medicina venha a fazer, e vai fazer, coisas maravilhosas, graças a Deus, autênticos milagres. A verdade é que, tal como tudo na vida, tem que ser feito com esta luz de quem se abre ao próprio Deus, a uma força de Deus.
0: Dom Rui Valério, Patriarca de Lisboa, no final da vigília de oração que juntou centenas de fiéis em Lisboa, depois dos médicos terem detectado ao Papa um tumor maligno no pulmão. No futebol, o Futebol Clube do Porto perdeu frente ao Betis de Sevilha por 3-2 para a Liga dos Campeões. Dois jogos, duas derrotas na competição europeia, com golos de Gabri Veiga e Samu. Os azuis e brancos ainda conseguiram superioridade no marcador, mas os espanhóis conseguiram reverter o resultado. O Porto recebe já na próxima semana o PSV para tentar reverter a prestação europeia. Uma partida importante, admite Francesco Farioli.
4: Vai ser importante, sabemos como é, com este novo formato da prova. É sempre importante somar pontos. É claro que temos de começar por algum lado, e o jogo contra o PSV tem de ser um desses jogos.
0: O técnico dos Dragões, depois da derrota frente ao Betis, com 0 pontos, o Porto ocupa o lugar 30 na tabela de classificação da competição europeia. O Sporting, com 2 vitórias, está em 6º lugar. Ainda pelas competições europeias, mas desta vez na Liga Europa, o Benfica recebe esta quinta-feira o Celtic às 20h. Já em Leiria, o Torriense defronta o Sunderland a faltar em 15 minutos para as 18h. São relatos que pode acompanhar no site da Renascença e na emissão especial no YouTube. Ponto final nesta edição. Está tudo em rr.pt.
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8: A informação está em permanência no site da Renascença e também na aplicação. Eu sou o Oscar Daniel, estou consigo até às 5, boa quinta-feira. Whatever it takes, são os Imagine Dragons a abrir esta hora. Há também 4h30 Luís Trigacheiro para ouvir logo depois. Tenham uma ótima viagem.

Vamos ter um dia de 22 graus de máxima para o Porto, Lisboa chega aos 30 graus, 27 é máxima para Faro, nas ilhas 24 para Ponta Delgada, 26 para o Funchal. Sabrina Carpenter, Expressa.

0: Somos ABBA. Está com a Renascença, sempre, nunca igual. Há Luís Capaldi, Chutes e Pontapés e Riemann para ouvir já a seguir.
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Richie Campbell, Look What You've Done.

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0: Chegue, Ricardo do Centro, na Renascença, sempre, nunca igual. Desejo-lhe uma ótima madrugada. 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Pode saber mais no site da Renascença, Rihanna Diamonds.
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Os dias ainda estão quentes, mas as noites já estão frias. E apetece um chocolate quente. Não sei se gosta. Dica qualquer coisa para Oscar.daniel@rr.pt. Daisy's, Justin Bieber.

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1: 5 horas, 4 nos Açores.
2: Vamos às notícias. Em destaque no Jornal das 5. Bom dia.
3: Bom dia. Manifestantes no Porto voltam a montar tendas na Praça Dom João I. Privatização total da TAP é uma oportunidade extraordinária, diz Ministro das Finanças. No Porto, os manifestantes pelo direito à habitação voltaram a montar tendas na Praça Dom João I esta madrugada. As tendas tinham sido removidas pela polícia na segunda-feira por ordem da Câmara Municipal. Os protestos continuaram na praça, mesmo sem as tendas. Esta quarta-feira, Pedro Duarte prometeu ser absolutamente implacável com uma nova tentativa de colocação de tendas na Baixa da cidade. Os protestos pela habitação e pelo custo de vida começaram no último sábado na cidade do Porto. Portugal não pode desperdiçar a oportunidade de completar a privatização da TAP, a ideia defendida pelo Ministro das Finanças, depois de anunciada a venda de 44,9% da TAP à Lufthansa. Em entrevista à RTP, na última noite, Joaquim Miranda Sarmento espera que o país reconheça o grande erro histórico de não permitir a privatização total da companhia aérea portuguesa.
4: Oxalá que o país perceba a oportunidade extraordinária que tem e que todos sejam parte dessa solução.
5: Se a oposição não estiver ao lado do governo, a privatização total pode não acontecer.
4: Seria um erro histórico para o país se isso não acontecer, e eu estou convencido que o país percebe o extraordinário valor que foi criado, a grande oportunidade.
3: O Ministro das Finanças, em entrevista à RTP esta quarta-feira. Toma hoje posse o novo secretário-geral do Ministério da Administração Interna. O nome escolhido é o Major-General Nuno Parreira da Silva. A tomada de posse acontece depois de Ricardo Carrilho ter sido afastado do cargo por Luís Neves. Ambos vão ser ouvidos na Comissão Parlamentar de Assuntos Constitucionais, ainda sem data conhecida. A partir de hoje, passa a existir um tarifário fixo para os táxis que saem do aeroporto de Lisboa. Uma viagem passa agora a custar 16 ou 19 euros, dependendo da zona de destino, se viajar no fim de semana ou num feriado. Os valores sobem para 20 e 23 euros. Em causa está a entrada em vigor do protocolo de cooperação e autorregulação para o serviço de táxis no aeroporto Humberto Delgado. A medida surge depois de sucessivas queixas de passageiros por cobranças excessivas e recusas de destinos. No futebol, o Porto perdeu frente ao Betis de Sevilha por 3-2 para a Liga dos Campeões. Dois jogos, duas derrotas na competição europeia. O Porto recebe já na próxima semana o PSV para tentar reverter a prestação europeia. Uma partida importante, admite Francesco Farioli.
6: Vai ser importante, sabemos como é, com este novo formato da prova. É sempre importante somar pontos. É claro que temos de começar por algum lado e o jogo contra o PSV tem de ser um desses jogos.
3: O técnico dos Dragões, depois da derrota frente ao Betis, com 0 pontos, o Porto ocupa o lugar 30 na tabela de classificação da competição. O Sporting, com 2 vitórias, está em 6º lugar. Já hoje, mas pela Liga Europa, o Benfica recebe o Celtic às 20h. Já em Leiria, o Torriense defronta o Sunderland, a faltarem 15 minutos para as 18h. São relatos que pode acompanhar no site da Renascença e na emissão no YouTube. Ponto final nesta edição. Notícias às 6 com o jornalista Sérgio Costa.
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2: Muito bom dia, tenha uma ótima quinta-feira. Bom dia, Sandra.
1: Bom dia, Paulino.
2: Olha, eu hoje tenho que contar uma coisa que se passa cá em casa com a Chica. Mais à frente eu conto.
1: Olha, vamos também falar de telemóveis, porque há sinais que nos denunciam. Estamos demasiado dependentes dos telemóveis e vamos falar disso. E eu tenho aqui uma pergunta que eu gostava de fazer. Alguma vez foste figurante de um filme?
2: De um... não.
1: E gostavas de ser?
2: Sim, acho que era uma experiência.
1: Há aqui uma oportunidade no Alentejo, para ti e para quem nos ouve. Quem sabe?
2: Queres ver?
1: Queres ver?

0: E hoje continuamos a ter muito sol, mas amanhã começa com muitas nuvens. Há possibilidade de nevoeiro junto à costa, sobretudo no norte e no centro. Durante a tarde podem aparecer mais nuvens no interior com alguma chuva fraca e dispersa.
1: O vento pode soprar com mais força nas serras do Algarve durante a manhã. As temperaturas máximas descem ligeiramente no norte, centro e também no Alto Alentejo.

0: E ontem a Joana Marques decidiu juntar dois lesados do Extremamente Desagradável para fazer um novo episódio do Extremamente Desagradável.
1: Dois lesados é muito bom.
0: O melhor é ouvir. Vamos lá ao resumo.
1: Vamos a isso.
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3: Quais são as tuas bolachas favoritas?
4: Filipino.
3: Filipino? Os quatro preto ou branco?
4: Branco.
5: Ah! Isto sim, são matérias que interessam.
0: Sim, sim.
5: Dá-me atenção. Eu acho que devia ser perguntado em todos os formatos de entrevista, desde o alta definição ao primeira pessoa. Imaginem a Fátima Campos Ferreira.
6: Álvaro Cisa Ferreira.
5: Vieira, desculpa,
6: Vieira.
5: Foi erro da.
6: Do... Peço desculpa. Quais são as suas bolachas favoritas? É mais de chips Ahoy? Ou de belgas?
5: Outra pergunta que devia ser mandatória.
3: Partes de diversões, cadeiras. Já sentiste alguma dificuldade, carrinho de choque, alguma coisa?
4: Carrinho de choque já não anda há muito tempo, mas olhando para eles não sei se me sentiria muito confortável.
6: Okay. Força! António Ramalho. Montanhas russas, o que tem a dizer?
3: Sentes que tens mais calor do que ao normal?
5: Ele está mesmo curioso com a
0: pois
5: comida,
0: está,
5: não é?
0: Parece
5: estar a ver
0: um chimpanzé.
5: É, parece estar a ver um bicho exótico no jardim zoológico. Tu tens mais calor do que nós, as pessoas normais, que não são gordas. E quando choras, as lágrimas, diz-me, são salgadas ou são doces? Para o fim, a minha favorita.
3: Já ficaste presa ou entalada em algum sítio?
0: O quê?
4: No máximo numa cadeira.
5: Eu espero que Vítor Gonçalves comece a incluir esta na grande entrevista. Durão Barroso. Já ficou entalado em algum sítio?
7: Já ficou entalado em algumas situações.
5: Ou já deixou
7: caso.
5: Pessoas entaladas? Extremamente desagradável.
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2: Muito bom dia, tenha uma ótima quinta-feira.

0: Watermelon Sugar. E hoje, quinta-feira, vamos ter bastante sol em grande parte do país, mas amanhã começa com muitas nuvens junto à costa a norte do Cabo Raso. Essas nuvens devem desaparecer a meio da manhã, embora possam continuar em alguns locais do litoral. Pode haver também neblina ou nevoeiro nas primeiras horas do dia, sobretudo junto à costa no norte e centro. Durante a tarde aparecem mais nuvens no interior e pode até cair alguma chuva fraca e dispersa.
1: O vento vai ser, de um modo geral, fraco, mas pode soprar com mais intensidade no Algarve, sobretudo nas serras, até ao final da manhã. Quanto às temperaturas, as mínimas sobem ligeiramente no norte e centro, mas as máximas vão descer um bocadinho, não só no norte e no centro, mas também no Alto Alentejo. Portanto, um dia com muito sol, mas com possibilidade de alguma chuva no interior durante a tarde. 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

0: Já tinhas participado num filme como figurante, disseste-me que não, e eu prometi dar aqui uma sugestão e uma possibilidade que, olha, todos nós podemos aproveitar, porque o Alentejo vai voltar a ser palco de uma produção cinematográfica nacional. Fácil entender porquê, tantos cenários bonitos no Alentejo, claro, para irem para o cinema. E há uma companhia, a Clarão Companhia, que está à procura de figurantes e também de atores para o filme Na Graça da Manhã. A realizadora Marta Mateus vai ter como cenário os concelhos de Estremoso e também de Borba, e lança aqui o desafio, dirigido sobretudo a residentes nestes concelhos e arredores, com ou sem experiência na representação, a partir dos 8 anos, portanto muito abrangente, e este casting está então aberto a todos. Vai acontecer nos próximos dias 24 e 25 de outubro em Estremoso, e é, eu acho que é uma oportunidade espetacular para quem queira ter uma experiência completamente diferente e na área do cinema. Para enviar a candidatura é simples, é procurar Clarão Companhia e depois há um e-mail para que possa então candidatar-se a este casting. As filmagens estão previstas para arrancar em janeiro de 2027 e é sempre bom darmos aqui sinais de que o cinema português está de boa saúde e com novos projetos a acontecer.
1: Exatamente. Olha, eu há bocadinho dizia-te que nunca tinha feito figuração, mas sim, já fiz, não para um filme, mas para uma série que nunca chegou a ser transmitida.
0: Olha que
1: e ela
0: pena.
1: Foi toda feita.
0: Como é que se chamava, lembras?
1: Em 1989, A Esquadra. E então, e como eu estava num programa de televisão que era feito na mesma produtora, e como eu era o palhaço de serviço, sempre pronto para a macacada, propuseram-me ser um GNR à porta da Esquadra, de plantão.
0: E gostaste
1: era o genérico,
0: da experiência?
1: Era o genérico. Eu adorei a experiência. Depois, entretanto, é que a série não foi transmitida.
0: Olha que pena. Era bom recuperarmos essas imagens. Paulino Coelho no cinema.

0: Paulinho, tenho aqui uma notícia que pode deixar algumas pessoas com algum desconforto, porque
1: mal.
0: Há 5 sinais de que podemos estar demasiado dependentes do telemóvel. Ah. E o problema é que a probabilidade de irmos parar a este grupo de pessoas é muito grande.
1: Pois, e há uma coisa que muita gente não admite. Toda a gente diz que controla perfeitamente o tempo que passa ao telemóvel.
0: Uma grande ilusão isso. Então, olha, vamos fazer aqui um pequeno teste. E quem nos está a ouvir também pode participar. Não precisa de confessar nada. Só ficar atento. Então, primeiro sinal. Ficar ansioso quando a bateria do telemóvel está quase a acabar.
1: Isso é muito comum. Há pessoas que veem a bateria nos 10% e parece que entram numa situação de emergência. Acontece-me isso quando me esqueço em tempo útil de o carregar e depois ele, como serve de despertador, quando estou para me deitar, ui!
0: Olha, mas temos aqui mais sinais. Segundo, levar sempre o telemóvel para onde quer que vás, inclusive, por exemplo, para a casa de banho. Andar sempre com o telemóvel.
1: Não, espera lá, há pessoas que já não conseguem ir à casa de banho se levar um bom entretenimento?
0: Olha, pelos
1: uma
0: vistos.
1: Uma revista não chega?
0: Pelos vistos. Terceiro sinal, verificar constantemente se chegaram mensagens ou notificações, mesmo quando o telemóvel não tocou, não deu nenhum
1: essa
0: sinal.
1: Essa é fantástica, essa é fantástica. A pessoa olha, não tem nada. Passados 30 segundos, volta a olhar, como se o telemóvel estivesse à espera de ser vigiado para receber mensagem.
0: Exatamente. Temos um quarto sinal, atenção, ficar ansioso ou irritado só de pensar que pode perder o telemóvel ou ficar sem ele.
1: Pois, eu isso compreendo, porque é verdade que hoje temos praticamente a vida toda dentro do telemóvel.
0: Dependemos do telemóvel.
1: As fotografias, documentos, aplicações bancárias,
0: claro.
1: Muita coisa que nós precisamos no dia-a-dia.
0: Claro, não é? E o problema é quando essa preocupação se torna excessiva. Esse é o grande problema. E
1: mas aí chegamos... já existem as nuvens também, não é?
0: Sim. Olha,
1: podemos
0: mas
1: guardar as coisas.
0: Sim, exatamente, mas é de facto aqui uma coisa que as pessoas vivem muito ansiosas com isto, se perdem este objeto. Chegamos ao quinto sinal, deixar tarefas por fazer porque ficámos demasiado tempo a percorrer as redes sociais.
1: Ah, pois é, o famoso, olha, vou só ali ver uma coisa, e quando andamos por nós passou meia hora, não é?
0: Agora atenção, atenção, reconhecer um destes comportamentos não significa necessariamente que uma pessoa esteja viciada. O sinal de alerta é quando o telemóvel começa a prejudicar o nosso dia-a-dia e o tempo também que reservamos para o que realmente importa. Eu acho que esse é um grande sinal de alerta.
1: Mas isso é fácil de resolver. É só consultar nas definições do telemóvel quanto tempo passamos diariamente a olhar para o ecrã.
0: Olha, eu aposto que o resultado e o número de horas ia surpreender muita gente.
1: Ah, poesia. E eu tenho a certeza que há muita gente, depois de ouvir esta conversa, vai fazer exatamente isso.
0: Ver o tempo de utilização.
1: Não, pegar no telemóvel para ver se recebeu alguma mensagem quando estivemos aqui a falar.
0: Ai, resista a isso.

0: Olha, Sandra, eu tenho de contar uma coisa que se passa cá em casa com a Chica. Sabes que ela segue-me para todo lado, mas há um sítio onde faz questão de me acompanhar sempre.
1: Portanto, estamos a falar da tua gata, a Chica, que vive contigo e dizes tu que te acompanha para todo lado.
0: E sobretudo à casa de banho. Basta eu levantar-me e ir naquela direção que ela vem logo atrás de mim. E o mais engraçado é que ela só faz isto comigo, com as outras pessoas cá de casa não faz.
1: Portanto,
0: eu questiono-me porquê.
1: Ela não te permite privacidade.
0: Pois, não tenho. E descobri agora que há uma explicação para este comportamento. É que, segundo os veterinários, os gatos gostam de estar perto das pessoas com quem criam uma ligação especial.
1: E a Chica parece que te escolheu, porque ela não te larga.
0: Pelos vistos, pode ser uma demonstração de apego, mas também de curiosidade, atenção. Ela gosta de saber o que estamos a fazer e não percebe muito bem esta nossa mania de fechar portas.
1: Então, e se fechares a porta, isso gera algum comportamento na Chica? O que é
0: qualquer
1: que acontece?
0: Qualquer porta cá em casa, e sobretudo a da casa de banho, fica a miar à porta e espera.
1: Não, mas pode significar que está com algum problema ou simplesmente é dependência de estar
0: não,
1: contigo?
0: Segundo li, não. Os especialistas, não necessariamente, os especialistas explicam que é um comportamento bastante comum, que só devemos ficar mais atentos se mostrar sinais de muita ansiedade ou sofrimento quando fica sozinha. Não me parece ser o caso da Chica.
1: No caso da Chica pode ser simplesmente porque gosta muito da tua companhia. Aliás, ela está aí ao teu lado neste momento.
0: Ela está ali, ali sossegadinha por acaso. E nem sei como é que ela, ouvindo o nome dela, ainda não veio para aqui miar. Mas pronto. A Chica, eu quero acreditar que é mesmo só gostar da companhia. Se eu estou na cozinha, ela vai para a cozinha. Se nós estamos aqui na sala do lado da sala de estar, ela vai para o pé de nós. Se nós vimos para aqui para a zona de jantar, ela vem para aqui para o pé de nós. Mas, entretanto, ainda há uma coisa que me intriga.
1: Então?
0: Cá em casa somos três. Ela podia escolher qualquer um, não é? Mas não, a Chica olha para mim e pensa, é este. Este é que não pode ir sozinho à casa de banho.
1: É amor, Paulino. A Chica escolheu-te, gosta de estar pertinho de ti. E se calhar porque provavelmente és a pessoa que mais fala aí em casa. E ela tem sempre companhia, porque estás a fazer rádio inclusivamente em casa.
0: Pois, isto parece-me às vezes é que já é vigilância apertada demais.
1: Pode ser também, para ver se cumpres aí os horários e não dizes nenhum disparate.
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0: Às 6 há notícias na Renascença. Eu, Paulino Coelho, e tu, Sandra Torres, continuamos aqui juntinhos todos, com muitos do outro lado ao ouvido.
1: Isso mesmo. Tenha uma ótima quinta-feira. Deixe ficar com a Renascença.

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1: Bom dia, são 6 horas, 5 nos Açores.
2: Está com a Renascença. Amanhã de quinta-feira vamos saber quais os destaques. Bom dia, Sérgio Costa.
3: Olá, viva, bom dia. Manifestantes desafiam autoridades. Protesto pela habitação acessível de regresso ao centro do Porto. O governo admite privatização total da TAP.
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3: Tendas de regresso à Praça Dom João I no Porto, os manifestantes pelo direito à habitação voltaram ao protesto depois de, na segunda-feira, a polícia ter desmontado um acampamento semelhante por ordem da Câmara Municipal. Na última madrugada terão ocorrido confrontos, momentos de tensão entre manifestantes e polícia. De acordo com a CNN, estes momentos de tensão resultaram em mais de 30 feridos. Nas últimas horas, Pedro Duarte prometeu ser implacável com uma nova tentativa de colocação de tendas na Baixa da cidade. Os protestos pela habitação e contra o custo de vida começaram no último sábado no Porto. Portugal não pode desperdiçar a oportunidade de completar a privatização da TAP. A convicção do Ministro das Finanças depois da anunciada venda de 44,9% da companhia aérea à Lufthansa. Em entrevista à RTP, na última noite, Miranda Sarmento disse esperar que o país não cometa o erro histórico de não permitir a privatização total da empresa.
4: Oxalá que o país perceba a oportunidade extraordinária que tem e que todos sejam parte dessa solução.
5: Se a oposição não estiver ao lado do governo, a privatização total pode não acontecer.
4: Seria um erro histórico para o país se isso não acontecer, e eu estou convencido que o país percebe o extraordinário valor que foi criado, a grande oportunidade.
3: Joaquim Miranda Sarmento, o Ministro das Finanças, em entrevista à RTP. Depois da polémica exoneração de Ricardo Carrilho, toma hoje posse o novo secretário-geral do Ministério da Administração Interna. O cargo passa a ser ocupado pelo Major-General Nuno Parreira da Silva. Tanto Ricardo Carrilho como o Ministro Luís Neves vão ser ouvidos na Comissão Parlamentar de Assuntos Constitucionais, ainda sem data conhecida. Esta manhã deverá ser divulgada uma nova nota sobre o estado de saúde do Papa. Leão XIV permanece internado no Hospital Gemelli, em Roma, a recuperar de uma cirurgia para a remoção de um nódulo cancerígeno no pulmão. Por cá, a última noite foi de vigília de oração em Lisboa pela saúde do Papa. O Patriarca Dom Rui Valério diz que Leão XIV é um alicerce para o mundo.
6: Eu acho que não exagero se disser que ele representa uma espécie de uma âncora, de um porto seguro face à oscilação, aos recuos do mundo, àquilo que é o seu itinerário tão conturbado e tão perturbado como aquele que nós hoje estamos a viver. E o Santo Padre, o Papa Leão, está a ser e tem-se revelado como uma âncora, um alicerce.
3: O Patriarca de Lisboa, Dom Rui Valério, no final de um momento de oração, que juntou centenas de pessoas na igreja de Nossa Senhora de Fátima. No futebol, o Porto continua sem pontuar na Liga dos Campeões, voltou a perder, foi derrotado em Sevilha pelo Betis por 3-2, foi a segunda derrota em dois jogos. Francesco Farioli diz que a equipa merecia mais.
7: Há
8: uma desilusão pelo resultado, numa partida bastante louca. Tu achas que merecíamos algo mais? Especialmente nestes dois jogos, ficar com 0 pontos é uma pena, porque a equipa exibiu-se de uma forma em que já devíamos ter somado algo. Mas esta é a Liga dos Campeões, uma competição onde se concedes algo, pagas a dobrar.
3: O Porto recebe já na próxima semana o PSV Eindhoven. Nesta quinta-feira joga-se para a Liga Europa. O Benfica recebe o Celtic às 8 da noite. Já em Liria, o Torriense defronta o Sunderland. Jogos para acompanhar no site da Renascença e na emissão no YouTube. A não perder, claro.
1: É isso, claro que sim, Sérgio. Muito obrigado, até já.
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1: 6 e 4, continuamos juntos. Muito bom dia, Sandra.
2: Bom dia, daqui... Paulino. Cá estamos nós desde as 5. Fortíssimos.
1: Já temos reação àquela conversa de há pouco sobre os vícios, supostamente, no telemóvel.
2: Não é? O apego que temos a este objeto, chamemos assim para não assustar ninguém, de facto dependemos muito do telemóvel, e tivemos aqui uma reação de um ouvinte com uma sugestão para tentar libertar um bocadinho deste objeto, e a propósito disso eu estive aqui a pesquisar e há até um desafio simples de 7 dias que nos pode ajudar a libertar do telemóvel. Daqui a bocadinho já conto tudo. Acho que nos vai dar muito jeito a todos.
1: E disseste-me também que tens para aí uma lista de coisas que as mulheres podem ter vantagens sobre os homens, não é?
2: É verdade, é verdade. E tu ficaste logo assim, curioso, para saber o que é que eu aqui trago.
1: Estou. Se calhar com um bocadinho de medo também, não é?
2: Não fiques, não vale a pena. Estamos aqui todos, olha, para aprender, pode ser?
1: Claro que sim. 6 e 5, bom dia.

0: E o calor que esteve ontem outra vez, meu Deus. Estamos a meio de outubro, isto nunca mais.
1: E hoje, à hora que cheguei aqui à rádio, muito agradável também, nem casaco vesti.
0: Isto eu estou cheio de calor.
1: Está de facto um tempo bem quente para este mês de outubro e hoje é o que promete, é uma quinta-feira de sol. Mas atenção que amanhã vai começar com algumas nuvens e também possibilidade de nevoeiro junto à costa, sobretudo no norte e no centro. Durante a tarde podem aparecer mais nuvens no interior, com alguma chuva fraca e dispersa, mas as temperaturas, Paulino, continuam assim bem simpáticas.
0: Sim. Bom, o vento é que pode soprar um bocadinho mais intenso nas serras do Algarve durante esta manhã. As temperaturas máximas descem ligeiramente no norte, centro e também no Alto Alentejo. Vamos ter máximas de 20 graus para Aveiro, 21 para Porto e Viana do Castelo, 24 para Ponta Delgada e Guarda, Funchal e Coimbra vão chegar aos 26 graus, Leiria, Faro e Braga 27, Bragança e Porto Alegre 28, Vila Real, Viseu, Castelo Branco e Setúbal 29, depois Lisboa vai chegar aos 30 graus, Beja e Évora 31 e a cidade mais quente vai ser Santarém com 32 graus.
1: Neste momento estão 14 graus em Braga e também em Leiria, 15 no Porto, no Funchal e em Aveiro, 16 graus em Évora e em Viana do Castelo, 18 graus é neste momento a temperatura em Lisboa e em Setúbal e em Ponta Delgada e Faro os termómetros marcam 21 graus neste momento, 6 e 9
0: Olha,
1: da manhã.
0: E apesar deste calor, ontem comi castanhas. Estavam boas.
1: Souberam-te bem, apesar do calor.
0: Muito bem. Comi à noite. E assadinhas na air fryer, olha, não é que ficaram boas. Sim, senhor.
1: Que maravilha.

0: 6h17, vá, Sandra, conta lá então essa história das pessoas que, enfim...
1: O apego aos telemóveis.
0: Exatamente, o apego aos telemóveis.
1: Então, na hora das 5, nós falámos aqui de uma notícia que dá conta de alguns sinais de alerta que podem, de facto, confirmar que nós estamos demasiado dependentes do telemóvel, que estamos muito apegados a este objeto. E nós tivemos aqui uma reação de um ouvinte que nos enviou aqui uma dica, e isso levou-me aqui rapidamente a fazer uma pesquisa e a perceber como é que nós podemos, de alguma forma, libertar-nos do telemóvel, o que nem sempre é fácil porque, e no nosso caso, Paulino, eu falo por mim, é um objeto muito importante em contexto profissional que eu preciso de usar muito para falar, para trocar mensagens.
0: Claro, claro.
1: Mas há, de facto, aqui um desafio de 7 dias, porque depois a ideia é, ok, temos que usar muito em contexto profissional, mas depois, noutros momentos da nossa vida, temos de nos libertar. E isso nem sempre é simples. Há aqui um desafio simples de 7 dias e vou deixar a dica da nossa ouvinte para o fim. Então, no primeiro dia, verificar quanto tempo é que passamos no telemóvel. Depois, desativar notificações dispensáveis. Isto tem que ser passo a passo. Terceiro dia, fazer as refeições sem telemóvel.
0: Ah, isso é muito importante.
1: Há muitas pessoas que têm o telemóvel na mão quando estão à mesa. É uma coisa que me irrita imenso.
0: Eu aqui em casa não deixo.
1: Mas acontece. Portanto, terceiro dia, fazer as refeições sem telemóvel. Importantíssimo. Quarto dia, passar 30 minutos sem ecrãs antes de dormir. Quinto dia, reduzir 30 minutos de utilização no dia inteiro. Sexto dia, fazer uma atividade de lazer sem telemóvel e não vale a desculpa de que é para tirar fotografias.
0: Exato.
1: Sétimo dia, comparar o tempo de ecrã com o primeiro dia para perceber se este desafio de 7 dias, que pode parecer simples, teve ou não resultados. Agora, vamos à dica da nossa ouvinte Maria Oliveira, que eu achei muito interessante. A Maria diz que decidiu tornar o telemóvel menos apelativo. E como é que ela fez isto? Retirou as redes sociais do ecrã inicial, reduziu imensas aplicações e funcionalidades do ecrã principal, deixando apenas ali o sinalzinho para fazer chamadas de imediato e enviar mensagens, e fez aqui outra coisa, que foi ativar o modo de escala cinzento, ou seja, não teres grandes cores, não teres fotografias, não teres assim nada muito apelativo no telemóvel quando o ligas.
0: Okay.
1: E eu achei isto... enfim, curioso, porque de facto o telemóvel torna-se num objeto às vezes muito, muito sedutor, muito apelativo, para estarmos sempre a ver se chegou alguma notificação, alguma mensagem, e portanto reduzir se calhar aqui as cores e o número de utilidade que tem assim que o ligamos pode ajudar. Portanto, Maria Oliveira, obrigada pela sua dica que vamos aqui juntar à lista.
0: Exatamente, muito obrigado, e de facto é capaz de funcionar.
1: Talvez
0: funcione. Utilizando tantas dicas que tu deste como as da Maria Oliveira. Um beijinho, Maria, e muito obrigado por ter, enfim, se ter juntado a nós nesta manhã de quinta-feira. São 6h20.

0: Ah, que giro, mas é aqui que se grava os anúncios.
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0: 6h27, há notícias daqui a instantes na Renascença. Bom dia.
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0: São 6h30. Filipe Ribeiro, bom dia. Vamos às notícias.
11: Olá, bom dia. Madrugada de confrontos no Porto entre a polícia e os manifestantes que participam no protesto pela habitação. Contactada pela Renascença, a PSP confirma a intervenção mais musculada na Praça Dom João I. A polícia diz que a intervenção aconteceu depois da resistência por parte dos manifestantes que não aceitam retirar as tendas que voltaram a montar. A PSP diz não ter qualquer indicação de feridos. A CNN Portugal fala em 35 pessoas que terão ficado feridas. A Renascença estará em direto no local, no noticiário das 7. 90% das vítimas de tráfico humano em Portugal não recebem indenizações. É um dado avançado na Renascença por Nuno Rebocho, procurador do Ministério Público. No programa Isto Não É Só Europa, o procurador diz que muitas vítimas acabam por sair do país para fugir das redes criminosas e a justiça acaba por perder-lhes o rasto, não conseguindo entregar as compensações. Mais de metade dos portugueses perderam poder de compra no último ano. É conclusão de um estudo da DECO e da Universidade Católica. 53% dos consumidores admitem essa perda e 78% diz que faz deslocações a superfícies comerciais só para usufruir de promoções. Os líderes da União Europeia estão reunidos em Bruxelas hoje. Em análise vão estar os preços da energia.
12: E vamos agora às notícias do desporto. Bola branca com João Fonseca. Bom dia.
13: Bom dia. O Porto voltou a perder na Liga dos Campeões ontem à noite em Sevilha com o Betis 3-2. Os dragões somaram a segunda derrota consecutiva na prova à segunda jornada e ainda não conquistaram qualquer ponto. Gabri Veiga e Samu ainda chegaram a dar vantagem aos azuis e brancos no 2-1, mas os espanhóis saíram por cima num jogo com muitos casos. Na Taça de Portugal, o Gil Vicente passou em Santarém contra a União, mas teve de ir a prolongamento 3-2 dos minhotos no Ribatejo. Presença assegurada na quarta eliminatória. Hockey em Patins, Portugal está nos quartos de final do Mundial. As esquinas venceram a Itália por 4-0, conseguiram o segundo lugar do Grupo A e hoje defrontam Angola às 9:15 da noite.
0: Obrigado, João. Até já.
13: Até já. Bola Branca.
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0: Agora são 6:33 e olha, Sandra, estava aqui a ler notícias e de repente descobri que hoje é o Dia Global da Lavagem das Mãos.
17: Muito bem, há dias
0: eu
17: para tudo.
0: Eu nem sabia que existia,
17: Temos assim umas descobertas, há dias para tudo.
0: E diz um estudo de uma revista científica que 68% dos homens em Inglaterra não lavam as mãos nas casas de banho públicas. Canojo.
17: Preocupante. Canojo.
0: Bom, hoje vamos ter muito sol na maioria do país, mas amanhã vai começar com muitas nuvens junto à costa, a norte do Cabo Raso. Essas nuvens então devem desaparecer a meio da manhã, embora possam continuar em alguns locais do litoral. Também pode haver neblina ou nevoeiro nas primeiras horas do dia, sobretudo junto à costa no norte e centro. Durante a tarde vão aparecer mais nuvens no interior e pode até cair alguma chuva fraca.
17: O vento será geralmente fraco, mas pode soprar com mais intensidade no Algarve, sobretudo nas serras, até ao final da manhã. Quanto às temperaturas, as mínimas sobem ligeiramente no norte e no centro, as máximas descem um pouco nestas duas regiões e também no Alto Alentejo. Portanto, vamos ter um dia com bastante sol, mas possibilidade também de alguma chuva no interior durante a tarde. Máximas para hoje, 20 graus para Aveiro, 21 para o Porto e para Viana do Castelo, 24 é a máxima para Ponta Delgada e para a Guarda, 26 para o Funchal e para Coimbra, 27 para Leiria, Faro e Braga, 28 é a máxima para Bragança e Porto Alegre, 29 para Vila Real, Viseu, Castelo Branco e Setúbal, 30 para Lisboa, 31 para Beja e Évora e a temperatura mais alta, não surpreende, 32 graus de máxima para Santarém.
0: Exatamente. Ora bem, atenção às horas. Faltam 26 minutos para as 7 da manhã. Bom dia.

0: Gosto tanto desta saleia de Nuno Ribeiro. Olha, Sandra, ainda não me falaste da tal lista em que as mulheres podem ter vantagens sobre os homens.
1: Ficaste a pensar nisso?
0: Fiquei.
1: Olha, é uma notícia que eu encontrei e que me chamou a atenção. É, de facto, uma lista de 20 coisas, 20, apenas 20, em que apenas as mulheres podem ter vantagens sobre os homens.
0: 20? Vais contar as 20? Olha que temos o programa para fazer.
1: Não,
0: cuidado.
1: Não te preocupes. Eu escolhi só algumas e vou começar pela famosa capacidade das mulheres para fazer várias coisas ao mesmo tempo. Já não é novidade.
0: Isso é verdade. A chamada capacidade multitarefa, já estava à espera dessa e também concordo.
1: Sim, e há de facto aqui estudos que sugerem que as mulheres podem ter vantagens em determinadas tarefas que exigem dividir a atenção. Olha, por exemplo, conseguir manter uma conversa enquanto estamos a fazer outra coisa.
0: Espera lá, então os homens também conseguem fazer várias coisas ao mesmo tempo? Simplesmente preferem não conversar enquanto as fazem?
1: Bem, isso pode ser uma maneira de ver as coisas, mas atenção, atenção, que há outros estudos, para te animar, que não encontraram diferenças significativas entre homens e mulheres.
0: Bem, então ainda bem que esclarecemos isto, porque eu já estava a começar a pensar que havia qualquer coisa de errado connosco, mas não há, certo?
1: Não, pronto, lá está. Voltamos aqui a algumas coisas que nós fazemos diferente ou que conseguimos e vocês não tanto. Vamos agora aqui à resistência à dor.
0: Ui, aí entramos num terreno muito delicado, digo já.
1: Ah, pois sei, que é um terreno delicado. E isto porquê? Porque as mulheres passam por experiências como o parto e há aqui diferenças, claro, biológicas e até hormonais que influenciam, certo, a forma como sentimos a dor e a tal tolerância à dor de que tanto se fala.
0: Mas, atenção, isso não significa que as mulheres aguentem sempre melhor a dor que os homens, pois não?
1: Não, não, até porque esta investigação mostra que depende do tipo de dor, das circunstâncias, certo, e até de cada pessoa. Não é assim tão simples e não podemos generalizar.
0: Pois não é? Pois olha, eu, por exemplo, eu não sou nada piegas, a sério. Posso estar doente, mas não ando para aí a fazer grandes dramas.
1: Conta-me histórias. Muito bem, Paulino. Ok, então
0: não.
1: Estás mesmo a falar de ti.
0: Estou mesmo a falar de mim.
1: Muito bem, pronto. Mas de facto, nós podemos aqui concluir que há diferenças entre homens e mulheres, mas não devemos generalizar.
0: É, exatamente. E já agora, Sandra, há uma coisa em que homens e mulheres são rigorosamente iguais.
1: Então, qual?
0: Quando alguém diz que tem razão, nenhum dos dois gosta muito de ouvir que está enganado.
1: Olha, nisso tenho que te dar razão. Ok. Vês? Essa vou aceitar.
0: Vês? Acabamos de chegar a um acordo. Afinal, não somos assim tão diferentes. Tumba!

0: Faltam 16 minutos para as 7 da manhã e, Sérgio Costa, esta manhã são aguardadas novas informações sobre o estado de saúde do Papa Leão XIV, não é?
1: Sim, nas últimas horas o Vaticano divulgou que a recuperação está a correr conforme o previsto dentro dos padrões normais. Aguarda-se assim informação sobre que procedimentos poderá ser sujeito o Papa. Na última noite, uma vigília de oração por Leão XIV juntou várias pessoas em Lisboa. O Patriarca Dom Rui Valério esteve presente, deixou uma mensagem de proximidade para com o Papa, desejando, claro, rápida recuperação.
2: E esta manhã, Sérgio, é notícia o regresso dos protestos pela habitação acessível no Porto.
1: Sim, as tendas regressaram à Praça Dom João I. Manifestantes desafiaram assim as autoridades, que ainda esta semana obrigaram à retirada das tendas. Há informações de momentos de tensão com a polícia durante a madrugada. Vamos ter todas as informações em reportagem no local já às 7 da manhã.
0: E ainda no Porto fazemos as contas aos efeitos da restrição da circulação de pesados na VCI. A medida está em vigor há um mês, precisamente.
1: Exatamente. É, e há uma redução de pelo menos 30% de veículos pesados, o que representará cerca de 2.500 veículos, menos 2.500 pesados a circular. São contas do geógrafo especialista em transportes Álvaro Costa, mas pode haver aqui uma consequência para os consumidores. E passo a explicar. Os custos associados aos transportadores, portanto, e o impedimento de circulação na VCI podem fazer subir alguns preços na distribuição, naquilo que compramos no supermercado, por exemplo. É o que diz Gonçalo Xavier, da Associação de Empresas de Distribuição, que vamos ouvir esta manhã.
2: E do Porto, regressamos a Lisboa, porque a partir de hoje há preços fixos nos táxis que servem o aeroporto.
1: Exatamente, o protocolo estabelece preços de 16 euros para a Zona 1, de 19 euros para a Zona 2, durante o período diurno dos dias úteis. Entre as 10 da noite e as 7 da manhã, aos fins de semana e feriados, os valores sobem para 20 e 23 euros. Vamos estar também a reportagem para perceber a reação, claro, de taxistas e também dos utentes.
0: Hoje é quinta-feira, o convidado do programa Hora da Verdade é o líder da UGT, Mário Mourão. Quais são os destaques, Sérgio?
1: Olha, Mário Mourão coloca em dúvida se terão sido apenas 3 mil as pensões afetadas pelo erro de cálculo da Caixa Geral de Aposentações e, noutro plano, diz que o PS não pode viabilizar mais orçamentos se o Governo insistir em mudanças na lei laboral.
2: E hoje apresentamos ainda um dado surpreendente. Sim. Em Portugal, cerca de 90% das vítimas de tráfico humano não recebem indenizações.
1: Sim, e mesmo depois de os crimes serem provados e de haver condenação dos culpados. É um número avançado pela Procuradoria-Geral da República, no podcast Isto Não É Só Europa, da Renascença. Enfim, como não tem dinheiro para pagar um advogado, a justiça perde-lhes o rasto, fica difícil haver uma compensação financeira. Muitos abandonam o país. É um retrato que vamos fazer esta manhã. Amanhã ainda em que vamos olhar, claro, para mais um Conselho Europeu, onde se debate o orçamento plurianual. É real a hipótese de Portugal e outros países bloquearem o orçamento da Europa, se não existir financiamento das regiões ultraperiféricas. Vamos perceber porquê. Destaque ainda, claro, para o futebol, rescaldo da derrota do Porto em Sevilha, com o Betis por 3-2, e o lançamento dos jogos da Liga Europa e da Liga Conferência, tudo claro, na Bola Branca.
0: Exatamente, hoje joga o Benfica e o Torriense. Notícias já atualizadas às 7 da manhã.
1: Na Liga Conferência.
0: E é verdade, e o Braga, exatamente. Obrigado, até já, Sérgio.
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0: Como é que eu me estava a esquecer do Braga, meu Deus? Faltam 13 minutos para as 7, depois das notícias às 3 da manhã, hoje. A tia Beli, mas há mais, não é, Sandra?
2: Há mais, olha, hoje Ana Galvão e Cláudio Almeida, que enfim, são assim, eu posso dizer, não é justo, porque a Inês também muito e a Joana, mas eu posso dizer que eles são assim dois dos grandes impulsionadores do desporto nesta equipa. Eles vêm de bicicleta para a rádio, Paulinho.
0: Oh, meu Deus.
2: Vêm de bicicleta e daqui a pouco vão entrar em direto connosco para nos dizer como é que está a correr a viagem e depois, claro, vamos ter pensar pequenino, vamos ter extremamente desagradável, alerta estupidez e a nossa querida tia Beli, que claro, vem como turista. Não vem de bicicleta aqui para a rádio e vai estar connosco às 9:15 porque temos de nos acalmar imediatamente com o quê? Ainda não sabemos. Vamos descobrir nas 3 da manhã.
0: Força Ana, força Cláudio. Eu sei o que é isso, fazer um programa de bicicleta. Já o fiz em setembro do ano 2000. Tudo para

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19: Faltam 5 minutos para as 7, a hora certa às notícias, depois às 3 da manhã. Eu conto consigo mais logo às 9 da noite no Hotel Califórnia.

0: agora vamos olhar o dia com o Padre Vítor Gonçalves.
1: Viver é também descobrir e concretizar o sentido da vida. É verdade que muitos falam de acaso quando estes temas se colocam. E não significa isto que as suas vidas sejam desprovidas de sentido. Quando nos descobrimos capazes de amar, viver com outros e também para outros, entristece-nos a morte. Na memória de Santa Teresa de Ávila, escutando o início da Carta de São Paulo aos Efésios, tomamos consciência de quanto mais nos aproximamos de Deus, mais nos conhecemos a nós mesmos. Apresenta a nossa vida como criada e amada por Deus. Viver como seus filhos não significa a ausência de sofrimentos nem de dificuldades, mas a confiança na sua presença. Santa Teresa dizia: nada te perturbe, nada te espante. Quem a Deus tem, nada lhe falta. Nada te perturbe, nada te espante. Só Deus basta. Lemos na carta de São Paulo aos Efésios: irmãos, Paulo, apóstolo de Jesus Cristo, por vontade de Deus, aos cristãos que vivem em Éfeso, fiéis em Jesus Cristo. A graça e a paz de Deus nosso Pai e de Jesus Cristo nosso Senhor estejam convosco. Bendito seja Deus, Pai de nosso Senhor Jesus Cristo, que do alto dos céus nos abençoou com toda a espécie de bênçãos espirituais em Cristo. Nele nos escolheu, antes da criação do mundo, para sermos santos e irrepreensíveis em caridade na sua presença. Ele nos predestinou, conforme a benevolência da sua vontade, a fim de sermos seus filhos adotivos, por Jesus Cristo, para louvor da sua glória e da graça que derramou sobre nós por seu amado Filho. Sou o Padre Vítor Gonçalves, consigo a olhar o dia.
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3: Muito bom dia, são 7 horas, são 6 nos Açores. Bom dia, Sérgio Costa.
4: Olá, Vivenes.
3: Vamos lá saber quais são os destaques desta edição das 7.
4: Momentos de tensão esta madrugada no Porto, com o regresso dos manifestantes pelo direito à habitação. Governo confirma a intenção de privatizar 100% da TAP.
3: E no Desporto, João Fonseca, bom dia.
5: Olá, bom dia. Porto só uma nova derrota na Liga dos Campeões. Vitinha quer Cristiano Ronaldo de volta à seleção.
3: Vamos ter mais um dia quente nesta quinta-feira, a esta hora. Temos 13 no Porto, 18 graus em Lisboa e 21 em Faro. Vai a edição das 7 na Renascença com o Sérgio Costa.
4: Foi uma madrugada de confrontos no centro do Porto. A PSP confirma uma musculada intervenção na Praça Dom João I, onde decorria o protesto pela habitação acessível. Contactada pela Renascença, a polícia explica que a intervenção aconteceu devido à resistência dos manifestantes à retirada das tendas que ali tinham sido montadas durante a noite. No local está o repórter Jaime Dantas. Bom dia, Jaime. Os manifestantes já desmobilizaram na totalidade?
6: Já desmobilizaram, não há sinal de manifestantes aqui na Praça Dom João I. O que existe nesta altura são os detritos, o lixo deixado por este acampamento que começou no sábado, foi entretanto interrompido, mas que acabou mesmo por voltar, apesar de não existir autorização para isso mesmo. É preciso dizer que já não há sinal de tendas aqui neste local. O lixo por aqui continua, nomeadamente paletes de madeira que estarão queimadas. Não sei confirmar se será assim mesmo. É o que dá a parecer. De resto,
4: há indicações de que terá havido confrontos e eventualmente feridos. Há alguma informação que confirme este dado?
6: Consegui falar com o trabalhador Sérgio, que me dá conta disso mesmo. Ouvi um estrondo por volta das 3 da manhã, foi aí que se apercebeu da presença policial. Diz que após esse estrondo que ouviu muitos gritos por parte dos manifestantes e que chegou a ver mesmo alguns manifestantes a ser assistidos pelos bombeiros, que chegaram um pouquinho depois da polícia de intervenção.
4: Muito bem, são as informações disponíveis nesta altura. Obrigado, Jaime Dantas. Indicação de que houve, de facto, confrontos e pessoas assistidas. São testemunhas que não quiseram identificar-se após o regresso do protesto dos manifestantes pela habitação acessível. A CNN Portugal avançou o número de 35 feridos. É, contudo, um número não confirmado pela polícia contactada pela Renascença. Confirma, no entanto, essa intervenção musculada. fechada. Ainda no Porto, um mês depois do início da proibição de circulação de caminhões, a medida retirou 30% de veículos pesados da VCI. Serão cerca de 2.500 caminhões, ou cerca de metade do objetivo definido pelas autarquias. Os dados são avançados à Renascença pelo especialista em mobilidade Álvaro Costa, que dá conta, por outro lado, do aumento da circulação de ligeiros na VCI. O investigador da Faculdade de Engenharia da Universidade do Porto sublinha ainda assim a melhoria nas condições de circulação.
7: No conjunto da VCI há uma diminuição de cerca de 30% dos veículos pesados. E isto tem feito com que haja algum aumento de veículos ligeiros, portanto em termos de tráfego total, andará mais ou menos como andava, mas as condições de circulação são muito melhores. Na CRE, o número de veículos pesados praticamente duplicou.
4: Álvaro Costa, investigador da Faculdade de Engenharia da Universidade do Porto. Portugal não pode desperdiçar a oportunidade de completar a privatização da TAP, convicção do Ministro das Finanças, depois de anunciar a venda de 44,9% da companhia aérea à Lufthansa. Em entrevista à RTP, na última noite, Miranda Sarmento disse esperar que o país não cometa o erro histórico de não permitir a privatização total da empresa.
8: Oxalá que o país perceba a oportunidade extraordinária que tem e que todos sejam parte dessa solução.
9: Se a oposição não estiver ao lado do governo, a privatização total pode não acontecer.
8: Seria um erro histórico para o país se isso não acontecer, e eu estou convencido que o país percebe o extraordinário valor que foi criado, a grande oportunidade.
4: O Ministro das Finanças, em entrevista à RTP. Aguarda-se a todo momento uma nova nota com a atualização do estado de saúde do Papa. Leão XIV permanece internado no Hospital Gemelli, em Roma. Por cá, na última noite, foi vigília de oração em Lisboa pela saúde do Papa. O Patriarca Dom Rui Valério diz que Leão XIV é um alicerce num mundo conturbado.
10: Representa uma espécie de uma âncora, de um porto seguro face à oscilação do mundo, àquilo que é o seu itinerário tão conturbado e tão perturbado como aquele que nós hoje estamos a viver. Papa Leão está a ser e tem-se revelado como uma âncora, um alicerce.
4: Dom Rui Valério, no final de um momento de oração que juntou centenas de pessoas na Igreja de Nossa Senhora de Fátima, em Lisboa. No futebol, o Porto voltou a perder na Liga dos Campeões, desta vez João Fonseca em Sevilha contra o Betis.
5: 3-2 foi o resultado e favorável aos espanhóis num desafio com alguns casos e que Farioli designou como jogo louco.
11: There is a disappointment for the result in a game where...
12: Há uma desilusão pelo resultado numa partida bastante louca. Provavelmente eles podiam ter marcado mais dois golos. Nós podíamos ter marcado mais dois ou três golos até o último minuto. Por isso acho que merecíamos algo mais. Especialmente nestes dois jogos, ficar com zero pontos é uma pena, porque a equipa exibiu-se de uma forma em que já devíamos ter somado algo. Mas esta é a Liga dos Campeões, uma competição onde se concedes algo, pagas a dobrar.
5: Porto sem pontos depois duas jornadas na Liga dos Campeões e Vitinha marcou na vitória do Paris Saint-Germain, jogo grande com o City em Manchester, 4-2 para os franceses. No final, o Internacional falou do caso Cristiano Ronaldo.
13: Que ele volte e que fique tudo bem, a verdade é que queremos todos isso, acho eu, e espero que aconteça isso, que ele volte e que tudo se resolva.
5: Em Roma, Mourinho foi aplaudido, venceu pelo Real Madrid por 4-3. Na Taça de Portugal, o Gil Vicente teve de jogar o prolongamento para avançar para a quarta eliminatória. Triunfo em Santarém, diante do União por 3-2.
3: Obrigada, João Fonseca. E, Sérgio, daqui a pouco arranca em Bruxelas o Conselho Europeu. O que temas temos em cima da mesa?
4: Olha, são dois em particular, os preços da energia e o próximo quadro financeiro até 2034. Acompanhaste ao enviado o especial da Renascença, Pedro Mesquita. Bom dia, Pedro. Começando pelo orçamento da União, o que é que podemos esperar? Por norma, quando as negociações envolvem muito dinheiro, estamos a falar de muito dinheiro, cada país pensa em si primeiro e só depois no conjunto da União.
14: Sim, bom dia, Sérgio. A título de exemplo, uma fonte diplomática aqui em Bruxelas dizia à Renascença que as ameaças de bloqueio podem chegar de qualquer país, incluindo mesmo de Portugal, porque o dinheiro não estica e todos têm interesse a defender. Esta fonte diplomática considera que é real a hipótese de Portugal, juntamente com a França e a Espanha, bloquearem um entendimento se não existir, por exemplo, um financiamento dedicado às regiões ultraperiféricas. Recordo que só estes três países da União têm regiões ultraperiféricas. No caso de Portugal, são a Madeira e os Açores, e o bolo esperado ronda os 900 milhões de euros no caso de Portugal. Como se vê, não é fácil chegar a acordo, se bem que todos percebem que é preciso acelerar as negociações, porque em 2027 há 8 Estados que vão a votos, incluindo a França e a Itália, e a própria Espanha tem eleições já em novembro, recordo, e depois tudo se pode complicar. Recordo também que se não houver acordo até 2028, a União União Europeia poderá entrar num regime de duodécimos e ninguém quer que a Europa fique em modo crise.
4: Noutro plano, Pedro, os líderes europeus procuram soluções que permitam mitigar rapidamente a escalada de preços da energia, incluindo os combustíveis, claro. Será de esperar alguma solução neste Conselho Europeu?
14: Nem por isso, Sérgio. A Renascença teve acesso ao esboço das conclusões desta cimeira, onde se lê e passa a citar que a situação atual exige urgentemente uma resposta europeia coordenada, composta por medidas direcionadas e temporárias, mas os líderes europeus convidam depois a Comissão Europeia a apresentar medidas adicionais para fazer face, no curto prazo, como dizias, à subida acentuada dos preços da energia. Ou seja, passam a bola para Ursula von der Leyen. Uma das ideias com mais adeptos é a compra integrada de conjunta de petróleo, gasóleo, etc., seguindo um pouco aquilo que se passou com as vacinas durante a pandemia.
4: Obrigado, Pedro Mesquita, com o essencial do que se espera deste Conselho Europeu. É um enviado especial da Renascença a Bruxelas, no final desta edição das 7. Inês, sinto que estás hoje muito sozinha.
3: O que é que se passa? Estou sozinha porque há dois elementos desta equipa. Sim. Que estão neste momento a caminho da rádio de bicicleta, imagina tu.
4: Há valentes, têm coragem.
3: São assim, sim, corajosos. Sim, corajosos. Lá corajosos são.
4: É verdade, vamos lá ver, vamos ver se chegam muito cansados.
3: Pois, vamos, eu estou muito expectante para ver em que estado é que. Eu estava muito otimista ontem.
4: E quando é que chegam? E quando é que chegam?
3: Exatamente,
4: né?
3: Eu estava. Não, não, vamos, e que são só não sei o quê, 107 quilómetros. Pois, vamos lá ver como é que eles chegam. Até já.
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0: Às 3 da manhã, 7 e 10, aqui estamos até às 10 com Ana Galvão, com Joana Marques, comigo Inês Lopes Gonçalves. Hoje estou aqui sozinha, por enquanto, porque anunciámos aqui ontem que Ana Galvão, e não só Ana Galvão, também Cláudio Almeida, decidiram que hoje vinham de bicicleta trabalhar. Encontraram-se, portanto, a meio do caminho, a Ana veio de casa, combinaram ali na estação de comboios de Algés. E daqui a nada vou querer saber como é que isto está a correr, porque isto implica subir toda a zona de Monsanto, que é bastante inclinada, verdade ou mentira, Paulo Soares?
1: Era exatamente isso que eu estava a pensar.
0: Ora, bom dia.
1: Portanto, é que sobe-se um bocadinho de Algés até aqui.
0: Portanto, a que horas é que chegam, em que estado é que chegam, é o que vamos saber.
1: Chegam um bocado suados.
0: Agora, tu podes contribuir dizendo-nos se está muito trânsito na zona ou não.
1: Não, para já em Lisboa apenas o trânsito habitual a esta hora. O IC19 já tem paragens de Terceira Amadora. Na A2, a fila está a chegar à Baixa de Corroios. A norte é que há problema. Um acidente na ligação da A44 à A29, em Norte-Sul, envolve um pesado e já está a provocar lentidão à passagem. Linha verde para troca de informações de trânsito é 850-50-10.
0: Obrigada, Paulo. E até já. Até quanto já. Ao tempo, para esta quinta-feira temos um dia quente, com poucas nuvens. Há uma pequena descida das máximas, em especial no litoral norte e centro, mas ainda assim continuamos com temperaturas muito altas para outubro. Temos 21 de máxima no Porto, 30 em Lisboa, 27 em Faro, temos 32 para Santarém, a cidade mais quente nesta quinta-feira, 31 para Beja e Évora, 29 para Setúbal, Castelo Branco, Viseu e também para Vila Real, 28 em Bragança e também em Porto Alegre, 27 para Leiria e Braga. Leiria vai chegar, aliás, Coimbra vai chegar aos 26 de máxima, 24 para a Guarda, 21 em Viana do Castelo e 20 em Aveiro. 24 para Ponta Delgada e o Funchal com 26. 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Ora então, daqui a nada, vamos então falar. Já podemos, estamos aqui a dizer, Rui Glória, que já estamos em condições de conversar com o Cláudio e com a Ana. Ora, bom dia!
2: Olá, muito bom dia!
0: Bom dia! Então...
2: Temos aqui um problema. Estou com um problema enorme, Inês.
0: Então...
2: Acho que me vais ajudar. Perdi o meu companheiro de viagem. Não faço ideia onde está. Ele está ao telefone contigo também, mas eu não sei onde é que ele está.
0: Então, pera, vamos lá tentar ajudar.
3: Eu estou a andar para trás. Estamos na mesma rua de Algés. Eu só continuei a andar em frente. Só que, de repente, parámos os dois para vos atender.
0: Certo.
3: E agora estou a voltar para trás e não te mexas, Ana, que eu irei te encontrar.
2: Não mexo, tu...
0: Muito bem.
2: Sim, então,
0: mas há assim tantas pessoas de bicicleta a esta hora para vocês se perderem um do outro.
2: Não há, só que a rua onde estamos, que é Algures, em direção a Miraflores, é muito longa.
0: Uhum.
2: É uma reta só de uma direção que vai da estação de Algés e vamos até a Miraflores.
0: Certo.
2: E o Cláudio tem uma rapidez que eu não tenho. Uhum. E desapareceu-me. Agora estou sozinha. Preciso.
0: Pois, de facto, eu queria ajudar-vos, não, mais, mas não sei se consigo.
3: Eu vou tentar encontrar a Ana enquanto a Ana conta a sua primeira parte da viagem, porque eu saí de casa e vim de bicicleta até aqui, portanto, para mim foi pouco. A Ana é que já fez uma viagem de comboio.
0: Já vieste de comboio, pois então. Mas olha, é assim, o vosso destino é o mesmo, portanto, ponham-se em cima da bicicleta e parem de arranjar desculpas e pedalem, se faz favor.
2: Olha, que já pedalámos cerca de 5 minutos, Inês.
0: E estás exausta já.
2: Não faças desdém desta nossa viagem.
0: Claro, claro.
2: Apanhei o comboio na parede. Queria dizer que levar a bicicleta é gratuito, onde se quiser, pelo menos nestes comboios da CP de Cascais,
0: sim, sim,
2: até Castro. Aliás, em grande parte do país é gratuito. Acontece que há horas de ponta, por exemplo, se eu apanhasse o comboio a seguir, duvido que conseguisse ir de bicicleta, porque é muito chato para tanta gente que vai trabalhar.
0: Ocupas muito espaço. Ali... Pois.
2: Exatamente. Mas este eu acho que foi o limite. Mas vai-se ricamente, porque há uma série de vagões que são mesmo para carrinhos de bebê, bicicletas. Eu entrei nesse, é preciso ter-se cuidado para entrar no...
0: Senhora, com crise de meia-idade.
2: Por exemplo, eu repara como eu reúno duas coisas, que é uma senhora com crise de meia-idade e que leva uma bicicleta.
0: Que vai de bicicleta para o trabalho? Não, a bicicleta é justamente isso. Bom, então só para explicar, até porque vocês têm que se pôr ao caminho, que é, tem mais ou menos quantos quilómetros pela frente? 6, 7, certo?
2: 6, 7, digamos que são mais ou menos 40 minutos de caminho. Uhum. Vamos subir, não é uma subida muito acentuada, mas vamos subir sempre. Ou seja, vamos ter poucas retas, mas sobretudo caminha para cima até
0: muito
2: à
0: bem.
2: Rádio.
0: Combinado.
2: E pronto, e contamos falar daqui a nada.
0: Combinado. Cláudio, já encontraste a Ana?
3: Não, ainda não. Eu acho que ela andou mais do que eu.
2: Olha, Cláudio.
0: Pois, se calhar venham cada um por si, está bem?
3: Eu acho que ela já andou demasiado, ela anda muito.
0: Então vá, até já, boa sorte. Vai tudo a terceiro, Lani, pelo Cláudio, a pedalar.
3: Já vi.
0: Vamos embora!

0: Black Eyed Peas, 7:18 está com a Renascença. Bom dia, boa quinta-feira e vamos à nossa palavrinha.
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0: Está lá palavrinhas banais e depois há palavrinhas que parece que foram bordadas à mão. Uma delas, na minha opinião, é a palavrinha que trouxe aqui hoje, que é pxisbeck, que é uma palavra ótima, que faz cócegas na língua e que é muito divertida. Não é propriamente desconhecida, não é? É o nome que damos normalmente às joias, que não têm grande valor. Se eu disser, isto é tudo pxisbeck, quer dizer que não tem cá ouros nem pratas nos meus anéis, nem nos meus fios, nem nos meus brincos. É uma coisa assim de pouco valor. Agora, o interessante aqui é a origem da palavra, que vem do século XVIII, quando um relojoeiro britânico inventou uma liga metálica de cobre e zinco que imitava o ouro. Portanto, ele inventou basicamente o ouro falso através desta mistura. Qual era o nome dele? Aqui é que está o bezilis da questão. Christopher Pinchbeck, imortalizado até hoje nesta palavrinha que usamos para dar nome à joalharia de pouco valor. Portanto, do seu apelido, Pinchbeck evoluiu para pxisbeck, a nossa palavrinha desta quinta-feira.
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0: Aqui estamos hoje. Vamos ter convidados depois das 9:30. Foi um tema de que já falámos aqui há algum tempo, não sei se se recorda, mas tinha a ver com equipas profissionais de jogo do mata. Precisamente esse que jogava, se calhar, no recreio da escola. Temos já equipas e ligas de dodgeball, que é assim que lhe chamam, e vamos receber precisamente esses atletas hoje depois das 9:30. Isto hoje é um dia muito dedicado ao exercício físico. Tudo isto enquanto Ana Galvão e Cláudio Almeida estão a caminho da Renascença de bicicleta.

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21: 7 horas 31 minutos, altura de atualizarmos toda a informação aqui na Renascença e Filipa Ribeiro com relatos de confrontos entre manifestantes e polícia durante a noite no Porto.
22: A própria PSP confirma à Renascença a intervenção mais musculada na Praça Dom João I. A polícia diz que a intervenção aconteceu depois da resistência por parte dos manifestantes que não aceitaram retirar as tendas que voltaram a montar esta madrugada. A PSP diz não ter qualquer indicação de feridos, mas há minutos os bombeiros voluntários do Porto confirmaram à Renascença que houve manifestantes a serem assistidos. 90% das vítimas de tráfico humano em Portugal não recebem indemnizações. É um dado avançado na Renascença por Nuno Rebocho, procurador do Ministério Público. Muitas vítimas saem do país para fugir das redes criminosas. A justiça acaba por perder-lhes o rasto e não consegue entregar as compensações. Se o governo insistir com a reforma laboral, o PS não deveria aprovar outro orçamento do Estado. É a convicção do secretário-geral do UGT. Em entrevista ao programa Hora da Verdade, a Renascença e Jornal Público, Mário Mourão, assinala que a ministra do Trabalho tem feito declarações que indiciam que quer voltar às alterações ao Código do Trabalho. Em Bruxelas, os líderes da União Europeia vão debater hoje medidas para conter os preços da energia.
21: Obrigada, Filipe. E agora vamos ao desporto. João Fonseca, bom dia.
0: Bom dia, Inês. Francesco Farioli desiludido com o resultado e sem culpar Francisco Moura pela vitória do Betis em Sevilha. Os Dragões, o Futebol Clube do Porto, sumou uma nova derrota agora por 3-2 e seguem sem qualquer ponto na Liga dos Campeões. Vitinha marcou no triunfo por 4-2 do Paris Saint-Germain em Manchester contra o City. Pediu o regresso de Cristiano Ronaldo à seleção. Na Taça de Portugal, o Gil Vicente passou em Santarém contra a União por 3-2, mas teve de ir a prolongamento e no Brasil, Taça Libertadores. Primeira mão das meias finais, Abel Ferreira em vantagem, Fluminense 1, Palmeiras 2.
21: Obrigada, João, até já.
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21: 7 horas 34 minutos, muito bom dia. Está com as 3 da manhã, está com a Renascença. Até às 10, estou para já sozinha porque a Ana Galvão decidiu que hoje viria para a rádio de bicicleta. E já há pouco falámos com ela, estavam a começar a sua viagem e estou a falar no plural porque não é só a Ana Galvão, é a Ana Galvão e também o Cláudio Almeida. E daqui a nada já vamos outra vez fazer ali dar um check para ver como é que está a correr esta viagem, que na verdade é uma grande subida, porque eles estão a subir a zona de Monsanto, que fica aqui muito perto de onde estamos, na Renascença, e portanto aquelas perninhas já devem estar a doer. Entretanto, daqui a nada, já a seguir temos o explicador, vamos falar sobre toda esta questão da Lufthansa e da TAP, uma vez que o governo vendeu a TAP à Lufthansa. Quanto é que vendeu, o que é que vendeu, como é que este negócio vai influenciar então daqui para a frente, é o que nos explica o Sérgio Costa já a seguir.

0: Man in the Mirror, Michael Jackson. 22 minutos para as 8 da manhã. Está na hora do nosso explicador. E para falar de novidades importantes sobre a TAP, a Lufthansa venceu a corrida à privatização da TAP. Este grupo alemão vai ficar com 49,9% da transportadora nacional, o que significa que para já o Estado continua a ser, de ter a maioria do capital.
1: Exatamente.
0: Sérgio, afinal então, o que é que foi vendido?
1: Bom, o governo escolheu a Lufthansa para uma compra inicial, como dizias, de 44,9% da TAP. Os outros 5% ficam reservados aos trabalhadores. Se essa parte não for adquirida pelos trabalhadores, poderá também passar para o grupo alemão, elevando assim a posição da Lufthansa até aos 49,9%. O Estado continua a ser maioritário. Para começar, a companhia alemã oferece 1.025 milhões de euros pelos tais 44,9%. Se vier a comprar os restantes 5% destinados aos trabalhadores, o valor pode ascender aos 1.201 milhões.
0: Uhum. Mas isso depois abre a porta à venda total da TAP?
1: Bom, nesta fase, com 50,1% do Estado continua formalmente maioritário, mas a proposta, de facto, abre a porta a uma segunda fase para a aquisição da maioria da companhia até 2028. No entanto, a venda total também não é automática, exige uma nova decisão política e negociação do preço, mas, de facto, sim, ao entregar cerca de metade da empresa à Lufthansa, o governo abre caminho à privatização total. Aliás, é um cenário que foi até mesmo admitido na última noite pelo Ministro das Finanças.
0: Mas, nesta altura, sendo maioritário, não é para já, o Estado pode tomar decisões sozinho?
1: Em teoria, de facto, é o Estado que manda, o Estado português que manda, mas não pode decidir tudo sozinho, porque o modelo de privatização dá ao investidor privado um papel relevante na gestão, e em causa estão decisões estratégicas que exigem acordo entre Estado e Lufthansa. Não é o Estado a dizer vamos fazer isto e tem que ser cumprido. Não, tem que ser sempre em mútuo acordo com a
0: certo.
1: Lufthansa.
0: Certo. Quando dizes decisões estratégicas, estamos a falar de coisas como o quê, por exemplo?
1: Olha, gestão da frota, as rotas, os investimentos a fazer, as parcerias comerciais, integração da TAP na rede internacional do grupo. O Estado, embora maioritário, não pode tomar essas decisões sem o acordo do investidor, que é a Lufthansa. Uhum. Portanto, haverá, de facto, a influência dos alemães, que vai aumentar se avançar a segunda fase da privatização.
0: Agora, acho que a pergunta que está na cabeça de todos nós é o que é que muda para os passageiros e também para os trabalhadores, não é?
1: Para os trabalhadores, no imediato, é garantido, não haverá despedimentos, nem corte de rotas ou alterações nos preços. A proposta prevê o crescimento da frota da TAP até aos 130 aviões, reforço da operação, novos investimentos na manutenção e engenharia. Portanto, a integração num grande grupo pode criar emprego através de crescimento da operação. Para os passageiros em concreto, a TAP deverá manter-se tal como está e não haverá mudanças imediatas.
0: Vamos continuar a ter rotas, o avião chamado Zé Pedro.
1: Exato.
0: Tudo isso.
1: Tudo isso, as mesmas rotas, o centro de operações em Lisboa, a utilização do Porto, Faro e ligações às ilhas. A médio prazo é que poderão surgir mais ligações, novos horários, mais facilidade nas viagens com escala dentro da rede Lufthansa.
0: Portanto,
1: a ideia é crescer.
0: Idealmente melhorar
1: e não cortar.
0: Nunca pior, não é?
1: Exatamente. É pelo menos esse o objetivo.
0: Exatamente. Muito bem, Sérgio, obrigada. O explicador fica sempre disponível no site da Renascença em rr.pt. Agora, vamos saber do trânsito, mas não do aéreo, do que se passa mais aqui embaixo no Alcatrão. Paulo Soares.
2: Está mais complicada a 5 neste momento, há acidente. Depois das portagens em direção a Lisboa, só se passa pela via central e a fila ultrapassa as portagens. Mais à frente, outro acidente no estádio, via central direita, fila quase em Porto Salvo. De resto, há demora no IC19 desde o Cacém, no final da A1 para a segunda circular, e na A2 com fila quase a chegar aos Foros da Amora. A norte mantém-se o acidente na ligação da A44 à A29, em Norte-Sul, resistência à passagem. Na A4, uma avaria em Valongo, em direção ao Porto, resistência no local. Na VCI, já trânsito lento, da Fintes à A3 e da A29 na A1 ao Nó de Francos. Linha verde, 850-50-10.
0: Obrigada, Paulo, e até já.
2: Até já.
0: Quanto ao tempo para hoje, quinta-feira, temos um dia com temperaturas altas, poucas nuvens no céu, alguma nebulosidade no litoral norte e centro e também durante a tarde no interior. A máxima desce ligeiramente, mas continuamos com temperaturas altas. Hoje o Porto vai chegar aos 21, Lisboa com 30 de máxima, temos Faro a chegar aos 27. A cidade mais quente é Santarém, com 32, tal como Beja e Évora também chegam hoje aos 31. Entre as mais fresquinhas, além do Porto, temos Aveiro, que chega aos 20 de máxima. 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E já a seguir vamos voltar a ligar à Ana Galvão e ao Cláudio Almeida para perceber em que parte do caminho é que já estão. Hoje vieram de bicicleta trabalhar, imaginem.

0: Os Imagine Dragons, Bad Liar, chama-se esta canção. 13 minutos para as 8 da manhã, vamos já seguir ao contacto com Ana Galvão e Cláudio Almeida.
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0: E bom dia, Joana Marques.
4: Bom dia. Devia ter trazido... com algum medo de chegar depois da Ana.
0: Isso também seria
4: bastante humilhante. Bastante humilhante tendo vindo de carro.
0: Devia ter-te pedido para trazeres um ambientador. Não pensei no pormenor depois eles vão chegar. E vêm suados, não é?
4: Pois é, verdade.
0: Oh, Ana Galvão e Cláudio Almeida, já se encontraram? Já percebi? Já estão juntos?
5: Já nos encontramos, estamos pertíssimo da rádio.
0: É que eles há bocado tinham-se perdido um do outro.
5: A Joana passou por nós. Nós vimos a Joana passar por nós.
0: E não apitou nada, não viste os colegas?
4: Eu não vi. Eu acho que eles estão a inventar.
5: No entanto, pronto.
6: Confirmo.
0: Confirmo. Ia passar.
4: Mas o Cláudio disse, eu acredito.
0: Ia distraída. Então, mas espera lá, eu ouvi bem, vocês disseram que estão pertíssimo da rádio já. Vocês saíram o quê? Há 40 minutos?
5: Sim, meia hora mais ou menos, esperando pelo desencontro, mas é pertíssimo. Então, Estação de Algés, para quem não sabe, é mais ou menos perto de Lisboa. Passar por Miraflores é uma subida, fizemos uma subida um bocadinho íngreme, assim mais chata. Mas, entretanto, faz-se facilmente o caminho, e estou agora na rotunda da Casa Pia a fazer o que eu mais gosto, que é acenar às pessoas.
4: Muito bem. Cuidado, pois não és o guiador.
5: Pedir para mandarem beijinhos à Carla, que é uma ouvinte que parou ao pé de nós, tocando estila e todas a apitar zangadas, para nos dizer olá. Portanto, olá Carla.
0: Olá Carla, olá, bom Carla. Dia Carla.
6: Muito bem, olha, tenho a dizer que comparando a cara da Ana Galvão agora e a tua cara depois de sair do CrossFit, eu acho que a Ana é que está em melhor forma das três.
0: Ah é?
4: Ai, nunca duvidei.
6: Muito bem. Parece que veio de carro. Parece
0: sim, senhora.
6: Carro.
0: Há que dizer que nenhum de vocês dois está a fazer isto numa bicicleta elétrica.
5: Nenhum. Não. E a ideia aqui é, de facto, nós queremos experimentar vir sem ser de carro. Portanto, não utilizar o carro para chegar ao trabalho, começamos muito cedo, como sabem, não é? E se era possível vir, eu fiz transportes e de bicicleta, o Cláudio só de bicicleta, se era possível ir até o local de trabalho de bicicleta, nós conseguimos, também não usamos fato normal, não é? Ou seja, depois podemos não pôr um fato, e pode fazer-se,
0: muito
5: e
0: bem.
5: Eu recomendo muito fazer-se pelo menos uma vez.
0: Mas para a próxima fazes isto com um tailleur vestido, só para dificultar.
5: E de saltos.
0: Então vá, até já, cá vos esperamos, com molas no nariz. Até já, um grande beijinho. Muita força para esta parte final, sim?
6: Eu levo desodorizante.
0: Combinado! Muito obrigada por isso. A seguir, contas-nos o que traz ao extremamente?
4: Conto.
0: Muito bem.

0: Kiss Me é Maru. Na Renascença estamos a 7 minutos das 8 da manhã. Depois das 8 às 8 e um quarto temos, como sempre, extremamente desagradável.
1: É verdade.
0: E conta lá, Joana.
1: Olha, hoje junto duas pessoas que eu acho que nunca tinham estado juntas, mas já estiveram muitas vezes por aqui. São Susana Garcia e Numeiro.
0: Mas
1: podiam ser mãe e filho,
0: em que,
1: não é?
0: Em que situação da vida é que essas duas pessoas
1: cruzam? Não estiveram mesmo juntas, mas Susana Garcia comenta coisas que Numeiro diz.
0: Muito bem.
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0: Exato.
1: E poupança.
0: Muito bem. Então é não perder às 8 e um quarto, aqui nas 3 da manhã.
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0: Vai, Francisco.

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20: E para tudo, atenção, atenção, que vamos para as notícias. Mas Ana Galvão e Cláudio Almeida já chegaram! Sim, senhora! Muito bem. Já vamos falar com eles, até porque eles devem estar muito ofegantes.
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20: Salvador Sobral! Bom dia!
21: Eu roubo sempre nos aeroportos, porque...
20: Pois roubas o...
0: Águas.
14: Ai, se preocupa-me.
20: Águas?
0: Sempre.
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20: Eu sou uma persona.
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20: E a caminho das notícias, aqui fica a sua mensagem para esta quinta-feira. Bom dia.
15: Bom dia. Chama-se Teresa. Nasceu em Ávila, Reino de Castela, em 1515. Hoje é conhecida por Santa Teresa de Jesus, doutora da Igreja. Foi uma mulher excepcional. Fez a reforma da Ordem do Carmo, fundou inúmeros carmelos e os seus escritos continuam a surpreender o mundo pela dimensão espiritual que revelam. Vale a pena conhecer a sua vida, ler o que escreveu. É ela que nos diz que a oração é uma íntima relação de amizade com Jesus, aquele que sabemos que nos ama.
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20: Muito bom dia, são 8 horas, são 7 nos Açores. Vamos lá saber quais são os destaques desta edição. Sérgio Costa.
19: Papa passou bem a noite, informa o Vaticano. Novo protesto pela habitação no Porto. Há relatos de feridos após intervenção policial.
20: E no desporto, João Fonseca, bom dia.
21: Bom dia, Futebol Clube do Porto perde e continua a zeros na Liga dos Campeões. Hoje jogam Torriense, Benfica e Sporting Braga.
20: Continuamos com temperaturas altas. Hoje 21 graus de máxima para o Porto, 30 em Lisboa e 27 em Faro. Vamos lá, edição das 8 na Renascença. Com Sérgio Costa.
19: O Papa passou bem a noite. De acordo com o Vaticano, Leão XIV já tomou um pequeno almoço. É o mais recente boletim clínico depois da operação a que o Papa foi submetido para remover um nódulo no pulmão. A Santa Sé remete uma nova atualização sobre o estado de saúde de Leão XIV e com mais detalhes para as próximas horas. A agenda pública de Leão XIV permanece suspensa até ao dia 20 de outubro. Esta é a informação mais recente. O Papa passou bem à noite. Carga policial no Porto, o movimento pela habitação dá conta de 37 feridos, dos quais 2 em estado grave na sequência da intervenção da PSP para a retirada das tendas da Praça Dom João I. Em comunicado, a organização do protesto pela habitação acessível critica o que diz ser a excessiva violência das forças policiais. Já a PSP admite apenas que teve de recorrer a uma intervenção mais musculada perante a resistência dos manifestantes. A polícia não confirma o eventual número de feridos, estando neste momento a recolher novos dados. Já os bombeiros voluntários do Porto, contactados pela Renascença, revelam ter assistido a alguns feridos no próprio quartel, nas proximidades da Praça Dom João I. A Renascença falou há minutos com um dos manifestantes que terá recebido assistência hospitalar. Tomás Varela descreve o que se passou esta madrugada no centro do Porto.
22: Pouco antes das 3 da manhã, apareceu um fortíssimo dispositivo policial. Houve uma primeira tentativa de carga policial para remover as tendas. E depois de nós montarmos as tendas, houve então uma segunda carga policial consideravelmente mais forte, extremamente violenta, onde a polícia entrou a bater e só parou quando as pessoas literalmente fugiram pela rua acima.
19: Perante este relato, aguarda-se esclarecimentos da PSP. Os manifestantes, entretanto, já desmobilizaram. Não há sinais de protesto nesta altura na Praça Dom João I, no Porto. Metade dos adultos em situação de pobreza têm trabalho, mas as despesas com a habitação agravam as dificuldades. É a conclusão do mais recente relatório da Rede Europeia Antipobreza. De acordo com o Jornal de Notícias, que teve acesso ao documento, a situação dos trabalhadores pobres é particularmente sentida entre estrangeiros, extracomunitários e nas famílias monoparentais. André Rodrigues.
23: Praticamente metade dos adultos pobres estão no mercado de trabalho, mas as despesas com a habitação agravam a situação de muitas famílias. Daí o apelo da Rede Europeia Antipobreza para políticas de habitação a preços acessíveis. Por outro lado, o relatório citado pelo Jornal de Notícias refere que, pela primeira vez, o número de pessoas em risco de pobreza está abaixo dos 2 milhões. Só que uma em cada 10 pessoas enfrenta um quadro de pobreza persistente e cerca de metade não recebe apoios sociais. Estrangeiros e famílias monoparentais são os mais afetados. Olhando o problema por idades, o relatório da Rede Europeia Antipobreza confirma que a situação piorou para os adolescentes, que concentram cerca de metade de toda a pobreza infantil.
19: André Rodrigues, e os dados do mais recente relatório da Rede Europeia Antipobreza. Se o governo insistir com a reforma laboral, o PS não deverá viabilizar mais outro orçamento do Estado, convicção do secretário-geral da UGT, Mário Mourão, em entrevista ao programa Hora da Verdade da Renascença e do Jornal Público.
3: Eu defendo que este orçamento seja viabilizado. Eu não sei se o próximo será.
4: Nessa circunstância, o PS não devia dar a mão ao governo.
3: Se o governo insistir em certas medidas, eu pessoalmente acho que não devia.
19: Mário Mourão, em entrevista ao programa Hora da Verdade, para ouvir depois das 11 da noite, na íntegra e ler em rr.pt. Portugal não pode desperdiçar a oportunidade de completar a privatização da TAP, convicção do Ministro das Finanças, depois da anunciada venda de 44,9% da companhia aérea à Lufthansa, declarações de Joaquim Miranda Sarmento na última noite em entrevista à RTP. No desporto, o Futebol Clube do Porto perde uma vez mais na Liga dos Campeões, mas João Fonseca, Farioli quer pontos contra o PSG.
21: Sim, derrota ontem com o Betis em Sevilha por 3-2, 0 pontos para os portistas. O italiano assume a importância da terceira jornada que se joga no Dragão contra a equipa que lhe tirou o título nos Países Baixos.
5: Vai ser importante, sabemos como é, com este novo formato da prova. É sempre importante somar pontos. É claro que temos de começar por algum lado e o jogo contra o PSV tem de ser um desses jogos.
21: Francesco Farioli, esta quinta-feira à Liga Europa, o Torriense recebe em Leiria o Sunderland às 17h45. Às 8 da noite, joga-se na Luz. Marcos Silva assegura a titularidade do Turbine na baliza e avalia o adversário escocês, o Celtic.
6: A equipa que em termos de competições europeias não começou tão bem este ano, que a nível de campeonato tem estado, se assim posso dizer, ao seu nível internamente, mas a nível de competições europeias não tão forte. E querem reificar, querem ter uma reação, e a nós compete-nos estar ao nosso melhor nível, estar a um nível que nos permita ganhar o jogo, podendo aliar isso a uma boa exibição.
21: Benfica e Torriense com relato no site da Renascença, onde também vai poder acompanhar informações do Copenhaga-Braga, jogo às 20 horas na capital dinamarquesa para a Liga Conferência.
20: O Desporto com João Fonseca. E agora, Sérgio, vamos falar de tráfico humano, até porque Sim. 90% das vítimas não recebem indemnizações, falamos em Portugal, Sim. mesmo depois dos crimes serem provados e de haver condenação dos culpados.
19: É verdade, este é um dado avançado pela Procuradoria-Geral da República no podcast Isto Não É Essa Europa, da Renascença. Nuno Rebocho, procurador do Ministério Público, adianta que muitas vítimas saem do país, fogem das redes criminosas, mas como não têm dinheiro para um advogado, a justiça perde-lhes o rasto, fica assim difícil compensá-las financeiramente.
24: Baseando na experiência daquilo que foram investigações que eu tive, e grandes, eu poderia dizer 90% ou mais. Temos ativos, temos dinheiro prendido, temos casas, temos carros, mas as nossas 40, 50 vítimas que até tinham um estatuto protetivo, que estavam protegidas, desaparecem. Uhum. E portanto, e quem as vai representar no processo para pedir uma determinada indemnização? Posso ter uma condenação e sei que aqueles ativos não vão reverter para compensar as vítimas. É uma tremenda frustração, é uma falha de sistema.
19: Uma das soluções, diz Nuno Rebocho, poderia passar por criar uma entidade sob tutela do Ministério Público e que ficasse responsável por manter o contacto a ser representante legal das vítimas.
20: Agora, a questão é por que razão continua a ser tão difícil reduzir estes crimes de tráfico humano em Portugal, Sérgio?
19: Bom, uma das razões, de acordo com este procurador, é a falta de meios para analisar as provas recolhidas, tanto em Portugal como no resto da Europa. Este procurador do Ministério Público, Nuno Rebocho, fala em milhares de ficheiros num só processo. Este é um tema que pode conferir também no site da Renascença com todos os detalhes. A fechar esta edição 18, vamos reavivar a memória.
20: Ai, não nos faças isso, Sérgio.
19: Já sabes do que é que vamos falar,
20: claro,
19: certo?
20: Claro, Verano Azul.
19: Exatamente, porque esta semana passam 45 anos da estreia desta série espanhola, de grande sucesso, também em Portugal. Talvez a série mais vista por quem era criança ou adolescente, e não só. Nos anos 80, as histórias de Chanquete, Bea, Desi,
20: Del Barco Javi, de Chanquete,
19: Pancho,
20: no nos moverán.
19: Enfim, está a ser muito assinalado nas redes sociais. Uhum. Passam 45 anos da estreia de Verão Azul.
20: Ai, que coisa tão linda.
19: Muitas
20: Olha,
19: memórias
20: vi...
19: aí a saltitar, certo?
20: Eu tenho, sobretudo porque eu na altura vivia em Madrid, via Exato. A versão espanhola. Uhum. Vinha de férias a Portugal, via a versão portuguesa.
19: Sim.
20: Eu via dobrar. Sim.
7: Não, Portugal tinha legendas, salvo.
20: Pois tinha, tinha.
7: Tinha legendas, exatamente.
20: Sim, sim, a lo mejor.
7: Portanto, era o original que passava, mas com legendas, de facto, era uma tradição em Portugal, as legendas. Era uma série fantástica.
20: E cria muita nostalgia, porque era juventude, claro, sem nada do que há hoje, não é?
7: Sim, anos 80, anos 80. No seu esplendor.
20: Até já, até Sérgio, já. 8 horas, 8 minutos. Bom dia.
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0: estou. E o Cláudio Almeida também, depois de termos vindo de bicicleta hoje. Foi muito giro, gostei muito. Há um fenómeno que acontece quando se anda de forma diferente, ou a caminhar, ou então, por exemplo, de bicicleta, e é que as pessoas se cumprimentam. Por exemplo, tu cruzas-te com alguém que também está a andar de bicicleta, ou quando está a caminhar se faz uma caminhada. É um fenómeno e as pessoas cumprimentam-se, que é uma coisa que não se faz no dia-a-dia, não é?
1: Também acontece a correr.
0: É giro. A correr também, sim, sim. Mas porquê?
1: Não sei,
0: no resto
1: é aquele
0: das
1: olá.
0: Situações, tipo, olá, estamos no mesmo, yeah. Estamos a sofrer. Mas cá estamos, demorámos 40 minutos da estação de Algés até aqui e adorei, são 8h10, bom dia! 3 da manhã consigo, até às 10 da manhã. Paulo Soares, como está o trânsito?
1: Com problemas ainda na A5, acidente no estádio em direção a Lisboa, corte via direita, fila quase na Ribeira da Laje, de resto já tudo cheio a esta hora. IC19 no Cacém, eixo norte-sul na Ameixoeira, segunda circular preenchida nos dois sentidos para o Campo Grande na A2. A fila está na Baixa de Corroios, na Ponte Vasta Gama. Há agora uma avaria no início do tabuleiro a provocar demora no sentido sul-norte. No Porto, VCI com trânsito lento da 20 à 3 e da 29 na 1 ao Nó de Francos. Na A44 mantém-se o acidente com um pesado na ligação à 29 em Norte-Sul. Linha verde para troca de informações, 850-50-10.
2: Muito obrigada, Paulo Soares. 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Ora, quanto ao tempo para esta quinta-feira? Temos, aparentemente, um tempo ótimo para vir de bicicleta para o trabalho, não é?
0: Estava.
2: Temperaturas altas para esta altura do ano, 21 de máxima para o Porto, 30 em Lisboa e 27 em Faro. Temos 32 para Santarém, a cidade mais quente hoje, 31 para Beja e Évora, 29 em Setúbal, Castelo Branco, Viseu e também para Vila Real, 28 em Bragança e Porto Alegre, 27 para Leiria e Braga, 26 em Coimbra, a Guarda com 24, 21 para Viana do Castelo e 20 para Aveiro. A máxima para Ponta Delgada é 24 e para o Funchal, 26.
0: Sim, senhora. Agora, confirma-se o que vocês diziam, não estou a cheirar incrível.
3: Por acaso não se
0: nota. Não estou com o melhor cheiro de sempre e tenho trabalho a seguir. Às 10 e tal.
3: Pronto,
0: e não tenho
3: Lito,
0: roupa,
3: parece.
0: Olha, vai ter de ser.
2: É assim, se calhar temos que arranjar aqui uns odorizantes à colega.
0: Está bem, por favor.
3: Não, um
2: desodorizante.
0: Desodorizante. Ai, boa, Cláudio, obrigada.
4: Ainda por cima é o dela, que é o Old Spice.
2: Espera.
3: Ai, vais ficar a cheirar
0: é um
3: ao homem.
0: Picante,
3: agora
0: sim.
3: Nós preferimos uma mulher que cheira mal ou uma mulher que cheira
0: olha,
3: ao homem.
0: Olha, estou a pôr aqui, tipo, na axila, a partilhar este momento com toda a gente.
3: Mas isto está a ser tão esquisito, olha. O grau de intimidade a que chega esta
2: equipa. Não, é, o grau de intimidade começa logo na partilha de desodorizante entre Cláudio e Ana, não é? Que ainda por cima é um roll-on.
3: Nas mesmas axila de um, axila
0: sim,
3: do outro.
0: Sim, partilhamos.
3: Diga uma outra rádio em que isto aconteça.
4: Pode ficar com isso.
2: As coisas de volver.
3: Já eu aposto que Vasco Palmeirinho nunca usou roll-on de Pedro Ribeiro.
0: Também acho que não.
3: Mas pronto, só que é cá esta amizade.
0: Também
3: esta...
0: nunca foram de bicicleta juntos, aposto.
3: Somos uma família.
0: Temos extremamente desagradável já a seguir. E quem é que trazes? Olha, porque eu não sei, não
3: ah,
0: ouvi.
3: Pois é.
2: Sim. Ah, vai ser tão bom.
3: Foi passear de bicicleta em vez de ouvir as colegas. Trago Susana Garcia e Numeiro.
0: Ok.
3: Dupla
2: não
3: de
2: é,
3: milhões.
2: Não é um Lima ainda dupla. Eu achei.

0: edição desta quinta-feira. E já é quinta-feira! Do extremamente desejo.
1: O tempo passa a correr quando nos estamos a divertir.
0: Pois é. 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
2: E hoje vamos descobrir que parecenças há entre Numeiro e esta vossa amiga.
1: Que amiga?
2: Eu.
1: Tu. Ah, ok. Sabem qual é a coisa mais importante na hora de investir?
0: Sabe? Olha, eu sei. É saber coordenar as cores e os padrões.
2: Ai, Ana, ela disse investir, não foi vestir.
0: Ai, repete lá mais alto, filha, que eu não
1: então,
0: consigo ouvir daqui. Então,
1: sabe qual é a coisa mais importante na hora de investir? É o tempo, senhora.
2: Ah, mas isso interessa? É tipo agricultura? Se chover, o dinheiro cresce mais rápido, é
1: não,
2: isso?
1: Não é esse tempo. É o tempo que passa entre fazeres o investimento e precisares do dinheiro.
2: Okay,
1: quanto
2: okay.
1: mais tempo tiveres para esperar, melhor.
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2: Vamos isto.
0: Vamos lá.
3: Multiplicaram-se às centenas as queixas feitas ao Ministério Público, mas o processo foi agora arquivado. O procurador falou em liberdade de expressão. Numeiro reagiu ao arquivamento num vídeo a dançar, onde questiona onde estão as 300 feministas que apresentaram queixa.
2: Portanto, a notícia era esta. Numeiro tinha feito um vídeo qualquer a dizer as alarvidades do costume sobre as mulheres. Algumas pessoas fizeram queixa e agora o processo foi arquivado e o tema debatido na crónica criminal do 2 às 10, aquele programa da Cristina e do Cláudio. A advogada Susana Garcia disse de sua justiça.
4: Quando ele diz, vocês são todas umas pip, vocês quem? Ele não está a dizer quem.
5: Mas então só para que as pessoas percebam, Susana.
4: Do ponto de vista penal, uma coisa era eu dizer a uma mulher, tu és uma grande pu, gostas é de levar na pip.
6: Isto é injurioso.
7: A liberdade de expressão é uma coisa, a falta de educação é outra.
4: Mas são coisas diferentes.
5: Mas não é criminalizada, a questão tem a ver com a criminalização.
4: Você não pode lançar mão de um tribunal para dar educação e bom gosto às pessoas. Uma coisa é...
2: A nossa especialista em descalçar esta bota,
1: já
2: que é o termo
1: que
2: técnico,
1: para mim, não é?
2: Vai explicar-nos o que é aquilo quer dizer.
1: Então vamos lá, para todos os meninos e meninas que vão no carro a caminho da escola, uma pu é uma pessoa muito querida, tão querida como Winnie the Pooh. É por isso que...
2: E a parte de gostar de levar...
1: Olha, chega, Joana, admite-me desta função. Abandonei.
4: Vocês não veem aquela sujeita de metro e meio, como é que ela se chama, com caixa de óculos? Uma tipa que anda sempre com umas camisas até cá acima, que depois passou a ter imenso sucesso. Uma tipa que diz humor.
7: Acho que é uma amiga minha, não diga isso.
4: Como é que ela... Ah, está ofendido. Olha, a liberdade de expressão.
2: Como é que nós começamos no Numeiro e vamos dar a mim? Qual é a relação?
0: Olha, uma boa pergunta. Se tens uma relação com o Numeiro, devias contar.
1: Conta já.
2: Olha, quem me dera, não estava aqui a esta hora. Estava em casa a ser sustentada pelo meu marido.
0: Andar num Lambo.
2: Nem andava, estava lá fechadinha em casa. E estava a ser sustentada por ele, que é como se sabe o sonho de qualquer mulher. Agora, isto que acabámos de ouvir é inadmissível.
1: Mas aquela parte de seres caixa de óculos ou Ana?
2: Não, isso.
1: Ou das camisas até cá acima?
2: Isso são só verdades. A parte do Cláudio dizer que sou amiga dele é que é escandalosa. Toda a gente sabe que eu não tenho amigos.
4: Mas sabe porquê?
7: Estamos a ofender de forma gratuita uma pessoa.
4: Ofender? Mas ela não é pequena. Espera aí, ela não é pequena. Não tem metro e qualquer coisa.
7: Não, mas
4: deixe-me dizer o seguinte. Deixe-me dizer o
2: seguinte. Polémica.
7: Cláudio. Se chegar a um sítio qualquer, que diga, tem lá uma comentadora.
4: Claro. E você tem esse direito? E tem esse direito?
2: Me grita tanto.
4: Mas isso é diferente, Cláudio.
7: Desculpe,
4: isso é diferente. Isso é diferente.
2: Isso é completamente diferente. Não sei se já disse, mas é diferente. Porque uma coisa é chamar a gorda a Susana, outra é chamar-me caixa de óculos a mim.
0: Então qual é a diferença exatamente?
2: Então é que uma é sobre a Susana e outra é sobre mim. Portanto, pronto, é completamente diferente.
0: Sim, claro.
2: Mas eu fiquei muito sensibilizada com este gesto do Cláudio, porque reparem, Linda há pouco saiu de uma polémica relacionada com mulheres, digamos, mais volumosas,
0: sim.
2: E já se está a meter noutra.
1: Está bem, mas tu ficaste ofendida com a Susana Garcia ou não?
2: Não, ofendida não. Magoada, sim. Magoada, muito magoada, mas só numa parte, aquela de usar camisas apertadas até aqui. Acho que fica muito mal à Susana humilhar assim outra mulher pelo simples facto de não ter os mesmos
0: quê?
2: Argumentos.
0: Pois,
1: se calhar é por isso que ela fala com tanta segurança, porque pensa que eu sei muito bem o que estou a dizer.
2: Não esperava isso vindo de ti, Inês. Esperava mais da Ana, mas sim. Ela não vai para ali dizer tetas.
0: Tretas.
4: Agradeço a sua defesa.
7: Vou sempre
4: mas deixa-me dizer uma coisa. Eu própria já estive aqui sentada e tive que fazer a defesa dessa sujeita. Não se recorda? Por causa de uns tipos que meteram uma ação em tribunal. E eu disse, opa, desculpem lá, mas isto à vontade não é à vontadinha. Ela tem, pior ainda por cima, é artista. Não é possível cercear a atividade de um artista.
0: Artista.
2: Pronto, isto aqui é que eu já levo a mal. Chamar manã, caixa de óculos, púdica, uma grande púdica que gosta de levar na pia, tudo bem. Agora, artista, isso é que eu não admito.
0: Olha, mas é verdade que a Susana te defendeu no caso dos anjos.
1: Não só defendeu, como fez em vários fóruns, nomeadamente na CNN, onde foi entrevistada por uma colega minha, também mãe, mulher jornalista e vítima da maldade de Joana Marques.
2: Vamos recordar esse momento histórico.
8: Eu acho que vou falar com uma advogada só.
2: Sim.
8: Até porque já fui visada pela pessoa.
2: Uhum.
8: uma coisa é eu, Susana.
9: Eu também, já
8: cidadã,
9: agora.
8: E outras pessoas desta casa, como a Cristina Ferreira, 949 vezes.
9: Sim.
8: Faço a ironia.
2: De repente parecia que se iam levantar todos um a um, como naquela cena mítica do Clube dos Poetas Mortos.
8: Portanto, evidentemente, nós não gostamos, não é? Eu também já fui alvo do Herman e adorei. Fui a primeira a congratulá-lo. Desta pessoa, não.
2: Desta pessoa, não. A Susana Garcia é muito consistente.
1: Olha, muito desagradável.
2: Não, eu não estou a falar disso. É consistente porque em 2025 fingia que não sabia o meu nome. E em 2026 continua a fingir. Bem, onde é que nós íamos?
10: Olha, na parte dela odiar o que tu fazes e adorar o que o Herman José faz.
2: Evidentemente. Isso chama-se bom gosto. Aliás, há uns anos Susana Garcia reagiu à imitação que o Herman fazia dela e disse isto.
11: Uma frase sua que foi usada pelo Herman José, viu a sua imitação?
12: Quando o Herman me identificou e eu vi aquilo, pensei, ai meu Deus, o que é que vem para aí?
11: Foi tão engraçado.
12: E respondi-lhe mesmo, ai meu Deus, o que é que vem para aí? E ele teve a gentileza de mandar uma mensagem extraordinária, um querido de todo tamanho. Não vou dizer o que é que ali estava, mas eu senti-me tranquila. E quando vi o programa, ri-me de fio a pavio. Uma das manifestações mais extraordinárias de humildade e de inteligência de todos nós é sabermos rir de nós mesmos.
11: Né?
12: E ele foi queridíssimo na mensagem que me mandou, em que me disse uma miríade de coisas queridas.
11: Eu adorei.
12: E depois disse-me assim, e por fim, a star is born.
2: Eu realmente nunca tive a decência de lhe dizer uma miríade de coisas queridas e muito menos a star is born. Se calhar foi esse o meu erro.
1: Pois Mas
2: foi.
1: Tu achas que se tivesses, tens dito, a Susana passava a achar graça ao que tu fazes?
2: Claro que não, porque isso lá está, tem a ver com o bom gosto dela e está certíssimo. Agora, acredito que depois de uma miríade de coisas queridas, ela pelo menos decorasse o meu nome.
12: Porque eu tenho grande estima pela obra artística do artista. Não tenho nenhuma por esta sujeita, francamente. Mas tenho que os proteger. É esta também.
9: Uhum.
12: Para que todos os outros sejam
9: é
12: protegidos.
9: É esta.
2: O desprezo.
1: Ai, o desprezo. Essa energia negra que nos corrói.

0: Ah, que giro, mas é aqui que se grava os anúncios.
1: Que chique! Posso? Daqui fala a tia Bli. Estou às quintas-feiras, às 9:15, nas 3 da manhã, da Renascença. Porque tenho uma coisa importantíssima para vos dizer. As pessoas têm que se acalmar imediatamente.
2: Agradeço muito que tenha notado, nem toda a gente nota. Muito obrigada, eu orgulho muito disso, porque é a prova de que sei fazer uma coisa que a Suzana não sabe, que é abotoar. Nada contra, atenção, como costumam dizer os mais altos pensadores, o que é bom é para se ver. Mas as pessoas muitas vezes são injustas no seu julgamento e pensam que Susana Garcia anda ali com o património todo à mostra para se exibir, mas não é nada disso.
3: Não é porque
2: ela tem dificuldades ao nível da motricidade fina
3: e
2: não consegue enfiar os botões nas respectivas casas. Aliás, lembra-se daquele anúncio da prevenção rodoviária?
3: Sim,
2: em que víamos,
3: claro,
2: o senhor a apertar uma camisa com bastante dificuldade.
3: Sim.
2: Eu tenho uma fonte próxima na DGV que me disse que o próximo vai ser com a Susana Garcia a tentar abotoar um blazer cintado.
4: Mas o que é que isso tem a ver com acidentes de viação, senhora?
2: É que a Susana, sempre que sai à rua assim, faz parar o trânsito. Bem, com isto,
3: o botão.
2: Desfocaram, sim, eles e nós, completamente da questão principal, como dizia a Inês, que era, sim, o número, que continua por aí a explorar as suas teorias. E eu concordo.
3: Tu concordas com as teorias do número?
2: Não, concordo que ele tenha todo o direito a expô-las à vontade. No fundo, as teorias do número são
3: também
2: como
3: não consegue abotoar.
2: É isso,
3: depois
2: não consegue guardar lá dentro. As teorias do número são como as maminhas da Susana.
3: Está fora da casinha?
2: Cada um mostra ao mundo o que quer.
3: Claro.
2: Aquilo que o número quer mostrar ao mundo é isto.
5: Ok, uma das frases mais polémicas que eu já disse na internet também foi que nem todas as pessoas que têm tatuagens são p***, mas que todas as p*** têm tatuagens. Vamos lá!
3: Eu tenho muitas.
4: Então pensa.
2: Agora diz-me. Eu não tenho nenhuma. Agora, bom. Eu acho que isto é
3: bom.
2: Eu acho que isto é ótimo.
4: Acho que
2: porque
4: as conclusões
2: ele...
4: chegam lá.
2: Eu acho que ele é... isto é muito bom porque ele fica automaticamente apresentado, não é? Ficamos a saber que ele era ótimo aluno. A filosofia.
3: Que?
2: Ele sabe perfeitamente construir um silogismo e está aqui a exemplificar na perfeição o que é uma falácia.
5: Tatuagem é um risco, é mutilação do próprio corpo. Uma mulher que cai mais neste tipo de risco, a forma de pensar e a forma de agir é exatamente a mesma que se calhar quando vai pensar duas vezes se mete ou não na cama com um homem. Para uma mulher, na vida, nunca é uma estratégia de assumir o risco, é uma estratégia de se conservar. Por isso é que eu defendo a mulher ser mais conservadora, estar mais vezes em casa, não fazer tatuagens, não consumir álcool ou drogas, porque isto são estratégias de conservadoras.
2: Para o número, a mulher deve ser como os pickles, estar sempre em conserva.
3: Sim.
2: Estar o mais possível em casa.
3: Dentro de um frasco.
2: De preferência é isso, dentro da despensa e metida dentro de um frasco. Mas, portanto, a ideia principal
3: doce
2: aqui...
3: Doce e ácida.
2: A ideia principal aqui é que uma mulher que tem a ousadia de se tatuar, sei lá, o nome do filho no pulso, muito depressa se enfia na cama com um desconhecido qualquer para quê? Para fazer outro filho.
5: Se notares um padrão consistente, sem muitas variáveis, podes começar a determinar algumas coisas. E é assim que nós fazemos estudos científicos, é assim que nós evoluímos como uma sociedade, não é?
2: Claro.
5: Concluímos que, aumentando o número de tatuagens, geralmente aumentas o número de body count?
6: Não. Não tem nada a ver.
5: Concordaste com tudo?
2: Esta menina é negacionista, está visto, porque o número tem toda a razão. Isto é científico. Mas atenção, não comecem agora com a conversa dele ser machista. Ah, e tal, uma mulher que tem mais tatuagens vai para a cama com mais homens, é mais promíscua. Só porque isso é verdade aqui neste estúdio, não quer dizer que seja verdade.
3: Ela
2: não quer dizer que seja verdade em todo lado. Não, estou a brincar.
3: Ela...
2: Agora, quer responder? Agora, não digam que ele é machista, porque não é. Ele também consegue criticar tatuagens nos homens.
3: Ele vê um rapaz tatuado, não é? E pergunta, está tudo bem? Era para isto que queria interromper.
5: Visto como uma coisa deselegante, e eu tenho amigos com bastante dinheiro, em que eles são barrados à porta de certos sítios... Porque acham que eles são bandidos. E porquê? Se a maior parte dos bandidos têm tatuagens, é normal que nós, com o reconhecimento de padrão que nós temos, que é a melhor ferramenta...
7: E o jogador de futebol?
5: O que é que tem um jogador de futebol?
7: Sim, quase todos têm. Sabes que são muito poucos.
5: O jogador de futebol, regra geral, é um parolo que ganha o dinheiro, certo?
2: Ah, isto é o chamado It Takes One to Know One, ou em português, tradutora.
4: É, quem diz é quem?
2: Sim, é mais ou menos isso. Eu não pensei viver para assistir a isto, o momento em que Numeiro fala de parolos que enriquecem. É, isto é para quem
4: vivemos
2: diz,
4: para isto.
2: É, isto é para quem diz que ele não consegue fazer autocrítica.
5: Mas são jogadores de futebol que estão a viver há 5 anos num país a jogar a bola e ainda nem falam a linguagem desse país.
2: Não falam a linguagem. Tal como Numeiro, que viveu quase toda a vida em Portugal, até emigrar para o Dubai, e não sabe falar português.
5: Isto não é menosprezar a mulher.
2: Menosprezar. Não quer dizer que a mulher seja menos, nem que seja mones. Babado mones.
5: Também discordas que existe uma correlação entre pintar o cabelo de cores malucas e instabilidade emocional?
6: Não tem nada a ver.
5: E consumo de antidepressivos?
6: Não tem nada a ver. Não.
5: Mas é que essa correlação é forte. Como é que a explicas, então?
2: Eu sempre vejo uma senhora de cabelo encarnado, comento logo, olha, está a tomar Lexotan.
3: Olha, Lexotan,

0: não é um antidepressivo.
1: Vem como ela sabe. Pois cabelo claro. Cor de laranja, lá está, desequilibrado.
2: Tu dizes que pode ser uma coisa que te apeteceu fazer e tu fizeste.
3: Sim.
2: Tu, baseada em coisas que as pessoas gostam de fazer e fazem, podes tirar conclusões daquilo que elas são ou não? Se uma pessoa, em 10 ocasiões diferentes, entrou num estabelecimento e abriu um tiroteio, baseado naquilo que ela fez, tu podes concluir que essa pessoa talvez tenha um transtorno...
1: Essa pessoa, em princípio, já está toda tatuada na prisão, não é?
0: Pois.
1: Mas, por acaso, está aqui uma excelente comparação. Como é que eu não posso tirar conclusões sobre uma pessoa quando ela pinta o cabelo de azul e posso tirar quando ela fez 10 tiroteios? Claro que posso. Eu concluo que uma delas tem, obviamente, um transtorno e a outra gosta muito de tiro desportivo.
0: E acabou? E acabou?
1: Acabou. E devemos dizer que a prova de que Ana Galvão é desequilibrada é que durante esta rubrica entornou um copo de água gigante em cima do teclado.
0: Desculpem mais uma vez.
4: Olha, meu Deus.
0: Desculpem.
1: Ficou nervosa?
0: Não tomei a Lexotan. 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
4: Não podes ter copos d'água aí.
0: Pois não, nada.
4: Não podes.
0: Posso ter nada. Já a seguir, alerta estupidez.
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0: 20 atrás 9. Bem, voltamos às notícias e, Filipa, queremos muito saber o estado do Papa Leão XIV. Continua a recuperar bem da operação ao pulmão, não é? Sim. As notícias que temos.
3: Na última hora, o Vaticano não avançou que Leão XIV passou uma boa noite no Hospital Gemelli em Roma e que já tomou um pequeno almoço. O Papa vai continuar em observação nos próximos dias. A marcar amanhã os confrontos entre a polícia e os participantes na manifestação pela habitação no Porto. O movimento pela habitação fala em 37 pessoas feridas, duas em estado grave depois dos confrontos com a polícia, que exigia a retirada das tendas da Praça Dom João I. Já a PSP admite que recorreu a uma intervenção mais musculada devido à resistência dos manifestantes e não confirma o número de feridos, mas os bombeiros voluntários do Porto confirmam à Renascença que houve pessoas a serem assistidas no local. Metade dos adultos em situação de pobreza têm trabalho, mas os custos com a habitação agravam as dificuldades. É a conclusão do mais recente relatório da Rede Europeia Antipobreza. Estrangeiros e famílias monoparentais são os mais afetados. Mariana Vieira da Silva considera que Luís Neves deixou de ser capaz de governar a pasta da administração interna. Na Renascença, a ex-ministra do PS diz que o novo caso, em torno da saída do secretário-geral do MAI, implica acusações graves que têm que ser explicadas. Esta quinta-feira toma posse o novo secretário-geral, o major-general Nuno Parreira da Silva.
4: Obrigada, Filipe. E agora vamos ao desporto. João Fonseca, bom dia.
22: Inês, bom dia. O Porto perdeu em Sevilha 3-2 ontem à noite, na segunda jornada da Liga dos Campeões. Farioli remete para a próxima semana a necessidade de conseguir no Dragão os primeiros pontos contra o PSV. Hoje, a Liga Europa, com Torriense a receber às 17h45 o Sunderland em Leiria. E o Benfica às 8 da noite na Luz, o Celtic. As duas equipas portuguesas venceram na primeira jornada. Na Liga Conferência, o Sporting de Braga estreia-se em Copenhaga, 8 da noite. Três jogos com acompanhamento no site da Renascença. Só que em Patins, Portugal está nos quartos de final do Mundial. As esquinas defrontam Angola às 9h15 desta noite.
0: Até já, João Fonseca. Bola branca.

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2: Olá, 3 da manhã com a Inês.
3: Com a Joana.
4: E com a Ana. Galvão.
2: Cá estamos consigo até às 10.
3: Já viveste tanto nesta manhã,
2: pois
3: não?
2: Pois foi.
3: Já
2: acordei muito cedo, estava tão entusiasmada. Vocês não acham que é um entusiasmo para sempre de se andar de bicicleta? Que é uma coisa...
4: Não.
2: Ah, eu tenho. É como se voltasse à infância. Andar de bicicleta.
3: Ah, ok, ok. Percebem?
2: Um entusiasmo juvenil.
3: Assim,
2: de se andar de bicicleta.
3: Eu gosto muito de andar de bicicleta, sim.
4: Então nem dormiste bem com a situação.
2: Dormi, acordei cedíssimo, muito mais do que devia. Acordei, pá, meia hora antes do que devia. Fui meia hora antes da estação do que devia. Para chegar mais cedo, não sei para quê. Porque depois tinha combinado com o
3: plano. 9 anos. tu sabes andar de bicicleta?
4: Mal.
3: Joana.
4: Aprendi aos 23.
2: E andas muito?
3: Não.
2: Pronto. Tão fofo. Pois é, querido.
3: É tão fofinho.
2: Temos aqui andado o alerta estupidez.
3: Isso. E... Ora, vamos falar de um tema que tu falaste aqui ontem. Tem a ver com touradas. Querem inscrever a tourada como património cultural imaterial em Portugal. Motivo para voltar a gritaria pró e anti-tourada, mas também para aparecerem propostas inovadoras para corridas de touros, gente que quer inovar.
2: Sim, temos mais um exclusivo do Alerta Estupidez e já a seguir, agora, os Calema.

0: Já vi uma pessoa entusiasmadíssima para ir trabalhar, já vamos dizer quem é. Outra, que já chegou, mais cedo do que devia, mas já lá vamos. Olá, Paulo Soares.
1: Bom dia.
0: Como está o trânsito?
1: Mais complicado no Porto agora. Acidente no final da A1, antes da Ponta Rábida, em Sul Norte, ocupa a via direita e há demora desde o nó da A29. Acidente também na ligação da A44 à A29, em Norte Sul, resistência à passagem. Acidente ainda na A43, antes do acesso à VCI, e está a provocar demora desde o parque. Em Lisboa, acidente no IC19, em Terceira, corte via esquerda, fila no Cacém, em direção a Lisboa. De resto, ainda tudo cheio, A5 na Ribeira da Laje, eixo norte-sul, na Ameixoeira. Segunda circular ainda tem demora nos dois sentidos. Para o Campo Grande, na A2. A fila está nos Foz da Amora. Linha verde, 850-50-10.
0: Obrigada, Paulo, e até já. Até quanto já. Ao tempo para esta quinta-feira, temos um dia de temperaturas altas. Hoje, Faro vai chegar aos 27. Temos Lisboa com 30 de máxima. Um bocadinho mais fresco no Porto, que chega aos 21. Mas é das cidades mais fresquinhas hoje. Tudo o resto é sempre a subir. A cidade mais quente é Santarém, que chega aos 32, Beja e Évora também com 31. A máxima em Ponta Delgada hoje é 24 e para o Funchal 26.
2: Então já cá está, com mais de meia hora de antecedência, a tia Beli.
3: Ela é a ansiedade das saudades nossas.
0: Eu acho que ela se calhar achou que a greve do metro era a semana toda.
2: Claro.
3: E acho que ela não sabe o que é o metro.
0: Não, mas não é isso, mas pediu obviamente ao motorista para trazer mais cedo com receio. Claro que ela nunca pôs um pé no metro. Bom, estamos a falar da tia Beli, naturalmente, que daqui a nada chega aqui com as pessoas têm que se acalmar imediatamente. 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
2: Já a seguir a alerta estupidez, ainda hoje neste programa, vamos ter um capricho da Inês. Depois das 9:30 da manhã.
0: Um capricho da Inês, parece um
2: é
0: doce.
2: É um caprichinho.
3: Um doce conventual.
2: Então, queres explicar? É porque nós temos aqui um convidado de um desporto que tu trouxeste.
0: Mas é um capricho?
2: Porque tu falaste e disseste que querias conhecer
0: o eu estava a levar um capricho para uma coisa. É que normalmente um capricho é uma coisa assim meio de uma pessoa assim. É uma coisa má, não é? É uma teimosia.
2: Não, pronto, não é isso. É tipo
0: agora, que quiseste esta pessoa. O que era,
2: ela
0: um quer.
2: É o Ferreiro Rocher da manhã da Inês. Então, o que se passou? É o docinho que ela pediu.
0: Sim, então, falei sobre equipas profissionais de jogo do mata em Portugal, porque eu não sabia que existia. E qual não foi o meu espanto quando li uma reportagem sobre isso no Expresso, aqui há umas semanas. E então vamos receber hoje aqui um representante precisamente de dodgeball, porque eles não dizem jogo do mata, dizem dodgeball, é o Diogo.
2: Ela pediu e ela vai ter.
0: Não é o Diogo, não, é o David. Desculpa,
2: pronto.
0: desculpa David.
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9: Bom dia, está em consulta pública uma proposta para inscrever a tourada como património cultural imaterial em Portugal, motivo para voltar a gritaria entre antitouradas que dizem que a tourada é...
10: Estupidez!
9: Assassina, feita por pessoas que deviam ter vergonha de matar toiros e de usar aquelas patilhas, não necessariamente por esta ordem, e as associações pro toiro que afirmam que ser vegan é que é...
10: Estupidez!
9: E também homossexualidade, e por alguma coisa lhe chamam, e passo a citar seitanços, rabetes de soja e tofu. Não, esta nem vou ler, que isto não se admite, isto realmente não há respeito. O bom é que no meio de tanta
10: estupidez,
9: a repórter Celina Galvão foi à nossa querida e conhecida vila de Borriga do Monte, Alentejo, descobrir uma proposta que pode agradar a todos.
2: Borriga do Monte é terra de inovadores e, no meio da discussão sobre tauromaquia, o casal Armando e Júlio teve uma ideia disruptiva.
0: Herminda. Já me entrevistou outras vezes.
11: Sim, também há o casal Armando e Júlio, mas esse não é...
0: Mas
11: esse
0: são lá de cima, de Borriga do Monte
11: isso,
0: à
11: Arminda,
0: velha.
11: Isso,
0: é
11: isso.
0: Assim, a gente sente que a tourada é um evento importante que deve continuar. Mas há uma coisa que não faz sentido. Os toureiros têm que perder o medo e assumir de uma vez por toda que não gostam de matar.
2: Desculpe lá, perdão pelo nome, Armina, mas não gostam de matar,
0: não
2: como
0: gostam.
2: Assim. Mas não gostam de matar.
0: Não podem
2: como
0: gostar.
2: Assim.
0: Não faz sentido uma pessoa gostar de matar e ao mesmo tempo gostar de vestir colãs apertadas
5: e receber flores. São sensibilidades diferentes. Eu conheço em Borrega do Monte gente que gosta de matar e gente que gosta de gerberas e colãs cor-de-rosa. Não são os mesmos.
11: Não são os mesmos. E até, para o touro, repara, até para o touro é humilhante ser morto por gente vestida daquela maneira. Já viu o que é o bicho chegar ao céu dos touros, lá o que é, e os outros perguntam, então, como é que morreste? Foi um leão. Foi um tigre.
5: Calma.
11: Calma. Está morto, mas queda em calma. Não recebe assim. Então, como é que morreste? Foi um leão. Foi um tigre. Foram lobos. E diz ele, não, foi uma espécie de Lady Gaga com buço.
2: É, e desculpem, mas como é que acham que vão convencer os fãs das corridas de touros a mudar uma tradição secular?
5: Porque eles têm de entender que não faz sentido. Então têm de se falar abertamente sobre tradições em corridas. Sabe o que é uma corrida? Maratona. Sabe o que é que aconteceu na primeira maratona?
2: O quê?
5: O grego, lá, na primeira... O grego chegou ao fim, morreu. Coitado. E não é por isso que em cada maratona agora tem que se dar um tiro no vencedor. Imagina, até o Sr. Armando, você mata-me assim este queniano. Ah, é tradição. Pô. Isto tem de parar algum
11: tem
5: dia, minha senhora.
11: E foi por isso que nós inventámos... Senta-te, se não vais cair de cu.
2: Sim.
11: O paintball! Pintar o touro.
5: Não é genial?
2: Eu sei, eu tive inglês na escola.
11: Ah, está bem, é que não tens cara disso. Paintball, tudo igual à tourada, mas as bandeirinhas não têm arpão, têm um ferro com tinta como no paintball.
2: É
11: isso é que a gente chama paintball, que a gente é... Bom, enfim. Portanto, entra, por exemplo, o toureiro da tinta amarela, toureia, acerta-lhe com a bandeirinha, o touro fica amarelo. Depois entra o toureiro vermelho, toureia, pumba, bandeirinha, o bicho fica vermelho. E assim sucessivamente.
5: E depois, no fim, ganha o toureiro que enfiou mais pintas nos sítios mais difíceis do bicho. Portanto, é tourada, é competição, e o touro, em vez de ficar todo ensanguentado, fica todo pintado.
11: E diz a senhora jornalista, e bem, com razão. Ah, mas assim deixa de parecer que o touro andou à pancada vestido de preto, como um segurança, e parece que o touro foi a uma color run, como um ribilibilu.
2: Eu, desculpe-me, mas nunca diria isso.
5: E não, a gente concorda
11: a gente
5: consigo?
11: Concorda.
2: Mas eu não disse isso.
11: Não, só que mais vale um ribilibilu vivo do que um macho todo preto morto. Portanto, deixe lá o touro ser o que ele quiser, senhora jornalista. A senhora tem de ser com mais compreensiva.
2: Mas eu não disse isso. Venha
5: experimentar. Venha experimentar. Primeira edição do Paintball, Borrega do Monte, 24 de outubro, às 15. Grandes toureiros, grandes touros, e o bicho não sofre nada.
2: Como
5: nada.
2: Não sofre? Está bem que não morre, mas eu já joguei paintball, desculpe. Não é levar uma facada, mas aleija.
11: Aleija-te a ti, filha, mas aquilo é um touro. Um touro tem 600 quilos. 600! Tu tens quê? Tens cara de quem já pesa menos de 450.
5: É só
11: passo pilates.
2: Credo.
5: Pele e osso.
11: O que é que foi? Já não se pode elogiar uma senhora.
5: Ingratas.
4: Alerta! Estupidez!
2: Gostei, paintbully. 13 minutos para as 9. É, olha, já agora dizer que o Cláudio Almeida, que veio comigo de bicicleta hoje, e já me vou calar com isto da bicicleta, mas gostei muito, ele tem uma grande pedalada. Ele tem uma grande pedalada.
3: É que às tantas deixaste de o ver.
2: Sim.
5: Então, depois o homem subiu à Torre da Serra da Estrela, não era uma subidinha.
11: Temos de trazer o Olivier.
5: Não era uma subidinha em Miraflores que o ia assustar.
2: Pois é,
3: eu acho que cada semana devia ser mais um elemento da equipa.
2: Olha,
3: até chegar à penúltima.
2: Até chegar à Joana.
3: Sou eu e depois aí acaba.
2: Teddy Swims com Bad Dreams. Temos Tia Bli às 9h15.

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0: da manhã até às 10, agora há 5 minutos para as 9, com o fim de semana à porta e depois com outro fim de semana a seguir, onde temos o espetáculo das 3 da manhã. E não, ai, é neste fim de semana, pouco, é no outro.
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12: São 9 da manhã, 8 nos Açores. Olá, Sérgio Costa.
13: Bom dia.
12: Bom dia. Voltemos a ti para que nos contes o que marca a atualidade a esta hora.
13: Confrontos no Porto. O Primeiro-Ministro apela que não se importe conflitualidade externa. Neste jornal, reportagem com o novo modelo de preços dos táxis que servem o aeroporto de Lisboa.
12: Olá, João Fonseca, aqui no
14: Olá,
12: Desporto.
14: Ana. Torriense, Benfica e Sporting de Braga, Liga Europa com segunda jornada, Minhotos em estreia na Liga Conferência.
12: Quanto às temperaturas, 18 em Lisboa, agora 15 no Porto, 22 em Faro. Vamos ter calor nesta quinta-feira. Agora as notícias na Renascença com Sérgio Costa.
13: Não se pode cair na tentação de importar conflitualidade que não existe em Portugal. Reação de Luís Montenegro aos confrontos da última madrugada no centro do Porto. O protesto pela habitação na Praça Dom João I foi desmantelado com uma carga policial. Há minutos, em Bruxelas, onde participa no Conselho Europeu, o Primeiro-Ministro deixou um apelo aos partidos políticos e defendeu que o país não está em turbulência.
15: Espero que os partidos políticos, movimentos associativos não caiam na tentação de importarem para Portugal climas de instabilidade, de contestação, que não têm, de facto, respaldo na sociedade portuguesa. Nós não temos essa instabilidade, nós não temos esse nível de conflitualidade e não podemos cair no erro de considerar que escassas pessoas dão agora uma ideia de um país que parece que está em turbulência. Não está.
13: Luís Montenegro, que diz estar convicto de que as forças de segurança agiram com critério e proporcionalidade, mas confessa dispor de informações escassas sobre estes acontecimentos. Já o movimento pela habitação dá conta de 37 feridos, dos quais 2 em estado grave na sequência da carga policial para a retirada das tendas da Praça Dom João I. Em comunicado, a organização do protesto critica o que diz ser a excessiva violência das forças policiais. Por sua vez, a PSP do Porto confirma apenas uma intervenção descrita como mais musculada perante a resistência dos manifestantes. A PSP está a recolher mais dados e deverá atualizar informações em breve. Já os bombeiros voluntários do Porto revelam ter assistido alguns feridos no próprio quartel, que fica nas proximidades da Praça Dom João I. Confirma também que conduziu 2 dos feridos em estado, 2 feridos ligeiros para uma unidade hospitalar. Os manifestantes, entretanto, já desmobilizaram. Não há sinais do protesto a esta hora na Praça Dom João I, no Porto. De regresso às declarações do Primeiro-Ministro sobre a polémica que resultou na demissão do Secretário-Geral da Administração Interna, que acusa Luís Neves de pressões para cometer alegadas ilegalidades, Luís Montenegro responde assim quando questionado sobre o Ciresp.
15: Nós estamos a resolver os problemas que se foram avolumando na área da administração interna, todos eles, e esse também é um problema que estamos a resolver.
13: Sobre esta polémica, Mariana Vieira da Silva considera que Luís Neves já não é capaz de governar o Ministério da Administração Interna.
16: Eu tenho muitas dúvidas que um ministro com todos estes assuntos mediáticos para gerir tenha capacidade para ser ministro. Isto afeta brutalmente as capacidades políticas e a autoridade política que todos os ministros, mas ainda mais o ministro da Administração Interna, pode ter, e acontece e ganha espaço por não se terem esclarecido nenhumas das situações anteriores.
13: Já o social-democrata Eduardo Pacheco reconhece que Luís Montenegro já devia ter demitido Luís Neves.
17: O doutor Montenegro teve uma oportunidade excelente de ter resolvido esta situação.
18: Como?
17: Quando o ministro Luís Neves faz um discurso na Madeira, naquelas condições, dizendo que ninguém me tira daqui. Aí o primeiro-ministro tirava, era nessa noite. Ele já não chegava a Lisboa como ministro.
13: Eduardo Pacheco e Mariana Vieira da Silva em debate no programa Casa Comum, moderado por José Pedro Frazão. O Papa passou bem a noite. De acordo com o Vaticano, o Leão XIV já tomou o pequeno almoço. É o mais recente boletim depois da operação a que o Papa foi submetido para remover um nódulo no pulmão. A Santa Sé remete uma nova atualização do estado de saúde de Leão XIV com mais detalhes para as próximas horas. A agenda pública de Leão XIV continua suspensa até ao dia 20 de outubro. Nova jornada europeia esta quinta-feira, João Fonseca, com três equipas portuguesas de futebol.
19: Na Liga Europa, Torrense e Benfica, a equipa do Oeste em Leiria recebe às 17h45 o 17º classificado da Premier League, o Sunderland. Na Luz, às 8 da noite, é a vez do Benfica entrar em campo, com mudanças garantidas por Marco Silva, como Trubin na baliza e sem antecipar cenários.
20: Começámos bem, mas até provarmos que podemos chegar à final ainda há muito caminho, muito trabalho, muita vitória. Olhando para a Liga Europa, estão lá 3, 4, 5 grandes clubes a nível europeu e que estão muito mais habituados à Champions League do que Liga Europa, mas isso só por si não é um sinal de favoritismo, isso só por si não é um sinal de que vais ganhar o próximo jogo, nós temos que o provar.
19: Benfica e Torrense com um relato no site da Renascença, onde também vai poder acompanhar informações do Copenhaga-Braga, jogo às 20 horas na capital dinamarquesa e para a Liga Conferência. Hóquei em patins, Portugal está nos quartos final do Mundial, esta noite 21:15, joga frente à Angola.
21: O João Fonseca, coach Porto na Renascença, e Sérgio, já está em funcionamento, ainda que numa fase experimental ainda, o novo modelo de preços fixos nos táxis que servem o aeroporto de Lisboa.
13: É verdade, uma viagem passa agora a custar 16 ou 19 euros, dependendo da zona de destino. Se viajar no fim de semana ou num feriado, os voos sobem para 20, 23 euros, preços fixos. O jornalista João Cunha está no aeroporto de Lisboa. Bom dia, João. Há, entretanto, uma nova informação sobre a efetiva entrada em vigor, em pleno funcionamento deste novo sistema.
22: Precisamente, Sérgio, bom dia. A informação que conseguimos apurar junto de fonte da PSP é que foi dada indicação aos agentes policiais que aqui estão no aeroporto de que este sistema só entrará em funcionamento a 25 de novembro e, portanto, estará tudo a funcionar dentro da normalidade esta manhã. É certo que está lá ao fundo uma cancela para o acesso à zona onde os táxis apanham os clientes, mas não está a funcionar, e há também uma câmara para registar as matrículas que também não está ainda em funcionamento. A única diferença são dois cartazes no acesso à zona dos táxis que dão conta das duas zonas com diferentes tarifas em Lisboa, de dia ou de noite. Muitos taxistas não sabem como atuar, queixam-se de falta de informação, como Vanessa Santos.
23: Está muita desinformação, não sabemos como é que vamos fazer para fora. Imagine, Sacavém, Prior Velho, Louros, nós não sabemos o que é que vamos fazer. Isto há um pouco de desinformação. Acho que devia ter aqui policial, acho que devíamos ter recebido um requerimento, tanto da Antral como da Federação.
22: Fábio Silva, um outro taxista, está na fila de táxis parados à espera de cliente, diz que vai compensar a entrada em vigor desta medida, sobretudo se a corrida for pequena.
24: Já às vezes, duas horas paradas à espera para fazer 6 euros ou 7, é complicado.
22: Será bom? Questiona um outro taxista, Ruben Coelho. Diz que vai depender do preço dos combustíveis.
25: É bom se tivéssemos preços acondicionados com o que é? O gasóleo 2,31 euros. Se conseguirem me dizer que dá,
22: veremos se dará ou não. Certo é que este novo tarifário surge também devido às sucessivas queixas de passageiros relativas a cobranças excessivas e a recusas de serviços. Em agosto, recordo uma fiscalização da PSP, detectou 67 infrações em 100 taxistas inspecionados.
13: Obrigado, João Cunha. Reportagem em direto do aeroporto de Lisboa. Está em fase experimental este novo modelo de preços fixos nos táxis, que pode evitar, de facto, algumas situações fraudulentas, não é? Esquisitas.
8: Mas a ver como funciona, não é? Porque, como estavas a dizer, ainda só a partir, período experimental.
13: Exatamente, só a partir de 25 de novembro é que entra em pleno funcionamento este novo modelo, este novo tarifário fixo nos táxis no aeroporto de Lisboa.
8: Até já, Sérgio. São 9:08.
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1: Cala-te.
2: Tá doida.
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1: Ai, chegou cedíssimo. A tia Beli está aqui há horas. Sim, olá.
2: Mas não está
3: Fula.
2: Contente.
1: Fula porquê?
3: Já vou dizer.
1: Então é, as pessoas têm de se acalmar imediatamente, já a seguir. Agora vamos saber do trânsito com a Pro, uma líder na distribuição de eletrodomésticos para profissionais.
4: Ainda com alguns problemas neste momento, em Lisboa, acidente no IC16, depois da Crel, Belas Pontinha, fila à passagem. No IC19, uma avaria na reta dos comandos, na esquerda, está a provocar demora desde o Cacém. Há filas ainda na A5, em Porto Salvo, na Marginal, em Oeiras, no Eixo Norte-Sul, desde a Ameixoeira, e na A2, a partir dos Foros da Amora. No Porto, mantém-se o acidente na ligação da A44 à A29, demora a passagem no sentido norte-sul. Na A43, acidente no acesso à VSAI, em direção ao Porto, fila desde o parque. Na VSAI, ainda se para do Freixo A3 e de Santo Ovídio na 1 ao Nó de Francos. Linha verde, 850-50-10.
2: Obrigada, Paulo, e até já.
3: Até já.
2: Quanto ao tempo para hoje, quinta-feira, temos um dia com temperaturas altas, 21 graus de máxima para o Porto, aqui não tão altas, claro, 30 para Lisboa, 27 para Faro, bem mais calor em Santarém, é a cidade mais quente hoje, 32 de máxima, 31 para Beja e Évora, 29 para Setúbal, Castelo Branco, Viseu e também em Vila Real, temos 28 em Bragança e Porto Alegre, 27 para Leiria e para Braga, 26 em Coimbra, 24 para a Guarda, 21 em Viana do Castelo e 20 em Aveiro. Ponta Delgada com 24, o Funchal vai chegar aos 26 e querem saber até quando é que fica este calor?
1: Queremos!
2: Quando
1: é que fica este calor?
3: Pois. Diga lá.
2: Olha, amanhã continuamos com temperaturas quentitas.
1: Boa.
2: E sábado, que é até onde me deixa ver aqui o IPMA, já baixa um pouco, mas ainda assim, 27 em Lisboa, 27 no Porto, portanto...
1: Isto sábado?
3: Ai, que bom!
1: Que bom!
3: Que alegria!
1: Ai, que agradável!
3: Estamos contentíssimos!
1: Já a seguir as pessoas têm de se acalmar imediatamente com o tia Bli.

0: gosta, gosta. Gosta de uma boa boate. São 9h14, as pessoas têm de se acalmar imediatamente com o apoio do supermercado de Tivoli, que é o Pingo Doce.
1: A menina não ouve os gritos.
2: As pessoas estão com um ar um bocado de séria demais.
3: As pessoas têm que se acalmar imediatamente.
0: Piriri. Então está a fula porquê?
1: Espera lá.
0: Há outras coisas a contar primeiro.
1: Há uma coisa que eu tenho que contar, as meninas não imaginam. O que é que o Pingo Doce inventou agora?
4: O que foi desta vez?
1: Umas pétalas de chocolate e morango, ou chocolate e laranja, que são assim o máximo.
4: Nunca pensei em ouvir a tia falar de pétalas.
1: Pois, mas é uma mistura de chocolate e fruta, assim muito fininhas, misturadiças, são assim do melhor
0: é
1: que há.
0: É muito bom.
1: Que ele veio no outro dia para uma reunião com as outras mães do colégio e ficou toda a gente toda histérica a correr de lado para o outro.
0: É bom para comer assim só uma ou 27, não é?
1: É, exatamente. A perguntar onde é que eu tinha comprado. Olha, foi um sucesso. Ninguém falou do bolo de iogurte outro da Posidónia das Leggings e toda a gente falava das minhas pétalas de chocolate e fruta que eram fantásticas.
0: E não teve trabalho nenhum, já viu?
1: Já viu?
0: Sim.
1: Foi só ir ao Pingo Doce.
0: Então agora sim, diga lá, está a fula.
1: Eu tenho várias coisas para dizer. A primeira é, admira-me que o senhor do trânsito não tenha dito que andava uma mulher louca, perdida por Lisboa, a pedalar numa bicicleta.
0: Ah, Ana Galvão?
5: Ah, mas já cá estou.
1: Então a minha teve a fazer desporto.
5: Tive, sim senhor.
1: Nota-se.
5: Então porquê?
1: No ar, o cheiro.
5: Ah, sério?
0: Eu não queria dizer nada.
1: A menina não acha que pode vir a pedalar de não sei de onde.
4: Lá dos arredores,
1: para a buraca. E acha que aquelas pedras de cristal que a menina põe debaixo dos braços funcionam, não é?
0: Está a servir a carapuça.
5: Está.
0: Tá. A sua pedrinha de aluma, de alumínio ou lá o que é
1: tem
0: aquilo.
1: Que usar desodorizante. Não chega às magias que a menina faz e os pozinhos de perlim pipi. Está bem?
5: Está bem. Vou ter em conta.
1: Não estou
4: mais. Que mais enerva?
1: Roubaram-me o carro.
5: Como assim?
1: Roubaram-me o carro.
5: Com o António lá dentro.
0: Ah, tia, a Mel não rouba carros. A Mel roubou.
1: Não, roubou, desculpe. Levou-me o carro. Sem pedir autorização, roubou-me. É o que aconteceu. Se eu levar então agora o computador, se pirar a autorização, roubei-lhe o computador.
0: Mas pronto. O computador está aqui bem.
1: A Mel roubou-me o carro e eu agora tenho que ir pagar um resgate por uma coisa que é minha. Portanto,
0: tia, não,
1: um resgate
0: é uma multa, tia. Hã? Tia não devia ter o carro bem estacionado.
1: Tinha num lugar que era para carregamentos, mas a máquina não funciona, portanto não está a carregar nada.
5: Então, mas não percebo. Pôs o carro num sítio para carregar.
1: Exato.
0: Não, o carro da tia não é elétrico.
5: Então, eu pensava que
1: não,
5: era, claro,
1: é, também
5: não
1: é, mas eu estava a carregar. Mas a máquina é coisa, percebe? É supostamente para carregar, mas não estava a carregar, mas a máquina está estragada. Portanto, a máquina não funciona, portanto aquilo não é um lugar para carregamentos.
5: Pronto.
0: Perceba
5: então,
0: lógica.
1: O pior disto tudo, tem que ir, a pior coisa, tem que ir para a Meixoeira.
0: Isso é que é o pior.
1: Buscar o carro. Quer dizer que é todas as vezes que eu falei mal da Cril e da Crel e da segunda circular, é o castigo que eu vou levar.
0: Olha, tia, vou lá muitas vezes, porque é uma coisa que me acontece, vai lindamente. É muito rápido.
1: Pronto, espero que
0: ninguém me paga para isto, mas...
1: Ainda por cima, na sequência desta semana, que eu vinha preparada para apresentar a minha reforma.
5: O quê?
4: Não,
5: a reforma
4: ser,
5: que é deste programa?
1: De uma doença que eu tive, horrorosa. Tive com uma gripe enorme.
5: Ai!
1: Ainda estou um bocado mal da voz e tudo.
4: Mas isso não é caso para reformar.
1: Pus por doença prolongada, que eu nunca tive doente mais do que 2 dias. E desta vez tive uma semana, foi um horror.
5: A diabolia falar de doenças, estou a estranhar. Amassar pessoas com doenças, desculpa.
1: Pois foi, não se
4: parece
1: pode,
4: seu.
5: Não se pode.
1: Nunca fico doente e fiquei, a Graça até veio à sala amorosa.
4: Até está a dizer Graça. Está assim, a precisar de mim, uma Graça.
1: Imagina que é que eu levo ao hospital. Assim, Graça, não, obrigada. Nós, quando estamos doentes, ligamos ao Pilé da Ana, que é médica, e toda a gente diz que é que dizer, não vamos aos hospitais apanhar doenças, que é um horror.
0: Que horror.
1: Ela, desculpe. E então foi-me trazer uma caixa e lá vai com a caixa. Olha, fiz-lhe uma caixa com os miúdos.
5: Uma canja?
1: E Graça, que amor, mas os meus filhos não sabem fazer canja. E ela, não é os seus filhos, é os miúdos da galinha.
0: Exato.
1: Quando eu olhei para o prato e tinha o fígado tudo a boiar, olhar para mim. Ai, fiquei tão mal disposta.
5: Nunca tinha comido.
1: Fiquei pior, fiquei de cama mesmo. Estava sentada na sala, tive que ir para a cama. E o que é que acontece? Estive de cama este tempo todo, não sei se já vos aconteceu isto, eu não estou muito no telemóvel, no telefone, e fiquei agarrado ao telefone estes dias todos. Uma coisa...
0: Está viciada.
1: As coisas que me desaparecem nas redes sociais.
5: Como por exemplo?
1: Fiquei viciada. numa coisa que já, vocês já devem saber o que é, umas novelas de frutas.
4: Ah, sim.
5: Sabiam? Claro, já falámos disso aqui.
1: Passado a ver aquilo o tempo inteiro.
0: O abacatudo e o.
1: De repente era um morango que punha uma peruca e ficava uma melancia e traía uma banana. E olha, estava doido a ver
5: e
1: aquilo.
5: E o mango enfurecido.
1: E vai para a parte 2 e vai para a parte 3, uma cega rega à procura da parte 3 e aquilo que mais aparecia. E eu doida com aquilo. Às tantas vem a graça, a menina ali trouxe-lhe um ananás. Eu não quero ananás, você não sabe o que é que o ananás fez à banana. Desculpe, saia daqui imediatamente.
0: A tia é que tem que se acalmar com isso imediatamente.
1: Imediatamente. Bem, depois, umas que é o tempo inteiro. Vem comigo, não sei para onde. Vem comigo e eu, o tempo inteiro, com elas para trás e para a frente, parecia um cãozinho, e elas, vem comigo à Feira de Santo André, e eu na Feira de Santo André. Vem comigo plantar uma bananara, e eu a plantar uma bananara. Vem comigo fazer um arroz de marisco.
4: Para passear.
1: Dei por mim a ver um filme de arroz de marisco até ao fim, que é uma coisa que eu nunca vou fazer na vida. Nunca entrei numa cozinha.
0: Manda fazer, claro.
1: E depois, às tantas, ela, vem comigo à festa do Avante. Eu assim, ah, desculpe, mas isso já não vou. Escrevi lá um comentário. Olá, querida, desculpe,
5: escreveu.
1: Mas já não vou. Um beijinho, divirta-se imenso.
4: Boa querida.
0: E mas adorei que tenha avisado.
1: Diga?
0: Adorei que tenha avisado.
1: Avisei, claro.
5: Claro.
1: Ela estava à espera que nós vamos com ela para todo o lado.
5: Sim,
1: tipo
5: sim.
1: A Anitta, já estamos a aparecer a Anitta. Claro. A Anitta
5: mas
1: vai à Feira de Santo André, a Anitta planta uma banana.
5: Que não se viciou no Candy Crush.
1: Não, isso ainda não. E depois havia um que a menina vai achar divertido, que é espanhol.
5: Sim.
1: Que é de Valência, que tem uma loja com botões. A menina nunca viu.
5: Nunca vi.
1: E ela é assim: vem até comigo a buscar um botão. E vai. E procura os botões. E está horas à procura dos botões. E eu estou viciada, meio adormecida, a ver aquilo, os botões. Os botões lindos.
0: Tia, saia daí rapidamente.
1: E olha, o pior.
4: Isso é um buraco sem fundo.
1: Então, que me deu um ataque de nervos, entrei também num mundo da bricolagem.
5: Como assim?
1: Vem comigo renovar a minha casa. Vai comigo renovar. E eu a ir com eles, uns que compravam os telares, e agora vamos renovar o telar. E de repente vou ver, e era o primeiro episódio.
5: Ah, já sei qual é.
1: E eu assim, eu queria ver, tipo, o que é que já fez, não é? Não me diga que vai renovar o solar e que eu vou ter que acompanhar as obras todas.
4: Vai durar anos.
1: Eu não faço obras em minha casa porque não tenho pachorra. Imagina
0: que
1: agora
0: está feito
1: que
0: para agarrar-te, é mesmo assim.
1: Bem, foi um estado de nervos que eu tive, eu pessoalmente, que me acalmar imediatamente.
5: Acalme-se imediatamente e as melhoras, tia.
1: Obrigado.
5: Tá bem?
3: As pessoas têm que se acalmar imediatamente.
0: Mas não se reforme.
1: Não.
5: Ai não, por favor.
4: Já
5: está
4: ótimo.
5: 22.
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5: A Tia Bli sempre aqui na Renascença com o supermercado da Tia Bli, que é
4: um pingo doce.
5: Ai, a Nena agora, para ouvir. Sim, mais calminhos.

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0: Hoje, quem é esta pessoa de Leiria que a Nena encontra? Por acaso ela vai estar connosco, não tarda nada.
1: As pessoas têm direito à sua privacidade. É
0: tem razão, tem razão.
1: Não quis ser identificada.
0: São 9h25, logo depois das 9h30, nós vamos ter aqui um atleta, mas de um desporto que muito pouca gente conhece na sua forma adulta. Que é?
1: Sim, normalmente jogamos quando somos crianças, que é o jogo do mata, se querem jogar em adulto, aí já se chama dodgeball. É o David Cardoso que vem falar-nos sobre este desporto e a forma como ele está a ganhar muito terreno em Portugal.
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0: Depois das 9h30, agora João Duque connosco. Olá,
3: olá,
0: João, bem-vindo.
3: Bom dia. Viva, João Duque, bom dia. Vamos falar da privatização da TAP. A Lufthansa fica com 44,9%, num negócio num valor acima dos 2 mil milhões. Foi um bom negócio?
4: Olhando para esse número, eu acho que foi um excelente negócio. Na venda, não esquecendo aquilo que nós injetamos para ter esta possibilidade. E, portanto, se compararmos do ponto de vista meramente financeiro, os 3.200 milhões que já se injetaram recentemente na empresa, com no máximo valor agora mais ou menos à volta dos 2.500 milhões, naturalmente isto é uma perda financeira muito grande. Mas esta avaliação não é exatamente a mesma coisa que está a ser anunciada na minha perspectiva, porque, de facto, não há dúvidas nenhumas que se compararmos as duas companhias em termos de dimensão, por exemplo, nos ativos, a Lufthansa é 8 vezes maior que a TAP. Nas receitas é 9 vezes maior. Exato. Que a TAP. Os resultados dos últimos 4 anos são 17 vezes maior que a TAP. Mas, por exemplo, no pessoal são 10 vezes, mas nos resultados antes de encargos financeiros e outros elementos que se costumam retirar para calcular o valor acrescentado são 7 vezes. E, em termos de número de passageiros transportados, também anda à volta desse indicador dessa natureza. A avaliação estaria para a TAP mais ou menos. A atual, muito. Por isso é que eu acho que é um excelente negócio.
3: Eu estava há pouco a dizer 2 mil milhões, só para fazer aqui uma correção, os 44,9%, eu dei o número errado, é 1.200 milhões.
4: Exatamente.
3: Exatamente.
4: Preços 44%.
3: Porque há quem diga que este valor vem dar razão a Pedro Nuno Santos, que, recordamos, decidiu injetar os tais 3,2 mil milhões na altura, com a justificação para salvar a empresa. Isto vem dar razão a Pedro Nuno Santos?
4: Eu não sei se vem dar razão. Do ponto de vista financeiro, quer dizer, não há ninguém que invista 3.200 milhões para uns anos mais tarde ir buscar 1.200, apesar de poder ficar ainda com metade, ou está a ficar com metade. Exato. E essa metade poder ser vendida. Mas atenção, essa metade que vai ser vendida, aos valores de hoje, apesar de ter impacto para a primeira metade, 1.250 milhões, se a razão de troca é apenas 5% da Lufthansa, isso atira para um valor, na minha perspectiva, de 425 milhões. Portanto, não são mais outros tanto. É preciso
3: ser arranjado. Não se recupera os 3,2 mil milhões, é isso?
4: Nem nada que se pareça. Agora, podemos dizer que há outros efeitos benéficos para Portugal e que uma TAP maior seria melhor, mas isso é uma discussão que não é possível provar.
3: Neste momento. Muito rapidamente, temos só alguns segundos. Muito rápido mesmo. Faz sentido privatizar os 100% da TAP, como já sublinhou o Ministro das Finanças?
4: Acho que sim.
0: Obrigada, João Duque.
4: Bom dia.
0: E até
4: um
0: terça-feira.
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18: Ora bem, voltamos a contar-lhe as notícias. Filipa Ribeiro, temos uma quinta-feira marcada com os confrontos entre a polícia e manifestantes no Porto. O primeiro-ministro pede que não se importe para o país uma conflitualidade que não existe.
19: Luís Montenegro alerta que Portugal não está em turbulência. Diz que é preciso garantir que as pessoas cumprem o direito à manifestação sem colidir com o direito à tranquilidade e ordem pública. Está convicto de que as forças de segurança agiram com critério e proporcionalidade. O movimento pela habitação fala em 37 pessoas feridas, duas em estado grave, depois dos confrontos com a polícia na Praça Dom João I no Porto. Sem falar em feridos, a PSP admite apenas que recorreu a uma intervenção mais musculada. O primeiro-ministro falava em Bruxelas, à entrada para a reunião dos líderes europeus, que vão debater medidas para conter os preços de energia. Luís Montenegro entende que a compra conjunta de energia sugerida pela Comissão Europeia não é solução, apontando-se a correção do modelo de fixação dos preços. No plano nacional, no dia em que toma posse o novo secretário-geral da Administração Interna, Luís Montenegro diz que o governo está a resolver os problemas que se têm avolumado na área da administração interna. O Papa Leão XIV continua a recuperar bem da operação ao pulmão. O Vaticano confirmou esta manhã que o Papa passou uma boa noite no hospital em Roma.
18: E no desporto, João Fonseca, o que é que nos contas a esta hora?
1: Ana, bom dia. Torriense e Benfica jogam esta quinta-feira na Liga Europa. As duas equipas venceram na primeira jornada. Os estreantes do Oeste têm esta tarde em Leiria o primeiro jogo em casa emprestado e logo contra um adversário da Premier League, o Sunderland, que não está a começar bem a época, estando em 17º lugar no seu campeonato. As Águias, às 8 da noite, recebem o Celtic de Jota, o avançado formado nos encarnados e que está de regresso à competição depois de recuperar de grave lesão. Duas partidas com relato no site da Renascença. Às 8 da noite, no Parken, é a vez do Sporting de Braga estrear-se na Liga Conferência frente ao Copenhaga.
18: Até logo, João Fonseca. Até logo. Versão alargada de Bola Branca, meio-dia e 45.
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18: Ora bem, já a seguir vamos aqui conhecer o David. David Cardoso, ele é jogador e presidente da Associação Portuguesa de Dodgeball. O que é, na verdade, o dodgeball? É o jogo do mata.
23: Só mas com um nome mais sofisticado.
18: É, com adultos e já com, enfim, com campeonatos mesmo. Ou seja, é uma coisa a sério. E é uma coisa que eu adoro, que é levar jogos infantis. Isto é um jogo infantil, o jogo do mata. É uma coisa que não jogamos depois em adulto. Mas fazer disto uma coisa séria. É como ver, por exemplo,
23: um sei campeonato
18: lá,
23: de que linda da lua, que lá vem, lá vem.
18: Exato. Vamos conhecer o
23: olha,
18: David. Como é que isto... Se há bons jogadores em Portugal, há muita gente a
23: sim,
18: jogar
23: dodgeball.
18: Sim,
23: se é um dodgeball. Campeonato, quantas sim. equipas há? Queremos saber tudo. E queria-te perguntar se tornasse um desporto a sério, uma modalidade, alguma dessas brincadeiras do recreio, em qual é que
18: o
23: tu
18: elástico,
23: achas que
18: o elástico. Era no
23: era elástico?
18: Era muito bom em elástico. É verdade. Boa. E tu?
23: Ah, mais difícil, deixa-me pensar.
18: É caricas.
23: Escondidas. Tenho um bom tamanho para me esconder. Ninguém me encontra.
18: Campeonato Internacional de Escondidas.

0: são os Black Eyed Peas. Tocam na Renascença. Estamos a 20 para as 10. Já vamos saber tudo sobre o dodgeball e sobre o David. Já lá vamos. 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

0: Vamos lá espreitar o trânsito. Paulo Soares, conta-nos lá esta hora, pertinho das 10.
1: Agora com acidente na A5 em Linda Velha, no sentido Cascais-Lisboa, fila em Porto Salvo. Há acidente também no IC16, depois da Crele, sentido Belas Pontinha. Demora a passagem no túnel do Grilo. Trabalhos no acesso a Frielas, com paragens desde Sacavém na Crile. Na ponte 25 de Abril, resolvido um acidente no final do tabuleiro em Sul Norte. Ainda se para desde a Baixa de Corroios na A2. No Porto, trânsito lento na via saída, ponto Freixo A3 e de Coimbrões na 1 ao Nó de Francos. Mantém-se ainda o acidente no acesso da A44 A29 com fila no sentido Norte-Sul. Linha Verde, 850-50-10.
2: Obrigada, Paulo Soares, e até amanhã. Quanto ao tempo para hoje, quinta-feira, temos um dia de sol em todo o país, poucas nuvens, 21 de máxima para o Porto, 30 para Lisboa, 27 para Faro. Vamos tentar perceber se são boas temperaturas ou não para jogar dodgeball.
0: Vamos sim, senhora. Então, quem falou de dodgeball aqui pela primeira vez neste estúdio foi quem?
2: Fui eu, na verdade.
3: Mas não nesses termos.
2: Não, eu achava que era que estávamos a falar do jogo do mata. E é isso, é disso que se trata. Ou pelo menos o David já vai explicar. Mas dei com uma grande reportagem dedicada a este desporto, que eu achava que ficava só pelos recreios da escola e na infância. Mas pelos vistos, há já, não sei se podemos chamar-lhe uma liga, mas há já equipas de dodgeball em Portugal. E o David faz parte, é fundador de resto. Aliás, foi ele o precursor deste movimento todo.
0: Olá, David!
2: Bom dia!
0: Bem-vindo! Olha, lembra lá, o que é o jogo do mata?
4: Olha, antes de mais, agradecer o convite para estar aqui, para promover um pouquinho o que é o dodgeball. E lá está, que é, como vocês têm dito bem, é uma versão do jogo do mata, mas um pouco mais competitiva. Aliás, nós em nível de promoção cá em Portugal usamos muito essa referência, porque todos nós já conhecemos as regras base do desporto. O que é que nós trazemos com o dodgeball? Um bocadinho de mais organização e realmente a parte competitiva.
0: Que é um jogo, só para quem não se lembra ou não jogou, é basicamente eliminar adversários batendo com uma bola que temos.
2: Sim,
0: na
2: mas,
0: pessoa.
2: Por exemplo, não podes bater na cabeça, isso não conta.
0: Uhum.
4: Pronto, então podemos começar a desmistificar algumas coisas e, aproveitando isso também, para dizer, Ana, em Espanha também há uma versão do jogo do mata e do dodgeball. Eles chamam-lhe dachball. E milhares de crianças já jogam nas escolas. Esse é um dos sonhos aqui para Portugal, é conseguirmos entrar nas escolas de uma forma mais organizada também. Então, regras base, tal como o jogo do mata.
2: Quantos jogadores para cada lado?
4: Nós, no dodgeball, jogamos com 6 jogadores de cada lado e com 5 bolas em jogo.
3: No mata da escola era quantos jogadores houvesse, podíamos ser 20, não é?
4: Exatamente, e normalmente era com uma bola.
2: Sim, exatamente,
4: pronto,
2: só havia uma.
4: Que nos dava imenso tempo para reagir. Então, com 5 bolas sempre em jogo, torna isto muito mais caótico, muito mais dinâmico, mas também muito mais interessante.
2: Ou seja, uma bola pode vir de um sítio qualquer, assim.
0: Ai, coitada da Joana!
3: Como é que está sempre eu a sofrer? E nem sequer estava com as mãos para cima.
4: Aí está, são das coisas que nós ensinamos logo no início.
3: Sim,
4: é estar com atenção,
3: assim,
4: estar sempre com atenção, mas também foi um bom exemplo que, mesmo sendo apanhada desprevenida, visto que não magoou assim tanto.
0: Mas não, portanto, não podemos desviar com as mãos.
4: Podes, mas vais morrer no mesmo.
0: Ah, não podem tocar no corpo.
2: Morres é com dignidade.
3: Sim, sim, sim, tinha que me ter desviado da bola,
4: isso,
3: não é?
4: Exatamente. Ou seja,
2: a bola não pode tocar-te em parte nenhuma do corpo.
4: Em parte nenhuma do corpo. A questão dos headshots ou de ser atingido na cabeça, isso ainda é um debate, porque efetivamente pode ser atingido na cabeça. O que é considerado é, se for de uma certa proximidade, pode ser considerado uma atitude antidesportiva.
2: Porque, certo, pois.
0: Há muita gente a jogar.
4: Há cada vez mais pessoas, sim, a jogar. Em Portugal estamos agora a começar, porque tal como nessa peça, aliás, e passar também o agradecimento à Alexandra, que fez uma peça fantástica sobre nós no Expresso. E efetivamente estamos a tentar crescer. Começámos assim em tom de brincadeira em 2022 e o pessoal queria competir. Então foi quando fomos a uma primeira competição.
0: Onde?
4: Só isso, fomos à Croácia, a Purek, porque na altura o pessoal queria competir e eu sabia que nós não estávamos a bom nível para isso, então tentei encontrar um local onde a competição não fosse muito intensa. Só essa viagem tem mil e uma histórias por meio, mas...
0: Pagaram tudo vocês, claro.
4: Exatamente,
0: pois.
4: Somos um desporto ainda muito amador, com poucos recursos e poucos apoios, então é essencialmente financiado pelos atletas.
0: E ganharam ou perderam na Croácia?
4: Perdemos, acho que não ganhamos o único jogo.
2: Olha, uma pergunta que eu tenho para te fazer, que é, neste momento tu estavas a explicar, há duas equipas neste momento em Portugal, daí
4: sim,
2: não
4: sim,
2: haver propriamente uma liga de dodgeball.
4: Exato.
2: A pergunta é, qualquer pessoa de qualquer idade pode jogar dodgeball?
4: Sim. Então, nós cá em Portugal, neste momento, temos atletas que estão a praticar regularmente dos 16 anos até aos 47 anos. Neste momento é a faixa que temos aqui, ou seja, é bastante abrangente.
2: Mas se tu quiseres também podes ir, Ana.
0: Era isto que eu ia dizer. Se me inscrevesse, abria essa franja.
4: Por exemplo. Percebes? Mas posso dizer que das atividades que temos feito para dinamizar, temos tido pessoas ainda bem mais experientes.
0: São equipas mistas?
4: Sim, sim, são equipas mistas. É uma das características.
0: Isso é muito giro.
4: Sim, em termos de competições, temos a competição masculina, feminina e a competição mista. Então, tudo o que são estes grandes torneios tem sempre estas faixas. Aliás,
2: era isso que o Mata tinha de bom na escola, porque todos podiam participar.
4: É isso. Não
2: era um jogo de meninas
4: inclusivo.
2: Nem de meninos. Pois.
4: Exatamente, é altamente inclusivo. Aliás, é inclusivo também não só por uma questão de géneros, mas também por uma questão de estaturas, ou seja, pessoas mais baixinhas.
3: Olha, eu devia ter mais facilidade em desviar-me.
0: Mas as baixinhas são melhores neste jogo.
4: Têm a capacidade
0: porque
4: de desviar.
0: Porque isso é mais difícil
3: da destreza.
4: Mas os maiores têm a maior capacidade de remate, por exemplo.
2: Pois.
4: Ou seja, há vantagens e desvantagens para
2: todo o tipo de corpos.
4: Exatamente.
0: Quanto tempo dura um jogo?
4: Então, um jogo de dodgeball tem tem 40 minutos, duas partes de 20 minutos. No entanto, durante cada parte, nós podemos ter quantas rondas puderem lá caber.
2: Uhum.
4: Uma ronda são cerca de 3 minutos, se for terminada por tempo. Ou então, até uma equipa eliminar completamente a outra. Então, se uma equipa eliminar a outra, a equipa que ganhar ganha 2 pontos. Se terminar os 3 minutos, ganha a equipa que tiver mais jogadores em campo.
2: Em campo, certo. Estamos a falar com... Só explicar, David Cardoso, como é que chamamos ao teu cargo?
4: Sou mesmo presidente da Associação Portuguesa.
2: Presidente, mas é um cargo que ele recusa assim com alguma...
3: Sim.
2: Com
3: mas alguma como, é que, como é que surgiu o teu amor pelo dodgeball?
4: Então, também uma história engraçada. Eu, cá em Portugal, jogava handball e quando emigrei para a Irlanda, comecei a jogar handball lá também. Então, o nível de competição do handball lá não era muito elevado, são países que não têm essa tradição. E então, numa paragem de época, um amigo meu falou-me do dodgeball para experimentar. Eu fui experimentar e lá está, diverti-me imenso, ri-me imenso, senti que trabalhei alguns músculos que já nem me lembrava que tinha. E lá está, tinha todo este cariz mais inclusivo. Então, diverti-me imenso, comecei a fazer alguns treinos e foi um instante enquanto o meu cariz mais competitivo e background desportivo comecei-me a envolver cada vez mais, tornei-me jogador da equipa de Dublin, mais tarde torno-me treinador ou ajudar a treinar a equipa e daí foi um saltinho a tornar-me internacional irlandês e depois ajudar na equipa técnica de gestão da seleção irlandesa. Pronto, isso foi muito.
0: E cá estás.
2: É um pioneiro, este também é um pioneiro.
0: Quem quiser fazer parte, como é que faz?
4: Basta entrar em contacto connosco. Aliás, tanto no nosso site dodgeball.pt tem um formulário para dizer que querem participar. Podem nos encontrar nas redes sociais, Instagram, Facebook. Estamos em ambas.
2: Só procurar por Dodgeball Portugal.
4: Sim, exatamente.
3: E as equipas que existem atualmente são onde? Em que cidade?
4: É mesmo os Ravens, que também tem uma história engraçada, não só por irmos a esse torneio, mas até como é que chegamos ao nosso logotipo e tudo. E o Vulcanense em Alcochete. Neste momento estamos a tentar encontrar forma de dinamizar outra equipa, talvez aqui em Lisboa ou mesmo na Zona Norte, para conseguirmos eventualmente começar essa liga a nível
0: Ficou
4: nacional.
0: Ficou um recado para quem nos está a ouvir, sobretudo divertem-se muito, não é?
4: Sim, acima de tudo isso.
3: E fazem
4: aliás,
3: desporto.
0: Sim.
4: E temos esta característica que é, chegamos ao final do dia em que estamos um bocadinho mais estressados. A verdade é, a jogar dodgeball não podemos estar a pensar muito no nosso dia, porque se nos distraímos já estamos com uma bola em cima.
0: Estão super focados, não pensam em mais nada.
4: Exatamente,
0: exato.
4: Ajuda a descontrair o nosso dia.
0: Sim, obrigada, David, chama-se dodgeball. Ai. Pronto, já está, olha, toma. Ai, ela desviou-se.
3: Inês é ótima no dodgeball.
2: Meu Deus, já estão a acertar nos microfones.
3: A cara do Rui Glória olhar para ti, Ana Galvão.
0: Que eu queria tirar para o David para saber se ele era bom.
3: E é porque não acertaste.
4: Posso deixar só
0: temos
4: um
0: que ir embora. Sim,
4: era só dizer mesmo que eu estou aqui para divulgar o dodgeball, mas também não sou santo nenhum, porque ouvi dizer que a Joana tem a fama de arruinar carreiras de outras entidades celestes e eu gostava era de ajudar a divulgar e o dodgeball
0: muito bem.
4: Crescer.
0: Então é dodgeball, é procurar. Obrigada, David, obrigada por estares aqui connosco.
4: Obrigado.

0: Bryan Adams, Summer of 69, vai estar por Portugal no próximo mês de novembro. Entretanto, antes de irmos embora, eu queria deixar aqui uma grande notícia para o Algarve.
1: Outra vez calor.
2: Não, esta notícia é uma notícia de interior e tem ar-condicionado.
0: Aqui hoje abre a primeira Mercadona no Algarve.
1: Olha, finalmente dás-nos uma informação que é importante e útil.
2: E olha, eu vou dar ainda mais informações. É em Portimão, no novo Vila Retail Park, no Nova Vila Retail Park, assim é que é, a Mercadona chegou finalmente à região Algarvia.
0: E com tudo, é frescos, é padaria, higiene, perfumaria, produtos para a casa, é tudo,
2: ferpumaria.
0: Tudo, ferpumaria também.
2: Parecia de Obelix.
1: Ana, ainda agora abriu e tu já estás mentalmente no corredor das especialidades da tua terra.
0: Sim, sim, da minha terra. Não, estou só a informar as pessoas, na verdade.
2: Los ibéricos. Sim. Claro, claro. Serviço público. Portimão acabou a espera. A primeira Mercadona do Algarve abre hoje. Moças e moças, gente marafada do Algarve, só falta aqui uma pessoa para provar que esta é mesmo uma grande notícia a merecer tempo de antena na rádio.
1: Ah, já sei de quem é que estás a falar, do moço de um cabresto.
2: Do moço, precisamente, nem mais.
0: Eu tenho a sensação que esta história ainda não acabou.
1: Podemos dizer ou não?
0: Podemos.
1: Que amanhã, moço de um cabresto, humorista, Dário Guerreiro, de seu nome, vai estar aqui connosco.
0: É vindo do Algarve. Depois das 9 da manhã. Entretanto, nós vamos embora, mas recordamos como é que foi hoje.
1: Boa, olha que bem.
2: Ana Galvão, também Cláudio Almeida, decidiram que hoje vinham de bicicleta trabalhar.
3: O Cláudio tem uma rapidez que eu não tenho e desapareceu-me. Estou sozinha.
4: Não te mexas, Ana, que eu hei de te encontrar.
2: Tudo a torcer pela Ana e pelo Cláudio.
4: Já vi.
2: Vamos embora, equipa.
3: A Joana passou por nós. Nós vimos a passar por nós.
2: E não apitou nada, não viste os colegas?
1: Eu não vi. Eu acho que eles estão a inventar.
2: Cabo, te esperamos com molas no nariz. Até já, um grande beijinho.
1: Vou já
2: muita
1: por
2: força
1: minha.
2: Para esta parte final, sim?
4: Eu levo desodorizante.
2: Combinado. Muito obrigada por isso. Ana Galvão e Cláudio Almeida já chegaram. Sim, senhora. Muito bem.
0: Não estou a cheirar incrível.
1: Olha. Ai, boa, Cláudio, obrigada.
2: Isto é meio nuno.
5: Ainda por cima é o dela, que é o Old Spice.
1: Está a ser tão esquisito o grau de intimidade que chega a este
2: não, é o grau de intimidade começa logo na partilha de desodorizante entre Cláudio e Ana, não é? Que ainda chama um roll-on.
1: Nas mesmas axila de um, axila de outro.
0: Partilhamos.
1: Liga uma outra rádio em que isto aconteça. Babado, Mones.
2: Essa energia negra que nos correi e que se aproveita do silêncio.
1: Desculpe, Maria Henrique.
2: Para
1: Maria Henrique, não
2: é para
1: pode
2: ir para
1: ser.
2: Dentro.
1: Isto não é para ir para dentro, não pode
2: vou
1: ser.
2: Vou recolher.
4: Foi um leão. Foi um tigre.
2: Calma.
4: Está morto, mas quedem calma. Não recebe assim. Então, como é que morreste? Foi um leão. Foi um tigre. Foram lobos. E diz ele, não, foi uma espécie de Lady Gaga com buço.
6: Olha, fiz-lhe uma casa com os
2: uma
6: miúdos.
2: Uma canja?
6: E ó, graça que amor, mas os meus filhos não sabem fazer canja. E ela, não é os seus filhos, é os miúdos da galinha.
2: Exato.
6: Quando eu olhei para o prato e tinha o fígado tudo a boiar a olhar para mim. Ai, fiquei tão mal disposta.
2: Nunca tinha comido.
6: Fiquei pior, fiquei de cama mesmo. Estava sentada na sala, tive que ir para a cama. Um beijinho, divirta-se imenso.
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1: Amanhã
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1: Quê?
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2: Alegria!
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23: Muito bom dia, são 10 horas, 9 nos Açores. Bom dia, Sérgio Costa.
24: Olá, viva. Bom dia, Zé e Azizé.
23: Vamos aos destaques desta edição.
24: Polícia acusada de violência no Porto. O Primeiro-Ministro apela que não seja importado clima de conflitualidade. Medicamentos para emagrecer motivam uma suspeita de reação adversa por dia.
23: Temos uma quinta-feira com céu limpo, sol a brilhar. É um dia de calor. O Porto hoje à espera de 21 graus, Lisboa 30, Faro 27 graus, depois nas Ilhas Ponta Delgada 24 graus de máxima, Funchal 26. A edição das 10 agora.
24: Medicamentos para emagrecer motivam uma suspeita de reação adversa por dia. O Infarmed recebeu este ano, em média, uma notificação diária de suspeitas de reação adversas aos medicamentos para emagrecimento e para a diabetes. Reações como vómitos, diarreia e queda de cabelo, num total de 266 registros até 21 de setembro. Os dados disponibilizados pelo Infarmed da Agência Lusa indicam que desde 1 de janeiro de 2024 até ao dia 21 de setembro deste ano, foram registadas quase 700 notificações relativas a 4 substâncias ativas pertencentes à classe dos agonistas dos receptores GLP-1. Apreendidos 3.750 litros de gasolina, resultado de uma operação da GNR na A2, nas proximidades do Seixal. Em comunicado, a Guarda Nacional Republicana refere que a apreensão ocorreu quando os militares interceptaram e fiscalizaram um veículo ligeiro de mercadorias. O combustível, armazenado em 150 jerrycans, tem um valor comercial aproximado de 8 mil euros. Não se pode cair na tentação de importar uma conflitualidade que não existe em Portugal. O apelo de Luís Montenegro, depois do protesto pela habitação no Porto, ter sido desmantelado esta madrugada através de uma carga policial. Em Bruxelas, onde participa no Conselho Europeu, o Primeiro-Ministro defendeu que o país não está em turbulência.
25: Nós não temos essa instabilidade, nós não temos
3: esse nível de conflitualidade e não podemos cair no erro de considerar que escassas pessoas dão agora uma ideia de um país que parece que está em turbulência, não está.
24: Luís Montenegro, que diz estar convicto de que as forças de segurança agiram com critério e proporcionalidade, mas confessa que ainda dispõe de poucas informações. E os bombeiros voluntários do Porto confirmam ter assistido 8 feridos na sequência dos desacatos na Praça Dom João I. As vítimas receberam assistência no próprio quartel. 2 dos feridos, leves, foram transportados ao hospital, como refere Henrique Oliveira, o segundo comandante dos bombeiros voluntários do Porto.
4: Houve 8 feridos que vieram deslocados aqui ao nosso quartel e pediram-nos assistência aqui no quartel para verificar uns pequenos ferimentos. O estado desses feridos eram pequenas lesões a nível das escoriações e pequenas feridas incisas, mas nada de grave, tudo feridos leves. 2 dessas vítimas foram ter que ser transportadas ao hospital porque aparentavam outros tipos de lesões e necessitavam de exames complementares, tiveram que ser transportadas ao hospital, 2 feridos leves, ao Hospital Santo António.
24: Henrique Oliveira, o segundo comandante dos bombeiros voluntários do Porto, há instantes em declarações aos jornalistas. Já o Movimento pela Habitação dá conta em comunicado de 37 feridos, dos quais 2 em estado grave, na sequência da carga policial da última madrugada para a retirada das tendas da Praça Dom João I no Porto. Na atualidade internacional, a Ucrânia retoma os ataques contra refinarias russas. Às primeiras horas desta quinta-feira, um ataque com drones provocou um incêndio numa refinaria a cerca de 200 km de Moscovo. É uma informação que surge horas depois do presidente da Ucrânia ter dito que iria retomar bombardeamentos contra infraestruturas energéticas russas. O Papa passou bem a noite, de acordo com o Vaticano. Leão 14 tomou um pequeno almoço esta manhã, passou bem a noite. É o que indica o mais recente boletim clínico depois da operação a que o Papa foi submetido para remover um nódulo no pulmão, e a Santa Sé remete-se uma nova atualização do estado de saúde do Papa, com mais detalhes para as próximas horas. Ponto final nesta edição das 10 às 11. Notícias de novo na antena da Renascença com o Vítor Mesquita.
5: Muito bem, até amanhã. Edição das 10, daqui a pouco mais música. Vamos começar com Gracie Abrams.
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5: Sempre, bom dia, boa quinta-feira, já é quinta, eu sou José Coimbra com Oasis e Zé Tupal.
26: Bom dia, como é que estamos? Mais um dia de trânsito.
5: O trânsito está a apertar, vamos a isso, vá, coragem aí.

0: Quem me vê? Os 4:30 na Renascença. Bom dia, boa quinta-feira, 10:11. Chegou agora, bem-vindo. Sou José Coimbra, com a Aziz Etopal.
1: Bom dia.
0: E agora vamos falar de grupos de WhatsApp. Um em particular. Há vários grupos de WhatsApp. Há grupos de família, há colegas de trabalho, do paddle, do futebol, das amigas, dos amigos. Mas agora há aqui um que está a dar que falar, porque só lá podem estar pessoas que imitem motas. Pessoas que fazem o barulho das motas.
1: Meu Deus.
0: E este grupo tem 1000 membros já.
1: O grupo foi criado em Espanha em 2024, mas tem muitos portugueses. Queremos saber se está pronto então para entrar neste grupo. Enviamos o seu melhor áudio a imitar uma mota. Olha, o meu é péssimo. Vou já fazer aqui, o meu é péssimo.
0: Então.
1: Aquilo que me vem logo à cabeça é brum, brum, brrr.
0: Está bem, está bem.
1: Este é o meu.
0: Epá, isto é se calhar a coisa mais difícil que nós já pedimos aqui, não é? Porque as pessoas estão na sua vida, estão nos trabalhos. Será que conseguem...
1: Imagina, a pessoa estar no seu trabalho super sério e de repente estar a fazer... Era o que estava a acontecer agora, antes de entrarmos na emissão. Eu estava aqui a ter uma conversa super profissional com um colega e o Zé estava aqui ao lado a imitar motas.
0: Estava a ensaiar a minha moto.
1: Ai, não aguento isto.
0: Não sei se tem coragem, mas vá, partilhe com o mundo a sua melhor moto. Quero ver quem tem coragem de fazer aí a moto no trabalho. Áudios para o WhatsApp da Renascença, 962

0: Don't Stop Till You Get Enough, Michael Jackson, na Renascença, são 10h20. Há muitas motas a passarem pelo WhatsApp da
1: Renascença. Então, abrimos a MotoGP mais cedo aqui na Renascença.
0: Exatamente. Olá, Telma, bom dia.
2: Bom dia, Zizé, bom dia, Zé.
1: Bom dia.
2: Isto é só uma tonteira. Eu vou no carro e vou tentar que ninguém olhe para mim.
1: Ok.
2: Então é assim.
0: Muito bom.
2: Um beijinho, a Telma.
1: Olha, está ótimo.
0: Está ótimo. A Telma alinha em tudo.
1: Incrível, adorei.
0: José Leandro, bom dia.
3: Bom dia, Zé. Bom dia, Zizé.
1: Bom dia.
3: Beijinhos e abraços. Olha, então isto, a minha moto, acho que é tipo uma motorizada daquelas da Famel.
1: Olha, tinha potencial. Estou a sentir que estou no MotoGP.
0: Isto é um aquecimento já.
1: É um aquecimento.
0: Olha, e daqui a pouco vamos até a Portimão, não a propósito do MotoGP, mas da loja Mercadona que abre hoje.
1: Exatamente.
0: Temos lá o nosso repórter Manuel Cabral. Mas pronto.
1: Para chegarmos lá mais rápido com a moto.
0: É isso, vamos de moto. Eu quero ver quem tem coragem. Vá, força nisso aí. Partilhe com o mundo a sua melhor moto. Isto tem a ver, claro, com aquilo que falámos há bocadinho, de um grupo do WhatsApp onde só podem entrar pessoas que façam imitações de
1: eu não
0: moto.
1: Entrava neste grupo, de certeza. Eu sou péssima.
0: Muito
1: mas
0: bom.
1: Tu, Zé. Tens potencial.
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2: Bem, temos aqui umas belas notas. Epa!
3: Até corta!
4: Grande Fábio.
3: Um programa.
4: Obrigado,
2: Fábio.
4: Olá, Luís.
5: Bom dia, bom dia. Aqui é o Luís, o motorista de Gaia. Ah, a minha moto é só aquela que passa na estrada que você nem vê a cor dela, faz.
4: Ai. Boa, boa esta moto aqui do Luís. E todos com capacete, já viste? Tem todos levaram todos. É.
2: Muito bonitos. Não, não muito esqueceram. Bem.
6: Bom dia, Zé Coimbra e a Gisé.
2: Bom dia.
6: A minha moto é espetacular. A moto a chassis que eu tinha nos anos 90. Espetáculo. Vamos lá ver se isto marcha.
4: Bora.
2: Olha, está muito bem. Bem, já estamos
6: muito
2: mesmo.
6: Bom dia aos dois. Fala Joaquim Campos de França.
2: Já estamos mesmo em Portimão.
4: Já chegámos, foi a França, já viste?
2: Já chegámos a França, exato.
4: Ai, muito

0: O pôr do sol dos vizinhos, bom dia. 28 minutos para as 11.
1: Olha, estávamos aqui a ouvir motas, não é? Uma coisa que as motas me irritam um bocadinho é quando eu tento fazer uma cesta e de repente passa uma moto e eu dou assim um saltinho e não consigo dormir. Mas eu queria te perguntar se tu és aquela pessoa que quando vai para a cama é mesmo para dormir ou ficas lá de um lado para o outro, tentas forçar o sono, a ver TikToks? Como é que fazes?
0: Isso é, estás a entrar na minha intimidade. Eu quando vou para a cama é mesmo para dormir.
1: Muito bem!
0: É mesmo para dormir. Pronto, eu vou para a cama sempre à mesma hora.
1: Okay.
0: Sempre à mesma hora e cumpro ali aquele ritual de ir para a cama. Tento sempre dormir aquelas 8 horas.
1: Muito bem, então é assim. Aí está o erro, porque toda a vida nos disseram: tens que dormir 8 horas. Mas e quando não dá, não é? Quando uma pessoa não consegue mesmo, o que é que faz?
0: Aí fico com birra, fico com a chamada birra do sono e fico chateado o dia todo.
1: É isso.
0: De facto, fico mal.
1: Aquilo que, por exemplo, quando eu estava a fazer as manhãs de agosto, eu tinha que dormir mesmo muito cedo, eu ficava muito ansiosa, portanto, não estava a conseguir adormecer.
0: Sentias a pressão de não conseguir dormir, é isso?
1: Exatamente. E quanto mais tentamos obrigar o cérebro a desligar, mais difícil pode tornar-se relaxar o cérebro.
0: Okay,
1: o psiquiatra Henrique Prata Ribeiro, no podcast O Princípio da Inquietação, disse que não devemos transformar as 8 horas de sono numa obrigação rígida. Uhum. As necessidades variam de pessoa para pessoa e o mais importante é perceber se estamos a descansar o suficiente e se nos conseguimos manter com energia e concentração durante o dia inteiro.
0: Faz sentido. Então, mas o que é que se deve fazer?
1: O importante é respeitar os sinais do corpo, manter os horários regulares, que é o que tu já fazes, portanto, muito bem, e evitar transformar o sono numa fonte de preocupação.
0: Sim, afinal, não pode a pressão, não é? Tenho que dormir.
1: Era o que eu fazia.
0: Só fechar os olhos e obrigar-se a dormir e depois o sono não aparece.
1: Às vezes até me doía aqui as pálpebras, é terrível, mas eu vou dizer uma coisa, eu adoro dormir. Aliás, eu acordo de manhã já a pensar quando é que eu vou voltar para a minha caminha.
0: Ai, é sério?
1: Eu amo dormir na minha caminha, principalmente.
0: Temos que pôr aqui um divãzinho para dormir.
1: Sim, por favor. Eu sou a rainha das power naps. 10 minutos, estou pronta.
0: Kevin LZ, Safe and Sound, bom dia.

0: Richie Campbell na Renascença. Faltam 20 minutos para as 11 da manhã. Azizé, hoje há aqui uma estreia muito importante no Algarve.
1: Ai, já sei, pois é, finalmente abriu a primeira Mercadona da região. Exatamente. Estou tão feliz.
0: É em Portimão, no Nova Retail Park. E nós mandámos para lá o nosso Manuel Cabral para perceber como é que está a ser este primeiro dia.
1: Manel, já há carrinhos em circulação?
0: Olá.
1: Ou ainda estás a observar o fenómeno? Olá!
0: Bom dia, Manel.
2: Olá, bom dia. Já há muitos carrinhos em circulação. As pessoas vieram em massa à Mercadona a Portimão e eu posso vos dizer uma coisa. Já encontrei uma pessoa que não ia há duas semanas às compras só para poder estar com a despensa vazia para hoje rechear de Mercadona, e outra pessoa que estava tão entusiasmada que faltou à fisioterapia.
1: Ai,
2: não podia perder nem por nada esta abertura. Eu posso vos dizer uma coisa. O Algarve não estava mais entusiasmado com uma abertura desde que abriu o primeiro parque aquático. Está a ser assim um dia fora de série.
1: O Mercadona é quase um parque de diversões também.
2: É assim, para mim é um parque de diversões. Porquê? 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
0: Presunto, e eu assim, tão bom.
2: Presunto. 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É. 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
0: Okay,
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1: Bem, e podemos acompanhar tudo também nas redes sociais da Renascença. E Manel, quando vieres para cima, traz aí então também uma pata negra, está bem?
2: Está combinadíssimo, uma pata negra para dividirmos o almoço.
1: Exato.
0: Até já, Manel.
2: Até já.
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0: Vista que voz incrível da Sara Correia aqui com o Escalema. Respirar, faltam 10 minutos para as 11 da manhã. Muito obrigado por estar com a Renascença. Eu sou o José Coimbra, com a Aziz Etofal. E temos aqui um recado para o fim de semana aqui na Renascença. Ao fim de semana, o nosso Carlos Bastos leva-o aos bastidores da música portuguesa com o Música PT.
1: Este sábado, a convidada é a Yolanda, que ficou conhecida quando venceu o Festival da Canção em 2024. E agora tem músicas novas. O álbum novo chama-se Quebranto e recupera aqui memórias familiares, costumes rurais e palavras que fazem parte da cultura portuguesa. Até tem lá a voz da avó e tudo.
0: Pois é, pois
1: tanto
0: é.
1: Tem mesmo que ouvir.
0: É o álbum Quebranto. Ela está sem quebranto.
1: Tá, ela já tirou tudo.
0: Tá, tá.

0: Love you, Ed Sheeran. Faltam 6 minutos para as 11. Às 11 temos as notícias com o Vítor Mosquito e depois das 11 vamos voltar a Portimão. Está lá o nosso Manuel Cabral na abertura, na estreia da loja Mercadona, a primeira loja no Algarve da Mercadona, e queremos saber tudo sobre isso.
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1: Quando era miúda, ia buscar com o meu avô, porque lá na Bulgária nós temos barragens, várias barragens.
0: Aqui também há, verdade.
1: Aqui também há, é verdade. Mas lá na Bulgária também tem. Por acaso, lá na Bulgária também tem.
0: Muito tempo.
1: É o rei da terra.
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0: Já estou perto dos 100, já não falta muito.
1: Não deixe-me tanto assim. E esta música vai para todas as bébias do carro. Agora.
0: Let's go, girls.
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0: 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E é o Baby Gaga.
1: É o Baby, Gaga. Baby Gaga. É exato. É Mom Gaga com o Baby Gaga.
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6: Muito bom dia, são 11 horas 10 nos Açores. Bom dia, Vítor Mesquita.
7: Bom dia, Zé, Azizé.
8: Bom dia.
6: Vamos aos títulos desta edição.
7: Manifestação no Porto. PSP diz que manifestantes não acataram ordens e tiveram comportamentos de resistência. TAP, Lufthansa diz que a companhia foi oportunidade que não podia perder e aponta aos 100%.
8: Máximas para esta quinta-feira, Porto a chegar aos 21 graus, Lisboa a chegar aos 30, Faro com 27, Ponta Delgada 24 e Funchal com 26 graus de máxima.
6: Vai começar agora a edição das 11.
7: A PSP esclarece a atuação da última noite no Porto. Em comunicado, a polícia refere que os manifestantes na Praça Dom João I não acataram ordens e tiveram comportamentos de resistência. A polícia explica que pelas 3 da madrugada pediu que as tendas fossem recolhidas e que o ruído parasse, mas refere que as ordens não foram respeitadas. Adianta que durante a intervenção alguns participantes adotaram comportamentos de resistência à atuação policial, procurando impedir o exercício das funções dos polícias no local. Ainda no comunicado, a PSP refere que no decurso dos incidentes, um polícia ficou ferido e foi transportado a uma unidade hospitalar. A PSP tem igualmente conhecimento de feridos entre os manifestantes, diz não ser ainda possível e indicar qual o número. Ora, os bombeiros voluntários do Porto confirmam ter assistido 8 feridos na sequência dos desacatos. As vítimas receberam assistência no próprio quartel. 2 dos feridos leves foram transportados ao hospital. Já o Movimento pela Habitação dá conta em comunicado de 37 feridos, dos quais 2 em estado grave. O Movimento Casa para Viver condena a intervenção policial da última madrugada no Porto, que desmantelou o protesto contra a falta de habitação acessível e critica as palavras do Primeiro-Ministro, que esta manhã em Bruxelas afirmou que não se pode cair na tentação de importar uma conflitualidade que não existe em Portugal. A Renascença, um dos porta-vozes do movimento, André Escoval, acusa Luís Montenegro de querer desviar atenções de um problema que diz existe há muito em Portugal.
9: O Primeiro-Ministro quer desviar o foco do problema que tem dentro do país e quer calar o problema que tem dentro do país à bastonada. Não o vai conseguir. Aliás, percebemos pelas declarações que emitiu que aquilo que aconteceu esta noite no Porto foi decisão sua e sob a sua orientação. Mas não vai conseguir calar a voz daqueles que vivem e trabalham no nosso país e precisam de uma casa para viver. Nós vamos continuar a sair à rua em manifestações pacíficas por todo o país que vão congregar dezenas de milhares de pessoas.
7: André Escoval, do Movimento Casa para Viver, ouvido pela jornalista Teresa Almeida, está marcada para daqui a meia hora uma conferência de imprensa da Câmara do Porto sobre os acontecimentos da última madrugada. Ainda no Porto, um mês depois do início da proibição de circulação de caminhões na VCI, as empresas de distribuição dizem já estar a sentir um aumento das despesas. Gonçalo Lobo Xavier prevê que a subida dos custos irá refletir-se em toda a cadeia de valor.
10: É uma dimensão grande, ainda não temos dados estabilizados e por isso preferia não arriscar um número, mas fazendo mais quilómetros, pagando combustíveis mais caros, parece-me evidente que os custos estão a aumentar, os custos da logística associada a estes transportes e, portanto, isto pode ter consequências.
11: Consequências para os consumidores?
10: Consequências para toda a cadeia de valor.
7: Os alertas do diretor-geral da Associação de Empresas de Distribuição, Gonçalo Lobo Xavier, ouvido pelo jornalista Hugo Monteiro. O Ministério Público está a investigar o externato Santa Francisca em Lisboa por uma denúncia de alegados maus-tratos. A informação é confirmada à Renascença por fonte da Procuradoria-Geral da República. Depois de uma notícia avançada pelo Expresso, o jornal escreve que ex-funcionárias acusam a diretora da instituição de forçar crianças a comer, mesmo depois de vomitarem, bater e, alegadamente, administrar gotas para dormir, só indicadas para adultos. A Renascença está a tentar chegar à fala com a direção do colégio na zona da Penha de França, em Lisboa, um colégio destinado a alunos do pré-escolar e do primeiro ciclo, até ao momento sem sucesso. A TAP, Lufthansa, admite ter discutido com o governo um caminho para chegar à compra da totalidade da companhia aérea portuguesa. Esta manhã, em conferência telefónica, o presidente executivo do grupo alemão apontou a TAP como uma das poucas companhias aéreas europeias de dimensão significativa disponíveis para consolidação, considerando o negócio como uma oportunidade que o grupo não podia perder. Tudo em permanente atualização, Zé Aziz, no site da Renascença.
6: Ok, até já, Vitor.
7: Até já.
6: Agora, 11 horas 4 minutos, daqui a pouco, Radioactive Imagine Dragons.
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6: Então, muito bom dia e boa viagem. Eu sou José Coimbra com Aziz Etupal.
15: Bom dia, boa quinta-feira. Daqui a pouco vamos recordar uma grande estrela, uma grande artista, Amy Winehouse.
6: Agora Imagine Dragons.

0: Amy Winehouse, uma artista que deixou uma grande marca tanto no mundo da música como em todos nós, não é?
1: Deixou mesmo, adorava que ela ainda fosse viva para ouvirmos mais coisas dela. No entanto, deixou-nos temas muito marcantes.
0: Exatamente, e há uma coisa curiosa que ela revelou numa entrevista. Uma entrevista que só agora é que foi publicada.
1: Bem, só agora, passado o quê? Quase 20 anos?
0: Sim, mais ou menos, sim. E então, nesta entrevista que foi gravada em 2007, na altura Amy Winehouse tinha apenas 23 anos, vivia numa fase de grande sucesso através do álbum do Back in Black, e durante essa entrevista ela disse que quando era mais nova tinha medo de morrer sem deixar uma marca e deixou, não é? Portanto,
1: e
0: é uma
1: deixou.
0: Declaração que ganha um significado especial nos dias de hoje.
1: É mesmo impressionante, sem dúvida, que ela deixou a sua marca, a voz inconfundível e a forma intensa e pessoal de como interpretava as suas canções. Temas como Rehab, que acabamos de ouvir, ou então Back to Black, que então deu o nome ao seu álbum, tornaram-se êxitos internacionais e continuam a ser ouvidos por milhões de pessoas. E estavas agora a dizer que viste um concerto de Amy Winehouse. Eu adorava também tê-la visto ao vivo, porque ela é, sem dúvida, uma das minhas artistas favoritas, e por isso é que eu fico com pena dela não estar aqui para lançar mais
0: temas.
1: Sim,
0: como é que seria agora? Às vezes penso nisso, que eles partem
1: é
0: cedo mais. Como é que seria? O que é que eles estariam a fazer? Não é?
1: Que tipo de música é que estaria a lançar? Adorava saber, por acaso. Mas pronto, pode ser que no futuro acabemos de encontrar outra Amy.
0: Agora, 11 horas 12 minutos. Bom dia.

0: sortudo, Napa, somos sortudos.
1: Somos mesmo muito sortudos porque temos os nossos ouvintes.
0: Temos aqui notícias muito boas, acabadinhas de chegar, tão bom, tão bom. O que é que dizes? Ou dizes tu?
1: Vá, diz tu, diz tu.
0: Vá, dizemos os dois, ao mesmo tempo.
1: Então estamos de regresso ao top 3 das rádios mais ouvidas do país.
0: Exatamente. As Renascença acabaram agora de sair os resultados de Mark Test, são resultados de audiência que saem de 2 em 2 meses, 3 em 3 meses. E nós estamos lá, top 3.
1: Top 3, Renascença. E é graças a quem? Graças a quem nos ouve todos os dias. Por isso, muito obrigada pela sua companhia. Obrigada por estar sempre ligada aqui à Renascença. Nós ficamos mesmo muito felizes.
0: Muito, muito obrigado. Daqui a pouco jogamos Fact or Fake.
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0: Então vamos jogar, Fact or Fake.
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0: E então hoje o Fact or Fake é sobre uma grande figura aqui, um homem que mudou a comédia em Portugal. Criou personagens, pá, criou personagens inesquecíveis, frases que entraram no vocabulário de toda a gente, programas que marcaram gerações. Estou a falar, claro, de Herman José. O Herman voltou ontem à noite à televisão com o programa Cá por Casa e por isso vamos dedicar-lhe este Fact or Fake. Atenção, atenção. Fact or Fake de hoje. Um dos momentos inesquecíveis da vida do Herman foi quando conseguiu ter uma piscina.
1: Ele disse isto ontem lá no programa?
0: Não.
1: Tu é que foste ver entrevistas dele, é isso?
0: Não, eu não sei se ele disse. Se ele disse, já está a dizer que é facto.
1: Não, está bem, mas esta frase...
0: Posso ter sido eu a inventar.
1: Ok, certo. Mas se isto for realidade, retiraste esta frase do programa de ontem?
0: Não teve a ver... Não, nada
1: não,
0: disso.
1: Ok. É só porque eu ontem não vi o programa.
0: Não, eu só vi a abertura. E okay. Foi muito bem. Foi espetacular. Entrou a falar com o JJ, mas uma imitação, que é o Manuel Marques, na perfeição. Espetacular.
1: É incrível. Portanto, eu ontem não vi o programa, confesso. Mas a partir desta frase, eu vou dizer que é fake. Porque uma pessoa como Herman José, que já conseguiu tanto na vida, ficou emocionado. Um dos momentos inesquecíveis foi porque conseguiu uma piscina. Imagina, sim, pode ter um sonho de ter uma piscina como tu. Sim. Também tens esse sonho.
0: Tenho.
1: Mas eu acho que é fake.
0: Achas que é fake?
1: É, e sabes que eu, as minhas teorias é a partir das frases que tu me dás.
0: Muito bem, então vá. A Azizé diz que é fake. Quero saber a sua opinião. 962 0

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1: 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Porque tenho uma coisa importantíssima para vos dizer. As pessoas têm que se acalmar imediatamente.

0: Wannabe Spice Girls na Renascença 11. Maia, bom dia, muito obrigado por estar com a Renascença, a rádio número 3 em Portugal.
1: Yay, top 3.
0: Isto é só o princípio ainda, ok? Bom, estamos a jogar o facto ou fake, e atenção, um dos momentos inesquecíveis da vida do Herman foi quando conseguiu ter uma piscina. Esta afirmação de hoje, a Zé diz que é fake. As opiniões estão muito divididas, há muitas pessoas a apostarem no facto e muitas a apostarem no fake.
1: Pois, é o que significa opiniões divididas.
0: Exatamente.
1: É 50-50.
0: Ana diz que sim, é verdade, porque ter uma piscina em casa é o sonho de muitas pessoas, incluindo eu. Está no projeto para a minha casa em Portugal, porque a Ana vive em Londres. Vamos ouvir também aqui o Mágico do Oeste. Olá, Mágico.
2: Bom dia, Zé Coimbra. Bom dia, vizinha Azizé.
1: Bom dia.
2: Como é que estão? Eu pelo jogo 2, vou pela Azizé Topal, pela minha vizinha.
1: Obrigado.
2: Obrigado. Fala aqui o Mágico do Oeste, a espalhar magia desde 1973.
1: O Mágico do Oeste tem que me explicar isto, porque ele então mora em Massamá, mas porquê que é Mágico do Oeste?
0: Porque depois trabalha ali na zona do Oeste, acho que é isso, anda a distribuir os medicamentos na zona do Oeste. A Cláudia diz que é facto, aqui um voto mais para o facto. Vamos ouvir a Ana.
3: Bom
0: Olá,
3: dia.
0: Ana.
1: Bom dia.
3: Eu acho que é facto.
0: Porque
3: o Herman, apesar da sua grandeza como artista e como pessoa, sempre o tive como uma pessoa muito humilde, e o facto de ele ficar contente por conseguir ter uma piscina só significa que na altura estariam então a dar-lhe o valor e realmente estava a subir em termos de sucesso na televisão e em tudo quanto ele entrou, em todos os projetos que entrou. Portanto, acho que sim, acho que pode ser facto.
1: Então
3: sim.
1: Aqui é um facto.
3: Boa missão, meninos.
0: Parece-me aqui um palpite muito ajuizado, uma coisa muito ponderada. Aqui
1: sim, bem construído.
0: Construído. Será? Facto ou fake? Vamos dizer já a seguir agora, Mary.

0: by 21 Pilots na Renascença, há 20 minutos do meio-dia. Se chegou agora, bem-vindo. Bom dia. Estamos a jogar o facto ou fake e agora vamos saber se é facto ou se é fake. Então, a afirmação de hoje era esta. Um dos momentos inesquecíveis da vida de Herman José foi quando conseguiu ter uma piscina, a primeira piscina.
1: Uma piscina.
0: Será facto ou será fake? Vamos ouvir só mais uma mensagem rapidamente. É a Telma. Olá, Telma.
2: Bom dia, Rádio Renascença.
1: Bom dia.
2: Um beijinho para a Zizé.
1: Obrigada.
2: Beijinho para o Zé.
0: Obrigado.
2: Não faço a mínima ideia. Efetivamente, o Herman poderia ter ficado feliz com a piscina, contudo, ele vem de uma família que não tinha propriamente dificuldades. Por isso eu penso que é fake. Eu
0: fake.
2: Penso que ele não era o sonho dele.
1: Okay.
2: Porque provavelmente ele já cresceu com uma piscina lá em casa.
1: Ah, isso faz muito sentido.
0: Está bem elaborado, está bem.
1: Tá. Não, mas isso faz mesmo muito sentido. Porque se ele já tinha então uma piscina em casa, ninguém fica feliz por já ter outra.
0: Será?
1: Eu acho que
0: mas
1: sim.
0: Mas como é que tu sabes que ele tinha uma piscina em casa antes?
1: Ah, sei lá, a Telma disse que a família é rica. Família rica tem piscina. Olha aqui o Lee, deve ter piscina em casa de certeza.
0: Ai, ai, ai, boa. Vamos ver então. Facto ou fake? Herman José agora.
3: Como terceiro momento, depois de muitos meses de trabalho, consigo ter a minha primeira piscina.
1: Uau.
3: Deixei a piscina e nunca mais saí dali. Fiquei assim. Apanhei uma insolação, fui para o hospital.
0: Era facto.
1: Ai,
0: sim,
1: meu Deus.
0: Um dos momentos inesquecíveis da vida do Herman foi ter a primeira piscina.
1: Muito bem, mas olha, ele fala aqui de vários momentos. Quais são os outros?
0: Sim, porque a pergunta eram os três momentos mais inesquecíveis. Já agora podemos falar sobre isso. Quando foi reconhecido na rua pela primeira vez.
1: Ok, foi, faz sentido.
0: E ele conta que foi uma churrasqueira, foi comer frango no Campo Grande e que...
1: Sempre tão humilde.
0: Exato. E começaram a olhar para ele. Isto nos anos 70, meados dos anos 70. E depois, mais tarde, uns anos depois, quando estava no Brasil e andava de férias, e a mãe liga-lhe a dizer que ele está em primeiro lugar no top com a música do Saca Rolhas.
1: Muito
0: Saca,
1: bem.
0: Saca Rolhas, a brugar. Grande Herman.
1: Bem, grande Herman, mas de facto ele é um homem humilde porque tem piscina, apanha insolação, é reconhecido, está numa churrascaria.
0: Exato,
1: pronto.
0: Exato.
1: A música dele está no top 3, ele está no Brasil. Não tem sorte.
0: Bom,
1: mas parabéns,
0: Herman,
1: aqui ao Herman.
0: Excelente, pá, sou grande fã. Está de volta à televisão todas as quartas-feiras à noite na RTP1. Nova temporada de Cá por Casa estreou ontem.

0: Sou como um rio, os delfins na Renascença. E vamos nós, rio abaixo, até Portimão. Hoje abriu a primeira Mercadona no Algarve, em Portimão, no Nova Vila Retail Park.
1: E temos lá o nosso Manel Cabral. Olá, Manel, como é que está aí o ambiente da Mercadona? Há muita fila?
2: Há muita fila.
1: Então, Manel?
2: Então, Manel?
1: Olha, não estamos a ouvir o Manel.
0: Não.
1: Manel já se perdeu.
3: Agora estão.
0: Agora estão.
3: Ah, não, o Manel está aqui.
1: Estava a ver que tinhas perdido nos presuntos,
0: estava no
1: Manel.
0: Presunto, estava no presunto, só pode.
3: Não. Estava ali só a comer a última fatia, não tinha chegado. Estava-me a perguntar se havia muita fila. Aqui nunca há muita fila, porque há tempo muitas caixas abertas e as pessoas vão a uma, vão a outra e em 5 minutos já. Aliás, eu apanho aqui um jovem casal que veio às compras ao mercado. Eu gostava de saber se esperaram muito tempo na fila.
4: Não esperei tempo nenhum.
3: Tempo nenhum, foi rápido.
4: Foi rápido.
3: E o senhor já conheceu a Mercadona?
5: 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Aqui foi a primeira vez, porque só abriu hoje.
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4: Mas o peixe para mim é que me chamou a atenção mais.
3: O peixe, que peixe é que comprou, posso saber?
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4: 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Eu vi que ela estava boa, por isso é que eu comprei.
3: 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E como é que vão fazer, grelhada?
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5: Assada no barbecue. No assador.
3: 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Lá no Canadá ainda não há Mercadona, não é?
5: Não há.
3: Mas qualquer dia chega lá e eles vão se passar com o que há lá. Eu não é?
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3: 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Estes chás da Mercadona são bons, já provou? 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
3: 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É. 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
3: 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Vamos aqui descobrir mais pessoas que vieram às compras à Mercadona e que estão. Bom dia, muito obrigado. 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Estou aqui, por exemplo, a ver um senhor. Olá, boa tarde. Já conhecia a Mercadona?
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6: 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Presunto. 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E agora nem sei dizer, portanto, várias coisas.
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1: Olha, vai ter aí um belo supermercado.
3: Quando cá estiver, é sempre.
0: Manel, estamos a ficar aqui com dificuldades na comunicação. Já se ouvi muito mal. Mas pronto, fica então esta belíssima ideia agora que temos.
1: É detergentes, é presunto, é peixe. Incrível, vai haver aqui um belo almoço.
0: É a primeira Mercadona no Algarve, em Portimão, a partir de hoje no Nova Vila Retail Park. Agora 9 minutos para o meio-dia.

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1: Para Setemol, São Pedro, a 4 minutos do meio-dia. Daqui a pouco temos as notícias com o Vítor Mesquita.
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5: Muito boa tarde. É meio-dia, 11 horas nos Açores.
6: O anjo do Senhor anunciou a Maria.
7: E ela concebeu do Espírito Santo.
6: Ave Maria.

0: Rogai por nós, Santa Mãe de Deus,
1: para que sejamos dignos das promessas de Cristo.
0: Oremos. Infundi, Senhor, a vossa graça em nossas almas, para que nós, que pela anunciação do anjo conhecemos a encarnação de Cristo, vosso Filho, pela sua paixão e morte na cruz, e com a intercessão da bem-aventurada Virgem Maria, alcancemos a glória da ressurreição. Por Cristo, Senhor nosso.
1: Amém.
0: Glória ao Pai, e ao Filho, e ao Espírito Santo.

0: Agora passam 3 minutos do meio-dia. Vamos aos títulos desta edição. Vítor Mesquita.
1: Desrespeito pela lei motivou a intervenção policial no Porto, diz o Presidente da Câmara. Movimento pela Habitação convoca nova concentração para as 7 da tarde.
0: Está no ar a edição do meio-dia.
1: A polícia foi forçada a intervir depois de um desrespeito ostensivo da lei. São as explicações do Presidente da Câmara do Porto para a carga policial da madrugada que retirou as tendas do protesto pela habitação acessível. Há minutos, em conferência de imprensa, Pedro Duarte sublinhou que a cidade reconhece o direito à manifestação e que a causa do protesto é justa. No entanto, diz, a lei tem de ser respeitada.
2: Uma coisa é o direito à manifestação, o direito até ao protesto. Outra, bastante distinta, é o desrespeito e o incumprimento, designadamente quando ela é ostensivo, incumprimento da lei. E quando isso sucede, é responsabilidade, é obrigação, é dever das autoridades, é nosso dever de zelar pelo respeito pela mesma lei, em benefício da liberdade de todos.
1: Explicações de Pedro Duarte em conferência de imprensa na autarquia, momento acompanhado pelo repórter Jaime Dantas, agora em direto. Jaime, outras notas do que disse o autarca portuense?
3: Para além de reforçar várias vezes desse incumprimento da lei, não conseguiu especificar qual é que foi a linha vermelha para que fosse tirada essa compreensão. Pedro Duarte foi ainda várias vezes questionado acerca da proporcionalidade da ação da polícia, mas acabou por reafirmar essa confiança na atuação. Afirmou que o Porto é um município de liberdade, que é um dos municípios que mais aposta na oferta de habitação pública, mas diz que alguns elementos não estão interessados em lutar pelo tempo. O tema da habitação diz mesmo que foram encontrados objetos suspeitos no acampamento, mas apesar de os jornalistas terem insistido para que revelasse quais é que eram esses objetos, preferiu não escalar o tema.
1: Reportagem de Jaime Dantas, com algumas das notas essenciais da conferência de imprensa do Presidente da Câmara do Porto. Entretanto, a PSP, sobre a atuação da última madrugada, refere em comunicado que os manifestantes não acataram ordens e tiveram comportamentos de resistência. A Polícia de Segurança Pública refere que a lei não permite o prolongamento de manifestações para lá da meia-noite e meia. Explica que pelas 3 da manhã desencadeou a operação com o pedido para que o ruído terminasse e as tendas fossem recolhidas, o que, segundo a polícia, não foi feito. A PSP adianta que, durante a intervenção, alguns participantes resistiram à atuação policial, procurando impedir o exercício das funções dos polícias. No decurso dos incidentes, um polícia ficou ferido e foi transportado a uma unidade hospitalar. A PSP tem igualmente conhecimento de feridos entre os manifestantes, não sendo ainda possível indicar o número. E depois da intervenção policial da última madrugada, o Movimento pela Habitação, que desde sábado tem organizado um protesto na Praça Dom João I no Porto, convoca nova concentração para as 7 da tarde. A informação é confirmada nas redes sociais. No plano político, o Bloco de Esquerda questiona o Ministério da Administração Interna sobre a carga policial. O deputado Fabián Figueiredo quer saber quem ordenou a intervenção e as razões que justificam a operação ter decorrido durante a madrugada. Foi detido em Vila Real de Santo António, no Algarve, um homem de 46 anos, procurado pelas autoridades polacas para o cumprimento de uma pena de prisão por homicídio e ofensas à integridade física graves. Foi identificado em território português na sequência de uma tentativa de agressão a uma mulher. Vai agora ser presente a tribunal para a aplicação de medidas de coação e eventual extradição. Termino, Zé Nias e Zé, com uma notícia importante para a Renascença, na rádio, onde estamos, onde trabalhamos. Está de regresso ao top 3 das rádios nacionais. A Renascença é a terceira rádio nacional. Devemos agradecer, naturalmente, aos ouvintes.
4: Exatamente.
5: É isso mesmo.
4: Muito obrigada.
5: Excelente.
0: Isto é só o princípio.
1: É. Sim. Epá. Sempre a subir.
5: Como é que se diz? Isto não é um sprint, é uma maratona.
0: Exatamente. É isso o espírito.
1: Muito bem.
0: Foi a edição do meio-dia com o Vítor Mesquita.
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0: Então, muito boa tarde e muito obrigado por estar com a Renascença. Meio-dia 7, eu sou José Coimbra com o Ásia e Zé Topal.
5: Muito boa tarde. A seguir vamos falar dos concertos dos Alphaville, já amanhã e sábado em Portugal, com a Renascença, claro. O nosso Paulo Soares falou com o vocalista da banda.
0: Vamos saber tudo já a seguir agora, Pedro Santos.

0: Billie Eilish, What Was I Made For? Agora, meio-dia e 13, muito boa tarde. Então, amanhã há concerto dos Alphaville em Lisboa, depois sábado em Guimarães. São dois concertos com o apoio da Renascença. E é a banda de Forever Young, esse clássico. O nosso Paulo Soares conversou esta semana com o Marianne Gold, que é o vocalista dos Alphaville.
1: Falaram de Forever Young, claro. Mais de 40 anos depois da música ser lançada, o vocalista da banda falou sobre a forma como olha hoje para uma das canções mais emblemáticas dos anos 80 e do significado que ganhou com a passagem de tempo. E atenção, porque esta música foi lançada numa altura em que estávamos num período de guerra, portanto, hoje em dia, passado 80 anos, estarmos aqui a repetir o ciclo é algo preocupante, mas interessante de se ver em termos da sociedade.
0: E a conversa andou muito aí à volta disso, uma conversa muito interessante, com boas histórias, reflexões sobre a atualidade e uma novidade que o vocalista dos Alphaville deu: a banda vai ter um álbum novo já em 2027.
1: Yeah. Pode ver em breve no YouTube da Renascença Alphaville, ao vivo com a Renascença amanhã em Lisboa e sábado Guimarães, duas noites para celebrar mais de 40 anos de carreira desta banda incrível.
0: Isto é um clássico intemporal. Forever Young, Alphaville.

0: na escola, os 4:30. Muito boa tarde, agora 12:22. 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
0: Daqui a pouco, Nuno Ribeiro é Saloia.
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0: Alicia Keys na Renascença, há 22 minutos da 1 da tarde. Daqui a pouco temos aí as notícias do desporto na Bola Branca com o João Fonseca, que já aqui está, acabadinho de chegar. Olá, João.
1: Olá. Olá.
0: Tivemos futebol ontem de alto nível.
1: Ontem tivemos uma grande noite de Champions.
2: Tremendo. E golos por atacado, como costuma dizer-se, não é?
1: Olha, o Vitinha marcou o golo ontem no Paris Saint-Germain.
2: E fez uma exibição estrondosa, uma vez mais.
1: Extraordinária. E o que é que eu reparei?
0: Uhum.
1: Que as proteções dele, como é que isso se chama?
2: As caneleiras?
1: As caneleiras é do Porto.
2: Alusivas do Porto, sim.
0: É sério?
1: Lindo, não é? Não é lindo?
0: Do Porto, do clube?
1: Do clube, do Porto.
0: Ah, sério?
1: Exatamente.
0: Isso é permitido? Ele está a jogar no PSG e tem caneleiras?
1: Pelos vistos é permitido. Uma vez do Porto, para sempre do Porto.
2: Olha, os pormenores não escapam, Ásia.
0: Pois, olha, eu perdi isso tudo porque estive a ver o União de Santarém com o Gil Vicente.
2: Também foi um grande jogo.
0: Foi um grande jogo. A União
2: com prolongamento.
0: Exatamente, estava a ganhar 2-1, depois o Gil Vicente empata ali no último minuto, depois vai para prolongamento e pronto, e o Gil Vicente ganha.
1: Ontem foi uma noite de grandes viravoltas.
0: Foi grande. E ainda apanhei a reviravolta do Real Madrid. Quando eu
2: também
0: mudo,
2: outra grande reviravolta.
0: O Real estava a perder 3-1.
1: E ganhou
2: 4-3.
0: 4-3, foi incrível. Pronto, mais notícias do desporto já a seguir.

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1: Nena, faltam 15 minutos para uma. Temos a bola branca já a seguir.
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1: Agora aos títulos desta edição, João Fonseca.
5: O português que jogou no Benfica e no Celtic, mas que quer a vitória dos escoceses. A invasão inglesa à Leiria em mais uma aventura europeia do Torriense. Em Copenhague, a estreia do Sporting Braga na Liga Conferência. E a UEFA explica lances polémicos do Betis Porto.
1: Está no ar a Bola Branca.
5: Boa tarde, jogou no Benfica, mas torce pelo Celtic. Jorge Cadete não estará na Luz para ver as duas equipas que representou na sua carreira, mas já disse a Bola Branca que quer a vitória dos escoceses.
6: O meu desejo é que o Celtic consiga fazer os três pontos, porque em termos sentimentais tenho uma ligação muito forte ao Celtic.
5: E conhecendo a cultura do emblema onde esteve a época e meia, defende que a equipa de Martin O'Neill vai dar tudo pelos três pontos, mesmo que na Luz mora um adversário com mais argumentos.
6: São escoceses, mas costuma-se dizer os britânicos, a cultura deles desde pequenos é jogar para ganhar. Não são latinos, não jogam em termos de estratégia para empatar, para aguentar, para queimar tempo, não. Jogam com o objetivo de marcar golos e de serem mais ofensivos e pressionarem mais o adversário e ganharem o jogo. E é isso que o Celtic vai fazer.
5: No Celtic, onde joga agora outro português, depois de uma paragem de 18 meses com uma grave lesão, Jota está de volta aos católicos. Ele que se formou no Benfica, mas que não irá jogar por não estar inscrito nesta fase da competição. O avançado foi ovacionado de pé quando entrou no jogo da Liga frente ao Motherwell, o que revela o carinho dos adeptos pelo português, diz Jorge Cadete.
6: Já tinha provado toda a sua categoria no tempo que teve anteriormente, antes de sair para a Arábia. Vai mexer muito com a equipa mesmo.
7: Pode rivalizar com a popularidade que o Jorge tem também no Celtic ou acha que isso será difícil?
6: Não, é claro que apesar de quase toda a gente às vezes me perguntar que se eu tive 7 ou 8 anos no Celtic e quando eu digo que tive só 12 meses as pessoas ficam surpreendidas. Claro que um jogador com mais tempo de clube tem sempre mais oportunidade e para que os adeptos não o esqueçam também.
7: Portanto, acha que ele pode tornar-se também um jogador bastante popular no Celtic?
6: Claro, sem dúvida nenhuma, já o é.
5: Jorge Cadete ao jornalista Rui Viegas às 20 horas no site e no YouTube. Benfica Celtic, os encarnados, já com uma vitória da primeira ronda, onde os escoceses perderam. 20 horas, site e YouTube da Renascença. Mais cedo, 17h45, em Leiria, casa emprestada do Torriense para a recepção ao Sunderland. Esperados 10 mil ingleses e alguns viajam esta manhã na companhia do repórter Bola Branca, André Maia. André, boa tarde.
8: Olá, João, boa tarde. Ainda não chegámos, mas estamos quase a chegar a Leiria. Quase a chegar ao estádio do Dr. Magalhães Pessoa, estamos no autocarro que até tem estado bastante silencioso. Dave, welcome, bem-vindo. The bus is a little bit silenced. I ask you if it's because you are recharging for the match. Se estão a guardar baterias para mais logo.
9: Yeah, recharging a bit. Everyone had a big night last night, enjoying Lisbon, having a few drinks. So just having a bit of quiet before we get to the hour.
8: Portanto, diz-nos aqui o Dave que estão a poupar baterias para mais logo. What do you know about Torriense?
9: Small club, friendly club. Did really well to beat Sporting in the cup final last year.
8: And what are the expectations for the match, the result?
9: I think we should win, you know. We should win.
8: Any number?
9: I reckon 2-0.
8: 2-0. Dave, thank you so much. O Dave aqui a explicar que sabe que o Torriense é um clube pequeno, mas que acabou de chegar depois de uma grande conquista na Taça de Portugal. Ora, estamos a caminho. A expectativa aqui do lado do Dave, adepto do Sunderland, é 2-0. Vamos ver o que é que acontece em Leiria.
5: Estreia caseira na Liga Europa para a equipa do Oeste, que tal como os ingleses venceu na primeira jornada, Bournemouth, aliás Sunderland, que é naturalmente favorito, mas sem garantia de vitória antes do jogo ser disputado. A análise do comentador Bola Branca, Bruno Ferreira.
4: Naturalmente, o Sunderland apresenta outra qualidade individual, outra intensidade competitiva, jogadores que estão habituados à exigência da Premier League. A questão fundamental hoje é a forma como o Torriense vai conseguir gerir os momentos sem bola. Terá que ser uma equipa bem junta, uma equipa a fechar os espaços interiores e, sobretudo, não permitir que o Sunderland consiga acelerar o jogo em zonas próximas da sua área. O Sunderland obviamente que é favorito, não há como fugir a isso, mas este Torriense já nos demonstrou que sabe contrariar as expectativas. Obviamente que hoje prevejo um jogo difícil para o Torriense, mas é sem dúvida uma equipa muito bem orientada que pode continuar a fazer história na Liga Europa.
5: Torriense Sunderland 17:45, relato no site da Renascença. O Sporting de Braga joga também hoje às 8 da noite, mas na Dinamarca, em estreia na edição deste ano da Liga Conferência, após o empate com o Santa Clara e a derrota caseira com o Sporting. Carlos Vicente recebeu o voto de confiança do presidente António Salvador, aponta ao jogo no Parque à redenção nesta partida, onde não vai estar nem a KT, a única baixa na equipa e por lesão. O jogo com o Copenhaga terá informações ao longo da noite na emissão especial de Bola Branca no YouTube e no site da Renascença. A UEFA explicou esta quinta-feira na sua publicação as razões que levaram à anulação do gol de Martim Fernandes, explicando que Borja Sainz tocou a bola com a mão numa posição não natural e a grande penalidade cometida por Francisco Moura deveu-se a uma rasteira ao adversário quando tentava jogar a bola. Porto, que ontem perdeu em Sevilha por 3-2 diante do Betis e ainda não tem pontos na edição deste ano da Liga dos Campeões. Dragões que vão começar a preparar o terceiro jogo terça-feira da próxima semana em casa diante do PSV. Já o Sporting jogará no dia seguinte em Alvalade com o LASK Linz, recordando que as equipas portuguesas nas competições europeias não entram na terceira eliminatória da Taça de Portugal que se joga este fim de semana. Na sede da Liga Portugal, na cidade do Porto, segundo e último dia da Expo Fute, evento dedicado ao futebol negócio, direto nesta edição com o repórter Bola Branca, Eduardo Soares da Silva.
10: Viva João, e vão passando aqui pela sede da Liga de Clubes vários negócios sobre o futebol, com palestras relacionadas com diversas temáticas, como a qualidade dos relevados, análise de dados, até hotelaria, têxtil, enfim, até experiência de dia de jogo, um manancial de opções para os clubes tentarem fazer bons negócios. Há também algumas palestras e o ponto forte da tarde será às 3:30, um painel chamado Como os Olímpicos Olham para o Futebol, com a participação da triatleta Vanessa Fernandes e também o canoísta Fernando Pimenta, dois medalhados olímpicos. É um evento muito virado para o lado do negócio, não tanto para o lado esportivo e da competição, pelo menos não diretamente. Ainda assim, por aqui têm passado algumas figuras do futebol, como os treinadores Tarantini, Sérgio Vieira e José Mota, que nos deu até uma entrevista de carreira que poderá ler nos próximos dias. É este o segundo e último dia do Expo Fute aqui na sede da Liga de Clubes, na cidade do Porto.
5: Obrigado, Eduardo Soares da Silva, repórter de Bola Branca, na primeira edição da Expo Fute, que termina hoje na sede da Liga Portugal. E Zé e Aziz, eu não sei se sabem, mas vem o El Clássico aqui em Espanha, vai ser um Barcelona-Real Madrid.
1: Quando?
5: Dia 25 deste mês, portanto João Cancelo contra Bernardo Silva e José Mourinho. Mas atenção, porque o Barcelona tem já preparada uma edição especial da camisola para esta partida e aos interessados a camisola custa, e mais abonados diria eu, sim, 499€ mais 99 cêntimos. E se quiserem com
11: assinatura?
5: Autógrafo? Com fotografia? Não sei, mas com assinatura e autógrafo chegará aos 2.999€ e 99 cêntimos.
11: É uma colaboração especial com o Tyler, the Creator, que é um rapper. Sim, sim, sim.
5: Ora lá está. Muito bem informada sempre.
11: Sempre. É.
5: Bom almoço.
1: Muito obrigado, João.
11: Até amanhã.
5: E pensem na camisola.
1: Camisola muito cara. Foi a Bola Branca, edição de João Fonseca. Faltam 7 minutos para 1 da tarde.
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1: Vamos lá, amanhã voltamos. Amanhã é sexta.
11: Vamos embora de mota, não é assim?
1: Isso, começámos o dia de mota. Parecia a concentração de faro hoje
11: Paulo
1: de manhã.
11: Paulo Fragoso, consegues imitar uma mota?
1: Ai, é muito bem, já ganhamos.
11: Beijinhos.
1: Amanhã às 10.

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13: Boa tarde, é 1 hora, meio-dia, nos Açores. Vítor Mesquita, boa tarde.
14: Boa tarde, Paulo.
13: Títulos em destaque a esta hora.
14: Papa Leão XIV continua a recuperar bem da operação. Desrespeito pela lei levou à intervenção policial no Porto, afirma o Presidente da Câmara.
13: Temperaturas a esta hora, o Porto com 18 graus, Lisboa 24, Faro e Évora com 26. Notícias à hora certa na Renascença, edição de Vítor Mesquita.
14: O Papa Leão XIV continua a recuperar bem da operação, é o que indica um comunicado que acaba de ser divulgado pela sala de imprensa da Santa Sé. Junta-se esta edição em direto a vaticanista Aura Miguel. Aura, boa tarde. O Papa foi submetido a exames de rotina, os resultados são considerados normais.
15: Olá, Vítor. Sim, são boas notícias. Já esta manhã tinha saído uma breve comunicação a dizer que ele tinha passado bem a noite, já se tinha levantado e tomado o pequeno almoço, mas claramente aguardaram para esta comunicação depois dos exames que fizeram esta manhã. E o comunicado é assinado pelos médicos responsáveis pela recuperação do Papa, quer o operador, quer o médico pessoal dele, e que o Papa foi submetido, como disseste, a exames de rotina, cujos resultados são normais. E diz que a radiografia ao tórax também mostrou uma boa recuperação do pulmão operado e que o Papa realizou as suas atividades diárias de forma independente, a começar pela sessão de fisioterapia, que incluiu atividades motoras completas, diz o texto, é um breve texto, e que no geral a recuperação pós-operatória está a progredir normalmente. Já ontem à noite também tinha sido comunicado que o próprio Papa tinha concelebrado a Eucaristia numa capela perto do seu quarto, portanto são boas notícias.
14: Obrigado, Aura, a vaticanista Aura Miguel, com a atualização do estado de saúde do Papa Leão XIV. O pós-operatório, de acordo com os médicos, está a progredir normalmente. A polícia foi forçada a intervir depois de um desrespeito ostensivo da lei. São as explicações do presidente da Câmara do Porto para a carga policial da madrugada que retirou as tendas do protesto pela habitação acessível na Praça Dom João I. Em conferência de imprensa, Pedro Duarte sublinha que a cidade reconhece o direito à manifestação e que a causa do protesto é justa. Sublinha, no entanto, que a lei tem de ser respeitada. Conferência de imprensa acompanhada pelo repórter Jaime Dantas.
16: Pedro Duarte não tem dúvidas.
17: Nós temos a responsabilidade e a obrigação de defender a lei. E eu confio absolutamente nas nossas autoridades policiais.
16: A polícia faz cumprir a lei. Para o autarca do Porto, entre os manifestantes, havia quem quisesse o contrário.
17: Havia quem estivesse ostensivamente, deliberadamente, a incumprir a lei, a cometer ilegalidades.
16: E desenvolve.
17: A limpeza que foi feita pelos serviços municipais ontem encontrou um conjunto de circunstâncias que tem muito pouco de pacifista, diríamos assim.
16: Que objetos são esses? Não quis revelar porque quer acalmar os ânimos. Pedro Duarte reconhece que a crise na habitação é um problema sério, mas deixa o apelo aos descontentes.
17: A cidade vai poder continuar a funcionar com quem se quiser manifestar, manifestando-se, fazendo ouvir a sua voz, mas não perturbando aquilo que é a ordem pública por parte de toda uma cidade.
16: Às 7 da tarde há novo protesto.
14: Reportagem de Jaime Dantas e o essencial das declarações do Presidente da Câmara do Porto esta manhã. E sobre a atuação da última madrugada, a PSP refere em comunicado que os manifestantes não acataram ordens e tiveram comportamentos de resistência. A Polícia de Segurança Pública refere que a lei não permite o prolongamento de manifestações para lá da meia-noite e meia. Explica que pelas 3 da manhã desencadeou a operação com o pedido para que o ruído terminasse e as tendas fossem recolhidas, o que segundo a Polícia não foi feito. A PSP adianta que durante a intervenção, alguns participantes resistiram à atuação policial, procurando impedir o exercício das funções dos polícias. No decurso dos incidentes, um polícia ficou ferido e foi transportado a uma unidade hospitalar. A PSP diz ter igualmente conhecimento de feridos entre os manifestantes, não sendo ainda possível, de acordo com o comunicado, indicar o número exato. E como escutamos na reportagem de Jaime Dantas, depois da intervenção policial da última madrugada, o movimento pela habitação, que desde sábado tem organizado um protesto na Praça Dom João I no Porto, convoca nova concentração para às 7 da tarde. Digo-lhe ainda que um incêndio atingiu esta manhã um prédio habitacional em Lisboa, um edifício em obras, situa-se na zona histórica de Alfama. De acordo com os bombeiros sapadores de Lisboa, o fogo foi entretanto dominado, não há registro de feridos. No local permanecem mais de 30 operacionais, apoiados por 12 viaturas. O alerta foi dado às 10h45. De acordo com o que a Renascença apurou no local, quem estava nos prédios mais próximos recebeu ordem de retirada. Foi também dada indicação às lojas nas imediações para encerrarem. O Ministério Público está a investigar o externato Santa Francisca em Lisboa por uma denúncia de alegados maus-tratos. A informação é confirmada à Renascença por fonte da Procuradoria-Geral da República. Depois da notícia avançada pelo Expresso, o jornal escreve que ex-funcionários acusam a diretora da instituição de forçar crianças a comer, mesmo depois de vomitarem, entre outras acusações. A Renascença está a tentar chegar à fala com a direção do colégio na zona da Penha de França, destinado a alunos do pré-escolar e do primeiro ciclo, até ao momento sem sucesso. TAP, a Lufthansa, admite já ter discutido com o governo um caminho para chegar à compra da totalidade da companhia aérea portuguesa. Numa conferência de imprensa, o presidente executivo do grupo alemão apontou a TAP como uma das poucas companhias aéreas europeias de dimensão significativa disponíveis para consolidação.
18: E Vítor, quase 2 anos depois de assumir funções, António Costa enfrenta a partir de hoje o maior teste da presidência do Conselho Europeu.
14: Sim, será Costa a conduzir as negociações para o próximo quadro financeiro plurianual, a par das medidas para mitigar os efeitos da escalada do preço do petróleo. O orçamento, que deverá vigorar a partir de 2028, vai começar a ser agora debatido em Bruxelas, Pedro Mesquita.
19: Apesar das divergências, António Costa mostra-se determinado em garantir um acordo orçamental entre os 27 até ao final do ano, porque no próximo haverá eleições por toda a Europa e teme-se que as negociações possam vir a ser contaminadas. O Presidente do Conselho Europeu dramatiza, avisa que será impossível ter um novo orçamento à entrada de 2028 se as negociações não forem concluídas ainda este ano, em 2026. E sem acordo, já se sabe, a União Europeia entraria num regime de duodécimos que ninguém quer. Mas há um outro tema a marcar este Conselho Europeu, o preço da energia. Na proposta de conclusões a que já tivemos acesso, os 27 pedem à Comissão Europeia que apresente medidas adicionais para responder no curto prazo à escalada do preço dos combustíveis. E há quem defenda uma solução semelhante à das vacinas durante a Covid, a compra conjunta de energia. Luís Montenegro defende uma resposta uniforme da União Europeia, mas vai avisando que a compra conjunta não é a solução.
20: Nós vamos aguardar a discussão, mas deixe-me dizer-lhe que a compra conjunta não é a solução para o problema. Vou explicar até isso muito simplesmente com a nossa própria situação. Nós não compramos produtos provindos daquela geografia do Médio Oriente. Nós não estamos dependentes daquilo que se passa naquela região, mas nós somos igualmente afetados por isso. Portanto, o problema não está na compra. O problema está, em primeiro lugar, na instabilidade e no funcionamento hoje dos mecanismos de formação do preço.
19: Noutro plano, Montenegro critica o acordo a que chegou Donald Trump com Vladimir Putin para a aquisição de gasóleo russo, abalroando assim as sanções impostas a Moscovo. Zelensky, já sabe, acusa os Estados Unidos de traição. O primeiro-ministro português não vai tão longe na adjetivação quanto o presidente da Ucrânia, mas considera que o acordo entre Washington e Moscovo não é nem coerente nem consequente.
20: Em primeiro lugar, não é consequente porque é concebido que o acordo proposto, estabelecido com a Federação Russa, não vai resolver o problema do preço dos combustíveis por mais de escassos dias. E também não é coerente, porque dá um sinal errado relativamente ao apoio da agressão da Rússia face à Ucrânia.
19: Os líderes europeus já estão sentados à mesma mesa para debater precisamente a crise energética e a competitividade, quando a Zelensky regressa a Bruxelas neste Conselho Europeu, mas só amanhã.
14: Reportagem de Pedro Mesquite, Paulo, enviado especial da Renascença a Bruxelas para acompanhar mais um Conselho Europeu.
18: Esperamos por ti dentro de alguns minutos, 52 minutos, por ser mais exato. Até já, Vitor.
14: Até já.
18: Daqui a pouco na Renascença, Nelly Furtado e também os Dama.
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18: Ui, ouviu o meu nome, não é? Pois é hora, não é? De lhe fazer companhia no arranque da sua tarde de quinta-feira. Que é uma autêntica criança e ainda tem muito para crescer. E é consigo desse lado. Vamos a isto.

Para si que já me conhece há algum tempo, se não conhece, eu sou o Paulo Fragoso, aqui na Renascença, sabe, ou então fica a saber, que eu todos os dias agradeço a sua companhia, porque o meu trabalho, o nosso trabalho aqui deste lado, depende muito da sua presença aí, da sua palavra, do seu conforto, da sua crítica, enfim, do seu entusiasmo, no fundo, do seu amor pela rádio. Isto para dizer o quê? Hoje quero agradecer-lhe o facto da Renascença entrar no pódio das mais ouvidas no nosso país. Graças a si. Muito obrigado por estar com a Renascença.

0: 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Deixe-me lá continuar a dar-lhe a banda sonora aí para o seu almoço, entre uma garfada e outra. Prepare-se para ouvir Alex Warren, Britney Spears e James Arthur.
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Renascença, e sabe que Joana Marques ganhou o Globo de Ouro de Personalidade do Ano em Humor. Mais que justo, não é? O extremamente desagradável. Continua nas 3 da manhã, sempre às 8:15, de segunda à sexta-feira. E claro, também em podcast. É, aliás, o mais ouvido em Portugal. Mais à frente, vou recuperar um bocadinho do que foi o extremamente desagradável de hoje, onde avisada, atenção, foi a própria da Joana. E mais não digo, vai ter que ouvir. 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
1: Alguém pediu a hora certa? Eu digo. Faltam 17 minutos para as duas no relógio da Renascença. Obrigado à Bárbara Tino por ter cá passado também com a sua grande música A Fugir de Ser. Boa quinta-feira com a sua rádio. 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

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Passa rápido o tempo, hein?

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8: Boa tarde, são 2 horas, 1 hora, nos Açores. Vitor Mesquita, boa tarde.
9: Boa tarde, Paulo.
8: Nos trazes agora em destaque nas notícias.
9: Papa Leão XIV a recuperar bem do pulmão. Cirespe é um dos problemas que o governo está a resolver na administração interna, diz o primeiro-ministro.
8: Temperaturas a esta hora, Porto 20 graus, Ponta Delgada 24, Lisboa 25, com 27 estão Faro e Passos de Ferreira. Notícias à hora certa na Renascença com o Vitor Mesquita.
9: Pós-operatório a progredir normalmente é a mais recente atualização do estado de saúde do Papa. De acordo com o comunicado divulgado pela sala de imprensa da Santa Sé, Leão XIV foi submetido a exames de rotina que deram resultados considerados normais. Uma radiografia do tórax revela uma boa recuperação do pulmão operado. De resto, o Papa realizou as atividades diárias de forma independente. A sessão de fisioterapia das últimas horas incluiu já atividades motoras completas. É um tema que está também desenvolvido no site da Renascença. O Presidente da Câmara do Porto garante que a polícia foi forçada a intervir depois de um desrespeito ostensivo da lei pelos manifestantes na Praça Dom João I, na última madrugada. São explicações de Pedro Duarte, horas depois da carga policial, que retirou as tendas do protesto por habitação acessível.
10: Uma coisa é o direito à manifestação, o direito até ao protesto. Outra, bastante distinta, é o desrespeito e o incumprimento, designadamente quando ela é ostensivo, incumprimento da lei. E quando isso sucede, é responsabilidade, é obrigação, é dever das autoridades, é nosso dever de zelar pelo respeito pela mesma lei, em benefício da liberdade de todos.
9: Pedro Duarte sublinha que a cidade reconhece o direito à manifestação e que a causa do protesto é justa, no entanto, sublinha, a lei tem de ser respeitada. Apesar da intervenção policial da última madrugada, o Movimento pela Habitação, que desde sábado tem organizado o protesto, convoca nova concentração para as 7 da tarde, informação confirmada nas redes sociais. Agora a polémica em torno da demissão do secretário-geral da Administração Interna, que acusa Luís Neves de pressões para cometer alegadas ilegalidades. Sobre a gestão do Cirespe, Luís Montenegro garante que é um dos problemas que está a ser resolvido pelo Governo.
11: Nós estamos a resolver os problemas que se foram avolumando na área da administração interna, todos eles, e esse também é um problema que estamos a resolver.
9: Luís Montenegro, esta manhã em Bruxelas, sobre a polémica, Mariana Vieira da Silva considera que Luís Neves já não é capaz de governar o Ministério. A antiga ministra do PS diz que as acusações relacionadas com o caso da saída de Ricardo Carrilho devem ser explicadas ao Parlamento. Mariana Vieira da Silva considera que o ministro da Administração Interna não tem condições para continuar no cargo.
12: Eu tenho muitas dúvidas que um ministro com todos estes assuntos mediáticos para gerir tenha capacidade para ser ministro. Isto afeta brutalmente as capacidades políticas e a autoridade política que todos os ministros, mas ainda mais o Ministro da Administração Interna, pode ter.
9: Mariana Vieira da Silva, já o social-democrata Duarte Pacheco, reconhece que Luís Montenegro já devia ter demitido Luís Neves.
7: O doutor Montenegro teve uma oportunidade excelente de ter resolvido esta situação.
9: Como?
7: Quando o ministro Luís Neves faz um discurso na Madeira, naquelas condições, dizendo que ninguém me tira daqui. Aí o primeiro-ministro tirava, era nessa noite. Ele já não chegava a Lisboa como ministro.
9: 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Tudo para conferir, Paulo, no site da Renascença.
8: Muito bem, até já, Vitor Mesquita. Daqui a pouco, The Weekend na Renascença.
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1: 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Na primeira utilização, tem que apresentar o seu contexto familiar. Quantas pessoas habitualmente comem em casa, que tipo de dieta seguem, alergias ou intolerâncias que possam existir e que alimentos nunca quer comer. Depois estabelece que refeições quer planear, se apenas almoço ou jantar, ou pequeno almoço, almoço e jantar, enfim, pode escolher todas as hipóteses, e como pretende cozinhar, se todos os dias, ou se quer cozinhar de dois em dois dias, ou cozinhar duas vezes e dar para a semana toda. É totalmente personalizável e pode até definir quais são os dias da semana em que lhe dá mais jeito estar agarrado à cozinha. Outra informação que a aplicação pergunta é o orçamento que tem disponível para gastar nos supermercados e qual é o super onde costuma ir. A seguir, a aplicação mostra-lhe aquilo que parece o Tinder da cozinha. Colocam receitas à sua frente e têm de varrer para a direita ou para a esquerda para manifestar se gosta ou não. No fundo, está a ensinar o algoritmo da aplicação os seus gostos gastronómicos. Chegando a esta fase, a aplicação já consegue estabelecer o planeamento semanal, prevendo, por exemplo, que um prato pode dar para mais do que uma refeição ou que vai haver refeições de sobras. Consoante o planeamento feito, a app elabora a lista de compras do supermercado e compara preços entre estabelecimentos, pelo menos aqueles que têm preços disponíveis online.
0: Bem, depois disto, acho que a pergunta o que vai ser o jantar vai desaparecer de muitos lares portugueses, incluindo o meu. 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

0: Renascença sabe que esta é uma canção de amor. Não por uma pessoa, mas sim por um continente. Pois qual deles está mais que visto, ou melhor, está mais que ouvido, não é? África dos Toto é grande clássico de 1982 que eu fiz questão de recuperar para esta nossa tarde de quinta-feira aqui na sua rádio. Cada vez mais a sua rádio. Obrigado por estar comigo. Eu sou o Paulo Fragoso. Daqui a pouco com os Imagine Dragons. 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

0: Alphaville de regresso ao nosso país. 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Vamos recordar estas e muitas outras músicas da banda liderada por Marion Gold, que tem entrevista com a Renascença já disponível no nosso site. 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Já está disponível no canal YouTube da sua rádio, onde ele contou muitas coisas bem curiosas, como, por exemplo, o episódio na Expo 98, onde tocaram de surpresa. 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

Renascença, algumas inaugurações quase passam despercebidas, mas esta não deve ser uma delas, não é? Sabia que hoje abriu em Portimão, no Nova Vila Retail Park, a primeira Mercadona do Algarve? Se não sabia, fica agora a saber, hein? É a chegada deste supermercado à região com tudo aquilo que já faz parte: frescos, padaria, higiene, perfumaria, produtos para a roupa e para a casa, muita coisa para descobrir pelo caminho, e são muitos os caminhos. Portanto, se está em Portimão ou perto e costuma entrar num supermercado e dizer: são só umas comprinhas rápidas, hoje talvez seja melhor não fazer promessas a si próprio, hein? Ninguém resiste a encher o carrinho. É que a Mercadona já chegou ao Algarve.

Não sei se já está aí a planear o seu fim de semana, se está a dizer, se calhar vou dar um mergulho à praia, até pode ir, atenção, mas olha que não vai estar assim este calor no sábado, a temperatura vai começar a descer. Amanhã, ainda um dia quentinho, quase verão, em muitas localidades quase verão, com temperaturas a rondar os 30 graus, mas depois no sábado a temperatura baixa e vai estar cinzento o dia. Pelo menos é o que dizem os entendidos na matéria, que é como quem diz, os técnicos da meteorologia. Não sou eu que o digo, eu só transmito a mensagem. 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
2: Boa tarde, são 3 horas, 2 horas nos Açores. Vamos lá atualizar as notícias na Renascença. Vitor Mesquita, boa tarde.
16: Boa tarde, Paulo.
2: O que destacas agora?
16: Supremo Tribunal de Justiça reduz pena de Manuel Pinho. PS quer explicações urgentes do ministro Luís Neves sobre a intervenção policial no Porto.
2: Temperaturas a esta hora, Alcácer do Sal com 30 graus, Faro e Lisboa 27, o Porto está com 20 graus. Notícias à hora certa na Renascença, edição de Vitor Mesquita.
16: Caso EDP, o Supremo Tribunal de Justiça reduz a pena de Manuel Pinho para 8 anos e 6 meses de prisão. A decisão do recurso apresentado pelo antigo Ministro da Economia é agora conhecida. O Supremo considera que, apesar da acentuada gravidade dos crimes, são atenuantes o tempo que passou, desde a prática dos factos, a inexistência de antecedentes criminais, a idade do arguido, o afastamento das funções públicas. Manuel Pinho, recordo, foi condenado em junho de 2024 a 10 anos de prisão pelos crimes de corrupção passiva, branqueamento de capitais e fraude fiscal. A pena foi confirmada pelo Tribunal da Relação de Lisboa em abril do ano passado. É agora reduzida pelo Supremo para 8 anos e 6 meses. O líder do PS diz que é preciso apurar se foi proporcional a intervenção da polícia que dispersou na última madrugada manifestantes no centro do Porto. As informações recolhidas sugerem a José Luís Carneiro a existência de exageros no uso de meios, mas o líder socialista confessa que ainda não viu as imagens por estar em Bruxelas.
17: Aquilo que eu procurarei saber e apurar é se a intervenção foi feita com a proporcionalidade, porque as informações que recebi é de que teria havido uma intervenção desproporcional nos meios e no uso dos meios em relação àqueles jovens. Com certeza que o Ministro da Administração Interna deve ser o primeiro a explicar os termos em que a intervenção ocorreu.
16: O líder do PS e antigo ministro da Administração Interna espera assim pelos esclarecimentos de Luís Neves. Já líder da Iniciativa Liberal, também em Bruxelas, acredita que a situação está a escalar em Portugal por via de uma instigação da extrema-esquerda. Mariana Leitão aponta nomeadamente o dedo à eurodeputada Catarina Martins.
18: É óbvio que as pessoas têm todo o direito de manifestarem. Agora isso tem de ser feito em cumprimento também daquilo que é a lei, daquilo que são as regras que estão instituídas. E aquilo que estamos a ver é um escalar com, por um lado, instigação por parte de alguns partidos da extrema-esquerda, que já por várias vezes se manifestaram. Vindo agora Catarina Martins, que era suposto estar aqui em Bruxelas, a ir para o Porto exatamente com esse objetivo, de através de uma instigação é que a situação escale, até por aproveitando exemplos de outros países onde isso tem acontecido, de alguma forma tentar fazer aqui um aproveitamento político.
16: A líder da Iniciativa Liberal, Mariana Leitão, em declarações aos jornalistas em Bruxelas. Por cá, o Presidente da Câmara do Porto garante que a polícia foi forçada a intervir depois de um desrespeito ostensivo da lei pelos manifestantes na Praça Dom João I. Explicações de Pedro Duarte, horas depois da carga policial da madrugada que retirou as tendas do protesto por habitação acessível. Há uma nova concentração marcada para as 7 da tarde. Pós-operatório a progredir normalmente, é mais recente a atualização do estado de saúde do Papa. De acordo com um comunicado divulgado pela sala de imprensa da Santa Sé, Leão XIV foi submetido a exames de rotina que deram resultados considerados normais. Uma radiografia do tórax revela uma boa recuperação do pulmão operado. A mesma nota refere que o Papa realizou as atividades diárias de forma independente. E, Paulo, digo-te agora que a Renascença está no top 3 das rádios nacionais, é a terceira mais ouvida em Portugal. De acordo com um estudo do Barem Rádio da Marktest de setembro, a Renascença ocupa também o terceiro lugar no agregado Grande Lisboa-Grande Porto. O programa às 3 da manhã está também no top 3 no share das manhãs. Nas outras rádios do grupo, a RFM é a rádio que mais sobe em audiência e share. A Mega Hits sobe em todos os indicadores. Todas as semanas, as rádios do grupo Renascença Multimédia média são ouvidas por cerca de 4,2 milhões de pessoas, o que corresponde a cerca de 59% dos ouvintes de rádio em Portugal.
2: Parabéns a todos nós e um grandíssimo, gigantesco obrigado aos nossos grandes ouvintes, sem dúvida. E são eles os culpados disto tudo, no bom sentido. Vitor Mesquita, um grande abraço, conta
16: nós
2: até amanhã.
16: Até amanhã.
2: À música de seguida, na sua Renascença, com os Black Eyed Peas.
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2: Eu que já estou em pulgas para saber o que me vai dizer quando lhe trouxer qual é a música, qual é ela de hoje. Complicadinho, no mínimo, digo eu, convencidíssimo, não é? Boa tarde, boa quinta com a Renascença.

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1: São 13h11 no relógio da Renascença. Está na hora de jogarmos aquele jogo que põe as suas memórias auditivas a funcionar e também, às vezes, com muita confusão à mistura. Eu até já tenho aqui uma mensagem dizendo: ó Paulo, porta-te bem hoje, queremos uma música daquelas fáceis para podermos fazer karaokes mais que fatelas. Não sejas complicadinho. Eu não prometo nada, é o que eu posso dizer. Vamos lá jogar.
2: Qual é a música? Qual é ela?
1: Mas eu até acho que é relativamente fácil, mas eu acho que não devia ter dito isto agora. Mas já disse, está dito, vamos lá saber qual é a música, qual é ela. E então, o que é que me diz? Ouvir outra vez? Pois, tudo bem. 962-007-500 é o WhatsApp Renascença. Qual é a música? Qual é ela? Fica à espera.

0: Já sei, ó Paulo, passa lá outra vez, faz favor, que não ouvi com atenção a qual é a música, qual é ela hoje em jogo. Pois cá vai, eu sou amigo, sou muito amiguinho mesmo. Ora bem, Paulo, o que é que lhe cheira isto?
1: Epá, isso hoje cheira mad away. What is love?
0: Será, não será? Carlos, o que é que lhe parece?
2: Isso à primeira vista pareceu-nos B-52, o Barbie Girl, será? Não sei, vamos lá ver, mas pareceu-me isso.
0: Vamos lá ver. Ó, Paula, vamos dizer que isto hoje está fácil?
3: Hoje parece mesmo fácil. Where do you go? No Mercy. Que maravilha.
0: Que maravilha, se for essa a música em jogo. Gosta dessa música? Se é essa ou não, não sei. Não faço a mínima ideia. Isabel, o que é que me diz?
4: Eu acho que isto hoje até está muito fácil.
0: Também.
4: Eu logo conta que era aquela tirei o pau ao gato, ou se calhar não. Mas pronto, fica aqui os meus parabéns por serem a terceira rádio. Para mim é a primeira. E parabéns a vocês, a nós que vos ouvimos, mas principalmente a vocês, pelas equipas que foram escolhidas, os locutores, os programas, todo o conteúdo que nos trazem pelo rádio. Obrigada e boa tarde.
0: Obrigado nós, Isabel, do fundo do coração. O que seria de nós sem os grandes ouvintes que a Renascença tem, incluindo a Isabel? Pronto, ficou o palpite do Atirei o Pau ao Gato, não é? É melhor ouvir outra vez, cá vai! Qual é a música? Qual é ela hoje em jogo? 962-007-500.
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0: Renascença, então não é que alguém foi extremamente desagradável para a Joana Marques? É verdade.
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2: Eu posso ouvir esta sujeita quando está a falar
3: sujeita.
2: De mim. Eu acho que aquilo é ofensivo. Até posso me sentir ofendida. Mas é a arte. Eu respondo com ironia, com humor também.
4: Calha bem que isto era sobre o número.
5: Claro, Susana, está tudo bem. Agradeço-lhe aqui publicamente ter dito também uma miríade de coisas lindas sobre mim. Considerei bastante elogiosas. Quer dizer, a parte do meu quase nanismo e da miopia, pronto, não são mérito meu, não é? Agradeço muito aos meus pais que me proporcionaram esse privilégio de ver o mundo de uma perspectiva muito própria, que é de baixo e desfocado. Agora, a parte de usar umas camisas apertadas até cima, agradeço muito que tenha notado. Nem toda a gente nota. Muito obrigada. Eu orgulho-me muito disso, porque é a prova de que sei fazer uma coisa que a Susana não sabe, que é abotoar. Nada contra, atenção, como costumam dizer os mais altos pensadores, o que é bom é para se ver. Mas as pessoas muitas vezes são injustas no seu julgamento e pensam que Susana Garcia anda ali com o património todo à mostra para se exibir, mas não é nada disso.
6: Não, não é porque
5: ela tem dificuldades ao nível da motricidade fina e não consegue enfiar os botões nas respectivas casas. Aliás, lembras-te daquele anúncio da prevenção rodoviária?
6: Oh, sim,
5: em que víamos
6: claro.
5: O senhor apertar uma camisa com bastante dificuldade?

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0: Oh, que bem que soube ouvir isto do Richard Marx na nossa tarde de quinta-feira aqui na Renascença, a sua rádio, cada vez mais a sua rádio, este Hazard. Em relação a qual é a música, qual é ela? Recordo que é esta que está em jogo. Nelson, o que é que lhe parece?
1: Epá, a mim parece-me que é Baby Don't Hurt Me No More,
0: Out of Way.
1: Mas não tenho a certeza.
0: Pois é, José Pedro, o que é que lhe soou?
2: Penso que seja Everything But The Girl. E a música chama-se Missing.
0: Portanto, aqui um novo palpite, Everything But The Girl. O Orlando sabe ou não?
3: Desta vez eu não sei o nome da música, não. Mas isto parece-me Ricky Martin.
0: Ah, Ricky Martin, atenção, ainda ninguém tinha dito Ricky Martin. O Orlando foi o primeiro, se é ou não é, não faço a mínima ideia para já. Eu sei, mas não posso dizer ainda, Alberto.
4: Ah,
0: oi, o que
4: não
0: é que foi?
4: Faço a menor ideia.
0: Não.
4: Hoje sim, Paulo, complicadinho, fragoso. É, sinceramente. Ontem uma borla, hoje népias. Um abraço.
0: O que seria uma borlazinha? Foi ontem, não é? Então pode ser todos os dias, senão isto perde a graça, não é verdade? Em jogo isto hoje. 962-007-500 é o WhatsApp da sua Renascença.

0: finalmente o que é verdade em relação a qual é a música. Qual é? Ainda falta um bocadinho. Ainda tenho aqui por aqui muitos palpites. Vamos lá saber, Rui, qual é o seu?
1: E o meu palpite vai para Everything But A Girl, a música é Missing.
0: Será? Não será? O que é que pensa o Vítor?
2: Eu penso que seja a Sade, Like the Desert Miss the Rain, o nome da música.
0: Pois, mas se for essa música, não é da Sade, é do Everything But A Girl, que já foi aqui dito, atenção, é verdade, é verdade. Ana, o que é que temos hoje?
3: Então é Love Generation, Bob Sinclair.
0: Bob Sinclair.
3: From Jamaica to the world. Pop, pop. Parará, parará, parará. Grande música. Beijinhos, Otávio.
0: É sem dúvida, essa é uma grande música. Agora, se é que está em jogo, não faço a mínima ideia ainda. Ainda, Joana.
4: Eu acho que a música de hoje é o Estou na Lua dos Lunáticos. Um beijinho.
0: Há séculos que eu não ouço Estou na Lua dos Lunáticos. Obrigado pelo palpite, Joana, pela companhia. Pela última vez, é esta que está em jogo. 962-007-500. Será que ainda vem a tempo o seu palpite? Fica à espera. A relação já a seguir aos Guns N' Roses e aos Napa na Renascença.

0: Pegando aqui na deixa dos Napa, com música sortuda, eu sou mesmo um sortudo por ter os melhores ouvintes do mundo. Sim, você aí desse lado, com a Renascença e comigo, Paulo Fragoso, aqui a jogarmos entusiasticamente qual é a música, qual é ela. Pois vamos lá saber, Joaquim, o que é que lhe saltou ao ouvido?
1: Oh, essa música hoje é Andava Eu Atrás Dela, como fosse uma Cinderela. É essa.
0: Estou na lua dos lunáticos. Não, infelizmente não é. Não é, Joaquim. Mas obrigado por esse karaoke, por Fatela, e sempre muito bem-vindo. Martinho, sabe qual é a música? Qual é ela hoje ou não?
2: O nome da música... Epá. Não sei.
0: Não.
2: Um abraço!
0: Obrigado, um abraço, obrigado pela companhia. Num dia, quero lá ver que o Rui, o João, aliás, acha que isto está tudo muito fácil ou nem por isso?
3: Fácil, fácil, fácil.
4: 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E aí está o karaoke Fatela do dia. Um grande abraço, companheiro. Tchau.
0: Um abraço, João. Muito obrigado por esse karaoke Fatela. Não sei, não sei. Será que o Rui Almeida também vai dizer que isto está muito fácil?
5: Esta hoje está um bocadinho fácil. Ah. Penso que seja o No Mercy no tema Where Do You Go? Algo assim parecido. Boa tarde e parabéns pela classificação da rádio.
0: Obrigado, Rui. Graças a si. Por último, Ruben.
6: Isto hoje, eu sou novato aqui no Qual é a Música e Qual é Ela. Boa. Isto é No Mercy. No Mercy.
0: E seja a primeira de muitas vezes a jogar, Ruben. Muito obrigado desde já. Fico à espera nos próximos tempos. Pois bem, vamos lá então saber. Sabe jogar xadrez? Pois eu não, eu gostava, mas não. Jogue ou não, deve lembrar-se que foi notícia neste ano um computador de seu nome Deep Blue, da IBM, ter derrotado o muito famoso campeão mundial Garry Kasparov numa batalha homem-máquina que durou 3 horas. Tanto se fala do que aí vem com a inteligência artificial e já nesta altura começava a dar nas vistas, é verdade. Foi neste ano que uma das boy bands mais famosas do planeta decidiu separar-se, não aguentando a saída de um dos seus elementos mais famosos, Robbie Williams. Eram os Take That. Uhum.

0: Bem, o choque foi tanto ou tão pouco que uma instituição britânica até criou uma linha de apoio para fãs angustiados que eram mais que muitos. Era uma época em que todas as sextas-feiras à noite ia ao seu clube de vídeo alugar um filme para o serão, ou uns três ou quatro para ver no fim de semana, mas ver um filme numa sala de cinema não tem nada a ver, não é? Ainda por mais se for um daqueles filmes cheios de efeitos especiais, com muitos sons e sustos que nos agarram à cadeira, como aquele filme Catástrofe, em que até tinha uma cena de uma vaca a voar levada por um tornado. Sim, eu disse bem, uma vaca. Isto para além de casas, carros e tudo o que um tornado leva à frente, também levava uma vaca. Foi o filme Catástrofe do ano, com Helen Hunt e Bill Paxton, caçadores de tempestades que queriam criar um sistema avançado de alerta para um tornado. 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
0: Pois estreou há precisamente 30 anos, em 1996, ano em que uma boy band com toque latino nos pôs a dançar com uma música que tinha sido lançada um ano antes por um grupo alemão de Eurodance. Lembra-se dos La Bouche? Ora, um ano depois, os No Mercy dos gêmeos Ariel e Gabriel Hernandez e Marty Sintron conquistaram as pistas e os tops com a qual é a música, qual é ela de hoje na Renascença, que deu aí muito que complicar. Where do you go?

Peço desculpa por me ter atrevido no início de dizer que até achava que ia ser fácil. Qual é a música? Qual é a de hoje? Peço desculpa, não falta repetir esta coisa, não. Eu normalmente sai sempre ao contrário. Muito obrigado pelo seu entusiasmo sempre aqui com a Renascença, sempre a jogar qual é a música, qual é ela comigo. Eu sou o Paulo Fragoso. Ficaram muitas mensagens por abrir. Peço desculpa por isso, não me leva mal, mas não há tempo para tudo. Há tempo para, já de seguida, ter takeaway na Renascença, Inês Nogueira e Daniel Leitão. Conte comigo amanhã, no sítio do costume, à mesma hora, e eu conto consigo. Isso é mais que obrigatório. Obrigado por estar com a Renascença, a sua rádio. 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
17: Boa tarde, são agora 4:03 nos Açores. É a altura de irmos até à edição das 4, saber como é que estão as notícias a esta hora com Miguel Coelho. Boa tarde.
18: Olá, Inês, boa tarde.
17: O que é que há a destacar agora, Miguel?
18: Luís Neves pediu auditoria às contratações no âmbito do Siresp perante as denúncias do ex-secretário-geral da Administração Interna. Supremo reduziu a condenação de Manuel Pinho, mas confirma pena de prisão.
17: Nesta altura, Ponta Delgada marca 22 graus, Porto e o Funchal a chegar aos 23, Lisboa e Faro mais quentes hoje com 28 graus. Agora sim, altura de irmos às notícias das 4 com Miguel Coelho.
18: O Supremo Tribunal de Justiça confirmou a pena de prisão de Manuel Pinho, mas reduziu a condenação de 10 para 8 anos e meio de cadeia. O antigo Ministro da Economia tem agora 71 anos, está há quase 5 em prisão domiciliária. À Renascença, a advogada especialista em Direito Penal, Ana Rita Campos, explica que esse tempo de privação da liberdade vai ser abatido na pena final.
19: O que é certo é que a Lei Processual Penal determina que o período de privação, seja ele de prisão preventiva, seja de obrigação de permanência na habitação, porque são duas medidas igualmente privativas da liberdade, são deduzidas à pena que houver a cumprir. Há aqui uma diferença e isso será matéria de depois no Tribunal de Execução de Penas, quando chegar aos 5 sextos, portanto, ele terá eventualmente a possibilidade de ficar no regime de liberdade provisória.
18: Quando forem cumpridos 5/6 da pena, Manuel Pinho poderá assim pedir um regime de liberdade provisória. Para a redução da pena de prisão de 10 por 8 anos e meio, o Supremo Tribunal considerou, entre outros fatores, a falta de antecedentes criminais, bem como a idade do antigo governante. Pinho foi condenado por ter sido corrompido pelo antigo líder do Grupo Espírito Santo, Ricardo Salgado. Em causa está um valor de cerca de 5 milhões de euros, incluindo uma mensalidade de 15 mil euros, recebido enquanto integrava o governo de José Sócrates entre 2005 e 2009. A defesa de Manuel Pinho já fez saber que tenciona recorrer agora para o Tribunal Constitucional. O Ministro da Administração Interna pediu uma auditoria alargada para perceber se há irregularidades no Siresp e no Ministério. Anúncio feito há minutos por Luís Neves, à margem da tomada de posse do novo Secretário-Geral do MAI.
20: Instruí os meus serviços para, rapidamente, ainda esta semana, solicitarmos à IGF, Inspeção-Geral de Finanças, uma ampla auditoria a toda a contratação e toda a atividade que diz respeito a esta matéria, à Secretaria-Geral do MAI e ao próprio Siresp.
18: Nestas declarações aos jornalistas, o Ministro da Administração Interna reafirmou ainda a total disponibilidade para esclarecer as dúvidas que possam existir sobre esta matéria. Quanto ao caso que marcou as últimas horas relacionado com a intervenção policial no Porto para desmobilizar manifestantes que se encontravam acampados no centro da cidade, Luís Neves garantiu que a atuação da polícia foi dentro da legalidade. Os bombeiros ainda têm muito trabalho pela frente no prédio em obras que ardeu esta manhã na zona histórica de Alfama, em Lisboa. O fogo foi já dado como dominado, mas os reacendimentos ainda são um risco. É o que indica Martinho Jacinto, o comandante dos sapadores que se encontra no local.
21: O incêndio foi generalizado e depois ficou dentro das paredes. O trabalho é retirar placas de gesso cartonado e atacar um incêndio nas madeiras que estão por trás desse gesso cartonado e dentro das paredes.
18: No local permanecem quase 60 operacionais, apoiados por 17 viaturas. Pelo quarto ano consecutivo, as emissões de gases com efeito de estufa diminuíram em Portugal. Inês, é uma boa notícia. Referimos-nos a 2024, são os dados divulgados agora. Apesar do crescimento económico, com o PIB a aumentar 2,7%, as emissões reduziram-se. Dados divulgados pelo Instituto Nacional de Estatística, que mostram a dissociação entre a atividade económica e as emissões de dióxido de carbono. Ainda segundo o INE, a queda é justificada pelo aumento da produção de eletricidade de origem renovável, em particular a hidroelétrica e a fotovoltaica.
17: Muito obrigada pelas informações, Miguel. Voltamos a falar já daqui a pouco.
18: Até já.
17: Até já.
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17: São 4 e 4, boa viagem com a Renascença nesta quinta-feira, uma quinta-feira muito, muito feliz. Não só porque o fim de semana está aí a chegar, mas também porque somos novamente a terceira rádio mais ouvida em Portugal, é verdade. Estamos num ótimo lugar e isto é...

0: boa viagem com a Renascença e também com este takeaway nesta quinta-feira, que é uma quinta-feira muito feliz, Daniel.
1: Então, o que se passa?
0: Estamos no top 3 das rádios.
1: Já viste? Ouvi dizer que sim.
0: Máquinas. Voltámos ao top 3 das rádios.
1: Exatamente. Ao lugar que nos pertence.
0: Exatamente.
1: Quer dizer, o lugar que nos pertence tem de ser mais alto. Mas pronto, mas também sou eu, também sou um pouco, pouco independente para estas
0: exatamente.
1: Opiniões.
0: Exatamente. Vamos ser humildes, vamos ser humildes. A verdade é que voltámos então, mais uma vez, a ser então a terceira rádio mais ouvida em Portugal. São ótimas notícias. E obviamente temos de estar felizes e temos de agradecer principalmente a quem nos ouve, a quem está todos os dias connosco. Portanto, isto é para si. Esta felicidade toda é dedicada a si, que todos os dias está aí, desde as 7 da manhã, com as 3 da manhã,
1: exatamente,
0: até ao finalzinho desta emissão.
1: Agora, não, e continua para aí fora. A minha questão é, com grandes conquistas vêm grandes responsabilidades.
0: Ui, nem me digas.
1: Não só para nós, mas também para os nossos ouvintes.
0: Exato.
1: Que é, agora que já houve a Renascença, tem que chamar os seus amigos, colegas e familiares.
0: É começar a fazer como se faz quando se quer ganhar alguma coisa, algum voucher.
1: Manifestar. Queres manifestar?
0: Manifestar, mandar aquele convite para o colega.
1: Exatamente. Se é bom para nós.
0: Para a amiga.
1: Se é bom para nós, porque não é, como não ser bom para os outros, não é?
0: Exatamente.
1: Nós só queremos o melhor dos outros.
0: Tal e qual. E é disso que nós esperamos. É sempre o melhor dos outros. Portanto, já sabe, é partilhar com os seus amigos, com a sua família, com os seus colegas, com a sua família. A Renascença.
1: E pronto, parabéns.
0: Exatamente, e parabéns a nós. E para isso mesmo, olha, perfeito para ouvir agora. O que é que achas?

0: São praticamente 4h20. Boa viagem nesta quinta-feira com a Renascença. Quase entrar de fim de semana. É comigo, Inês Nogueira e Daniel Leitão, que segue viagem até às 7 da tarde. Espero que o seu dia e a sua manhã já tenha corrido da melhor forma possível, não é?
1: Então, sim, então não é. Estás mortinho para o fim de semana, não estás?
0: Mas como é que
1: sinto
0: tu sabes?
1: Isso? Não sei.
0: Este
1: não sei.
0: Especialmente, sabes porquê? Porque. Ai. O que é que está a acontecer?
1: Nós não temos uma equipa de segurança.
0: Não, desculpa. Nós temos os bandidos do Kant e Carolina de Deus. Neste momento.
1: Agora percebi a parte do bandidos. Pois, acho que sim, estou fora da lei.
0: Oh, meu Deus.
1: Tu deves alguma coisa a alguém, Inês? Sem
0: rock nem rei, só eu sei. Chamado luxo.
1: Ai, chamas-lhe luxo?

0: Oh meu Deus, bandidos do canto e Carolina de Deus. Aqui na Renascença, literalmente, totalmente fora da lei, desculpem.
1: Sim, sim.
0: Como é que isto acontece, Kiko?
1: Alguém que chegue aqui à frente.
0: Alguém que chegue a este microfone.
2: De uma forma muito natural, nós andamos a preparar uma surpresa já com o João Só há mais tempo. E ele tinha esta música, e tinha na gaveta, e sugeriu que a cantássemos com a Carolina. Tínhamos acabado de conhecer a Carolina há muito pouco tempo.
0: Quando e que junção perfeita que aconteceu. Exatamente.
1: Mas espera, o João Só sugeriu ou vocês saquearam?
2: Epá, ele sugeriu, também não havia uma escolha assim muito melhor no mercado e ficámos com ela. E pronto, olha, safámos-nos.
0: Foi o que se arranjou, não é, Carolina? É preciso sorte para tudo. O que é que tu me tens a dizer sobre isto? Aproxima-te aí desse microfone, por favor. O que é que tu me dizes sobre isto? Os bandidos do canto...
3: É assim, vocês não sabem, mas eu estou sob ameaça neste momento.
0: Há uma arma aí escondida, não há?
1: Pois.
3: Ou seja, eu tenho que ter muito cuidado com aquilo que eu digo. Pronto, é a mesma coisa que eu já lhes disse hoje. Foi muito divertido. Foi o melhor grupo.
1: Mas chega. Parece que, olha, gostei muito, mas agora chega desta brincadeira, está bem?
3: Foi o melhor grupo com quem já estive, mas ui, também foi o
0: único. Ui, a fasquia está alta, meninos.
3: Já sabem.
0: A fasquia está muito alta. Foi o melhor grupo com quem ela já esteve.
2: Foi o único.
0: Incrível. Não, mas é um elogio.
3: Sim, sem dúvida. Mas eles são muito talentosos, muito engraçados e acho que aprendi muito com eles.
0: E esta fora da lei, vocês estão a levar isto à letra? Alguém que me explique o que é que foi
1: é
0: esta ideia?
1: Primeira
0: como
1: invasão?
0: É que vocês chegam aqui? Não é certamente a primeira.
1: Hoje é a terceira.
0: Exato. Vocês estão especialistas nisto.
2: Ainda vamos parar por aqui.
1: Vocês não deviam mudar o nome para Ocupas do Canto?
2: Isso era bonito.
1: Não era bonito.
2: Gostei.
1: Repara, mas também são os poucos Ocupas que são aplaudidos depois de ocupar alguma coisa.
2: É no bom senso.
0: E se arranjarem daqueles então que agora andam no TikTok? Já viste? Daqueles russos.
1: Ah, russos no TikTok?
0: Ah, sim, senhor.
1: Oh,
0: a tirar os Ocupas, mas isso não interessa
1: sim,
0: nada.
1: Senhora.
0: Interessa sim que nós temos o privilégio de estar com Madrid do Canto e Carolina de Deus e que esta música nova nasce e de repente está aqui a ser cantada ao vivo em rádio. Muito bom.
1: Então não é? Eu não estou. É
0: que isto... Eu estou um bocado gaga ainda.
1: É que se isto vir a moda, eu não sei. Amigos, eu não sei como é que é.
0: Eu não sei como é que vos abriram a porta. Quem é que teve esta ideia?
2: Força,
0: que se chega à frente quem teve
1: não, mas,
0: esta repara, ideia.
1: Eu uma vez tive de trazer o meu filho e tive quase que apresentar o certificado de nascimento porque não consegui entrar aqui. Vocês vêm 6, 7, vocês trazem uma trupe inteira e há lá a carteira.
3: É muito charme.
0: São artistas.
1: Ah, mandou a Carolina à frente.
0: Bem,
1: mandou a Carolina à frente.
0: A música saiu hoje, meninos. Quando é que saiu a música?
1: Alguém que chega aí, senão depois as pessoas também não nos ouvem.
0: Exatamente. Um de vocês tem de chegar
1: vocês
0: à frente para falar. Eles são divididos.
1: Eles neste momento parecem uma juventude partidária, sabes? Mas ninguém quer ficar com os louros da vitória nestas eleições. Chega-te lá à frente.
0: A música saiu então à meia-noite e estamos a ouvi-la aqui quase assim em exclusivo e é muito bom. Já tem videoclipe?
4: Já está disponível.
5: Foi muito engraçado. Fizemos o videoclipe numa carrinha.
0: Ok.
5: Então havia uma parte do videoclipe, assim numa van, e havia uma parte do videoclipe.
1: Sinto mais um bocadinho à frente.
5: Temos a Carolina, a muito custo, a conduzir a carrinha daquelas antigas, sem direção assistida, sem nada. E ela foi, e tipo, era para fingir que a carrinha estava avariada. E nós começamos a empurrar a carrinha, e a Carol tinha a carrinha.
0: Travada, com o travão de mão.
5: Nós tipo, empurrava e aquilo não andava.
3: O que é que se está a passar?
0: Vocês podiam ser muitos.
5: Estava à espera.
1: Mas sabe, atenção, eu deixo-vos aqui um conselho, porque vocês, reparem, vocês começam quase por admitir que saquearam a música ao João Só. Depois a Carolina diz que está aqui meio que obrigada.
0: Exato.
1: De repente falam numa carrinha.
5: É tudo fora da
1: não é? A última pessoa que ouvi fazer isto foi no TikTok e está com problemas com a justiça. Vocês não. Vocês de facto.
5: Não,
1: cuidado.
5: Há
1: lugar, ok.
0: Essa parte está toda legit.
1: Tem fatura, sim senhor. Está aqui, a carrinha do crime está aqui, foi paga, não está nada legal.
0: Bandidos do Canto e Carolina de Deus aqui na Renascença. Obrigada por terem vindo
1: obrigado.
0: Ter connosco. Obrigada
1: obrigado.
0: Por terem saído da lei. Por terem ido mesmo fora da lei e nos terem feito esta surpresa foi.
5: Um churrasco da Carolina.
1: Há um churrasco de Carolina?
5: Exato, mas tem um cheiro assim diferente. A fumo e assim. Fomos convidados pela Carol e então nós é que tivemos de estar a fazer o.
2: Deixámos o lume.
0: Claro, então, mas os convidados é que fazem. É que têm o trabalho todo, nunca ouviram dizer.
1: Ela tinha a carne e o assador. Faltava alguém que fizesse aquilo acontecer, não é? Claro.
5: Ela tentou.
2: É verdade.
3: Eles chegaram atrasados, portanto.
2: É verdade.
1: E tu com fome.
5: Exato.
0: Então eles tinham de trabalhar e pôr mãos à massa.
3: Eu com fome, mas mais atrapalhada do que tudo. E de repente eles chegam e começam a olhar para aquilo.
5: O
3: tipo,
5: que é que está aqui a acontecer? Tiveram a vir os alentejanos fazer a carne ali.
6: Tivemos que mandar comprar carvão.
5: Aquilo está
3: não, não, carvão e pão.
0: Portanto, a Carolina carvão não canta como claro. Também faz o carvão. É uma mulher multifunções. É assim mesmo.
1: Claro, e sem pão ninguém se mexe, não é? Não. Claro. Nem o carvão arde se não for com pão. Claro.
0: Meus queridos, muito obrigada por terem vindo pá, até
1: voltem
0: aqui.
1: Mas da próxima vez avisem, está bem?
0: Sim, sim.
1: Que é para só para...
0: Façam marcação, sabem? Mas olha, como vocês merecem muito, que tal ouvirmos a vossa música na íntegra, só que já que tivemos aqui só uma pequena amostra, não é?
1: De uma forma legal, não é?
0: De uma forma muito legal. Vamos ouvir então Fora da Lei, os Bandidos do Canto e a Carolina de Deus aqui na Renascença. Obrigada mais uma vez por esta
1: muito obrigado
0: surpresa
1: e parabéns.
0: E
1: obrigado,
0: todo obrigado. O sucesso do mundo. E não empurrem mais carrinhas com a Carolina lá dentro. Só
1: ou pelo menos travadas. Não empurrem carrinhas travadas, não leva lado nenhum.

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0: Chutes e pontapés aqui na Renascença. Boa viagem com o seu takeaway. E sendo que hoje é quinta-feira, Daniel, o que é que achas que aí vem?
1: Não me digas que é a Inspectora Gadget.
0: Tu és bom. Inspector Gadget. E nesta quinta-feira, o que é que eu trago? Eu trago um gadget muito simples, muito pequenino, mas muito útil para quem é fã de ainda utilizar máquinas fotográficas, máquinas para gravar vídeo, seja o que for que leve um cartão SD ou um micro SD.
1: Há quanto tempo já não há?
0: Exatamente, um cartão de memória que sirva para guardar documentos, como fotografias, como vídeo. Isto é nada mais, nada menos, um adaptador minúsculo que tem uma entrada USB-C ou Lightning para os telemóveis, que se encaixa, portanto, no nosso telemóvel.
1: Esse não encaixa porque é Lightning.
0: Obrigada por seres uma pessoa tão atenta. Que se encaixa então no nosso telemóvel, encaixa-se neste compartimento mais abaixo.
1: Consegue extrair informação do telefone.
0: De uma forma muito simples. Muitas vezes temos de ligar ao computador com cabo USB e USB-C, ou ter uma aplicação ligada por Bluetooth e demora mais tempo. Este dispositivo minúsculo que eu tenho na minha mão, que é assim um quadradinho branco pequeno que se liga então ao telemóvel, faz com que nós fiquemos com os nossos ficheiros em pouco tempo.
1: Okay.
0: E com alta qualidade.
1: Parece-me bom.
0: É uma ferramenta já muito utilizada por fotógrafos e também por videógrafos, seja em grandes eventos para as pessoas
1: e
0: ficarem.
1: E por influencers.
0: E por influencers, para ficarem no mesmo momento com as suas fotografias. Mas foi de facto um gadget que eu adquiri, já não sei para que férias é que foram, mas deu-me bastante jeito. Porque
1: parece-me
0: assim,
1: bem.
0: Retiro o cartão SD da máquina.
1: Tiras, sacas tudo para aí.
0: Insiro neste dispositivo e a partir do momento em que desbloqueio o meu telemóvel, tenho acesso a todas as fotografias e vídeos que tenham sido feitos com essa máquina.
1: Mas espera, mas ele copia automaticamente?
0: Sim. E tu podes selecionar se queres eliminar ainda do cartão ou se queres manter.
1: E depois daí, do cartão passas para onde?
0: Do cartão passo para onde? Passo para o telemóvel, fica tudo guardado no telemóvel.
1: Não, espera, mas tu não vais buscar fotografias ao telefone para mandar para outro sítio? Ou
0: não,
1: é ao contrário?
0: Não, é ao contrário, eu tiro da máquina fotográfica para pôr aqui.
1: Ok, estou a perceber.
0: Para ficarem logo no meu telemóvel.
1: Okay. Mas também dá ao contrário, também dá para trás fotografias do telefone para
0: nunca
1: para o cartão.
0: Nunca testei, mas é capaz de dar.
1: Pois, também seria interessante, não é?
0: Nunca testei essa funcionalidade.
1: Se quiseres depois
0: para
1: editar
0: mim
1: e não sei o quê, pois.
0: Exato, é muito fácil e é muito rápido.
1: E isso custa quanto?
0: Eu não quero mentir, mas 5, 10 euros.
1: Tá, ok, é daquelas lojas online.
0: É.
1: Ok, está bem.
0: Uma Amazon da vida.
1: 5 euros na Amazon.
0: É 9,90, uma coisa
1: pronto,
0: assim.
1: Pronto, está bem.
0: O que é que tens a dizer sobre este gadget?
1: Não, é um 10-10, tenho que dizer que é um 10-10. Acho que é útil para quem tem muitas fotografias e para quem tem muitos fecheiros
0: para partilhar. E é super portátil, super pequenino, portanto não tem muito
1: sentido. Sim, passa bom para um porta-chaves. Passa
0: não
1: muito
0: é?
1: Bem para um porta-chaves, sim.
0: Uau, temos um 10-10.
1: Eu sou justo.
0: Tem dias
1: não,
0: que é
1: sempre,
0: justo.
1: Sempre.
0: sempre, eu acho que é um pouco audaz. Nunca ouviste dizer nunca digas nunca. Nunca digas sempre também.
1: Não, eu também não. Sempre.
0: É?
1: Olha, esta vais ter que botar mais alto.
0: Porquê? Gostas muito de Capital Cities?
1: Sabes que há vídeos no meu casamento com esta música.
0: Ah, sempre.

0: mensagem nesta quinta-feira. Bom trabalho, e sendo que é quinta-feira, e sendo que o fim de semana está cada vez mais próximo, e sendo que hoje é também dia de estreias no cinema e quem sabe no streaming, Daniela Espírito Santo, do podcast Watch Party, junta-se a nós agora. Oi, Daniela.
1: Olá.
2: Bem-vinda.
0: Conta-nos tudo, o que é que tens para nós hoje?
1: Epá, hoje começo com um disclaimer.
0: Ui. Então.
1: Assim mesmo, dark. Depois de verem este filme, nunca mais vou olhar para o vosso telemóvel da mesma forma.
0: Então.
1: Conseguem imaginar de que filme é que eu estou a falar, não?
0: Não.
2: Peraí, calma. Não, mas avança, senão...
1: Hoje, esta semana, recomendo-vos o filme The Social Reckoning, o verdito social.
2: Estou a ser abatido nas redes sociais por anunciar esse filme.
1: É aquele mais
0: que
1: ou
0: se
1: menos.
0: Fala de Mark Zuckerberg.
2: Sim, do Facebook.
1: Exatamente.
2: Sim, sim.
1: É o novo filme do Aaron Sorkin, do mesmo argumentista da rede social. E ao contrário do primeiro, em que nós... Foi assim meio esquisito, né? Mas era meio engraçado, porque era sobre a criação do Facebook. Desta vez, a pergunta é mais desconfortável. O que é que as redes sociais nos fizeram mesmo a nós?
0: Ui.
2: Okay,
1: pois
2: é.
1: Chegamos a conclusões muito desconfortáveis. Eu fui ver,
0: se calhar fizeram-nos pior do que nos fizeram bem, não é?
1: É.
2: O que é que está por trás de um like e isso, não é?
1: Exatamente, certo. Como é que funciona o nosso algoritmo? Será que somos nós que o alimentamos, ou será que é ele que nos alimenta a nós?
2: Não, somos claramente manipulados, isso não tenho a menor dúvida.
1: Pronto, não é uma sugestão muito feliz, digo eu,
0: mas é uma
1: sugestão necessária.
0: Exato, e informativa acima de tudo, não é? Pelo menos sabemos os sapatos que calçamos, vamos dizer assim.
1: Exatamente. E é a nossa sugestão para esta semana no cinema, sugestão também do podcast, do Watch Party, porque falamos com o Rui Lourenço, que percebe mais de redes sociais do que nós, e que nos explica isto tudo, não é? Que as redes sociais vivem no tempo, que passamos das nossas plataformas e por isso fazem de tudo para nós continuarmos por lá.
0: Como é que se chama então este filme, Daniela?
1: The Social Reckoning, o verdito social. Já está nos cinemas.
0: É a sugestão, aliás, da Daniela Espírito Santo, do podcast Watch Party, para esta quinta-feira. Muito obrigada, Daniela.
2: Obrigado.
0: E até para a semana.
1: Até para a semana.
2: Até para a semana.
0: Para já, na Renascença, à música portuguesa. Chega agora Pedro Santos com I Don't Know Me. Boa viagem.

0: 5 da tarde, boa viagem com a Renascença. E Daniel, hoje em Portimão há uma coisa que ninguém pode dizer.
1: Qual é? É aquela do vou só ali à Mercadona de Portimão comprar duas ou três coisinhas, é isso?
0: Sim, exatamente, porque abriu hoje a primeira Mercadona do Algarve no Nova Vila Retail Park.
1: E nós mandámos o Manuel Cabral para o terreno para perceber o que é que está a acontecer junto dos primeiros carrinhos algarvios da Mercadona.
0: Manel, confirma-se? As duas coisinhas já se transformaram em 20 nesta altura?
2: Confirma-se, sim senhora, as duas coisinhas transformam-se sempre em carrinhos cheios. E cheios de quê? Cheios de produtos de cosméticos, porque as pessoas adoram cosméticos do Mercadona, cheio de produtos para o cabelo, para o corpo, os gels bem no fundo, frescos, gelados, o presunto que toda a gente adora. No Mercadona tem-se de tudo e as pessoas têm vindo comprar de tudo desde manhã. Tem sido uma corrida a este supermercado que vocês não imaginam. São carrinhos e carrinhos sempre a sair daqui, porque realmente os algarvios estão a adorar a Mercadona.
0: Que bom, que são boas notícias então.
2: São muito boas notícias, atenção.
0: Já aliás, compraste alguma coisa ou é a minha pergunta?
2: Oh Inês, se comprei, tu sabes que eu sou uma pessoa que é gulosa. Eu já comprei um hambúrguer do Mercadona que eu adoro. São os que já estão ali quentes, é só ir buscar, comer logo a seguir. Já comprei paella, já comprei uma limonada. Eu tenho estado aqui a fazer uma chamada de banquete.
0: Aquelas empadas ou empanadas muito grandes deles de frango e cogumelos também são ótimas.
2: E ótimas, e as de atum que também são muito boas. Eu adoro aquilo tudo.
0: Já
2: e as sobremesas,
1: Mandámos o Manel, vão voltar dois.
0: Exato.
2: Exatamente.
0: E as paletes de Ramon? Do nosso Ramon ibérico favorito.
2: Não me faças falar de Ramon. Eu há bocado passei ali à frente, só sentir aquele cheiro, a charcutaria Ramon, a presuntinho.
0: Abriu-te logo o apetite.
1: Eu pensei que estavam a falar
2: não,
1: do Ramon
2: com
1: Galarza.
2: Vontade de ir para lá de trabalhar. Não, o Ramon. Fico com vontade de ficar cá a trabalhar, a cortar Ramon o dia todo, que eu adoro Ramon.
0: Manel, nunca se sabe, um part-timezinho no Mercadona se calhar é sempre bem-vindo.
1: A fatiar.
2: Quem nunca, não é? A fatiar, fatiar fininho.
0: Até que horas vais ficar aí, Manel?
2: Vou ficar aqui o resto da tarde a acompanhar este dia de estreia da Mercadona em Portimão.
0: Portanto, a possibilidade de amanhã virem dois de ti é grande.
1: É.
2: Não, é garantido.
1: Futura de
2: stock, é garantido.
1: Futura de stock em Portimão.
2: Futura de stock.
0: Não
2: mas
0: aceito
2: pronto,
0: menos
2: não vou
0: do
2: comer
0: que nos trazeres um miminho, ok?
2: Exatamente.
0: Já voltamos então a falar mais daqui a nada, Manel. Até já. E aí a chegar também as notícias para ficar atualizado tudo ao minuto. Renascença.

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16: Boa tarde, são agora 5h04 nos Açores. É a altura de irmos até às notícias das 5 com o Miguel Coelho. Boa tarde.
17: Olá, boa tarde, Inês.
16: Quais é que são os títulos em destaque a esta hora, Miguel?
17: O Presidente da República lembra que todos têm direito a manifestar-se, mas desde que cumpram a lei. Comentário à intervenção policial da última madrugada no Porto, que desalojou manifestantes que ali estavam acampados. Donald Trump voltou atrás e garante agora que a execução de Nidal Hassan, prevista para dezembro, não será transmitida em direto.
16: Nesta altura, Ponta Delgada marca 22 graus, Porto e Funchal a marcar 23, Lisboa e Faro mais quente com 28 graus. Agora sim, a altura de irmos até às notícias das 5 com Miguel Coelho.
17: Luís Neves pediu uma auditoria ao Ministério e ao Siresp para averiguar eventuais irregularidades, anúncio feito esta tarde pelo Ministro da Administração Interna, na sequência da polémica que envolveu a admissão do secretário-geral do MAI, Tomás Anjinho Chagas.
18: Depois da saída com estrondo de Ricardo Carrilho, até aqui secretário-geral que denunciou pressões para cometer irregularidades, Luís Neves deu posse a Nuno Parreira da Silva e prometeu uma investigação.
19: Solicitámos à IGF, Inspeção-Geral de Finanças, uma ampla auditoria a toda a contratação e toda a atividade que diz respeito a esta matéria, à Secretaria-Geral do MAI e ao próprio Siresp.
18: Sem responder aos jornalistas, prometeu responder aos deputados sobre a nova polémica que o atinge.
19: Estou permanentemente disponível para, nos locais próprios, nas autoridades próprias, sejam quais for, neste caso o Parlamento, que tem da minha parte total e integral respeito, para prestar todos e quaisquer esclarecimentos.
18: Tempo ainda para falar da intervenção policial da última madrugada no Porto, que terminou com mais de 30 feridos. Luís Neves lamenta o incidente, mas diz que a PSP agiu dentro da lei.
19: O direito à manifestação é um direito antigo, relevante e democrático, e que o aceitamos de uma forma ampla e de uma forma muito saudável. Contudo, há lei e ordem que têm que ser cumpridas. Quando as ordens são legais, quando as ordens são legítimas, elas devem ser executadas.
18: Luís Neves deu posse ao novo secretário-geral do MAI, com vários avisos, sublinha que o Ministério é que decide e que a Secretaria-Geral só dá apoio ao Ministério.
17: Reportagem de Tomás Anjinho Chagas no Ministério da Administração Interna em Lisboa. E o Presidente da República lembra que todos têm direito a manifestar-se desde que cumpram a lei. À margem do encontro de Arraiolos, que decorre na Eslovénia, António José Seguro sublinhou que o problema da habitação é um tema que o preocupa e tem pedido entendimentos partidários para que sejam encontradas soluções. Quanto aos protestos, o Presidente diz que podem acontecer desde que dentro da legalidade.
12: A nossa Constituição é clara, permite e garante que todos tenham o direito a expressar-se livremente. Isso é um valor fundamental, mas também diz que todos têm que cumprir a lei. Portanto, o pior que pode acontecer é que, quando se luta por causas justas, a forma que é encontrada, no fundo, vá contra a lei. Isso não. Portanto, todos nós temos que cumprir a lei e compreendo muito bem aquilo que são as preocupações de quem se manifesta, mas volto a apelar para que todas as manifestações que existam sejam respeitadoras da lei.
17: Declarações do Presidente da República nos últimos minutos na Eslovénia. Caso EDP, o Supremo Tribunal de Justiça confirmou a pena de prisão do antigo Ministro da Economia, Manuel Pinho, mas reduziu a condenação de 10 para 8 anos e meio. O Supremo considera que, apesar da acentuada gravidade dos crimes, são atenuantes o tempo que passou desde a prática dos factos, a inexistência de antecedentes criminais, a idade do arguído e o afastamento das funções públicas. Pinho foi condenado em junho de 2024 por corrupção passiva, branqueamento de capitais e fraude fiscal. A defesa do antigo ministro José Sócrates já fez saber que tenciona recorrer agora para o Tribunal Constitucional. Donald Trump voltou atrás e garante agora que a execução de Nidal Hassan, prevista para 3 de dezembro, não será transmitida em direto. Anúncio feito nas redes sociais. O presidente dos Estados Unidos considera que a transmissão poderia mostrar ao mundo a forma como o país lida com terroristas, mas admite que muitas pessoas, boas e bem-intencionadas, prefeririam não assistir à morte. A possibilidade de transmitir a execução em direto tinha suscitado críticas, incluindo entre republicanos como o vice-presidente J.D. Vance. Nidal Hassan foi responsável pelo massacre de Fort Hood, no Texas, em 2009, em que matou 13 pessoas, incluindo uma militar grávida, e feriu mais de 30.
16: E arrancou a edição deste ano do Doc Lisboa. Até ao próximo dia 25, há para ver quase 200 filmes de 51 países, Miguel.
17: É já a 24ª edição do Festival de Cinema Documental, que decorre em várias salas de Lisboa. A sessão de abertura conta com um documentário português sobre as FP25. O cartaz apresenta, contudo, um retrato amplo do mundo atual, de que é exemplo a situação na Palestina, Maria João Costa.
15: Cinema e política cruzam-se na edição deste ano do Doc Lisboa com um olhar particular para o caso da Palestina, diz o diretor Helder Beja.
20: Vamos ter aqui um foco no cinema palestiniano, de que junta aqui uma série de filmes e também de convidados, e vai haver também uma conversa sobre os arquivos. Para lá do genocídio há também aquilo que é o culturcídio, não é? O apagamento de uma cultura, e vamos estar a discutir isso e também a colonização, digamos assim, contemporânea dos arquivos, e com um foco especial na Palestina e nas imagens que ali se produziram.
15: Em Lisboa vai estar o realizador palestiniano Basel Adra, vencedor do Oscar de Melhor Documentário de 2025, mas o DOC faz também com filmes sobre músicos, futebolistas e escritores.
20: Um desses títulos é Anu, a estreia de Juliette Binoche na realização, a bem conhecida atriz francesa. Temos um filme que descobrimos em Cannes, dedicado à vida de Cantona, e que é extremamente surpreendente, que à partida é sobre um futebolista, mas que é muito mais do que isso. De Portugal temos o filme sobre Carminho, assinado por Ana Rocha de Souza. Temos o Esta Vida de Marinheiro, a história de vida de João Aguardela.
15: O filme de abertura sobre as FP25 P25 é de Edgar Pera.
20: Eu desejo também de fazer um filme sobre este grupo armado dos anos 80 portugueses, mas que se cruza com a história pessoal de Edgar Pera, com assim, a sua carreira cinematográfica, quase como se fosse ele próprio um filme guerrilha.
15: Há quase 200 filmes em cartaz de 51 países. A competição portuguesa tem 11 filmes em estreia mundial.
17: Maria João Costa e o Doc Lisboa. Mau tempo na Turquia, pelo menos 3 pessoas morreram e outras 4 estão desaparecidas. Na sequência de fortes chuvas que provocaram inundações em Istambul, a tempestade inundou casas, estabelecimentos comerciais e passagens subterrâneas, deixando veículos submersos. As autoridades encerraram as escolas e recomendaram à população que evitasse sair de casa, enquanto os serviços meteorológicos prevêem mais chuva nos próximos dias. No futebol, 3 equipas portuguesas vão estar em ação esta tarde e noite nas competições europeias. Já daqui a pouco, às 6:45, o Torriense recebe os ingleses do Sunderland a contar para a Liga Europa. A partir das 8 vai ser a vez do Benfica Celtic. Já o Braga joga na Dinamarca, diante do Copenhaga, para a Liga Conferência. Tudo partidas para seguir numa emissão online da Renascença que arranca às 5:30 em rr.pt. A começar já com o relato deste Torriense Sunderland.
16: Certíssimo, Miguel. Muito obrigada e voltamos a falar já daqui a pouco.
17: Combinado. Até já.

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2: Boa viagem e uma ótima tarde nesta quinta-feira com a Renascença, quando são 5:08, à altura de sabermos como é que está o trânsito, Oscar.
3: Temos, Inês, nesta altura, na saída da ponte do Tabuleiro da Ponte 25 de Abril em direção a Lisboa, um acidente que está a complicar o trânsito, com fila desde o Feijó para Almada, abrandamentos a partir de Campo Lido. Na segunda circular, aliás, em direção a Sacavém, paragens entre as Torres, Lisboa e o Radar, sentido contrário entre o Relógio e Campo Grande. Porto, VCI, para a Rábida, trânsito lento entre o Mercado e A3. A3 com demora no final para a VCI, AEP com paragens nos dois sentidos. Boa viagem.
2: Muito obrigada, Oscar. E quanto ao tempo para amanhã, sexta-feira, Daniel?
4: 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Prevê-se céu pouco nublado ao limpo, com nebulosidade matinal no litoral. Durante a tarde, aumento temporário das nuvens no interior, com possibilidade de aguaceiros. As máximas vão chegar aos 23 graus no Porto e em Ponta Delgada, 26 no Funchal, 28 em Faro, 31 em Lisboa.
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2: Uma ótima tarde nesta quinta-feira, uma quinta-feira feliz, sendo que regressámos mais uma vez ao top 3 das rádios nacionais mais ouvidas, e são boas notícias. Portanto, estamos a terminar quase a semana em grande. E para festejar isso mesmo, atenção aos fãs dos Alphaville.
4: É verdade, vai poder ganhar convites para o concerto em Lisboa, portanto, fique atento, não se afaste da sua Renascença.
2: Exatamente, não saia daí. Para já, há Sam Smith.

0: Passa das 5:15, boa viagem com a Renascença nesta quinta-feira. E eu acho que nesta altura, não sei, íamos sentir um bocadinho o ar do Algarve, porque o Manel Cabral está por lá e está a acompanhar
1: Boas
0: a abertura
1: vidas.
0: Da primeira Mercadona da região, que fica precisamente em Portimão, e prometeu-nos uma reportagem que tem tudo a ver com este programa, com o takeaway aqui da Renascença. Portanto, eu estou no mínimo curiosa, Manel. Como é que a Mercadona está então relacionada com o nosso programa? Manel? Manel!
2: Alô, Manel!
3: Não podia ter mesmo mais a ver com este programa, porque eu estou neste momento na secção de takeaway da Mercadona.
0: Ah, claro.
3: A secção de takeaway da Mercadona é super variada.
0: Claro.
3: 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Eu, sinceramente, se pudesse, almoçava todos os dias na Mercadona. Comigo tenho a Cristina, que me vai explicar o que é que veio aqui buscar.
4: Olha, primeiro vim ver a Mercadona o primeiro dia, o que é que tinha de novo.
3: E aqui da parte do takeaway, o que é que está a achar?
4: Estou a gostar muito das saladas. Aquelas
3: saladas são boas, são aliciantes.
4: Sim.
3: O que é que vai levar?
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3: Salada do mar. O que é que a nossa salada do mar tem? Tem camarão, tem rúcula, tem azeitonas, tem beterraba, tem massa. Parece-me bem. E sem ser isso, já experimentou alguma destas opções de takeaway do Mercadona?
4: Já, a paella é muito boa.
3: A paella é boa, eu também gosto muito. E já experimentou os hambúrgueres?
4: Não, experimentei foi as bifanas.
3: Também são boas, mas um dia que tenho a oportunidade há de vir aqui comer um hambúrguer, olha, cai que é uma maravilha. Há de experimentar. E agora, outra coisa que a Inês me falou, eu sinceramente não percebo muito desta parte dos supermercados, mas é da parte da cosmética dos produtos de beleza. Inês, corrige-me se estiver errado, mas tu falaste-me de um tal de blush que está viral.
0: É verdade.
3: Eu não percebo muito disso, mas a Julieta, que está aqui à procura de cosméticos, sabe disso. Que blush é este que toda a gente fala?
5: Bem, eu ainda não experimentei, não é um produto ainda que eu tenha experimentado, eu vim buscar aqui com o propósito o sérum.
3: O sérum, o que é um sérum que eu também não conheço?
5: O sérum é um preparador antes da maquilhagem para fixar, para nutrir um pouco a pele também e um preparador para fixar mais a maquilhagem. O creme viral, o Fusion, é nutritivo, é muito conhecido, essencialmente para a pele seca. E o lápis, o número 6, que também é um lápis muito viral, um delineador de lábios.
3: Não é para fazer desenhos este lápis?
5: Nos lábios.
3: É de lábios?
5: Sim, delineador de lábios.
3: Se tivesse que apostar, diria que era olhos, mas eu também não uso muito.
5: Não tenho.
3: É um bom produto, acho que a Inês Nogueira ia gostar de usar.
5: Sim, acho que sim.
3: É a cara dela, não é? Eu acho que a Inês Nogueira tem que vir experimentar também aqui a parte da cosmética da Mercadona, que tem tudo a ver com ela. O Daniel, se calhar, vinha mais comigo à parte do takeaway. E, entretanto, vou continuar por aqui. Talvez vá lanchar, porque realmente na Mercadona está sempre muito bem servido. Até já, Inês. Até já, Daniel.
0: Até já. Manel. O que é que eu faço a este homem que não percebe à primeira que um delineador de lábios é literalmente um lápis para desenhar os lábios? O que é que se faz a este homem?
2: Pintamos-lhe os lábios?
0: Acho que sim. Acho que era uma boa praxe. Quando ele regressar do Algarve...
2: Temos que mandar o Manel para um workshop de...
0: Por favor, de maquilhagem. De automaquilhagem. Eu acho que lhe ficava muitíssimo bem. Por aqui vai ficar a par sempre destas novidades que estão a acontecer hoje então pela Mercadona, que é principalmente a grande novidade no Algarve. Mas aí a chegar tem também 21 Pilots e logo depois Bárbara Bandeira.
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0: Estavas a dançar, Daniel.
1: Estava, porque hoje estou com o olho tigre.
0: Hoje estás com o olho tigre. Hoje não estás só com um, estás
1: amigos,
0: com os dois mesmo.
1: Hoje não olhem para mim que eu estou com o olho tigre.
0: Cuidado com ele. Hoje é quinta-feira, 15 de outubro. E o que é que isto significa? Significa que amanhã o meu pai faz anos e não só. Significa também que é já amanhã o concerto dos Alphaville aqui em Lisboa. E eu não sei se tu viste, mas já saiu a entrevista do Paulo Soares.
1: Ah, já?
0: Ao Mariah, sim, o vocalista dos Alphaville no YouTube da
1: Renascença. Não é Mariah Carey, é o
0: vocalista. Exatamente, sim, é os do Alphaville. E ele disse que a primeira vez que atuaram cá foi uma experiência muito gira, porque o concerto deles não tinha sido anunciado em lado nenhum.
1: Mas como assim? Ninguém sabia que eles vinham? Foi de surpresa?
0: Ninguém.
1: Foi como os bandidos do canto hoje aqui?
0: Exato, foi mais ou menos do género. Mas obviamente que aquilo encheu num instante, não é? E foi um concerto incrível, porque sou os Alphaville. E a entrevista está também muito gira. E olha que o Mariah largou uma bomba.
1: O quê?
0: Não digo, tens de ir ver e ouvir a entrevista no site da Renascença.
1: Incrível também, vai ser de certeza o concerto de amanhã, sexta-feira, dia 16 de outubro, no Campo Pequeno, aqui em Lisboa. E um concerto incrível, tinha ter o apoio de uma rádio incrível.
0: Obviamente.
1: Que está, neste momento, no top 3 das rádios nacionais.
0: 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Muita atenção a isto, sim, é este o momento pelo qual esperou tanto tempo. 962-007-500 é este o nosso WhatsApp. E envie-nos então um áudio a cantar o refrão da sua música favorita dos Alphaville.
1: Exatamente.
0: Os melhores ganham convites duplos para o concerto de amanhã no Campo Pequeno, em Lisboa.
1: Sim, não se esqueça. 962-007-500. Bilhetes duplos para o Alphaville. Bora, siga.
0: 962-007-500 é este o WhatsApp da Renascença. Já sabe o que é que tem a fazer. Depois celebramos também ao som da Shakira
1: Banda Boy.
0: Dai,
1: siga.
0: Dai.
1: Subelo.

0: ótima tarde e bom trabalho, se for esse o caso, com a Renascença e também com o seu takeaway aqui de serviço. Inês Nogueira e Daniel Leitão consigo até às 7 da tarde, por isso mesmo vale a pena ficar por aí. E para já, está na altura de irmos a algumas explicações. Desta tarde vamos falar da intervenção policial que na última madrugada acabou com o acampamento dos manifestantes pela habitação no centro do Porto. A polícia diz que a intervenção foi proporcional e justificada, mas os manifestantes não concordam e vão apresentar queixa. Miguel, mas afinal, o que é que aconteceu em concreto?
1: Bem, é como tu dizes, na verdade depende da versão. O movimento pela habitação, que está em protesto na Praça Dom João I deste sábado, acusa a polícia de ter lançado uma operação poucos minutos antes das 3 da manhã para remover as tendas que estavam ali instaladas e que terá sido uma intervenção desmedida, segundo dizem, provocou 37 feridos. Já a Polícia Municipal do Porto diz que ao longo do dia de ontem pediu por diversas vezes aos manifestantes que retirassem as tendas, o que não aconteceu, e que à chegada ao local, já de madrugada, pediu aos manifestantes também que parassem com o barulho e que recolhessem as tendas, o que voltou a não acontecer, o que desencadeou os confrontos. Não se sabe exatamente o que foi.
2: Mas do ponto de vista legal, há fundamentos para este tipo de intervenção da polícia?
1: De acordo com a ordem dos advogados, que a Renascença ouviu durante o dia, a atuação da PSP pode ser justificada desde que haja desrespeito pelas forças da autoridade. Agora, terá de ser sempre proporcional. Para recorrer a uma intervenção mais musculada, como parece ter sido o caso, tem de haver justificação legal e também o contexto apropriado. Por exemplo, se os manifestantes não obedecerem a uma ordem da polícia, neste caso para desmobilizarem, ou se adotarem comportamentos de resistência ou até algum tipo de agressão a agentes da autoridade, são tudo motivos que poderão legitimar a atuação das forças de segurança. Ainda assim, segundo disse o bastonário da Ordem dos Advogados, nada justifica uma carga indiscriminada. Antes de avançar para uma carga, a polícia terá sempre de procurar retirar as pessoas do local de forma pacífica.
0: A polícia também argumenta que a manifestação só podia durar até à meia-noite e meia, é mesmo assim?
1: Sim, isso é um facto. Legalmente, quem quiser organizar uma manifestação num local público é obrigado, primeiro, a informar as autoridades dessa intenção e tem de respeitar o horário. Desobedecer neste ponto pode justificar a ordem de desmobilização.
2: Mas quando falamos de uma intervenção mais musculada ou violenta, como dizem os manifestantes, é necessária autorização superior ou especial?
1: Não, são os próprios agentes da autoridade que avaliam na altura e no terreno a forma como intervir. Pode haver uma decisão superior, mas não há necessidade de recorrer a um juiz, por exemplo, ou a qualquer outra entidade. Mas claro que tem de ser uma resposta proporcional, como já aqui referimos. Naturalmente, quem está no terreno terá de justificar a decisão que tomou.
0: Claro. E é isso que vai acontecer?
1: Tudo aponta nesse sentido. Terá agora de haver um auto da polícia a justificar a decisão de interromper a manifestação e que documento que aconteceu, de forma a apurar as circunstâncias da atuação das forças de segurança. Para este ponto, há provas importantes que são as imagens de vídeo da última noite, que poderão ajudar a esclarecer se tudo aconteceu ou não dentro dos limites legais. Caso não se verifique e caso algum agente tenha ultrapassado limites ou se verifique algum tipo de abuso de autoridade, é determinada, se for caso disso, a abertura de processos de crime.
0: Estão dadas então as explicações e este explicador pode ser lido também no site da Renascença. Muito obrigada, Miguel, por todos os esclarecimentos.
1: E até já.
0: E até já. Nesta altura parece-me mais do que indicado, sendo que faltam 15 minutos para as 6 da tarde, espreitarmos como é que está o trânsito a esta hora, Oscar.
3: Está ainda em resolução, Inês, o acidente na saída do tabuleiro da Ponte 25 de Abril, em direção a Lisboa, que está a provocar fila desde Corroios, no sentido contrário a abrandamentos, ou seja, para Almada, a partir de Campo Lido. E 119 para Sintra tem trânsito lento entre Pinamanique e Queluz. A segunda circular para Sacavém, paragens entre a área comercial e o radar. Sentido inverso entre o relógio Campo Grande no Porto, BC para a Rávida. Há trânsito lento entre o Mercado e a A3 e mais à frente entre Francos e a Ponte. No sentido contrário entre Francos e a A3. A3 com demora desde o Nó da A4 para a BCI. Há IP com paragens nos dois sentidos. Boa viagem.
0: Muito obrigada, Oscar. E quanto ao tempo para esta sexta-feira, Daniel?
2: Céu pouco nublado ou limpo, com nebulosidade matinal neutral. Durante a tarde, aumento temporário de nuvens no interior com possibilidade de aguaceiros. As máximas essas vão chegar aos 23 graus no Porto e em Ponta Delgada, 26 no Funchal, 28 em Faro, 31 em Lisboa.

0: sexta-feira. E a Renascença está no top 3 das rádios mais ouvidas nacionais, outra vez.
1: Toma.
0: Vou dizer isto o dia todo. Bem, vamos àquilo que interessa, porque para além destas boas notícias, há outras também, porque há 22.222 € à sua espera no grandioso jogo da mala. Mas para isso acontecer...
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0: Precisamente, não é? 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
1: Exato, quem sabe exatamente ligar uma, duas, três vezes...
0: O que é que tu fazias, vezes? Daniel? Hã? O que é que tu fazias? Assim, só por curiosidade, se nos pudesse calhar a nós que não pode, infelizmente...
1: 22.222.
0: Sim, assim rapidamente, tal.
1: Olha, eu pegava em 222 €.
0: Ok.
1: E dava-te a ti. Só para ficar com o valor certo, estás a ver?
0: Oh, obrigada. Boa. Pelo menos lembraste-me.
1: Pensei que me ias odiar.
0: Não.
1: Tipo naquela, ganhaste aquele dinheiro tudo e ias
0: me
1: dar 222
0: euros. Não, eu sou humilde. Tipo, só de já de me dares essa quantia, ficava feliz, claro.
1: És uma pessoa simples.
0: Simples. Pronto, e o que é que fazias com os 22
1: mil? Acho que era viajar, eu acho.
0: Eu acho que é sempre a resposta certa, não é?
1: É um grande clichê, sim, mas pá.
0: Mas é um clichê que faz sentido e é por isso que é um clichê.
1: Eu também acho que sim.
0: Porque é assim que faz sentido, nós somos felizes a viajar, estamos mais tranquilos, não há tanto stress.
1: Sim, ou será que ia pôr facetas?
0: Porquê que vias ir por facetas? Tens uns ótimos dentes.
1: Está na moda, está na moda.
0: A tua dentição está do melhor que há.
1: Está na moda. Olha, quem sabe, eu por facetas, sei lá, para ir falar com a Mar.
0: Imagina.
1: Porque ela vem com esta coisa do Kiss.
0: Exato, não
1: e uma pessoa que quer estar no seu melhor.

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8: Boa tarde, são agora 6 horas 5 nos Açores. É a altura de irmos até à edição das 6 com o Miguel Coelho. Boa tarde.
14: Olá Inês, boa tarde.
8: Quais é que são os títulos em destaque a esta hora, Miguel?
14: Direito de manifestação sim, mas se a lei for respeitada. Comentário de António José Seguro à polémica sobre a intervenção policial sobre os manifestantes pela habitação no Porto. Papa já trabalhou esta tarde no hospital após a operação, confirma o Vaticano.
8: Nesta altura, Ponta Delgada marca 21 graus, Porto e Funchal a chegar aos 22, Lisboa e Faro a marcar 27 graus. Agora sim, está na altura de irmos às notícias das 6 com Miguel Coelho.
14: O Presidente da República lembra que todos têm direito a manifestar-se, mas desde que cumpram a lei. António José Seguro sublinha que o problema da habitação é um tema que o preocupa e que tem pedido entendimentos partidários para que sejam encontradas soluções. Quanto aos protestos, o Presidente diz que podem acontecer, mas se forem dentro da lei.
15: A nossa Constituição é clara, permite e garante que todos tenham o direito a expressar-se livremente. Isso é um valor fundamental, mas também diz que todos têm que cumprir a lei. Portanto, o pior que pode acontecer é que, quando se luta por causas justas, a forma que é encontrada, no fundo, vá contra a lei. Isso não. Portanto, todos nós temos que cumprir a lei e compreendo muito bem aquilo que são as preocupações de quem se manifesta, mas volto a apelar para que todas as manifestações que existam sejam respeitadoras da lei.
14: Declarações do Presidente da República esta tarde na Eslovénia, à margem do chamado Encontro de Arraiolos, que junta vários presidentes europeus. Em causa, a intervenção policial da última madrugada no Porto para desalojar manifestantes que estavam acampados no centro da cidade. Os ativistas queixam-se de violência por parte da polícia. No entanto, o Ministro da Administração Interna garante que a intervenção decorreu dentro da lei.
16: O direito à manifestação é um direito antigo, relevante e democrático, e que o aceitamos de uma forma ampla e de uma forma muito saudável. Contudo, há lei e ordem que têm que ser cumpridas. Quando as ordens são legais, quando as ordens são legítimas, elas devem ser executadas.
14: Declarações de Luís Neves à margem da tomada de posse do novo secretário-geral do Ministério da Administração Interna. O ministro aproveitou ainda para anunciar que pediu uma auditoria ao Ministério e ao Siresp para averiguar eventuais irregularidades na sequência das denúncias feitas pelo ex-secretário-geral, entretanto demitido. O bastonário da Ordem dos Advogados defende que a desobediência a ordens da PSP poderá legitimar a atuação das autoridades. Comentário também à intervenção policial no Porto. João Massano alerta, contudo, que não valida uma carga policial indiscriminada sobre manifestantes.
17: Porque a polícia diz que têm que abandonar o local e, estando dentro da lei essa ordem, eu diria que tem que haver o abandono do local. Não havendo, há uma legitimidade, mas não há uma legitimidade para, desculpa a expressão, distribuir algumas agressões por toda a gente. Não. Isso não é possível dessa forma.
14: Ouvido pela jornalista Isabel Pacheco, o bastonário afirma que terá agora de haver uma investigação para apurar as circunstâncias em que decorreu a atuação das forças de segurança.
17: Tem que haver um auto da polícia a justificar a interrupção da manifestação. E tem que haver um auto que justifique e que documente o que se passou. E esse auto, acompanhado com o vídeo, poderá permitir e deverá permitir que haja a seguir as consequências relativamente aos agentes que tiveram ultrapassado os limites e, se justificar inclusivamente, até processos de crime, se houver um abuso da autoridade.
14: Os confrontos da última madrugada no Porto entre a polícia e manifestantes pelo direito à habitação terão feito 37 feridos, segundo os ativistas. A PSP, por seu lado, fala em vários feridos, incluindo um agente. O presidente da Conferência Episcopal Portuguesa avisa que o problema da habitação precisa de mais respostas. Dom Virgílio Antunes defende que é preciso trabalhar mais para garantir habitação digna, não só em Portugal, mas também na Europa.
18: Os governos e os Estados têm de trabalhar muito para que isso seja possível. Houve um aumento de população, há migrações, há outro tipo de condições que as pessoas precisam e que não são iguais àquelas que nós aceitávamos no passado. Hoje exige-se um tipo de habitação que seja condigna, que tenha as condições adequadas para as pessoas se desenvolverem adequadamente, tanto do ponto de vista humano, como psicológico, como nas suas próprias relações. E, portanto, nós todos desejamos que esta questão da habitação não seja um tema simplesmente para levantarmos bandeiras, mas que seja uma questão a ser tratada devidamente.
14: Dom Virgílio Antunes acabou de chegar de Roma, onde participou num encontro internacional convocado pelo Papa, a Leão XIV, que teve de acompanhar os trabalhos à distância a partir da clínica Gemelli. O presidente da Conferência Episcopal admite que as viagens pastorais são uma das grandes preocupações, agora que o Papa está a recuperar da cirurgia a que foi submetido. Dom Virgílio defende que o mais importante é que Leão XIV fique totalmente restabelecido.
18: Esperamos que esteja a correr bem o tratamento. Com certeza que o Papa estará na mão dos melhores médicos, das melhores equipas, e todos desejamos que seja um restabelecimento rápido e total, para que tudo aquilo que é o programa da sua vida quotidiana no Vaticano, na relação com as igrejas de todo o mundo, na condução do povo de Deus, mas também aquilo que tem causado alguma preocupação, que são as viagens. Eu acho que nesta altura nós temos que focar-nos na saúde do Santo Padre. Tudo o resto há de vir depois, não é preciso estarmos nem com pressões, nem fazer prognósticos antecipados.
14: Dom Virgílio Antunes, presidente da Conferência Episcopal, entrevistado pela Renascença e pela Agência Eclésia. Segundo o Vaticano, o Papa continua, entretanto, a recuperar bem da operação que foi submetido há dois dias. O diretor da Sala de Imprensa do Vaticano confirma que Leão XIV já está a trabalhar no hospital e já se reuniu esta tarde com o Monsenhor Paulo Rodelli, substituto da Secretaria de Estado. Leão XIV foi submetido a exames de rotina durante o dia, que deram resultados normais. Tendo em conta a boa recuperação, o Vaticano indica que não haverá mais mensagens matinais, a menos que haja algo importante para comunicar.
8: Também em destaque esta quinta-feira, a entrevista ao secretário-geral da UGT, Mário Mourão, é o convidado desta semana do programa Hora da Verdade, Miguel.
14: E um dos temas da entrevista é o erro de cálculo da Caixa Geral de Aposentações. Mário Mourão coloca em dúvida se terão sido apenas 3 mil as pensões afetadas. No Hora da Verdade, da Renascença e do Jornal Público, o líder da UGT considera estranha a detecção do erro e suspeita mesmo que há trabalhadores que não estão a ser contabilizados para os cálculos.
19: Eu acho estranho que estes anos todos a Caixa Geral de Aposentações tenha detectado um erro desta natureza para 3 mil. E será que são 3 mil? Será que são 3 mil? Não haverá outros e que isso possa ser aumentado? E será, por exemplo, a Caixa Geral de Aposentações, há trabalhadores que não está a ser contado dois anos, porque tiveram, e que isso não está a ser contado para os cálculos, isso também não é um erro? Então isso também não deve ser corrigido?
14: Dúvidas colocadas pelo líder da UGT, que nesta entrevista se manifesta ainda contra a proposta do secretário-geral do PS de criar um mecanismo de discriminação positiva que favoreça as pensões mais baixas. Mourão diz que não faz sentido.
19: Não é bom, porque se as pessoas descontam para a Segurança Social em função daquilo que são os seus salários, quer dizer, não faz sentido que os trabalhadores que descontam mais depois percam em função dos trabalhadores que contam menos. Eu acho que não é por aí. Julgo que o problema da Segurança Social tem que passar pela valorização do salário e não pela discriminação positiva ou não dos vários níveis de salários que a Segurança Social cobre.
14: Uma entrevista que passa mais logo na edição da noite da Renascença, após as 11, mas que já pode ser vista em rr.pt. Está dominado o incêndio que causou algum aparato esta tarde na zona da Penha de França, em Lisboa. O alerta foi dado às 4 da tarde. De acordo com os sapadores, o fogo queimou uma zona de mato no alto do Varjão e provocou muito fumo. Duas escolas nas imediações decidiram pedir aos pais para que fossem buscar as crianças, entre 300 e 400, que frequentam a básica Patrício Prazeres e a professora Oliveira Marques, que tem pré-escolar e primeiro ciclo. A combater o incêndio estiveram 20 operacionais e 5 viaturas dos sapadores de Lisboa e dos bombeiros voluntários do Beato. Daqui a pouco as notícias do desporto em bola branca, com destaque para as competições europeias de futebol. Nesta altura o Torriense defronta os ingleses do Sunderland. Com 21 minutos mantém-se o marcador em branco. É uma partida da Liga Europa que a Renascença está a relatar em direto numa emissão online em rr.pt. Esta noite teremos também o Benfica Celtic e o Copenhaga Braga. O Rui Viegas, Inês, vem contar tudo às 6:15.
8: Ficamos então à espera dele. Até lá. Até já, Miguel.
14: É, até já.
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8: São 6:09, boa viagem com a Renascença. Aliás, resta saber se a viagem está de facto a ser boa, consoante o trânsito, Oscar.
22: É, há gente que precisa da vossa ajuda aí no estado.
1: A segunda circular para Seca Bem tem paragens entre a área comercial e as Calvanas, sentido contrário entre o relógio e Pinamanique, e C19 em direção a Sintra, com trânsito lento entre Pinamanique e Queluz. Ponto 25 de abril para Almada. Abrandamentos a partir de Campolide, no sentido contrário, está resolvido o acidente no tabuleiro da ponte, mas o trânsito está lento desde Corroios. Porto, A44, em direção a Coimbrões. Há acidentes junto ao túnel Soares dos Reis, a provocar congestionamento. Vê-se para a Rábida, trânsito lento entre o mercado e A3, mais à frente entre Francos e a ponte, sentido contrário entre a Rábida e A3, a AEP com paragens nos dois sentidos. Boa viagem.
8: Muito obrigada, Oscar. E quanto ao tempo para amanhã, Daniel?
2: Céu pouco nublado ao limpo, com nubosidade matinal no litoral e durante a tarde um aumento temporário de nuvens no interior com possibilidade de aguaceiros. As máximas vão chegar aos 23 graus no Porto e em Ponta Delgada, 26 no Funchal, 28 em Faro, 31 em Lisboa.
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8: E muito temos falado sobre o fim de semana se estar a aproximar, mas de facto depois deste fim de semana chega o tão esperado fim de semana do espetáculo das 3 da manhã, que acontece então na outra sexta-feira, dia 23 de outubro, em Lisboa.
2: Lisboa, porque no Porto é quando? 20 de novembro.
8: E
2: acontece
8: já
2: que...
8: foi à vida, já esgotou, já foi. Se não comprou, olhe, tivesse comprado.
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8: Tudo e mais
2: e
8: alguma coisa.
2: Acima de tudo as parvoíces.
8: Exatamente, extremamente desagradável. 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

0: Uma ótima tarde nesta quinta-feira com a Renascença e também com o seu takeaway aqui de serviço para si. Inês Nogueira e Daniel Leitão juntos até às 7 da tarde. E também, já a seguir, não tarda, daqui a uns segundos, como quem diz, 11, a Bola Branca com o Rui Viegas.
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0: Está mais do que na altura. Vamos então à Bola Branca com o Rui Viegas. Boa tarde. O que é que há a destacar?
4: Olá Inês, boa tarde. Torriense já em campo na Liga Europa. À noite é a vez do Benfica. A seguir vamos em direto a Leiria.
0: Está no ar então a Bola Branca com o Rui Viegas.
4: Olá, viva, boa tarde a todos. Começamos então por esse Torriense-Sunderland a decorrer da segunda jornada da Liga Europa. A equipa do Oeste em estreia esta época na Europa procura a segunda vitória na segunda prova de clubes da UEFA na casa emprestada de Leiria. Nesta altura, na primeira parte 0-0, jogo com relato no site da Renascença do João Filipe Cruz, que se junta agora a nós em simultâneo a partir da cidade do Lis. João, olá viva, muito boa tarde.
5: Joga para Motumbo numa altura em que estamos em simultâneo com a edição da Bola Branca da Tarde. Muito boa tarde, Torriense 0, Sunderland 0 em Leiria. Bola para a equipa de Luís Tralhão. Já houve um golo anulado também ao Sunderland por fora de jogo, ainda que duvidoso, no ataque dos ingleses, mas está a bater-se de frente o Torriense com este emblema da Premier League, que tem um orçamento infinitamente superior à equipa da Segunda Liga em Portugal. Para já, com 30 minutos nesta segunda jornada da Liga Europa, Torriense 0, Sunderland também 0.
4: Muito obrigado, João Filipe Cruz. Jogo para continuar a escutar em rr.pt. E com Trubino de volta à baliza, mas não só, o Benfica recebe esta noite o Celtic de Glasgow, após ter entrado nesta Liga Europa a ganhar em Milão. Marco Silva deverá promover algumas alterações e, para além do guarda-redes ucraniano, também o central Langley poderá ser titular. Jogo às 8, relato de Luís Aresta, com comentários de Francisco Guimarães.
6: É um jogo em que Marco Silva pode fazer algumas alterações sem alterar a substância da equipa, porque o calendário não está muito denso nesta fase e, portanto, a rotatividade e a gestão física não faria grande sentido. Em relação à equipa do Celtic, é uma equipa bastante anárquica, gosta muito de usar os seus extremos, não é uma equipa muito organizada defensivamente, portanto o Benfica vai ter muito espaço e o Benfica tem que ter também a capacidade de segurar a posse de bola. E hoje é um jogo que pede momentos de desaceleração também, mas vai encontrar um adversário que vai sempre tentar pôr velocidade no jogo.
4: E há várias horas que os adeptos do Celtic invadiram a capital portuguesa, fazendo-se notar na baixa da cidade, por onde passou também esta tarde o Tomás Anjinho Chagas.
7: O terreiro do Paço em Lisboa estava pintado de verde e branco. Muitos perguntavam se o Sporting ia jogar hoje. Só que os cânticos denunciam que são adeptos do Celtic. Centenas a cantar, a beber cerveja. Rosa vem de Belfast, na Irlanda do Norte, e não está muito confiante para esta noite.
8: We're terrible. We're not good in Europe ever. Do bad things.
7: Aqui a dizer que o Celtic é terrível, que não joga bem, muito menos na Europa, e que o Benfica os vai tratar mal esta noite. Boa disposição, honestidade e pouca confiança para um jogo que levou os adeptos do Celtic a pintar a capital de verde e branco.
4: E a torcer literalmente por fora vai estar Jorge Cadete, que apenas passou 12 meses no Celtic, mas ainda hoje é um dos ídolos da equipa escocesa e dos adeptos locais.
9: É quase dia sim, dia não, tenho adeptos do Celtic a entrar em contacto comigo. O meu desejo é que o Celtic consiga fazer os 3 pontos, porque em termos sentimentais tenho uma ligação muito forte ao Celtic.
4: Cadete, igualmente ex-Benfica, hoje em Bola Branca, escoceses sem J. Felipe, que após lesão demorada só voltou à competição no passado domingo e não está inscrito na UEFA. Benfica Celtic no site e no YouTube da Renascença, com realização vídeo de Rita Gonçalves e ao minuto em rr.pt com com o Alexandre Cavalcante. Tal como as informações, à mesma hora, 8 da noite, de João Ferreira no Copenhague-Braga, da Conference League. Minhotos em estreia na Europa esta temporada, para seguir também ao minuto no nosso site com o Carlos Calaveiras. E a casa de Antony, extremo do Betis de Sevilha, foi assaltada durante o jogo de ontem com o Futebol Clube do Porto para a Liga dos Campeões. Foi o próprio internacional brasileiro a dar conta disso mesmo nas redes sociais. Do Porto ainda, depois da segunda derrota em dois jogos de Champions, os Dragões têm quase uma semana limpa para prepararem a próxima partida da prova milenária, terça-feira em casa, frente ao PSV. No regresso hoje ao Olival, Francesco Farioli não contou com os lesionados Vasco Sousa e William Gomes. Amanhã folga, novo treino no sábado. Já o Sporting jogará na quarta em Alvalade com o LASK Linse. Recorde-se que as equipas portuguesas nas competições europeias não entram na terceira eliminatória da Taça de Portugal, que ontem começou com o apuramento do Gil Vicente e cujas restantes partidas se jogam amanhã, sábado e domingo. E o Marítimo diz que está na hora de ser introduzido o sistema semiautomático de fora de jogo. Depois de ter perdido com o Porto com um golo validado por um centímetro, Carlos André Gomes, o presidente dos Insulares, defende a mudança para uma ferramenta que assegure maior credibilidade.
3: O sistema semiautomático acho que deve ser ponderado pela Liga, pela Federação, e acho que os clubes devem forçar a sua implementação, porque isso é o que garante, acima de tudo, credibilidade no sistema.
10: Sabem que ponto é que isso está?
3: A informação que eu tenho é que estão a reunir informação na Federação, já há uma série de dados que estão concluídos.
4: O presidente marítimista lamenta a derrota com o Porto, principalmente pelas dúvidas criadas pela linha que foi criada de forma manual.
3: Ninguém gosta de perder um jogo por um centímetro quando ainda por cima há tanta dúvida quando o sistema manual.
4: Carlos André Gomes em declarações ao Eduardo Soares da Silva na Expo Fute da Liga. É a quarta mudança técnica na Primeira Liga desta época. Vasco Matos deixa o Estoril, último classificado sem qualquer vitória. Os canarinhos voltam a jogar domingo para a Taça de Portugal diante do Salgueiros fora de casa. E Fernando Santos estava sempre azedo de manhã. A recordação é de António Folha, o antigo extremo, atual treinador, que esteve com o ex-selecionador dos Dragões entre 98 e 2001. É o convidado desta semana do jogo de palavra na Renascença com Rui Miguel Tovar.
11: Dizemos que ele era assim um bocadinho ranhoso.
12: Ranhoso?
11: Sim, estava sempre a mandar vir. Todos os dias de manhã era impressionante. Nós até dizíamos de vez em quando, fogo, oh, mister, você bebe limão de manhã, está sempre a ser. E fizemos o penta.
4: Folha para escutar esta semana no jogo de palavra da Renascença. Lá fora morreu Bo Johansson, antigo selecionador da Dinamarca. O treinador sueco faleceu aos 83 anos. A fechar no hockey em patins no Mundial do Paraguai, Portugal arranca esta quinta-feira para a fase eliminar contra a seleção angolana nos quartos de final. Jogo às 21h15. Se passar às meias, a equipa nacional de hockey em patins jogará amanhã à mesma hora frente ao vencedor do França-Suíça. É tudo e fica tudo em rr.pt, onde pode ouvir esta hora o relato do Torriense Sunderland. Para todos, muito boa tarde.
0: Foi esta a Bola Branca com o Rui Viegas aqui na Renascença.
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0: Não tarda, são 6h30, por isso mesmo não se atrase, está no trânsito. Boa sorte, é aguentar, mas ainda bem que às 6h30
12: há
0: uns 6 jogos.
12: Há esperança, é verdade. Ou se calhar não sei se já então, não é preferível ficarem no trânsito.
0: Ui,
12: não.
0: Então?
12: Não sei, sei lá.
0: Se calhar é. Pelo menos a pessoa ri-se um bocadinho enquanto está no trânsito. É que com o trânsito já temos de lidar todos os dias.
12: Percebo, percebo.
0: Se aligerarmos a coisa, torna-se melhor.
12: Ok, está bem.
0: Portanto, hoje vamos aligerar com o quê?
12: Hoje vou precisar da tua ajuda, porque falamos de influencers e assim.
0: Olha, agora está sempre... Tadinhas das influencers.
12: Não,
0: deixa-nos
12: claro
0: em paz.
12: Deixa-nos em paz.
0: Estou a brincar, estou a brincar.
12: Ai, agora?
0: Até porque eu não sou influencer.
12: Até mais o quê? Criadora de conteúdo?
0: Não.
12: Até mais o quê?
0: Isso é só tipo part-time.
12: Ah, é um part-time.
0: É aqui.
12: É como... eu também sou comediante, locutor de rádio, não sei o que mais, e em part-time sou pai.
0: Exato. Pronto, percebes? É um bocadinho por aí.
12: É, faço nos bocadinhos que eu tenho lá em casa, eu faço de pai.
0: Aí a chegar está Olívio Rodrigo e este seja o que Deus quiser, portanto, fique desse lado.
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0: 6h31, boa viagem com a Renascença, depois de ouvir Olívio Rodrigo, seja o que Deus quiser, não é?
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2: Mais um dia, mais uma edição de Seja o que Deus quiser. Inês, como é que estás?
0: Estou ótima.
2: Tudo bem?
0: Ótima, maravilhosa.
2: Maravilha, maravilha. Olha, por acaso, vou precisar da tua ajuda para a análise que tenho aqui hoje para fazer, pode ser?
0: Por quê?
2: Opa, podes-me ajudar ou não?
0: Posso, eu ajudo sempre em tudo aquilo que tu precisares, já sabes.
2: Diz-me uma coisa, para além de locutora de rádio, tu também és influencer, certo?
0: Sim.
2: Consideras-te influencer,
0: sou,
2: correto?
0: Sou.
2: Pronto. Isto sem influencer é difícil?
0: É trabalhoso.
2: Okay. Tem desafios, não é?
0: Tem
2: desafios,
0: naturalmente.
2: Imagino que sim, imagino, claro que sim. Mas imagina, é a pior profissão do mundo?
0: Não.
2: Não, pois não. Pois, não é.
0: Imagina, eu consigo lembrar-me de N profissão. Eu consigo me lembrar de N profissões,
2: certo, certo, certo,
0: mais difíceis do que influencer, obviamente.
2: Sim, sim. E quando tens conteúdos para publicar, ficas com ansiedade? Inquieta-te quando queres ou tens de publicar alguma coisa e não sabes o quê?
0: Não, porque eu não sou uma pessoa ansiosa.
2: Ok.
0: E mas não é isso que me tirou o sono.
2: Mas
0: exatamente.
2: Mesmo quando ficas assim mais, quando andas assim mais em baixo ou mais desmotivada, pensas desistir?
0: Não.
2: Ou melhor, o que é que te faz continuar? Pergunto eu.
0: O que é que me faz continuar?
2: Sim. Bem-vindo à tua terapia semanal.
0: Estou a sentir o que me faz continuar é gostar daquilo que gosto de fazer.
2: Pronto, ok, ok. Eu explico o que é que estou a fazer estas perguntas. É que no outro dia...
0: Estou um bocado confusa.
2: Cruzei-me com o conteúdo, uma criadora de conteúdo, a Carlota, que estava muito em baixo com este ser influencer.
0: Pobre
2: e assim,
0: Carlota.
2: É que estava mesmo de rastos.
3: Ai. Às vezes eu penso que não vou conseguir ser criadora de conteúdo, nem influencer, nem blogger, nem nada desse género.
2: Oh, disparado, Carlota. Mas porquê é que não haverias conseguir? Tu a gente consegue ou quê? Então se até a Inês consegue. Estou a brincar, Inês. Estou a brincar.
0: Eu sei que não estás.
2: Não, estou a brincar.
0: Eu sei que não estás.
2: Mal.
0: Estou a brincar.
2: Não estás, eu sei que não estás. A única parte que era séria era a parte de ela conseguir. Ela, a Carlota, não é? Depende muito dela. De trabalhar bem, pensar bem nos conteúdos que quer fazer, perceber que tipo de conteúdos é que resultam nas redes e, obviamente, não desistir à primeira adversidade.
0: Ser genuína.
2: Exatamente. Já diz o povo, com esforço, trabalho e sacrifício, tudo se consegue. Porque o rei é que tu, em particular, não conseguir, Carlota?
3: Porque, tipo, a minha vida não é aesthetic, tipo, eu digo, tipo, muitas vezes.
2: Espera.
0: E está tudo bem,
2: Carlota. A tua vida não é aesthetic.
0: Na e minha que, também não é. Que eu sou caótica.
2: O que é uma vida aesthetic? Não, pergunto eu. Não é a tua vida. A vida em geral, de toda a gente, não é aesthetic,
0: exato,
2: não é? O que seria agora alguém deixar de fazer conteúdos para não ter uma vida lindinha e bonitinha? Teria de um sentido, Carlota.
0: As casas não são todas brancas como
2: exatamente,
0: nos hotéis.
2: Exatamente, uma lista azul à volta, não é? Como no Alentejo, no Algarve, qualquer. O mesmo não posso dizer sobre esse teu tipo a cada duas palavras. Isso não só não é aesthetic, como não faz sentido nenhum. Isso é um espanto a seguidores. Devias era focar-te em abolir essa muleta do teu discurso. Digo-te mais, até te diferenciava, porque as redes estão inundadas de malta que usa e abusa do tipo. Mas quer dizer, muitas vezes acaba por ser normal, não é? É o que acontece quando se tem ou se quer fazer conteúdo e não se tem nada para dizer, metes ali uma
0: tipo
2: boa medida,
0: coisa.
2: tipo cenas.
3: A forma que eu falo sem edições é um bocado irritante, se calhar.
2: Eu nem sequer me vou pronunciar sobre a forma de como falas ser irritante ou não estou aqui para julgar isso. Agora, tu própria disseste qual é a solução, não é? Editar os conteúdos que querias, certo?
0: Uhum.
2: Pronto, é editar.
0: Exatamente,
2: é editar.
0: Porque se ouvissem todos de seguida eram tão irritantes.
2: Se esta te dá trabalho. Pois claro que sim. Talvez esteja aí o problema, não, Carlota? Isto é criador de conteúdo é capaz de dar trabalho, não é? Uma maçada, bem sei. Eu também me aborreço imenso que aqui na rádio insistem que eu tenha que vir todos os dias ao estúdio para fazer este programa com o pretexto que é para isso que me pagam ordenado. Até não podiam pagar na mesma e ficava em casa a ver séries ou a ler um livro. Mas não, parece que tenho que trabalhar ou lá o que é. Picuinhices.
3: Vivo numa casa que precisa de obras urgentemente, mas como tive a sorte de conseguir comprá-la, não tenho dinheiro para as obras, provavelmente nem vou ter daqui a 30 anos, quando ela estiver quase paga.
2: Espera lá um bocadinho, eu não sei se percebi bem. A Carlota está-se a queixar que não tem dinheiro para fazer obras na casa que comprou. É assim, é de facto triste que o nosso país atravesse uma crise tão grande que uma pessoa compra uma casa e depois não tem dinheiro para fazer as obras.
0: Exato.
2: Mas na realidade que vivemos atualmente, a Carlota comprou uma casa.

0: já não é mau.
1: Arrisco-me a dizer que a maioria das pessoas não consegue fazer atualmente isso. Então, e as pessoas que não têm dinheiro para comprar uma casa? E as pessoas que nem sequer têm dinheiro para arrendar uma casa? Que vivem com familiares ou num quarto alugado? A Carlota comprou uma casa e está numa crise que não, que, sobre se consegue ou não criar conteúdos. Todas as outras pessoas vão se tirar da ponte por não ter uma casa, é isso?
2: A minha vida do dia-a-dia é trabalho, casa, casa, trabalho. No máximo vou à praia e por isso é que a maior parte do meu conteúdo é eu na praia.
0: Eu nem à praia vou, Carlota.
1: Eu na praia. A minha vida é casa, trabalho, trabalho, casa, Carlota. Estás como, como é que eu dizer? 99% da população portuguesa, não é? E mesmo assim ainda consegues ir à praia. Achas mal? Eu, por exemplo, raramente vou à praia. Porque há sempre coisas para fazer. É mais trabalho, responsabilidades de adulto para tratar, tarefas de pai.
0: Adulto para o Max.
1: Lides da casa, não é? Calma. Eu sei que estou a pensar. Ah, e tal, mas não é porque tu ou outras pessoas têm uma vida pior ou mais miserável que a dela que a Carlota não se pode queixar. Certo.
0: Os problemas não se comparam.
1: E tanto pode que o está a fazer. Mas daí a ter este discurso de quem traz o mundo às costas, não é? Até porque eu aposto que os bilionários também têm as suas queixas. Tem ou não tem?
0: Certamente
1: terão, não é? Todos temos e teremos
0: mais
1: sempre.
0: Mais fúteis, menos fúteis,
1: exatamente,
0: mas
1: não é preciso isto tudo. O importante é ter saúde, já dizia a minha avó. Já para não falar que, se para além do trabalho normal ainda queres ser criador de conteúdo, eu diria que a tua qualidade de vida só vai piorar. Pelo menos a curto prazo. Por isso, cuidado que desejas.
2: Não faço viagens. No máximo vou acampar uma vez por ano. Não tenho paciência para fazer Get Ready With Me's, porque acho que ficam sempre mal feitos e fico com vergonha de mim própria.
0: Aqui já está conteúdo.
1: Espera, e também não tens paciência para aturar as tuas crianças que andam aos berros lá atrás. Mas eu até percebo, ok? Agora, que se está ganhada, para aqui vai. Ah, e tal, não faço viagens. Quando muito vou acampar. E é mau? Pergunto eu. Viajar pode ser melhor. Mas seria bem pior se nem acampar ela conseguisse ir, certo? Até seria um bom conteúdo para as tuas redes, Carlota. Eu sinto que o campismo ainda é uma área pouco explorada.
0: É verdade.
1: Eu não me recordo de ver influencers de campismo.
0: Devíamos ser managers da Carlota.
1: Não é? Há o family travel, não sei o quê. E o camping family? Não há. Não há, não é? Tens que explorar, podes explorar isso tudo, não é? Quando aos Get Ready With Me.
0: Get Ready With Me.
1: Resvalou uma voz para o chinelo do inglês.
0: Acontece.
1: Get Ready With Me. É assim, primeiro que tudo, um conteúdo demasiado batido, não é? Uhum. Este do campismo é bem mais original, por exemplo. Mas se só não o fazes porque achas que ficam mal feitos, tens bojo médio. Estuda, aprende como se faz, vê tutoriais, pede dicas a outras influências, dedica-te. Agora, mais uma vez, é chato. Com certeza que é, Carlota. Hã? E aqui entre nós, acho que a verdadeira questão é: tu queres assim tanto ser influencer, Carlota? Parece-me que sim, mas com um pequeno pormenor. Não estás preparado para fazer o que é preciso. E eu identifico-me com isso. Mas também não passa pela cabeça ser influencer, nem lamentar-me por causa disso.
2: Não. Já houve uma altura que eu fazia vídeos tipo a maquilhar-me e já não consigo fazer isso porque já não sei, já não me parece natural. Não sei.
1: Carlota, o que não me parece natural é que tu não queres fazer nada, caramba. Não é? Colabora um pouco, não?
0: Carlota está cansada.
1: Eu percebi a frustração. Poder deve ser daqueles dias que uma pessoa com os miúdos no tiro lá está, porque eles estão lá atrás de uma selvageria. Eu percebi a frustração. Eu percebi a frustração. Se tentasse e tal, e a coisa não se desse. Agora sim. A menos que tenhas uma lâmpada que dê para esfregar e de lá dentro sai um gênio, eu de facto parece-me complicado que ainda seja uma influencer ou que dê conteúdo com alguma relevância. Menos lamentação e mais ação, se faz favor.
2: Eu quero continuar a crescer aqui nas redes sociais.
1: Mas como, Carlota? Se não queres fazer nada. Get Ready With Me? Não.
0: Não.
1: Vídeos de maquilhagem? Também não.
0: Não.
1: A casa não ajuda.
0: Não.
1: Não viaja.
0: Não.
1: É trabalho casa, de casa, de trabalho. Crescer nas redes sociais? Como, Carlota?
2: Quero continuar a criar conteúdo. Quero continuar a partilhar sobre saúde mental, sobre a maternidade e o caos do dia-a-dia.
1: Então partilha, Carlota! Partilha! Arregaça as mangas, mete-nos à obra. A quantidade de ideias e vídeos já tinhas tido e feito no mesmo tempo que perdeste com todas estas lamúrias. É assim, esta publicação, de certa forma, também é um conteúdo, mas não parece ser sustentável a médio e longo prazo. Ninguém aguenta consumir publicações lamechas e a queixar-se destas consecutivamente para o resto da vida. Não é verdade, Carlota?
0: Eu não te aguento, senhor.
2: Mas às vezes sinto que, tipo, por não ser acetérico, não vai chegar longe. É só um bocado desmotivante. Mas pronto. É o que é. Sabaf. Beijinho.
1: Beijinho, mas esquece a sua estética, Carlota. É que há tantas, isso já só há desculpas para justificar a tua preguiça, rapariga.
0: Esquece.
1: Para de pensar no que pode vir a ser e consegue fazer.
0: É
1: para
0: melhor feito que perfeito.
1: Exato. Olha que bem.
0: Gostaste?
1: Gostei.
0: Adorei a tua surpresa.
1: Para de antecipar problemas e de bloqueios e deixa que sejam os outros, neste caso, os teus seguidores, a decidir se o teu conteúdo é bom ou não.
0: Exato. Se não é estético ou não.
1: Não abortes a ideia à partida. Preocupa-te menos com likes e comentários e mais melhor os teus conteúdos.
0: Exatamente.
1: Ou no teu caso, simplesmente fazer conteúdos. Faz conteúdos, Carlota.
0: E que tu gostes, Carlota.
1: Para já o segredo é muito esse. Faz só. Simplesmente faz. Até amanhã, seja o que Deus quiser.
0: O que é que eu disse, Daniel? O meu lema?
1: O teu lema é mais vale feito que perfeito.
0: Exatamente.
1: Não é?
0: Aprendeste, Carlota?
1: Isso, uma pessoa que se quer candidatar a prefeito nunca pode dizer isso, não é?
0: Pois, pois. Olha, é assim, é os problemas da vida. Tenho a renascença, então seja o que Deus quiser. Quanto é que eu preciso dar para tu continuares a fazer o programa todo assim?
1: Para já, neste momento, parece que estás só a sentir mal.
0: Desculpa, okay. É que eu não consigo fazer tão bem como tu.
1: Mas é assim, por mim, podes fazer as vezes que quiseres. Agora, isto não tem jeito nenhum. Temos de sair disto e ir para outra. O que é que vamos ouvir agora?
0: James Morrison e Nelly Furtado.
1: Gosto muito! Vamos ouvir James Morrison então!

0: das 7 da tarde, a altura de sabermos se o trânsito está melhor ou nem por isso, Oscar.
1: Temos a segunda circular ainda com muito trânsito, hoje é dia de futebol, portanto em direção se acabem há paragens entre as Torres de Lisboa e o Radar. No sentido contrário, entre o Relógio e o Campo Grande, e C19 para Sintra, trânsito lento entre Pina-Maniquí e Queluz, sentido contrário entre a Amadora e Benfica, a ponte 25 de Abril para Almada, com abordamentos a partir de Campo Lido. No Porto, mantém-se ainda em resolução na A44, acidente em direção ao Coimbrões, junto ao túnel de Soares dos Reis, a provocar congestionamento desde o Freixo, VCI para a Rábida, trânsito lento entre Bonjoia e A3, mais à frente entre Perlada e a Ponte, sentido inverso, abrandamentos entre a Rábida e a A3, a EP com paragens nos dois sentidos. Boa viagem.
0: Muito obrigada, Oscar. E quanto ao tempo para amanhã, sexta-feira, Daniel?
2: Céu pouco nublado ou limpo, com nebulosidade matinal no litoral. Durante a tarde, aumento temporário de nuvens no interior, com possibilidade de aguaceiros. As máximas vão chegar aos 23 graus no Porto e em Ponta Delgada, 26 no Funchal, 28 em Faro e uns estonteantes 31 em Lisboa.

0: está mesmo, mesmo de saída, Inês Nogueira e Daniel Leitão, mas obviamente já nesta altura bem acompanhados por Sónia Santos.
1: Parabéns a nós todos.
0: Hoje merecemos uma grande festa, terceira rádio
2: parabéns.
0: Mais ouvida em Portugal.
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1: Que... mais sabes feliz. Que ontem o Pedro Kerr deu essa notícia às 8 da noite, uhum. E eu saí daqui tipo,
3: Ai, tu ontem comemorar. já sabias.
1: Eu já sabia ontem.
2: Não disse nada.
0: Nem mandaste uma mensagem no WhatsApp, Sónia.
1: Por acaso é verdade. Mas olha, olha mandar mensagens à equipa toda. Já viste o que era?
0: Fazia-te muito
1: também
0: bem.
1: Era uma
0: Olha, eu acho que para celebrarmos isto...
4: Ou então mandavas um mail, em vez daqueles mails que recebemos sempre, que é assim a dizer, alguém deixou uns óculos na casa de banho.
0: Exatamente, era um e-mail da Sónia a anunciar
1: falta de ideia.
0: Esta nossa nova vitória. Entretanto, eu acho que tem a boa maneira para nós celebrarmos isto, Sónia.
1: Então...
0: ouve lá aquilo que o Pedro tem a dizer.
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1: Olha, eu dou os parabéns ao Pedro, porque eu canto assim. Oh, big in Japan tonight, big in Japan tonight.
0: É meio aldrabado, não é?
1: É assim que eu canto. Parabéns, Pedro. Então quer dizer que o Pedro ganhou um convite?
0: Exatamente, duplo.
1: Merece. Sabe a letra de cor. Muito
0: exatamente.
1: Bem, parabéns,
0: amanhã,
1: Pedro.
0: Sexta-feira, 16 de outubro. E quem sabe se nós aqui na Renascença não vamos continuar a dar convites, não sei, Sónia.
1: Ah, é? Vamos.
0: Talvez. Há quem diga que sim, há quem diga que não.
1: Então, pelo simples, não é melhor ficar atento.
0: Exatamente. Vamos deixar assim entregue ao universo, não é? É com a Sónia Santos que vai seguir viagem a partir de agora. Nós estamos de regresso, então, amanhã à mesma hora, não é, Daniel?
4: Cá estaremos.
0: Que horas?
4: É que 4 às 7?
0: Acho que sim. 4,
4: é isso.
0: 4 é isso?
4: Vê se não me esqueço. 4, não é? Okay. 16. Não, 16.
1: Podem ficar até às 8h30. Amanhã é sexta-feira, dava jeito.

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14: Sete horas, seis nos Açores. As notícias na Renascença não tardará. A edição do Miguel Coelho. Para já dizer que o Porto e o Funchal nesta altura estão com 20 graus, 26, aliás, o Porto e o Funchal exatamente 20 graus, 26 em Lisboa, 25 em Faro e 22 em Ponta Delgada. Vamos saber como é que estão os destaques, ou quais são os destaques desta edição. Miguel, boa tarde.
15: Olá, boa tarde, Sónia. Depois da intervenção policial da última madrugada, manifestantes pela habitação regressam ao centro do Porto. O Conselho Europeu, reunido em Bruxelas, procura consenso sobre o orçamento comunitário dos próximos anos.
14: Vamos então às notícias das 7 com Miguel Coelho.
15: No futebol, decorre esta hora o Torriense Sunderland, segunda jornada da Liga Europa, e com a equipa de Torres Vedras em vantagem por uma bola a zero. Um golo apontado ainda na primeira parte pelo brasileiro Volney Feltes. A partida está já no segundo tempo. O relato da Renascença pode ser acompanhado em rr.pt, numa emissão online, em que vamos também seguir esta noite o Benfica Celtic e o Copenhaga Braga, ambos marcados para as 8. António José Seguro afirma que todos têm direito a manifestar-se, mas desde que cumpram a lei. O Presidente da República reafirmou esta tarde que o problema da habitação é um tema que o preocupa. Quanto aos protestos, nomeadamente os que levaram à intervenção policial da última madrugada no Porto, diz que podem acontecer, mas desde que respeitem a lei.
4: A instituição é clara, permite e garante que todos tenham o direito a expressar-se livremente. Isso é um valor fundamental, mas também diz que todos têm que cumprir a lei. Portanto, o pior que pode acontecer é que, quando se luta por causas justas, a forma que é encontrada, no fundo, vá contra a lei. Isso não. Portanto, todos nós temos que cumprir a lei e compreendo muito bem aquilo que são as preocupações de quem se manifesta, mas volto a apelar para que todas as manifestações que existam sejam respeitadoras da lei.
15: Um apelo deixado pelo Presidente da República esta tarde na Eslovénia, à margem do chamado Encontro de Arraiolos, que junta vários presidentes europeus. Ontem à noite, como referi, a polícia interveio no centro do Porto para retirar à força os manifestantes pela habitação que estavam acampados na Praça Dom João I, sendo que uma nova concentração foi marcada para esta hora. Pergunto ao repórter Miguel Marques Ribeiro qual é o grau de participação, Miguel, neste novo protesto.
16: Boa tarde, Miguel. Nos últimos minutos concentraram-se, as pessoas foram chegando e neste momento existe já uma moldura humana aqui bastante considerável, aqui na Praça Dom João I, com algumas centenas de pessoas, sentadas sobretudo na escadaria e um pouco à volta da praça, mas já com alguma animação. Há aqui também música que entretanto começou a tocar. Alguns cartazes empunhados pelos manifestantes, um deles que se destaca dos outros por ter cor, enfim, um pouco berrante, uma cor amarela, diz: não dá mais para viver assim. É esse o mote, digamos, desta manifestação. E há também uma presença policial, embora bastante discreta para já. São apenas alguns carros da polícia, cerca de dois ou três que eu consigo ver também aqui nesta zona. E para já, eu há pouco falei com uma representante deste movimento da Acampada do Porto, que me disse que vai haver depois aqui uma assembleia e que haverão decisões depois a tomar sobre uma eventual nova acampada hoje à noite.
15: O que não há, pergunto, Miguel, é tendas como as que foram retiradas na última madrugada.
16: Sim, exatamente. De facto, o espaço neste momento não tem qualquer tenda. Esta concentração decorre de forma pacífica. Agora os manifestantes começaram a gritar aqui algumas palavras de ordem, e como eu dizia há pouco, poderá haver uma decisão sobre uma eventual nova acampada depois da Assembleia Geral de Manifestantes, de participantes nesta concentração, que vai decorrer mais tarde.
15: Vamos aguardar o que pode dar este novo protesto no centro do Porto, acompanhado pelo repórter Miguel Marques Ribeiro.
17: E em Bruxelas decorre o Conselho Europeu. Os 27 procuram dar resposta, Miguel, aos grandes desafios que a Europa enfrenta em áreas que vão da economia à defesa.
15: Sim, mas sem grandes expectativas, dadas desde logo as divergências sobre o próximo orçamento europeu de longo prazo, até 2030. Nesta edição das 7 temos o habitual comentário do economista João César das Neves, a quem saúde. Boa tarde.
18: Olá, boa tarde.
15: Os Estados-membros da União Europeia continuam a dar sinais de tensão entre si. É uma união cada vez mais enfraquecida?
18: Eu não diria que a união está enfraquecida. Eu diria que é normal que nestas alturas da discussão do orçamento ninguém se entenda. É assim desde o princípio da União Europeia. Portanto, há interesses muito diferentes, há os que pagam e os que recebem. E, portanto, é evidente que os que pagam querem reduzir esse montante, os que recebem acham que são direitos adquiridos e, portanto, ninguém se entende. É normal, mas exatamente porque há um empenho em que a reunião continue, eu penso que se vai conseguir um consenso, como se conseguiu em todos os casos anteriores. Portanto, eu penso que o problema não é tal, talvez um bocadinho pior desta vez, porque de facto a situação financeira dos governos é um bocadinho mais exigente, mas é uma questão de grau e não uma questão de característica, mantém-se o essencial do passado.
15: Mas não lhe parece que são sinais que, apesar de tudo, dão nota, inclusive para o exterior da União Europeia, de falta de coesão interna?
18: Bem, foi sempre assim, como eu digo, quer dizer, a União Europeia é tecnicamente impossível, mas existe há uma data de anos, quer dizer, é uma realidade. Mas se a gente pensar um bocadinho, estas pessoas nunca se vão entender, não é possível entender-se, e entendem-se, acabam por se entender. Porquê? Porque aquilo que nos une é mais do que aquilo que nos separa. Claro que esta imagem é horrível, era melhor sempre tudo muito certinho, mas não vejo que seja possível alguma vez.
15: Neste Conselho Europeu volta também a discutir-se o tema da competitividade, depois do diagnóstico já feito há algum tempo no célebre relatório Draghi. Que resposta é que a Europa pode dar e que, pelos vistos, tarda em aparecer?
18: Bem, mais uma vez temos aí outra contradição, não é? Por um lado, agora a União Europeia está muito preocupada com a competitividade e já arranjou várias instituições e várias regras para fazer isso, e ao mesmo tempo continua a produzir noutras áreas da mesma União uma data de regras que vão estragar a competitividade. Já acontece até aparecerem regras que vão imediatamente para serem reduzidas, assim que são publicadas, vão logo para ser reduzidas pela procura de competitividade. Portanto, há aqui mais uma vez uma contradição entre duas linhas da mesma União, mas o que é facto é que isto, que está sempre com dificuldade de funcionar, acaba sempre por encontrar um caminho.
15: Ficamos com o seu otimismo. Obrigado pelo comentário. João César das Neves, presença habitual aqui nas edições das 7, às terças e às quintas-feiras. E há também uma notícia de hoje, Sónia, a Renascença subiu ao top 3 das rádios nacionais. É a terceira mais ouvida em Portugal, de acordo com o estudo Barem Rádio da Marketest de setembro. A Renascença ocupa também o terceiro lugar no agregado Grande Lisboa-Grande Porto. E o programa às 3 da manhã está igualmente no top 3, no share das manhãs, e sobe o alvo dos 25 aos 54 anos. Todas as semanas, fixa este número, as rádios do grupo Renascença Multimédia são ouvidas por cerca de 4,2 milhões de pessoas. Uau. Corresponde a cerca de 59% dos ouvintes de rádio em Portugal. É muita responsabilidade.
17: É mesmo, é mesmo. Mas acho que estamos todos de parabéns, não é? Porque, enfim, recuperar este terceiro lugar para nós, obviamente, é um marco muito importante, e estamos todos de parabéns porque isto só acontece graças ao trabalho de toda a gente aqui dentro, nesta casa maravilhosa, de A a Z.
15: E continuamos a olhar para cima, atenção.
17: Sempre, claro que sim. Parabéns a ti também, Miguel, e obrigado a si que está com a Renascença.
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17: Agora, também dar os parabéns ao Oscar Daniel.
21: Obrigado.
17: Não é? Estamos todos de parabéns e todos muito felizes. Oscar, como é que estamos de trânsito?
21: Olhamos primeiro para Lisboa, se não circular em direção a Sacavento, em paragens, à passagem pelo Campo Grande. No sentido contrário, há fila entre o Relógio e o Campo Grande, e C19 para Sintra, trânsito lento entre Alfragide e o Palácio. Sentido contrário, entre Amadora e Benfica, ponto 25 de Abril para Almada, abrandamentos a partir do Aqueduto. No Porto, VCI para a Rábida, tem trânsito lento entre as Antas e A3, e mais à frente entre Francos e a Ponte, A3 com a demora desde o nó da A4 para a VCI, AEP com paragens nos dois sentidos. Boa viagem.
17: Até já, Óscar. Quanto a tempo para amanhã? Sobe um pouquinho a temperatura no norte e no centro, máxima de 23 graus para o Porto, também para a Ponta Delgada, 26 para o Funchal, 28 para Faro, 31 para Lisboa, também para Beja, as cidades mais quentes, Évora e Santarém, máxima de 32 graus, mais fresca, Aveiro, a máxima é de 22.
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17: E vamos lá, juntos a caminho de onde quer que seja, com as músicas fantásticas da Renascença. Boa viagem!

Ora, hoje é quinta-feira, eu já fiz a recolha, a minha recolha das estreias desta semana. Bem, para já, se estiveres por Lisboa, começa hoje o Doc Lisboa. São só 198 filmes espalhados pela cidade até dia 25. Por acaso, no sábado vou ver o documentário sobre a Kate Bush. Com muita pena minha, já não consigo ver mais tarde Esta Vida de Marinheiro, de Paulo Miguel Antunes. Tem imagens de arquivo, tem filmes pessoais, concertos, entrevistas que ajudam ali a reconstruir o percurso de João Aguardela, dos sitiados a projetos como Megafone, Linha da Frente ou a Naifa. E portanto, olha, fica já aí a ideia, a dica, se quiseres, poderes, e se quiser e puder, não é? Ir ver, e lá está, é fazer qualquer pesquisa, porque há muitos filmes mesmo, muitos documentários a ver. Então, neste Doc Lisboa, e há muita coisa boa mesmo. Meu Deus. Às vezes gostava de tirar férias nesta altura, só para ir, sabe, ver uma data de comentários seguidos, mas pronto. Depois, há seis estreias no que diz respeito a cinema, eu vou destacar três, agora para já uma, depois já vou ali às outras duas. Eu acho que este deve ser um bocadinho claustrofóbico e talvez por isso também interessante, que é A Queda da Baleia, onde um homem que vai mergulhar na costa central da Califórnia em busca dos restos mortais do pai é acidentalmente engolido por um cachalote. E tem apenas uma hora para escapar antes que o oxigênio se esgote. Percebe o que é que eu digo? Que isto deve ser bastante claustrofóbico.

Os Maroon 5 com Wiz Khalifa, Payphone na Renascença. Está comigo Sónia Santos, espero que muitíssimo bem. Dar aqui mais dois destaques das estreias desta semana. Histórias Paralelas é um filme que esteve na seleção oficial do Festival de Cannes, em competição, portanto é sempre um bom indicador. É um filme francês que conta a história de uma escritora que, à procura de inspiração para o novo romance, espia os vizinhos do prédio em frente através de um telescópio. E às tantas contrata um jovem para ajudar nas tarefas do dia-a-dia, sem imaginar que Adam, que é assim que se chama o jovem, vai virar a vida e o trabalho desta escritora do avesso até a ficção imaginada ultrapassar a realidade. O que é que será que vai acontecer? Bom, e temos também uma estreia em português, que é uma comédia com Miguel Falabella, Marisa Orth, Pedro Carvalho e Inês Aires Pereira. Chama-se O Pecado Mora em Cima. Então temos dois casais vizinhos, o casal brasileiro, que enfim acusa ali o desgaste de um casamento marcado pela rotina, pela distância, e no andar de cima o casal português, bem mais jovem, já cheio de pica, não é? Que vive uma relação intensa, com muita energia, muita impulsividade, e diz que entre paredes finas, diálogos cortantes e mal entendidos culturais, o convívio entre os casais transforma-se assim num palco de riso, desconforto e revelações. Portanto, olha, são as minhas escolhas, vá. Mas é aquilo que eu quero ver esta semana e, claro, não me custa nada partilhar consigo. Boa viagem!

0: que ouço esta música, olha, não sei porquê, recorda-me sempre a conversa que o Tiago teve com o Carlos Baixo, Música PT, na altura para apresentar o novo disco. Sabe, são aquelas coisas que associamos, pronto. Já agora, falando de Música PT, Yolanda vai ser a convidada do Música PT no próximo sábado, portanto entre as 11 e a meia-noite. Nós conhecemos-la com Grito, não é? A canção que venceu o Festival da Canção em 2024. E agora a Yolanda tem novo disco, Quebranto, que é o primeiro álbum, onde junta música e memórias de família. É uma conversa então a ouvir no Música PT com o Carlos Bastos. Já sabe, no próximo sábado, entre as 11 e a meia-noite. Não podendo ouvir, depois também fica disponível em podcast, em popcasts.pt, nas plataformas habituais, no site e no YouTube da Renascença. Ora, 7h27, boa tarde, boa viagem, continuo com a Renascença. Já a seguir, sim, tal, seguidinhos, Justin Bieber, Clã e também Bruce Springsteen.
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Sempre nunca igual, está comigo Sónia Santos, eu espero que muitíssimo bem. Eu honestamente não sei como é que ela consegue, porque, enfim, está sempre atenta a tudo, não é? Joana Marques, atenta a tudo, não lhe escapa nada. Televisão, redes sociais, entrevistas, famosos, anónimos, com demasiada confiança, enfim, tudinho. E depois há muita coisa, não é? Que pode ir parar ao extremamente desagradável. Pois é, olha cá. Pensava duas vezes antes de escrever ou dizer alguma coisa. 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A 18 minutos das 8, Eric Carmen para recordares na Renascença, Hungry Eyes. Boa viagem.

0: 4 e meia com Luís Trigacheiro, já a seguir. Antes disso, fazemos aqui uma paragem pelo local de trabalho do Oscar Daniel.
1: Ora bem.
0: Para saber como é que está o trânsito.
1: Olha, bem mais calma, a segunda circular para Sacavém mantém apenas abrandamentos à passagem pelo Campo Grande. Sentido contrário, há demora entre o aeroporto e o Campo Grande. IC19 para Lisboa, o trânsito está lento entre Alfragide e Benfica, mas hoje é dia de jogo, é natural.
0: Uhum.
1: Ponto 25 de Abril para Almada, demora a partir do viaduto A3 com demora no final para a AVCI, a EP com paragens no sentido de Porto Matosinhos. Boa viagem.
0: Boa viagem também para ti,
1: obrigado.
0: Oscar. Bom regresso a casa, até amanhã. E amanhã sobe um pouquinho a temperatura no norte e no centro. Temos máxima de 23 graus para o Porto e também para a Ponta Delgada, 26 para o Funchal, 28 para Faro, 31 para Lisboa e também para Beja. Cidades mais quentes, Évora e Santarém, máxima prevista de 32 graus. Aveiro será a cidade mais fresca, a máxima prevista é de 22 graus.
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4:30 com Luís Trigacheiro, os 4:30 que vão estar no concerto de homenagem a Luís Represas em Lisboa, no Coliseu de Lisboa, os 4:30, e também Vitorino, que atuam somente em Lisboa e no Coliseu do Porto, Ana Moura, Camané, do Miranda, João Pedro Paes, João Só, Jorge Cruz, Luísa Sobral, Mafalda Veiga, Mariana Nunhas, Marisa Liz, Miguel Nunhas, Ricardo Ribeiro, Rui Veloso, Stuart Sukuma e os outros trovantes. Juntos para homenagear Luís Represas, o concerto em Lisboa, no Coliseu de Lisboa, já esgotou há algum tempo. Ainda vai a tempo de comprar o seu bilhete para o concerto no Coliseu do Porto. Será no dia 17. Bilhetes à venda, então, para o Coliseu do Porto. 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Daqui a praticamente 8 minutos, as notícias na Renascença. Até lá, Ray, where is my husband? Boa viagem.

0: Fantástica esta música. 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
0: 8 horas 7 nos Açores. Notícias na Renascença com o Pedro Queiroz. Pedro, boa noite.
20: Boa noite.
0: Quais são os destaques?
20: O Torreense perdeu frente ao Sunderland, mas há mais duas equipas em campo para as competições europeias. O presidente da Conferência Episcopal avisa que o problema da habitação precisa de mais respostas por parte dos governos.
0: Estas e outras notícias agora em desenvolvimento com o Pedro Queiroz.
20: No futebol, o Torreense chegou a estar na frente do marcador, mas acabou por deixar os ingleses do Sunderland dar a volta e marcar 2 golos, o segundo já em tempo de descontos. Era um jogo da segunda jornada da Liga Europa. O Torreense perde assim por 2-1. Por esta hora, também para a Liga Europa, começa-se a jogar na Luz o Benfica-Celtic e na capital dinamarquesa, o Copenhaga-Sporting de Braga. Estão prestes a começar. São 2 jogos para acompanhar em rr.pt. O presidente da Conferência Episcopal avisa que o problema da habitação precisa de mais respostas por parte dos governos e dos estados. Dom Virgílio Antunes defende que é preciso trabalhar mais para garantir habitação digna, não só em Portugal, mas em toda a Europa.
21: Houve um aumento de população, há migrações, há outro tipo de condições que as pessoas precisam e que não são iguais àquelas que nós aceitávamos no passado. Hoje exige-se um tipo de habitação que seja condigna, que tenha as condições adequadas para as pessoas se desenvolverem. E, portanto, nós todos desejamos que esta questão da habitação não seja um tema simplesmente para levantarmos bandeiras, mas que seja uma questão a ser tratada devidamente.
20: Dom Virgílio Antunes, presidente da Conferência Episcopal, em declarações à Renascença e Agência Eclésia. Entretanto, várias centenas de pessoas continuam concentradas na Praça Dom João I no Porto, num novo protesto pelo direito à habitação. Esta noite devem definir medidas a tomar depois dos incidentes da madrugada passada com a intervenção das forças policiais. O ministro da Administração Interna pediu uma auditoria alargada para perceber se há ou não irregularidades no Ciresp e no Ministério que tutela, uma iniciativa que surge na sequência das denúncias feitas pelo agora ex-secretário-geral da Administração Interna, Ricardo Carrilho, que saiu em rota de colisão com Luís Neves.
22: Instruí os meus serviços para, rapidamente, ainda esta semana, solicitarmos à IGF, Inspeção Geral de Finanças, uma ampla auditoria a toda a contratação e toda a atividade que diz respeito a esta matéria, à Secretaria-Geral do MAI e ao próprio Ciresp.
20: O anúncio foi feito à margem da tomada de posse do novo secretário-geral do Ministério da Administração Interna, com Luís Neves a garantir que está disponível para prestar todos os esclarecimentos sobre esta matéria. O Presidente da República faz votos de que o Conselho Europeu dê um passo significativo no sentido de ser adotado o Orçamento Plurianual da União Europeia até o final do ano, uma declaração de António José Seguro, na estreia como chefe de Estado na reunião do Grupo de Arraiolos, que junta os presidentes de repúblicas parlamentares ou semipresidenciais, e que desta vez decorre na capital da Eslovénia. O Papa continua a recuperar bem da operação a que foi submetido há 2 dias, segundo informações da Santa Sé. O diretor da sala de imprensa do Vaticano confirmou que Leão XIV já está a trabalhar no hospital. Já se reuniu esta tarde com Monsenhor Paulo Rodelli, substituto na Secretaria de Estado. Leão XIV foi submetido esta quinta-feira a exames de rotina que deram resultados normais. Tendo em conta a boa recuperação, o Vaticano indica que não haverá mais mensagens matinais, a menos que haja algo importante para comunicar. Como dizem os ingleses, Sónia, no news is good news.
0: Good news, exatamente. Ainda bem, ainda bem. Até já, Pedro. A informação está sempre a ser atualizada no site e na aplicação da Renascença.
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0: E faz muitíssimo bem. Que bom que está por aí. Estamos juntos até às 8h30. São agora 8h04. Portanto, temos tanta boa música.

0: Boa noite, esta é a Renascença, está comigo Sónia Santos, espero que muitíssimo bem. Se eventualmente está um pouquinho desanimado, vai deixar de estar, porque vou mostrar-lhe agora um pouquinho do extremamente desagradável desta manhã, onde a Joana Marques agradeceu os elogios que lhe foram dirigidos por Susana Garcia a propósito da liberdade de expressão de número. Está muito bom.
1: Ai, desculpe!
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3: Eu posso ouvir esta sujeita quando está a falar
4: sujeita.
3: De mim. Eu acho que aquilo é ofensivo. Até posso me sentir ofendida. Mas é a arte. Eu respondo com ironia, com humor também.
4: Calha bem que isto era sobre o número.
5: Claro, sim. Susana, está tudo bem. Agradeço-lhe aqui publicamente ter dito também uma miríade de coisas lindas sobre mim. Considerei bastante elogiosas. Quer dizer, a parte do meu quase nanismo e da miopia, pronto, não são mérito meu, não é? Agradeço muito aos meus pais que me proporcionaram esse privilégio de ver o mundo de uma perspectiva muito própria, que é de baixo e desfocado. Agora, a parte de usar umas camisas apertadas até cima, agradeço muito que tenha notado. Nem toda a gente nota. Muito obrigada. Eu orgulho muito disso, porque é a prova de que sei fazer uma coisa que a Susana não sabe, que é abotoar. Nada contra, atenção, como costumam dizer os mais altos pensadores, o que é bom é para se ver. Mas as pessoas muitas vezes são injustas no seu julgamento e pensam que Susana Garcia anda ali com o património todo à mostra para se exibir, mas não é nada disso.
4: Não, não é porque
5: ela tem dificuldades ao nível da motricidade
4: fina
5: e não consegue enfiar os botões nas respectivas casas. Aliás, lembras-te daquele anúncio da prevenção rodoviária?
4: Sim,
5: em que víamos,
4: claro,
5: o senhor a apertar uma camisa com bastante dificuldade.
4: Sim.
5: Eu tenho uma fonte próxima na DGV que me disse que o próximo vai ser com a Susana Garcia a tentar abotoar um blazer cintado.
4: Mas o que é que isso tem a ver com acidentes de viação, senhora?
5: É que a Susana, sempre que sai à rua assim, faz parar o trânsito. Bem, com isto,
4: o botão.
5: Desfocaram, eles e nós, completamente da questão principal, como dizia a Inês, que era o número, que continua por aí a explorar as suas teorias. E eu concordo.
4: Tu concordas com as teorias do
5: número? Não, concordo que ele tenha todo o direito a expô-las à vontade. No fundo, as teorias do número são
4: também
5: como.
4: Também não consegue abotoar.
5: É isso, não consegue guardar lá dentro. As teorias do número são como as maminhas da Susana.
4: Está fora da casinha.
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0: Amanhã mais às 8:15.

0: Boa noite, esta é a Renascença, John Newman, já a seguir Love Me Again, 8:16. Boa viagem.
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0: Sou a Sónia Santos. Temos encontro marcado para amanhã às 7. Boa noite e até amanhã.
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3: da manhã. Pernas de Nossa Senhora à vida e a plena recuperação do Papa Leão XIV, para que o Senhor lhe conceda o alívio nas dores, o estabelecimento da saúde física e a força do Espírito Santo para continuar a guiar a Santa Igreja. No primeiro mistério luminoso, contemplamos o batismo de Jesus no Rio Jordão. Jesus é batizado por João Batista e o Pai declara-o seu Filho amado, enquanto o Espírito Santo desce sobre ele em forma de pomba. Pedimos pela renovação da graça do batismo na nossa vida e para que o Papa Leão XIV sinta a presença fortalecedora do Espírito Santo no seu leito de recuperação. Pai nosso que estais nos céus, santificado seja o vosso nome, venha a nós o vosso reino, seja feita a vossa vontade, assim na terra como no céu. Ave Maria, cheia de graça, o Senhor é convosco. Bendita sois vós entre as mulheres e bendito é o fruto do vosso ventre, Jesus.
4: Santa Maria, Mãe de Deus, rogai por nós, pecadores, agora e na hora da nossa morte. Amém.
3: Ave Maria, cheia de graça, o Senhor é convosco. Bendita sois vós entre as mulheres e bendito é o fruto do vosso ventre, Jesus.
4: Santa Maria,
3: Ave Maria, cheia de graça, o Senhor é convosco. Bendita sois vós entre as mulheres e bendito é o fruto do vosso ventre, Jesus.
4: Santa Maria, Mãe de Deus, rogai por nós, pecadores, agora e na hora da nossa morte. Amém.
3: Ave Maria, cheia de graça, o Senhor é convosco. Bendita sois vós entre as mulheres e bendito é o fruto do vosso ventre, Jesus. Ave Maria, cheia de graça, o Senhor é convosco. Bendita sois vós entre as mulheres e bendito é o fruto do vosso ventre, Jesus.
4: Santa Maria, Mãe de Deus, rogai por nós, pecadores, agora e na hora da nossa morte. Amém.
3: Ave Maria, cheia de graça, o Senhor é convosco. Bendita sois vós entre as mulheres e bendito é o fruto do vosso ventre, Jesus.
4: Santa Maria,
3: Ave Maria, cheia de graça, o Senhor é convosco. Bendita sois vós entre as mulheres e bendito é o fruto do vosso ventre, Jesus.
4: Santa Maria, Mãe de Deus, rogai por nós, pecadores, agora e na hora da nossa morte. Amém.
3: Ave Maria, cheia de graça, o Senhor é convosco. Bendita sois vós entre as mulheres e bendito é o fruto do vosso ventre, Jesus. Ave Maria, cheia de graça, o Senhor é convosco. Bendita sois vós entre as mulheres e bendito é o fruto do vosso ventre, Jesus.
4: Santa Maria, Mãe de Deus, rogai por nós, pecadores, agora e na hora da nossa morte. Amém.
3: Ave Maria, cheia de graça, o Senhor é convosco. Bendita sois vós entre as mulheres e bendito é o fruto do vosso ventre, Jesus. Glória ao Pai, ao Filho e ao Espírito Santo. Ó Maria concebida sem pecado, ó meu Jesus, perdoai-nos e livrai-nos do fogo do inferno.

0: no segundo mistério luminoso, contemplamos a autorrevelação de Jesus nas bodas de Caná. A pedido de Nossa Senhora, Jesus realiza o seu primeiro milagre, transformando a água em vinho e manifestando a sua glória aos discípulos. Como Maria intercedeu pelos noivos de Caná, pedimos a sua intercessão materna pela equipa médica e por todos os que cuidam da saúde do Papa Leão XIV, para que não falte o vinho da esperança e da cura.
1: Pai nosso.
0: O pão nosso de cada dia nos dai hoje, perdoai-nos as nossas ofensas, assim como nós perdoamos a quem nos tem ofendido, e não nos deixeis cair em tentação, mas livrai-nos do mal. Santa Maria, Mãe de Deus, rogai por nós, pecadores, agora e na hora da nossa morte. Amém.
1: Amém.
0: Santa Maria, Mãe de Deus, rogai por nós, pecadores, agora e na hora da nossa morte. Amém.
1: Ave Maria, cheia de graça, o Senhor é convosco. Bendita sois vós entre as mulheres, bendito é o fruto do vosso ventre, Jesus.
0: Santa Maria, Mãe de Deus, rogai por nós, pecadores, agora e na hora da nossa morte. Amém.
1: Ave Maria, cheia de graça, o Senhor é convosco. Bendita sois vós entre as mulheres, bendito é o fruto do vosso ventre, Jesus.
0: Santa Maria, Mãe de Deus, rogai por nós, pecadores, agora e na hora da nossa morte. Amém.
1: Ave Maria, cheia de graça, o Senhor é convosco. Bendita sois vós entre as mulheres, bendito é o fruto do vosso ventre, Jesus.
0: Santa Maria, Mãe de Deus, rogai por nós, pecadores, agora e na hora da nossa morte. Amém.
1: Ave Maria, cheia de graça, o Senhor é convosco. Bendita sois vós entre as mulheres,
0: Santa Maria, Mãe de Deus, rogai por nós, pecadores, agora e na hora da nossa morte. Amém.
1: Ave Maria, cheia de graça, o Senhor é convosco. Bendita sois vós entre as mulheres, bendito é o fruto do vosso ventre, Jesus.
0: Santa Maria, Mãe de Deus, rogai por nós, pecadores, agora e na hora da nossa morte. Amém.
1: Ave Maria, cheia de graça, o Senhor é convosco. Bendita sois vós entre as mulheres,
0: Santa Maria, Mãe de Deus, rogai por nós, pecadores, agora e na hora da nossa morte. Amém.
1: Ave Maria, cheia de graça, o Senhor é convosco. Bendita sois vós entre as mulheres, bendito é o fruto do vosso ventre, Jesus.
0: Santa Maria, Mãe de Deus, rogai por nós, pecadores, agora e na hora da nossa morte. Amém.
1: Ave Maria, cheia de graça, o Senhor é convosco. Bendita sois vós entre as mulheres, bendito é o fruto do vosso ventre,
0: Santa Maria, Mãe de Deus, rogai por nós, pecadores, agora e na hora da nossa morte. Amém. Como era no princípio, agora e sempre. Amém. Rogai por nós que recorremos a vós. Levai as almas todas para o céu, principalmente as que mais precisarem.

0: No terceiro mistério, contemplamos o anúncio do reino de Deus e o convite à conversão. Jesus anuncia a chegada do reino de Deus, perdoa os pecados e convida todos à conversão e à confiança na misericórdia divina. Rezemos pela Igreja inteira, para que, inspirada pelo ensinamento de Santa Teresa de Ávila, seja uma comunidade de oração profunda e de fidelidade ao Evangelho, sustentando o Santo Padre na sua missão de pastor universal. Pai nosso que estais nos céus, santificado seja o vosso nome, venha a nós o vosso reino, seja feita a vossa vontade, assim na terra como no céu. Ave Maria, cheia de graça, o Senhor é convosco. Bendita sois vós entre as mulheres e bendito é o fruto do vosso ventre, Jesus. Ave Maria, cheia de graça, o Senhor é convosco. Bendita sois vós entre as mulheres e bendito é o fruto do vosso ventre, Jesus. Ave Maria, cheia de graça, o Senhor é convosco. Bendita sois vós entre as mulheres e bendito é o fruto do vosso ventre, Jesus.
1: Santa Maria, Mãe de Deus, rogai por nós, pecadores, agora e na hora da nossa morte. Amém.
0: Ave Maria, cheia de graça, o Senhor é convosco. Bendita sois vós entre as mulheres e bendito é o fruto do vosso ventre, Jesus. Ave Maria, cheia de graça, o Senhor é convosco. Bendita sois vós entre as mulheres e bendito é o fruto do vosso ventre, Jesus.
1: Santa Maria, Mãe de Deus, rogai por nós, pecadores, agora e na hora da nossa morte. Amém.
0: Ave Maria, cheia de graça, o Senhor é convosco. Bendita sois vós entre as mulheres e bendito é o fruto do vosso ventre, Jesus. Ave Maria, cheia de graça, o Senhor é convosco. Bendita sois vós entre as mulheres e bendito é o fruto do vosso ventre, Jesus. Ave Maria, cheia de graça, o Senhor é convosco. Bendita sois vós entre as mulheres e bendito é o fruto do vosso ventre, Jesus. Ave Maria, cheia de graça, o Senhor é convosco. Bendita sois vós entre as mulheres e bendito é o fruto do vosso ventre, Jesus.
1: Santa Maria, Mãe de Deus, rogai por nós, pecadores, agora e na hora da nossa morte. Amém.
0: Ave Maria, cheia de graça, o Senhor é convosco. Bendita sois vós entre as mulheres e bendito é o fruto do vosso ventre, Jesus. Glória ao Pai, ao Filho e ao Espírito Santo. Ó Maria concebida sem pecado, ó meu Jesus, perdoai-nos e livrai-nos do fogo do inferno.

0: No quarto mistério luminoso, contemplamos a transfiguração de Jesus no Monte Tabor. Jesus transfigura-se diante de Pedro, Tiago e João, revelando a sua glória divina para fortalecer a fé dos discípulos diante da futura provação da cruz. Pedimos a luz de Cristo para todos os doentes e para todos os que sofrem dores físicas. Que a luz da transfiguração ilumine as horas difíceis do Papa Leão XIV, confortando o seu coração com a certeza da vitória da vida sobre a doença. Pai nosso, o pão nosso de cada dia nos dai hoje, perdoai-nos as nossas ofensas, assim como nós perdoamos a quem nos tem ofendido. E não nos deixeis cair em tentação, mas livrai-nos do mal.
1: Ave Maria, cheia de graça, o Senhor é convosco. Bendita sois vós entre as mulheres, bendito é o fruto do vosso ventre, Jesus.
0: Santa Maria, Mãe de Deus, rogai por nós, pecadores, agora e na hora da nossa morte. Amém.
1: Ave Maria, cheia de graça, o Senhor é convosco. Bendita sois vós entre as mulheres, bendito é o fruto do vosso ventre, Jesus.
0: Santa Maria, Mãe de Deus, rogai por nós, pecadores, agora e na hora da nossa morte. Amém.
1: Ave Maria, cheia de graça, o Senhor é convosco. Bendita sois vós entre as mulheres, bendito é o fruto do vosso ventre, Jesus.
0: Santa Maria, Mãe de Deus, rogai por nós, pecadores, agora e na hora da nossa morte. Amém.
1: Ave Maria, cheia de graça, o Senhor é convosco. Bendita sois vós entre as mulheres, bendito é o fruto do vosso ventre, Jesus.
0: Santa Maria, Mãe de Deus, rogai por nós, pecadores, agora e na hora da nossa morte. Amém.
1: Ave Maria, cheia de graça, o Senhor é convosco. Bendita sois vós entre as mulheres, bendito é o fruto do vosso ventre,
0: Santa Maria, Mãe de Deus, rogai por nós, pecadores, agora e na hora da nossa morte. Amém.
1: Ave Maria, cheia de graça, o Senhor é convosco. Bendita sois vós entre as mulheres, bendito é o fruto do vosso ventre, Jesus.
0: Santa Maria, Mãe de Deus, rogai por nós, pecadores, agora e na hora da nossa morte. Amém.
1: Ave Maria, cheia de graça, o Senhor é convosco. Bendita sois vós
0: Santa Maria, Mãe de Deus, rogai por nós, pecadores, agora e na hora da nossa morte. Amém.
1: Ave Maria, cheia de graça, o Senhor é convosco. Bendita sois vós entre as mulheres, bendito é o fruto do vosso ventre, Jesus.
0: Santa Maria, Mãe de Deus, rogai por nós, pecadores, agora e na hora da nossa morte. Amém.
1: Ave Maria, cheia de graça, o Senhor é convosco. Bendita sois vós entre as mulheres,
0: Santa Maria, Mãe de Deus, rogai por nós, pecadores, agora e na hora da nossa morte. Amém.
1: Ave Maria, cheia de graça, o Senhor é convosco. Bendita sois vós entre as mulheres, bendito é o fruto do vosso ventre, Jesus.
0: Santa Maria, Mãe de Deus, rogai por nós, pecadores, agora e na hora da nossa morte. Amém. Como era no princípio, agora e sempre. Amém. Rogai por nós que recorremos a vós. Levai as almas todas para o céu, principalmente as que mais precisarem.

0: quinto mistério luminoso, contemplamos a instituição da Eucaristia na última ceia. Jesus institui o sacramento da Eucaristia, entregando o seu corpo e sangue sob as espécies do pão e do vinho, como alimento eterno e sinal de amor supremo. Damos graças a Deus pelo dom do pão da vida. Pedimos que a Eucaristia seja a força viática e o sustento espiritual do Papa Leão XIV e toda a Igreja nesta hora de união em oração. Pai nosso que estais nos céus, santificado seja o vosso nome. Venha a nós o vosso reino. Seja feita a vossa vontade, assim na terra como no céu. Ave Maria, cheia de graça, o Senhor é convosco. Bendita sois vós entre as mulheres e bendito é o fruto do vosso ventre, Jesus. Santa Maria, Mãe de Deus, rogai por nós, pecadores, agora e na hora da nossa morte. Amém. Ave Maria, cheia de graça, o Senhor é convosco. Bendita sois vós entre as mulheres e bendito é o fruto do vosso ventre, Jesus. Ave Maria, cheia de graça, o Senhor é convosco. Bendita sois vós entre as mulheres e bendito é o fruto do vosso ventre, Jesus.
1: Santa Maria, Mãe de Deus, rogai por nós, pecadores, agora e na hora da nossa morte. Amém.
0: Ave Maria, cheia de graça, o Senhor é convosco. Bendita sois vós entre as mulheres e bendito é o fruto do vosso ventre, Jesus. Ave Maria, cheia de graça, o Senhor é convosco. Bendita sois vós entre as mulheres e bendito é o fruto do vosso ventre, Jesus.
1: Santa Maria, Mãe de Deus, rogai por nós, pecadores, agora e na hora da nossa morte. Amém.
0: Ave Maria, cheia de graça, o Senhor é convosco. Bendita sois vós entre as mulheres e bendito é o fruto do vosso ventre, Jesus. Ave Maria, cheia de graça, o Senhor é convosco. Bendita sois vós entre as mulheres e bendito é o fruto do vosso ventre, Jesus.
1: Santa Maria, Mãe de Deus, rogai por nós, pecadores, agora e na hora da nossa morte. Amém.
0: Ave Maria, cheia de graça, o Senhor é convosco. Bendita sois vós entre as mulheres e bendito é o fruto do vosso ventre, Jesus.
1: Santa Maria, Mãe de Deus, rogai por nós, pecadores,
0: Ave Maria, cheia de graça, o Senhor é convosco. Bendita sois vós entre as mulheres e bendito é o fruto do vosso ventre, Jesus.
1: Santa Maria, Mãe de Deus, rogai por nós, pecadores, agora e na hora da nossa morte. Amém.
0: Ave Maria, cheia de graça, o Senhor é convosco. Bendita sois vós entre as mulheres e bendito é o fruto do vosso ventre, Jesus.
1: Santa Maria,
0: glória ao Pai, ao Filho e ao Espírito Santo. Ó Maria concebida sem pecado. Ó meu Jesus, perdoai-nos e livrai-nos do fogo do inferno. Nestas três últimas Ave Marias, rezamos pelas intenções do Santo Padre. Ave Maria, cheia de graça, o Senhor é convosco. Bendita sois vós entre as mulheres e bendito é o fruto do vosso ventre, Jesus.
1: Santa Maria, Mãe de Deus, rogai por nós, pecadores, agora e na hora da nossa morte. Amém.
0: Ave Maria, cheia de graça, o Senhor é convosco. Bendita sois vós entre as mulheres e bendito é o fruto do vosso ventre, Jesus.
1: Santa Maria,
0: Ave Maria, cheia de graça, o Senhor é convosco. Bendita sois vós entre as mulheres e bendito é o fruto do vosso ventre, Jesus.
1: Santa Maria, Mãe de Deus, rogai por nós, pecadores, agora e na hora da nossa morte. Amém.
0: Salve Rainha, Mãe de Misericórdia, vida, doçura, esperança nossa, salve. A vós bradamos os degradados filhos de Eva, a vós esperamos em Cristo. Eia, pois, advogada nossa, esses vossos olhos misericordiosos a nós volvei, e depois deste desterro, mostrai-nos Jesus, bendito o fruto do vosso ventre. Ó clemente, ó piedosa, ó doce sempre Virgem Maria, rogai por nós, Santa Mãe de Deus, para que sejamos dignos das promessas de Cristo. Senhor, o vosso servo, o Papa Leão, foi constituído como pastor da vossa Igreja. Olhai com misericórdia para o seu corpo debilitado pela doença. Concedei-lhe a graça da recuperação e fortalecei o seu espírito com a vossa paz, para que continue a edificar o vosso povo na fé e na caridade, por Cristo nosso Senhor.
1: Amém.
0: O Senhor esteja convosco. Abençoe-vos Deus Todo-Poderoso, Pai, Filho e Espírito Santo.
1: Amém.
0: Ide em paz e que o Senhor vos acompanhe.
1: Graças.

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1: Boa noite, são 9 horas, 8 nos Açores. Pedro Queiro, boa noite. Vamos boa às noite. Notícias em destaque.
2: O presidente da Conferência Episcopal pede mais respostas para a habitação por parte dos governos. Lá por fora, um acidente ao final da tarde de hoje, na entrada do túnel da Mancha, fez quase 2 dezenas de feridos. Foi do lado francês, em Calais, as autoridades de Paris avançam com o balanço, acrescentam que dos 19 feridos, 5 estão em estado considerado grave. São resultado da colisão de um comboio de mercadorias com um mini autocarro que tombou na linha. Estão a decorrer operações de socorro. A indicação de que o túnel da Mancha foi temporariamente encerrado e canceladas as ligações ferroviárias entre França e Inglaterra. Por cá, o presidente da Conferência Episcopal avisa que o problema da habitação precisa de mais respostas por parte dos governos e dos estados. Dom Virgílio Antunes defende que é preciso trabalhar mais para garantir a habitação digna, não só em Portugal, mas em toda a Europa.
3: Houve um aumento de população, há migrações, há outro tipo de condições que as pessoas precisam e que não são iguais àquelas que nós aceitávamos no passado. Hoje exige-se um tipo de habitação que seja condigna, que tenha as condições adequadas para as pessoas se desenvolverem. E, portanto, nós todos desejamos que esta questão da habitação não seja um tema simplesmente para levantarmos bandeiras, mas que seja uma questão a ser tratada devidamente.
2: Dom Virgílio Antunes, presidente da Conferência Episcopal, em declarações à Renascença e Agência Eclésia. Entretanto, várias centenas de pessoas continuam concentradas no Porto, num novo protesto pelo direito à habitação. Já esta tarde, o presidente da República lembrou que todos têm direito de manifestar-se desde que cumpram a lei.
4: A nossa Constituição é clara, permite e garante que todos tenham o direito a expressar-se livremente. Isso é um valor fundamental. Mas também diz que todos têm que cumprir a lei. E compreendo muito bem aquilo que são as preocupações de quem se manifesta, mas volto a apelar para que todas as manifestações que existam sejam respeitadoras da lei.
2: António José Segura reafirmar que o problema da habitação é um tema que o preocupa, mas pede que se respeite a lei quando se protesta. Em causa, a intervenção policial da última madrugada no Porto, para desalojar manifestantes que estavam acampados no centro da cidade, em que os ativistas se queixam de violência por parte da polícia, apesar do Ministro da Administração Interna garantir que a intervenção decorreu dentro da lei. Luís Neves, que à margem da tomada de posse do novo secretário-geral do Ministério da Administração Interna, anunciou esta tarde que pediu uma auditoria ao Ministério e ao Ciresp para averiguar eventuais irregularidades na sequência das denúncias feitas pelo ex-secretário-geral, entretanto demitido. No futebol, o Torriense chegou a estar na frente do marcador, mas acabou por deixar os ingleses do Sunderland dar a volta e marcar 2 golos. O segundo já em tempo de desconto, era um jogo da segunda jornada da Liga Europa. Nesta altura já regressamos do intervalo na Luz, onde também para a Liga Europa o Benfica vai vencendo confortavelmente os escoceses do Celtic por 3-0, golos de Bá e Duran, que bisou. Já para a Liga Conferência, na capital dinamarquesa, o Copenhague e o Sporting Braga continuam empatados a 0. Começou mesmo agora a segunda parte. São segundas partes para acompanhar em rr.pt. Está tudo no site da Renascença. Fique com o Paulino Coelho, no Hotel Califórnia.
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1: Muito boa noite e tenham um ótimo serão. Bem-vindo ao Hotel Califórnia. Sou o Paulino Coelho. Vamos juntos até às 11.

E há precisamente 53 anos, a 15 de outubro de 1973, Dolly Parton lançava uma canção que viria a tornar-se um dos maiores clássicos da música americana. Chama-se Jolene, nasceu por causa de uma mulher que trabalhava num banco, imagine. Dolly tinha casado há poucos anos com Carl Dean e começou a reparar que o marido ia ao banco com uma frequência suspeita. E não era por terem muito dinheiro, como ela própria viria a brincar mais tarde, era porque uma funcionária ruiva, muito bonita, lhe dava uma atenção especial. Então Dolly ficou com ciúmes e resolveu transformar aqueles ciúmes numa canção. Mas aqui há outro pormenor. A mulher do banco não se chamava Jolene. Esse nome pertencia a uma menina de 8 anos, também ruiva, que um dia lhe pediu um autógrafo depois de um concerto. Dolly achou o nome tão bonito que nunca mais o esqueceu. Então juntou a menina que lhe deu o nome à mulher que lhe provocou os ciúmes e nasceu Jolene. A canção chegou ao primeiro lugar do top de música country e desde então foi gravada por inúmeros artistas, desde os White Stripes a Beyoncé, e pensar que tudo começou com um marido que parecia ter assuntos a mais para resolver no banco. Mas foi um casamento para a vida, foi um amor de toda a vida entre Carl Dean e Dolly Parton.

0: uma das canções da assinatura de Dolly Parton. Ora, já a seguir, vou contar-lhe uma história sobre Imagine que talvez não conheça.
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0: Há 55 anos, John Lennon editava uma canção que viria a tornar-se um dos maiores hinos à paz da história da música. Imagine chegou às lojas a 11 de outubro de 1971, mas há uma história por trás desta canção que muita gente desconhece. Em 1964, Yoko Ono tinha publicado um livro chamado Grapefruit, onde convidava os leitores a imaginar situações e mundos diferentes através de pequenos exercícios de criatividade. E foi precisamente esse livro que ajudou a inspirar John Lennon quando escreveu o Imagine. E há aqui outro pormenor. Durante muitos anos, a canção foi atribuída apenas a Lennon, mas numa entrevista em 1980, pouco antes de morrer, o próprio músico reconheceu que Yoko Ono tinha contribuído decisivamente para a letra e para a ideia da canção e admitiu que devia ter partilhado os créditos com ela desde o início. Só em 2017, 46 anos depois do lançamento, é que Yoko Ono recebeu um reconhecimento oficial como coautora. E é curioso pensar que uma canção que nos convida a imaginar um mundo sem divisões demorou tanto tempo a reconhecer o contributo das duas pessoas que a criaram. E 55 anos depois, continua a ser uma canção de que o mundo precisa e com muita urgência.

Bom, e se há pouco lhe falei do Beatle John Lennon, agora tenho que lhe falar do Beatle Paul McCartney, porque há histórias de amor que continuam a emocionar mesmo muitos anos depois de terem terminado. Paul McCartney, hoje com 84 anos, emocionou-se durante uma entrevista ao podcast de Amy Poehler, quando começou a recordar Linda, a mulher com quem foi casado durante quase 30 anos. Paul estava a falar da enorme generosidade de Linda e do seu amor pelos animais e contou que ela era tão determinada na defesa dos direitos dos animais que se estivessem num restaurante com amigos e alguém estivesse a comer carne, não hesitava em chamar-lhe a atenção. Mas também recordou um episódio muito mais delicado. Quando encontravam uma rã no jardim, Linda pegava nela com todo o cuidado, lembrando que até aquela pequena criatura tinha uma mãe que gostava dela. E foi ao recordar estes momentos tão simples que o Paul não conseguiu conter as lágrimas. Linda morreu em 1998, vítima de cancro, aos 56 anos. E é uma canção que talvez conte melhor do que qualquer entrevista aquilo que ela representava na vida de Paul McCartney. Em 1973, escreveu My Love para Linda, uma declaração de amor que chegou ao primeiro lugar do top americano. Mais de meio século depois e quase 30 anos após a morte de Linda, é impossível não ouvir esta canção de outra maneira.

E hoje no lado B vamos viajar até 1984 para recordar uma das baladas mais bonitas daquela década, Drive dos Cars, fazia parte do álbum Heartbeat City e tinha uma particularidade, não era cantada por Rick Ocasek, o rosto mais conhecido da banda, mas sim pelo baixista Benjamin Orr.

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3: E foi para o álbum Acústica, que foi gravado aqui ao vivo em Lisboa, no Convento do Beato. Bom, esta versão de um clássico americano foi gravada aqui, eu diria mesmo, porque estou em casa, ali, em baixo. Os Scorpions trocaram as guitarras elétricas por uma sonoridade acústica e Klaus Meine deu à canção uma interpretação tão própria. E é curioso como uma canção que já conhecíamos tão bem consegue ganhar uma outra vida, quase 20 anos depois, nas mãos de uma banda tão diferente. Então hoje no lado B do Hotel Califórnia para ouvir os Scorpions e esta versão de Drive gravada em Lisboa.

E há músicas que nos levam imediatamente a um determinado momento da nossa vida, e esta próxima para mim tem uma história muito especial. Em 1989, o Zé Sentente lançaram Dança Nua, uma das canções portuguesas que marcaram aquela época. O Zé Sentente eram conhecidos como a Banda dos Paulos, e a explicação é simples: dos 5 elementos do grupo, 4 se chamavam-se Paulo. Só o Manuel Machado escapava à regra. Bom, mas a minha ligação a esta música vai muito além de a ter passado na rádio. Na altura, eu trabalhava num programa de televisão chamado Haja Música, era apresentado pelo meu querido amigo Manuel Jorge Roque, que era também manager do Zé Sentente. E foi precisamente nos estúdios onde gravávamos o programa que se fez o videoclipe de Dança Nua. Eu assisti à gravação, estava lá, lembro-me do Paulo Risso, pendurado por um cabo, acompanhei tudo, sem imaginar que tantos anos depois estaria aqui a contar esta história. E há outro pormenor que torna esta recordação ainda mais especial. O Manuel Jorge Roque continua a ser ainda hoje um dos meus grandes amigos. Um grande abraço para ele. Por isso, esta não é apenas uma canção dos anos 80, é também uma viagem a um tempo, a um lugar e a pessoas que continuam a fazer parte da minha vida.

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15: Boa noite, são 10 horas, 9 nos Açores. Pedro Queiro, o que é que destacas a esta hora?
16: Segunda noite consecutiva de protestos na cidade do Porto pelo direito à habitação. Noite de competições europeias no futebol com destinos diferentes para os clubes portugueses. No Porto, segunda noite consecutiva de protestos pelo direito à habitação, hoje com muito mais gente que ontem, apesar dos incidentes da última madrugada. Miguel Marcos Ribeiro.
4: Boa noite, Pedro. Este protesto no Porto encheu a Praça Dom João I. Quem cá veio pede melhor habitação e um alívio do custo de vida. São sobretudo jovens, mas não só. Falámos com vários participantes e pudemos perceber que este protesto não é apenas partidário ou geracional. Depois da carga policial da última madrugada, a presença da polícia tem sido discreta. Houve tensão apenas pelas 21 horas, quando os manifestantes cortaram o trânsito e foram em cortejo até à Câmara Municipal, aqui ao lado. Um protesto que visou diretamente o Presidente, Pedro Duarte, que hoje defendeu a carga policial da última madrugada. Os manifestantes, agora em menor número, já regressaram à Praça do João I, onde decorre uma assembleia de manifestantes para decidir os próximos passos. Uma nova acampada na praça, durante a noite, não está excluída.
16: Miguel de Marques Ribeiro, o repórter da Renascença, que acompanha este protesto no Porto. E o bastonário da Ordem dos Advogados defende que a desobediência às ordens da PSP pode dar legitimidade à atuação das autoridades, mas João Massano deixou alerta: isto não implica uma carga policial indiscriminada sobre os manifestantes.
9: Porque a polícia diz que têm que abandonar o local e, estando dentro da lei essa ordem, eu diria que tem que haver o abandono do local. Não havendo, há uma legitimidade, mas não há uma legitimidade para, desculpa a expressão, distribuir algumas agressões por toda a gente. Não, isso não é possível dessa forma.
16: Ouvido pela jornalista Isabel Pacheco, o bastonário diz que tem de haver uma investigação para apurar as circunstâncias em que decorreu a atuação das forças de segurança. Os confrontos da última madrugada no Porto entre a polícia e manifestantes pelo direito à habitação terão feito 37 feridos, segundo os ativistas. A PSP, por seu lado, fala apenas em vários feridos, incluindo um agente. Destaca esta quinta-feira também para a entrevista ao secretário-geral do UGT. Mário Mourão é o convidado desta semana do Hora da Verdade. Um dos temas é o erro de cálculo da Caixa Geral de Aposentações, que afetou quase 3 mil pessoas. Mas Mário Mourão coloca em dúvida se terão sido apenas essas 3 mil. O líder do UGT considera estranha a detecção do erro, suspeita mesmo que há trabalhadores que não estão a ser contabilizados para os cálculos.
17: Eu acho estranho que estes anos todos a Caixa Geral de Aposentações tenha detectado um erro desta natureza para 3 mil. Será que são 3 mil? Não haverá outros e que isso possa ser aumentado? E será, por exemplo, a Caixa Geral de Aposentações... Há trabalhadores que não está a ser contado 1, 2 anos e que isso não está a ser contado para os cálculos, isso também não é um erro.
16: Certo de uma entrevista que passa depois das 11 na edição da noite da Renascença. Um acidente ao final da tarde de hoje na entrada do túnel da Mancha, do lado francês, em Calais, fez 19 feridos. As autoridades de Paris avançam com esse balanço provisório de 19 feridos, 5 deles em estado grave. São resultado de uma colisão de um comboio de mercadorias com um mini autocarro que tombou na linha. O túnel da Mancha foi temporariamente encerrado e canceladas as ligações ferroviárias entre França e Inglaterra. No futebol, o Benfica recebeu e bateu os escoceses do Celtic por 4-1, golos de Bá, 2 de Duran e 1 de Pavlidis. Já o Torriense quase surpreendeu os ingleses do Sunderland, esteve a vencer na segunda jornada da Liga Europa, mas acabou por perder por 2-1 já nos descontos. Na Liga Conferência, na capital dinamarquesa, o Copenhaga bateu o Sporting Braga por 3-0. Está tudo em rr.pt, fique com o Paulinho Coelho.
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15: Muito boa noite, está no Hotel Califórnia, sou o Paulinho Coelho e estamos juntos até às 11.

Agora imagine escrever uma das canções mais bonitas da história da música e muitos anos depois confessar que já não se sente absolutamente nada quando a ouve. Foi precisamente isso que aconteceu com Paul Simon. Em 1970, Simon and Garfunkel editaram Bridge Over Troubled Water, uma canção que se transformou num clássico e que milhões de pessoas continuam a ouvir com muita emoção. Mas Paul Simon, que escreveu a música, acabou por desenvolver uma relação muito diferente com ela. Então, numa entrevista, contou que se lembrava perfeitamente do momento em que lhe surgiu a frase que dá o título à canção. A letra e a melodia apareceram praticamente ao mesmo tempo numa inspiração que descreveu como avassaladora. Só que, depois de tantos anos, de tantas interpretações e de tantas vezes ouvir aquelas palavras, confessou que já não sentia nada. Chegou mesmo a considerar que a canção se tinha transformado num clichê. E há aqui uma ironia extraordinária. Aquilo que deixou de emocionar o homem que escreveu a canção continua ainda hoje a emocionar milhões de pessoas em todo o mundo. E este talvez seja um dos maiores mistérios da música. Depois de criada, uma canção deixa de pertencer apenas a quem a escreveu. Isso é mesmo um outro clichê.

0: E amanhã vai ser mais um dia de sol, mas junto à costa, a norte do Cabo Carvoeiro, podem aparecer mais nuvens durante a manhã e novamente ao final do dia. No interior, a tarde também pode trazer algumas nuvens e até alguma chuva fraca e dispersa. O vento vai ser fraco, vai ser um bocadinho mais intenso a partir da tarde. 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
0: Bom, e Roger Waters nunca foi propriamente um homem de guardar as opiniões para si, se bem que às vezes devia. E uma das suas críticas mais duras agora foi dirigida a Phil Collins. Roger Waters achava que a música devia ter uma mensagem, devia provocar reflexão, como acontecia com as canções de John Lennon ou Bob Dylan, e não gostava nada do rumo que a indústria musical estava a tomar com a chegada da MTV. Para ele, havia demasiada preocupação com a imagem e pouca com o conteúdo. E Phil Collins era um dos seus alvos preferidos. Chegou a dizer que Collins parecia estar a fingir que era compositor e estrela de rock, que tudo aquilo era uma representação. Mas há aqui um dado interessante. Enquanto Roger Waters criticava a falta de profundidade da música de Phil Collins, milhões de pessoas identificavam-se precisamente com as emoções que ele colocava nas suas canções. Basta pensar, por exemplo, em In the Air Tonight, escrita numa fase muito difícil da sua vida, depois do fim do primeiro casamento. Bem, isto no fundo, dois músicos com duas visões muito diferentes sobre a música. E neste caso, confesso que discordo de Roger Waters, porque uma canção não precisa de mudar o mundo para mudar alguma coisa na vida de quem a ouve.

Os Metallica estão a dar uma série de concertos em Las Vegas, numa das salas mais espetaculares do mundo, a Sphere. Eu tenho visto vídeos, bem, aquilo é do outro mundo. E no passado sábado, James Hetfield resolveu interromper o concerto para deixar uma mensagem aos milhares de fãs que estavam à sua frente. Então, começou por agradecer a todos que tinham viajado, tinham gasto dinheiro e feito um esforço para estar ali, mas depois veio a surpresa. Disse que, ao contrário de outros artistas, os Metallica não estavam naquele palco para tentar influenciar as opiniões políticas de ninguém. E explicou que a ideia era precisamente esquecer durante umas horas tudo aquilo que se passa lá fora. E nas palavras de Hetfield, a agenda dos Metallica resume-se a três coisas: amor, energia e música pesada. E esta também, na verdade, não é uma posição nova. Há alguns anos, quando lhe perguntaram o que pensava de Donald Trump, respondeu que preferia guardar a opinião para si. Lá está ao contrário de Roger Waters, porque, segundo ele, a política divide as pessoas e a música deve aproximá-las. E é curioso ouvir o vocalista de uma das bandas mais poderosas do heavy metal falar de amor e união, não é? Talvez seja precisamente isso que milhares de pessoas vão procurar a um concerto, que é a possibilidade de esquecer as diferenças e cantar a mesma música.

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Em 1979, Rita Lee estava a viver uma fase muito especial da sua vida. Estava apaixonada por Roberto Carvalho, grávida do segundo filho dos dois, e preparava um disco que iria mudar a sua carreira. Foi o primeiro álbum que fez inteiramente em parceria com Roberto. E que parceria! Daquele disco saíram canções como Mania de Você, Doce Vampiro e Chega Mais. Aliás, há uma curiosidade muito bonita. Na contracapa do vinil, Rita aparece grávida, com uma flauta na mão, ao lado de Roberto, que segurou uma guitarra. Uma fotografia que diz muito sobre aquele momento da vida dos dois. E Chega Mais ainda ganhou uma segunda vida em 1980, quando foi escolhida para a abertura de uma novela brasileira com o mesmo nome. Tinha Sónia Braga e Tony Ramos. E era uma Rita Lee mais pop, mais romântica, mas com a irreverência de sempre, não é? Uma mulher que conseguia cantar o amor e o desejo com uma liberdade pouco habitual naquela época. E o resultado é uma daquelas canções que quase 50 anos depois continua a dar vontade de aumentar o volume e partilhar com alguém.

Maravilha, a Quinta do Bill. Bom, e a próxima também é portuguesa, porque há canções que envelhecem, mas depois há outras, por mais anos que passem, parecem ter sido escritas na semana passada. E esta é uma delas. Então, em novembro de 1981, Lena D'Água e a banda Atlântida editavam Vígaro Cá, Vígaro Lá, uma canção escrita por Luís Pedro Fonseca, que falava dos pequenos e grandes vigaristas que andavam por Portugal, desde os negócios da China que acabavam mal, aos carteiristas do metropolitano, sem esquecer os artistas da vigarice que andavam pelos corredores do poder. Bom, e o mais extraordinário é que passaram 45 anos e a letra continua a fazer todo o sentido, se pensar bem. Aliás, numa entrevista em 2020, a própria Lena D'Água dizia que Luís Pedro Fonseca tinha sido um visionário, e acrescentava entre gargalhadas cada vez que ouvia mais, que havia mais vígaros cá e lá. Então, eu ouvi esta canção quando era muito mais novo, não é? E confesso que hoje, ao voltar a ouvi-la, quase me apetece perguntar se não terá sido escrita ontem. Porque, na verdade, mudaram os tempos, mudaram os métodos, mas parece que os vigaristas continuam a encontrar maneira de fazer negócio.

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14: Boa noite, são 11:10 nos Açores. Pedro Queiro, antes da edição da noite, que notícias é que estão em destaque?
15: É a segunda noite consecutiva de protestos na cidade do Porto pelo direito à habitação, desta vez com mais gente. No futebol, o Benfica venceu, Torrense e Braga perderam para as competições europeias. No Porto, segunda noite consecutiva de protestos pelo direito à habitação, hoje com muito mais gente que ontem, apesar dos incidentes da última madrugada. A presença policial tem sido discreta, atenção apenas quando os manifestantes cortaram o trânsito e foram cortejo até à Câmara Municipal, mas entretanto deram meia volta e a Praça Dom João I tem vindo a encher com largas centenas de pessoas que lutam pelo direito à habitação e protestam contra o aumento do custo de vida.
16: Depois dos desacatos de ontem, acho que isso revoltou um bocadinho a cidade e as pessoas manifestaram-se contra isso.
17: E o que é que eu traz aqui hoje?
16: O estado atual do país, o desconforto que nós estamos a viver, acho que é importante que as pessoas saiam à rua para demonstrar o seu apoio e o seu descontentamento. Acho que é dever cívico.
18: Eu acho que têm vindo aqui prestar solidariedade pessoas de todos os quadrantes políticos, pessoas a quem a questão da habitação diz alguma coisa. Não são só pessoas de esquerda que estão a ser despejadas ou que têm dificuldade com o seu salário de arrendar uma casa no Porto, são pessoas de todos que votam em todos os partidos.
19: Uma coisa muito importante é aquilo que me trouxe aqui hoje não foi nenhum partido, e isso é muito importante. Acho que é importante dizer isto, que é isto é uma situação que é de um povo inteiro. O que está a acontecer hoje aqui não tem a ver com partidos de direita nem com partidos de esquerda. Aquilo que se fez ontem foi muito grave, porque nós temos direito a manifestar-nos. O 25 de Abril deu-nos essa possibilidade, essa liberdade. Nós temos de a usar e não podemos deixar que nos impeçam. E isso é muito importante. E eu acho que aquilo que aconteceu ontem e o que está a acontecer hoje, espero que se possa alastrar ao resto do país, que o país acorde, porque isto não é uma coisa do Porto.
15: Os testemunhos de Miguel Flores, Helena Lopes e Teresa Arcanjo, um músico, uma professora universitária e uma atriz, ouvidos pelo repórter Miguel Marques Ribeiro. Nesta altura, segundo números da PSP, estarão cerca de 2.500 pessoas a manifestar-se. E a crise da habitação não se resolve com políticas do lado da procura, diz o Banco de Portugal, uma vez que o aumento da procura leva a subidas nos preços e rendas, com efeitos mais intensos no valor da habitação do que no custo de arrendamento. Um estudo do Banco de Portugal hoje divulgado mostra que são os municípios com menos oferta de habitação os que registram aumentos substancialmente maiores dos preços e das rendas, com destaque para Lisboa e Porto. Os dados mostram que a procura de habitação é incentivada por fatores demográficos como a migração, os agregados familiares, o rendimento, as condições de financiamento, a fiscalidade, o turismo e as alterações nas preferências habitacionais. No futebol, o Benfica recebeu e bateu os escoceses do Celtic por 4-1. Já o Torriense perdeu por 2-1 com o Sunderland, já nos descontos. Na Liga Conferência, o Copenhaga bateu em casa o Sporting Braga por 3-0. Já a seguir, a edição à noite.
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0: Está com a edição da Noite da Renascença, onde vamos falar com um dos mais experientes exploradores britânicos na área polar e dos oceanos. No escala global, o ex-ministro dos Negócios Estrangeiros, João Gomes Cravinho, é o convidado e critica a reação do PS à polémica com a base das Lajes. Na segunda parte, Mário Mourão, secretário-geral do UGT, é o convidado do Hora da Verdade.
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0: A Europa precisa de bons exemplos de proteção de áreas marinhas e Portugal faz um trabalho de excelência nesse domínio. A opinião é de Paul Rose, um dos mais experientes exploradores britânicos na área polar e dos oceanos. Ele é o coordenador de expedições do programa Pristine Seas, da National Geographic, que dinamiza trabalhos de conservação e divulgação de áreas marinhas protegidas em todo o mundo. É uma das organizações que promovem a expedição Madeira Ocean, que já passou pelas desertas e percorre a área marinha da Madeira até o final do mês. Foi lá que falou com o repórter José Pedro Frazão.
2: É um repetente em expedições nas águas portuguesas. Esteve nos Açores, depois numa missão nas Selvagens e está agora no grupo de líderes da expedição Madeira Ocean, que passou pelas desertas. Paul Rose diz que Portugal lidera os bons exemplos na Europa de proteção de áreas marinhas.
3: The Portuguese Ocean is Europe, and we need that. We need sharp decision making.
4: O oceano português é a Europa e precisamos disso. Precisamos de decisões lúcidas, inteligentes e de bons exemplos de sucesso dentro da Europa. Porque aqui vivem milhões de pessoas. Muitas pessoas influentes, muitos decisores políticos olham para as ilhas remotas do Pacífico e quando lhes dizemos que protegemos uma enorme extensão de águas antárticas ou que determinados países do Pacífico protegeram as suas águas, tudo isto lhes parece muito remoto, muito distante. Por isso adoro quando temos áreas marinhas protegidas próximas de nós, onde as pessoas podem ir, observar, tocar, sentir e perceber os benefícios dessa proteção. Aqui nas desertas temos uma parte que está totalmente protegida e outra que está apenas parcialmente protegida. Portanto, podemos observar as diferenças e quando as pessoas conseguem ver essas diferenças, compreendem que a proteção está a funcionar. Mais proteção significa mais peixe, o que contribui para nos manter saudáveis. Isso é um aspecto extraordinário da dimensão europeia. E depois, na minha perspectiva, o Atlântico transmite uma sensação de maior hostilidade do que o Pacífico. É um oceano mais desafiante, mais frio. Essa percepção vem desde a minha infância, quando cresci em Inglaterra. Basta pronunciar a palavra Atlântico e sentimos logo imediatamente alguma coisa. Lembro-me dos primeiros homens que atravessaram o Atlântico a remos e sentimos vontade de fazer parte dessa história. O Atlântico é um lugar enorme, poderoso. Estou a adorar esta experiência. Agora que já trabalhei bastante no Atlântico, sinto que também deixei aqui uma pequena parte do meu legado. E gosto dessa ideia.
2: Numa altura em que os norte-americanos estão a desinvestir na ciência, em financiamento de missões científicas e cooperação, as portas abrem-se para todos nos outros lugares de ciência e, sobretudo, para a Europa.
4: É uma oportunidade para todos os países de mostrar um exemplo de excelência. Nunca devemos subestimar o valor de dar um exemplo de elevadíssimo nível. Penso que é uma porta que se abre. Veja o caso da União Europeia. No início deste ano, fiz uma apresentação em Bruxelas durante a Semana Europeia do Oceano e havia pessoas a dizer muito abertamente: as portas estão abertas. Se há dificuldades no financiamento da ciência nos Estados Unidos, estamos preparados e as nossas portas estão abertas. É uma oportunidade enorme para a Europa. Estamos a dar um exemplo de excelência e nunca devemos subestimar o valor disso.
2: A cooperação é chave nos polos. Na Antártida, Paul Rose foi comandante durante 10 anos da Base de Investigação Científica do Reino Unido. Tem mesmo um penhasco com o seu nome naquela região gelada.
3: I've had a total of 18 seasons in Antarctica.
4: No total passei 18 temporadas na Antártida. Ainda uma grande parte de mim naquele lugar. Realmente muito de mim continua lá. Tive muita sorte. Um dia recebi uma carta. Abria e à primeira vista parecia uma carta perfeitamente banal. Podia muito bem ser uma conta de eletricidade ou qualquer coisa do género. Mas era uma carta de Sua Majestade, a Rainha, a comunicar-me que tinha recebido a medalha polar e que devia dirigir-me ao Palácio de Buckingham para a receber. Pouco tempo depois recebi outra carta. Mais uma vez parecia uma vulgar conta da eletricidade, mas era uma comunicação do Comitê de Toponímia da Antártida, informando-me que tinham dado o meu nome a uma montanha na Antártida. Portanto, há realmente muito de mim lá. Adoro aquele lugar. É um continente absolutamente único. Chamamos-o continente da ciência. É um exemplo extraordinário de como a cooperação internacional pode funcionar. O Tratado da Antártida funciona mesmo. Temos russos, ucranianos, argentinos, britânicos, chineses e trabalhamos todos juntos numa colaboração muito estreita.
2: A sua experiência na Antártida levou Paul Rose a colaborar com a NASA para testar um robô que deveria ser usado em Marte. Estávamos no início dos anos 90.
4: Recebi um telefonema da NASA e atendi o telefone na cozinha. Atendi? Estou? Olá, fala a NASA. Estava a desenvolver e a testar um novo robô destinado a uma futura missão a Marte. Tratava-se de uma unidade experimental e tinham identificado, à escala mundial, o local ideal para o testar. Era Monte Erebo, na Antártida, porque ficava perto da grande estação científica McMurdo. Isso significava que teriam apoio científico e logístico. Além disso, as condições existentes no interior da cratera poderiam reproduzir algumas das condições que o robô encontraria em Marte. Foi então a Pittsburgh, onde conheci a equipa que ocupava aproximadamente o tamanho de uma cozinha. Levei o robô e a equipa até ao Monte Erebo, colocámo-lo na borda da cratera e fizemos-o descer para o seu interior. E realizou um teste absolutamente extraordinário. Esse robô chamava-se Dante. E o resultado desse projeto é que os robôs que hoje estão em Marte têm as suas origens nesse trabalho. Portanto, nunca sabemos onde podemos acabar quando trabalhamos na Antártida.
2: O foco por agora é o Atlântico. Ele lidera as expedições do programa Pristine Seas, uma iniciativa de conservação da National Geographic, uma das parceiras da missão científica Madeira Ocean, que passou pelas desertas e termina no dia 28, no Funchal.
0: Um trabalho para ler em pormenor no site da Renascença.
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0: O ex-ministro dos Negócios Estrangeiros, João Gomes Carvinho, critica a reação do Partido Socialista à polémica com a base das lajes e defende que o partido devia ter sido mais duro com o governo. O antigo governante socialista é o convidado desta semana do programa Escala Global, onde considera ainda que as críticas do atual ministro à política de defesa dos governos socialistas é apenas uma politiquice. O Escala Global é conduzido pelo jornalista Alexandre Abrantes Neves.
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5: Bem-vindos a mais um Escala Global, o programa de análise internacional da Renascença. A semana arrancou com uma surpresa na Ucrânia, afinal estava tudo pronto para um cessar-fogo energético com a Rússia, mas anunciado pelos Estados Unidos e visto como inesperado por Zelensky, que horas antes tinha ouvido de Donald Trump novos pedidos para eleições. Ao mesmo tempo, na Europa, adensa-se o debate sobre o próximo quadro financeiro plurianual e, em Portugal, o inquérito do Ministério Público e a visita de Marco Rubio a Lisboa vieram mexer novamente as peças sobre a relação com Washington. Tudo temas para trazer para cima da mesa hoje com João Gomes Cravinho, antigo ministro dos Negócios Estrangeiros e da Defesa em governos de António Costa, atualmente reitor do Colégio da Europa. Será uma análise complementada, como habitual, pelo comentário residente do Escala Global, Manuel Poixos Torres. Na semana passada, o secretário de Estado norte-americano Marco Rubio veio a Portugal e de parte a parte vincou-se a relação notável entre os dois países. Na sua leitura, Portugal faz bem em estreitar esta relação com Washington?
6: Bom, eu penso que, em primeiro lugar, nós temos de ter a lucidez e a frieza de distinguir o relacionamento com os Estados Unidos do relacionamento com esta administração. Esta administração é passageira, enfim, terá uma duração de 4 anos, que é um período de tempo bastante significativo, mas a seguir virá uma outra administração. E é preciso distinguir entre aquilo que é peculiar desta administração e aquilo que nos parece ser tendências mais duradouras. E a esse respeito, parece-me a mim que, pondo de parte as características, diria, únicas e pouco agradáveis do atual presidente, há uma tendência histórica para o afastamento dos Estados Unidos em relação à Europa e, portanto, um enfraquecimento do elo transatlântico. E Portugal sempre, até pela sua posição geográfica, sempre foi um elemento muito importante do relacionamento transatlântico, mesmo, por exemplo, no período da ditadura. Às vezes diz-se que a NATO tem a ver, é uma união de democracias. Durante o primeiro quarto século, Portugal era uma ditadura e foi membro fundador da NATO. Durante esse período houve relações difíceis com os Estados Unidos, nomeadamente devido à política colonial por parte do antigo regime em Portugal. Mas mesmo assim houve, por exemplo, na guerra, no apoio dos Estados Unidos a Israel, houve, mesmo assim em 1973, uma disponibilidade portuguesa para apoiar através da base aérea nas lajes. Portanto, há uma relação que vai para além dos ciclos políticos e dos momentos políticos.
5: Sabendo, sendo muita... certo também que não sabemos qual é que é o próximo ciclo político nos Estados Unidos, não é?
6: É isso, é que o próximo ciclo político, seja ele qual for, seja, por hipótese, um presidente democrata, de alguém que seja, alguém com quem se possa ter uma conversa civilizada e uma conversa com objetivos estratégicos. Esperemos que assim seja. Mesmo assim, haverá um enfraquecimento do elo transatlântico e Portugal tem de estar preparado para isso, nomeadamente reduzindo as suas dependências e vulnerabilidades face a um aliado que estará cada vez mais virado para outras partes do mundo.
5: Sobre a utilização da base das Lajes, o Ministério Público já abriu um inquérito. Vê razões para isso? Faltou esclarecimento por parte do Governo?
6: Bom, em primeiro lugar, vejo uma razão, que é um pedido com alguma fundamentação por parte de um partido político e, portanto, o Ministério Público faz aquilo que é a sua obrigação. Agora, se me parece que... Eu penso que há margem política para o Governo defender a utilização da base das Lajes. Pessoalmente, gostaria de ter visto um enfoque muito mais apurado em matéria de legalidade internacional. Penso que...
5: Foi uma questão desvalorizada de alguma forma pelo Governo?
6: Eu penso que o Governo, acima de tudo, quis agradar aos Estados Unidos e, portanto, preferiu... Não fazer aquilo que fizeram vários países europeus, Reino Unido, Itália, outros países europeus, dizendo isto é uma guerra que é ilegal e, portanto, não é possível utilizar bases no nosso território para esse efeito. Não foi essa a opção. Como digo, eu penso que esta é uma questão que é política e que não é jurídica. Eu penso que juridicamente há possibilidade de se argumentar que não houve uma quebra das obrigações, penso. O Ministério Público e o processo que se seguir vai dizer isso com mais clareza. Mas o enfoque, para mim, tem de ser um enfoque político. Dito isso, já pertence ao passado e temos de pensar agora qual é a postura portuguesa. Se a partir de agora os Estados Unidos fazem aquilo que entenderem na base das Lajes sem prestar as informações necessárias ou pedir as autorizações necessárias a Portugal, ou se, por outro lado, ainda é possível voltar atrás e dizer nós precisamos de ser consultados em alguns casos e precisamos de dar a nossa autorização em outros casos. E não podemos ser tidos por... A nossa posição não pode ser tida por adquirida mesmo antes de nos perguntarem o que é que seja.
5: Antes de passarmos para o professor Pois Torres, perguntar-lhe se de alguma forma gostava de ter visto por parte de outras forças partidárias que não estão no governo uma postura de força perante essa falta de esclarecimento que identifica na reação do Executivo à crise no Irão e à utilização da base das Lajes.
6: Eu penso que isto é uma referência ao Partido Socialista. Eu penso que não tenho participação nenhuma na elaboração das posições do Partido Socialista e não fui consultado quanto a isso. Portanto, dou a minha opinião, naturalmente que gostaria que outros tivessem a mesma opinião que eu, ao que parece terá sido outro raciocínio, mas não acompanhei esse desenvolvimento dessa posição.
5: Gostava de uma postura mais dura, é isso, para esclarecer?
6: Eu penso que para um país como Portugal é fundamental, é absolutamente fundamental, tudo fazermos para promover a legalidade internacional e que quando pactuamos ou quando aceitamos a degradação da ordem internacional e a degradação da ordem jurídica internacional, enfraquecemos a nossa própria posição. E, portanto, isso não me parece ser ideal para a nossa política externa.
5: Manuel Pois Torres, já aqui falámos várias vezes de atlantismo, da relação de Portugal com os Estados Unidos. Vê Portugal demasiado colado aos Estados Unidos ou demasiado colado a Donald Trump?
7: Provavelmente não colado o suficiente, porque Portugal não tira vantagens daquilo que tem que ser uma condição muito particular que estamos a viver na história da Europa. Não temos que fazer o jogo de Donald Trump, mas temos que conseguir fazer uma leitura política realista e justa sobre o que está a acontecer no nosso continente euroasiático, do qual nós somos apenas uma península, aqui na Europa. E, infelizmente, estamos a assistir a uma transformação do espectro político, em que os partidos de centro são obrigados a extremar-se uns para a esquerda e outros para a direita, e os verdadeiros democratas, os cidadãos e o eleitorado moderado, fica órfão sem os seus partidos, porque os temas estão cada vez mais extremados, a clivagem social é cada vez maior, e somos, por força das vontades ulteriores e de forças externas, obrigados a tomar partidos. Bom, mas nós temos que nos manter fiéis àquilo que é a cultura política portuguesa, àquilo que são os interesses estratégicos portugueses. Neste momento, uma vez que Portugal deixou de ser, já há muitos séculos, primos inter pares, Portugal tem que conseguir defender-se com os instrumentos do direito internacional que protegem todos os Estados e que limitam o poder político dos Estados mais fortes e dos mais fracos também. Mas o problema não são os mais fracos, são sempre os mais fortes. E neste momento, na Europa, nós temos várias correntes políticas em Estados nucleares que pedem o fim do armamento nuclear, que é o caso em França.
5: E nesse sentido, muito rapidamente, como é que olhou Manuel Pois Torres para os apelos de Marco Rubio para a compra dos F-35, agora quando veio a Lisboa?
7: Bom, Marco Rubio faz o seu papel. E é muito interessante, nós no último programa falámos sobre isto e eu vou ser muito, muito breve. Marco Rubio faz um discurso civilizacional em Atenas, para em Lisboa para fazer uma transação política, não é? Para fazer um discurso de apoio ao governo de Montenegro, um discurso de apoio ao Estado português e depois, claro, para vender aquilo que são os seus interesses, dizendo que os F-35 continuam a ser a melhor plataforma técnica no mercado e têm todo o interesse em conseguir vender estas plataformas a Portugal. Portugal está num momento de grande transição, de grandes modificações, de grandes transformações e os investimentos têm que ser feitos agora. E com certeza que existe uma dimensão europeia, uma dimensão de que preocupa politicamente os governantes e o próprio Parlamento, que diz respeito ao tipo de a incapacidade de conseguirmos, como uma coletividade política, percebermos qual será as intenções de Donald Trump um dia que Portugal não cumpra, ou um dia que a União Europeia não cumpra para com as expectativas de Donald Trump. Pode Donald Trump carregar no botão e desligar as aeronaves? Bom, isso não acontece, isso é um mito, não há esse, não está provado nenhuma ligação técnica que prove esse tipo de pontos e de argumentação, mas não podemos esquecer que a própria compra do F-35 alimenta muito a indústria de defesa europeia, porque muitos dos componentes do F-35, incluindo as suas asas, incluindo a tecnologia de stealth que lhe oferece esta capacidade de ser uma aeronave furtiva, é toda ela desenvolvida na Europa, em indústrias europeias que com certeza que têm acordos homologados já com os Estados Unidos da América. Portanto, temos que fazer uma decisão. E para mim a decisão tem que ser uma decisão, um investimento de futuro. Investir numa tecnologia, geração 4.5, que provavelmente terá uma vida útil de máximo 15 anos, face ao valor e ao volume de investimento, talvez não seja adequado. Mas também comprar uma plataforma moderna, para terminar, para comprar uma plataforma moderna, que ela só seja entregue ao final de 5, 7, 10 anos, é impensável. Portanto, nós temos que conseguir encontrar aqui um sweet spot, um ponto intermédio, que possibilite defender os nossos interesses, aproximar-nos dos nossos parceiros estratégicos e conseguir explorar, naturalmente, as chamadas mais-valias de base tecnológica industrial. E penso que aí é que está o valor.
5: João Gomes Carvinho, muito rapidamente, já disse que optar pelos F-35 seria um erro grave. A minha pergunta é se depois das palavras de Rubio em Portugal na semana passada, se resta sequer outra opção ao governo português que não escolher os aviões norte-americanos?
6: Resta, naturalmente, Portugal continua, apesar de tudo, a ter soberania de decisão nessa matéria e capitular, porque o próprio Ministro da Defesa, que há um ano e meio, disse a mesma coisa que eu disse, que na aquisição dos F-35 um problema grave, que é o de dependência em relação a um aliado que pode não ser fiável. E aqui o Dr. Manuel Pereira Torres elabora um conjunto de argumentos favoráveis aos F-35, mas o certo é que a dependência em relação aos Estados Unidos é absoluta. Pode não haver o chamado kill switch, a possibilidade de desligar os F-35 tocando a partir de Washington ou de alguma base nos Estados Unidos, desligar essa capacidade. Contudo, há uma dependência absoluta em matéria de manutenção, em matéria de peças, em matéria de autorizações. E os Estados Unidos, com um presidente como Donald Trump, podem, obviamente, instrumentalizar essa dependência, que tem sido, aliás, a marca fundamental da presidência Trump, a instrumentalização de dependências e de vulnerabilidades na Europa.
5: João Gomes Cravinho, aqui no Escala Global, há poucas semanas, o atual ministro da Defesa, Nuno Melo, acusou os governos socialistas de pouca ambição nos investimentos, de deixarem as Forças Armadas numa situação muito complicada. Como é que reage?
6: Eu reajo dizendo que a propensão para a política, isso não fica bem a um ministro da Defesa. Eu penso que face a circunstâncias evolutivas, e as circunstâncias nas quais ele é ministro da Defesa são circunstâncias muito diferentes das que eu vivi, das que viveu, por exemplo, o ministro na altura da Troika, Aguiar Branco. Enfim, são circunstâncias muito diversas, portanto, não vale a pena agora entrar nesse jogo. E penso que seria muito mais sensato ele procurar criar pontes com diversas partes do espectro político português, em vez de tentar marcar pontos em debates que pouco interessam.
5: O governo pretende avançar com o serviço militar voluntário, foi algo também que o ministro Nuno Melo disse aqui na Renascença. Em poucas palavras, tratar-se-ia de uma experiência de algumas semanas, com formação militar básica, mas sem a necessidade, depois de fazer carreira nas Forças Armadas, de assinar um contrato. É uma boa solução, na sua perspectiva?
6: Bom, eu não descarto a priori essa ideia, mas não me parece ainda muito clara ou muito amadurecida. Vejamos o seguinte: aquilo que importa verdadeiramente para as nossas Forças Armadas é terem a mão de obra necessária, os diferentes níveis, para cumprir as suas funções. Portanto, é uma pergunta que se coloca se 3-4 meses interessa em matéria de formação, em matéria do investimento em formação de jovens para servir as Forças Armadas, e depois daquilo que eles podem contribuir para que as Forças Armadas desempenhem o seu papel. Para mim, gostaria de conhecer melhor qual é o raciocínio. Eu recordo que no fim do serviço militar obrigatório, o período de serviço militar obrigatório era de 4 meses. E os militares ficavam muito frustrados porque diziam, bom, ao fim de 4 meses damos algumas noções básicas aos nossos jovens de serviço militar obrigatório e depois eles vão-se embora. Não, para mim não é claro, e é óbvio que não é simplesmente aumentando o número, porque se poderia eventualmente dessa forma aumentar o número de efetivos das Forças Armadas, que se resolvem os problemas de fundo das Forças Armadas. As Forças Armadas precisam ter efetivos em número, mas também em qualidade e capacidade, e uma pessoa que acaba de entrar não tem capacidades úteis para as Forças Armadas, precisa de algum tempo de formação.
5: Manuel Pois Torres, vamos dar aqui um passo em frente na nossa reflexão. O Orçamento do Estado para o próximo ano apresenta uma ligeira descida nas verbas para a defesa. O Governo justifica com o fim do PRR. É um erro na sua perspectiva? De facto, podia os acontecimentos dos últimos meses deviam levar a uma maior ambição de fundos nacionais para a defesa?
7: A verdade é que, com o apoio do SAFE, veio-se fazer um grande investimento sobre a defesa, um investimento histórico, na verdade, e que vem oferecer a Portugal uma capacidade de defesa balística como nós nunca tivemos na nossa história. Naturalmente, que se a despesa projetada de para os critérios de acordo com a NATO, se os 2% forem respeitados, temos que pensar que essa diminuição é uma diminuição marginal. Portanto, mais uma vez, o Orçamento de Estado é um indicador. As flutuações acontecem todos os anos. O problema aqui é que tipo de investimentos é que vamos fazer e o que é que vamos receber no final do próximo ano fiscal. Isso a mim preocupa-me, porque estamos a falar não apenas do investimento em efetivo, estamos a falar de investimento humano, estamos a falar de estratégia de Estado e estamos a falar daquilo que deveria ser um acordo parlamentar entre as forças de governo, entre os partidos de Estado, partidos de governo, para poder conseguir encontrar aqui alguma harmonização para uma estratégia reconhecidamente democrática, mas transparente, sobre o futuro da defesa de Portugal. Porque, infelizmente, um Estado sem força é um Estado com uma voz reduzida. E esse, hoje em dia, mais do que há 20 anos atrás, os Estados sem força são alvos vulneráveis dos interesses dos nossos adversários. E pensar que não existem adversários no século XXI, em 2026, da forma como está o mundo, é não reconhecer esta realidade. Mas, infelizmente, em Portugal, no Parlamento, nestas discussões, continuamos a olhar para os números, continuamos a olhar para as flutuações e continuamos a fazer política com isto.
5: Obrigado, fica por aqui mais um episódio do Escala Global, o programa de análise internacional da Renascença, hoje com João Gomes Cravinho, atual reitor do Colégio da Europa e ex-ministro dos Negócios Estrangeiros e da Defesa. Contamos com o apoio da Beatriz Martel Garcia no som. Eu sou o Alexandre Abrantes Neves, o Escala Global regressa para a semana. Até lá.
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0: Na Hora da Verdade desta semana, Mário Mourão, secretário-geral da UGT, que nesta entrevista fala da devolução de pensões à Caixa Geral de Aposentações, do Orçamento do Estado e da Manifestação Nacional convocada para este sábado pela CGTP.
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22: Viva está com o Hora da Verdade. O convidado desta semana é Mário Mourão, é secretário-geral da União Geral dos Trabalhadores, a UGT, após o Congresso da Central Sindical no último fim de semana. Agradeço ter aceitado o convite para aqui estar, para esta entrevista. Eu sou a Susana Madureira Martins e comigo está a jornalista do Público, Helena Pereira. Bem-vindo. Sobre o acordo de rendimentos que está em vigor, acha que precisa de ser alterado ou não?
3: O acordo prevê isso, revisitar o acordo sempre que haja alguma matéria que possa, enfim, servir para corrigir algumas situações. Neste momento eu acho que há. Nós estamos a atravessar um momento difícil, a inflação, o custo dos combustíveis, o aumento dos preços em produtos essenciais para a vida das pessoas. E por isso há mais que motivos para que o acordo seja revisitado, nomeadamente no que diz respeito à questão do salário mínimo e aos referenciais para a negociação coletiva. O governo também revisitou, quis colocar a questão do pacote laboral e os patrões, e portanto o acordo pode ser revisitado, desde que seja solicitado por ambas as partes. E a UGT vai, naturalmente, por essa questão de que seja revisitado no que diz respeito aos rendimentos dos trabalhadores. Porque achamos que há margem e motivos para que o salário mínimo possa ter um reforço. O governo está a cumprir aquilo que foi acordo e os patrões, que são de facto 900

0: Ah, que giro, mas é aqui que se grava os anúncios.
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2: A revisitar o acordo, este é o momento que, de facto, exige que a gente se sente à mesa para corrigir aqui algumas
3: questões. Ficou satisfeito com essa abertura por parte da ministra?
2: Eu fiquei satisfeito por uma razão. Eu tenho sempre... Eu sou um otimista nessa questão. Quer dizer, quando a gente coloca as questões, e como não esteve em causa nenhum rotundo não, portanto é porque há vontade e disponibilidade para podermos falar sobre esse reforço para o salário mínimo. E eu espero que haja essa sensibilidade do Governo. A gente ouve os discursos sobre o Sr. Ministro das Finanças, foi à Concertação Social há 2 ou 3 semanas, ou foi quando foi apresentar as perspectivas do orçamento para 2027. O discurso do Sr. Ministro foi muito otimista, que a economia está a crescer, continua a haver crescimento económico, as contas estão controladas. Agora, há uma coisa que não está, e todos nós sabemos, é a inflação. Todos os dias come rendimento aos trabalhadores. Aos portugueses, com rendimento, é o crédito à habitação. E a subida dos taxas de juros tem um impacto direto na vida e nos rendimentos das pessoas que têm, quer rendas, quer aquisição da habitação. Por isso, e os bens essenciais que não param de aumentar. Portanto, aquilo que foi alguma recuperação que se fez do poder de compra dos trabalhadores está-se a perder, porque a inflação... E o custo de vida está todos os dias a comer rendimento aos trabalhadores. Então, se todos temos que fazer um esforço para melhorar aquilo que é os rendimentos das pessoas e dos portugueses, há aqui uma oportunidade que deve ser feita. Porque isto não se resolve atribuindo subsídios, porque no mês seguinte os problemas continuam. Aquilo pode ser momentâneo, mas no mês seguinte as pessoas querem continuar a ter dinheiro para pagar.
3: O que é que
2: pagar.
3: Acha que o Governo pode pedir em troca? Acha que não vai pedir nada em troca desse aumento salarial?
2: Eu não sei se vai pedir alguma coisa em troca, mas há muita coisa que pode surgir em troca e naturalmente que o GT vai analisar qual é a proposta que fazem, que possam fazer em troca. É evidente que a questão do reforço do salário mínimo terá que envolver naturalmente as empresas. Nós não queremos criar constrangimentos às empresas, nada disso. Agora, achamos que há margem.
4: Na próxima semana haverá a reunião da Concertação Social e a UGT vai oficializar essas propostas.
2: Sim.
4: E, enfim, está à espera que o Governo tenha, depois do desaire que existiu em relação à reforma laboral, que o Governo tenha agora uma aproximação à central.
2: Sim, eu acho que é preciso desanuviar um pouco este ambiente pesado que se criou à volta daquilo que era a reforma laboral. Não foi a UGT que chumbou a reforma laboral. A UGT, na última reunião, aquilo que disse ao Governo foi que aquilo que estava em cima da mesa sobre a reforma laboral era insuficiente e queríamos continuar a negociar. Haviam 10, 12 pontos ainda que não poderia haver acordo. Quem chumbou no Parlamento, onde nós não temos assento, foram os partidos políticos. E, portanto, em boa altura, a UGT não assinou nenhum acordo porque achava, de facto, o que estava em cima da mesa era insuficiente para que a UGT pudesse dar o seu acordo.
4: Mas o Governo ainda não desistiu da reforma laboral, não é? O que é que acha que vai acontecer? Leis avulsas? Portarias?
2: Nós vamos estar atentos a esse tipo de expediente de as leis avulsas, isso. Aquilo que não se conseguiu na Concertação Social não pode ser feito agora na Secretaria. E, portanto, a UGT vai estar muito atento.
4: E também vai dizer isso na Concertação Social?
2: Claro, quer dizer, esperemos que o Governo não utilize outras vias para levar para a frente aquilo que não conseguiu na Concertação Social, nem no Parlamento, que é quem naturalmente decide alterações à legislação laboral. Esperemos que assim não seja, porque isso naturalmente

0: Provavelmente será matar a consultação social.
1: Sobre o orçamento do Estado, a proposta que deu entrada no Parlamento, disse no Congresso da Figueira da Foz, no último fim de semana, que o Governo está a apresentar um orçamento de mínimos. Não espera muito do que pode sair da especialidade?
0: Quando dizemos que é mínimos, o Governo não está a prever mexer naquilo que é os salários mínimo. E por isso achamos que, como estamos na discussão do orçamento, é a altura de também, porque isso terá naturalmente impacto na administração pública também, nas negociações que estão a decorrer com os sindicatos da administração pública. Mas também relativamente aos referenciais da negociação coletiva. Os referenciais, os referenciais da negociação e o salário médio depende muito da negociação coletiva. E o que nós estamos a ver tem a ver com uma estagnação que há das empresas e do diálogo social que existe nas negociações com os sindicatos. Estagnou. E quando nós vemos, por exemplo, a questão do IRC, já fez parte do acordo do tripartido, que a baixa do IRC devia ser para as empresas que tivessem negociação coletiva dinâmica. Porque esta redução do IRC não é as pequenas empresas que vão beneficiar, porque algumas estão isentas até. Portanto, isto é as grandes empresas. E se nós formos ver as grandes empresas que beneficiam de facto, aí sim,
2: beneficia bancos,
0: é real,
2: tudo.
0: Do IRC, aquilo que nós vemos, muitas vezes as empresas até nem pagam impostos em Portugal. Têm as suas sedes noutros países para fugir a impostos. Mas aquilo que têm estas empresas feitas é reduzir significativamente o diálogo social dentro dessas empresas. Vejam, nós tivemos uma manifestação no Congresso, um protesto dos nossos sindicatos do setor financeiro. A banca, que tem tido resultados significativos, recusou, saiu da mesa da negociação, dizer que não dá mais de 2%. E por isso os nossos sindicatos...
2: Acha que o Governo está a premiar essas empresas que não merecem?
0: O Governo, exatamente, o Governo, pelo menos no discurso, daquilo que é o seu discurso e aquilo que é a realidade, não bate uma coisa com a outra. Ou seja, sim senhora, eu até felicitei a ambição do seu primeiro-ministro quando disse que gostava que o salário mínimo tivesse em 1.500, 1.600 e o salário médio nos 3.000, não sei o quê. Hoje, olha, muito bem, tem todo o meu apoio, sim senhora, até votarei, se calhar, no PSD, porque não?
2: Mas foi só uma declaração.
0: Que nós lutamos, é para isso que nós lutamos. Então, temos que adaptar o discurso àquilo que é a realidade. Ou estamos, de facto, imbuídos nesse espírito, dessa luta, dessa ambição para que os salários subam e se aproximem daquilo que é os salários da União Europeia. Mas para isso é criar também, e aqui o Governo tem medidas e instrumentos que permitam fazer com que as empresas também entrem neste esforço nacional que temos todos que fazer, de melhorar os salários. Ora bem, se as empresas não entram nisto, Veja a desgraça que seria se o salário mínimo não fosse por decreto. Então, quer dizer, se não fosse por decreto, então
2: ninguém aumentava.
0: Uma desgraça. Quer dizer, ninguém aumentava.
1: O Governo diz que tem um excedente, uma margem de 100 milhões para negociar o orçamento do Estado. As contas da da UGT vão nesse sentido também, de que esses 100 milhões é o que existe para mudar alguma coisa, ou há uma margem maior?
0: Eu acho que há uma margem maior. Mas isto tem que ser, isto é um documento complexo e tem que ser bem analisado, mas eu acho que há margem mais que aquela que o Governo diz, porque na questão das taxas de juros, e julgo que a situação internacional também se estabilize, e portanto há ali margens em várias rúbricas que o Governo vai ter, vai ganhar, vai ter superávit. Portanto, o Governo tem margem. É evidente que há uma coisa, não posso estar, em desacordo com o governo, nós devemos continuar a ter as contas controladas, sustentáveis, e isso a UGT sempre o defendeu e continuará a defender. Agora, em momentos difíceis como aqueles que atravessamos, nós temos salários baixos. Os salários em Portugal são baixos. Qualquer perturbação que haja na nossa vida, isso tem efeitos muito negativos no rendimento das pessoas. E, portanto, o governo reconhece isso. Porquê? Porque, entretanto, também vai dando aos nossos reformados e pensionistas, vai tentando aprovar medidas.
2: E aprovou aquela alteração da retenção na fonte. Exato. Para dar mais dinheiro no final do ano às pessoas.
0: Pronto. Questão da retenção da fonte, espero que não seja para depois as pessoas terem que vou pagar tudo depois quando for...
2: Não se sabe, há esse risco, não é?
0: Isso criará outro problema às famílias.
2: E acha que o PS fez bem em viabilizar, faz bem em viabilizar o orçamento?
0: Sim, eu acho que a viabilização do orçamento acho que fez bem no momento em que vivemos, acho que era preciso... alguma estabilidade. E o governo foi eleito e, portanto, no final da sua legislatura deve ser avaliado pelo povo e, se fez bem, naturalmente continuará a ter o apoio dos portugueses, não, será naturalmente os portugueses o dirão. Agora,
1: sendo assim, aquilo que está a dizer é que espera que o orçamento de 2028 também seja viabilizado pelo Partido Socialista.
0: Eu isso não sei. Eu não
1: se
0: sei
1: lá chegarmos.
0: Exato. Eu não sei o que é que se vai passar. Há muita água que vai passar por baixo das pontes e, sinceramente, eu não sei o que é que ainda vem para aí. Vamos supor que o governo insiste na questão da reforma laboral. Vamos ver. Há uma coisa que já disse relativamente ao estudo da Segurança Social, já disse que não é nesta legislatura que vai. E ainda bem, porque essa é uma questão complexa. E, portanto... Já houve greves gerais só por causa da questão da segurança social no passado, em que os portugueses vieram em massa para a rua. Portanto, é uma questão muito complexa. Em questão, a questão da legislação laboral, o governo continua a dizer que vai insistir, que pode vir a apresentar, que isto não fica assim. O Sr. Primeiro-Ministro, até a Sra. Ministra, acho que eu ouvi uma declaração que disse, eu conhecendo o Sr. Primeiro-Ministro, acho que ele vai voltar à questão da reforma laboral.
1: Foi no Congresso,
0: acho que
1: foi este,
0: acho que foi estas as palavras que foram usadas. Eu espero que a gente não entre novamente numa situação de discussão de uma matéria que os portugueses já disseram o que é que pensam dela. Eu defendo que este orçamento seja viabilizado. Eu não sei se o próximo será.
2: Nessa circunstância, o PS não devia dar a mão ao Governo?
0: Se o Governo insistir em certas medidas, eu pessoalmente acho que não devia. Agora, acho que este orçamento deve ser viabilizado e no próximo, lá virá o próximo e nós cá estaremos para a UGT também analisar. Não vamos antecipar, que eu não sei qual é o... Nem este ainda sabemos totalmente, estamos
2: como
0: ainda
2: é
0: em
2: ficar?
0: Fase de análise de coisas. Nem este orçamento. Mas neste momento, acho que era um erro não inviabilizar o orçamento.
1: Vamos falar sobre pensões.
0: O
1: atual sistema de pensões não devia ser revisto. Por exemplo, o secretário-geral do Partido Socialista veio defender uma entrevista esta semana, José Luís Carneiro, para a revisão do mecanismo de atualização. E propunha que todas as pensões sejam atualizadas segundo a inflação e que exista um mecanismo de discriminação positiva que favoreça as pensões mais baixas. Pergunta se concorda com este princípio, pelo menos, porque também o José Luís Carneiro não explicou exatamente como é que se chegaria lá.
0: Não sei, não conheço a proposta a fundo, mas eu acho que nós, relativamente à questão da discriminação, não mesmo as mais baixas, o que nós temos é que valorizar os salários. É através da valorização dos salários que nós resolvemos o problema da sustentabilidade, da segurança social e de outras fontes de rendimento que a UGT tem. A UGT já fez.
1: Não passa por esta discriminação positiva?
0: Não, eu julgo que não. E não é bom, porque se as pessoas descontam para a segurança social em função daquilo que são os seus salários, quer dizer, não faz sentido que os trabalhadores que descontam mais depois percam em função dos trabalhadores que descontam menos. Eu acho que não é por aí, mas não conheço a proposta do secretário-geral do Partido Socialista, mas naturalmente que nós vamos procurar saber como é que a proposta está trabalhada. Mas julgo que o problema da segurança social tem que passar pela valorização do salário e não pela discriminação positivo ou não dos vários níveis de salários que a Segurança Social cobre.
2: Considera ilegal o pedido de devolução daquelas, de parte das pensões da CGA, como o Governo está a pedir aos cerca de 3 mil pensionistas?
0: Eu não sei se é ilegal. O que eu sei é que o que está a pedir e os valores que rondam, é preciso ver os constrangimentos que isso pode criar.
2: O Primeiro-Ministro no Parlamento diz que para pessoas que ganham, já não me lembro bem o valor, mas 3 mil euros é pouco. Ouviu as declarações do Primeiro-Ministro.
0: Até me deixa sem palavras. O Sr. Primeiro-Ministro não tem a noção daquilo que são os rendimentos dos trabalhadores portugueses, ou então, às vezes, pronto, despista-se. Eu quero lhe dizer que há ali um erro, que segundo foi detectado, um erro de cálculo que foi feito, e que agora a Caixa Geral de Aposentações detectou e quer corrigi-lo. É preciso ver como é que o corrige. E nós precisamos conhecer bem porque é que agora se levanta este problema. Será que houve a introdução de inteligência artificial e que há algum algoritmo que está a ver os malos cálculos ou que não fez bem as contas e, portanto, e diz que as pessoas têm que devolver? Quer dizer, eu acho estranho que estes anos todos a Caixa Geral de Aposentações tenha detectado um erro desta natureza para 3 mil. E será que são 3 mil? Será que são 3 mil? Não haverá outros e que isso possa ser aumentado? E será, por exemplo, a Caixa Geral de Aposentações, há trabalhadores que não está a ser contado dois anos porque tiveram, e que isso não está a ser contado para os cálculos? Isso também não é um erro? Então isso também não deve ser corrigido.
2: Está a defender uma espécie de auditoria à Caixa Geral de Aposentações?
0: Eu acho que temos que ver, porque de facto é estranho que haja cerca de 3 mil pensionistas da Caixa Geral de Pensões que agora vejam que estavam a receber a mais e que têm que devolver.
1: E como é que isto se fiscaliza?
0: Nós continuamos a aguardar que esclareçam certas e determinadas dúvidas que temos sobre isso. Os nossos sindicatos da administração pública estão a acompanhar essa questão, que isso é na administração pública, mas é algo que nos preocupa e que esperemos que o Governo faça chegar a informação que tem sido solicitada pelos sindicatos, para que a gente tenha, de facto, um motivo real de que justifique esta atitude e este pedido de devolução dos nossos pensionistas.
1: Eventualmente, os sindicatos afetos à UGT podem acionar uma providência cautelar.
0: Exatamente, é isso, não está excluído também. Portanto, agora precisamos ter mais informação sobre estes motivos. Isto ainda está assim muito em segredo, vão-se dando algumas informações para fora.
2: Entretanto, já vai ser feito exigida a devolução no próximo mês, não é?
0: Pois, mas vai ser feito e exigido. Esperemos que depois não se venha a fricar, que afinal não era bem assim e que ainda tenho é que devolver aos pensionistas alguma coisa. E portanto vamos aguardar, porque eu acho que ainda provavelmente vamos saber mais coisas.
1: Vamos avançar para as relações entre a UGT e a CGTP. Onde é que a UGT se distingue hoje da CGTP em relação a negociações com o Governo? Por exemplo, na próxima semana temos uma reunião da Concertação Social. Espera que a CGTP esteja presente.
0: Sim, a CGTP tem que estar presente. É um dos parceiros da Concertação Social. Espero que não se repita o processo que decorreu quando foi o pacote laboral, e a UGT naturalmente que não estará mais disponível para isso.
1: Mas a relação do Governo com a UGT é sensivelmente melhor do que com a CGTP, que por exemplo tem uma manifestação marcada para sábado.
0: A UGT é uma central de proposição, de diálogo. Nós esgotaremos todas as possibilidades à mesa de negociações. A rua é um outro patamar quando falha a mesa de negociações.
2: Agora considera que ir aderir à manifestação de sábado seria prematuro? É isso, a rua agora é ainda prematuro porque é preciso dialogar com o governo, é isso?
0: Então nós vamos fazer uma proposta do governo para um reforço do salário mínimo, para rever os referenciais. E antes de o governo dizer que não, nós vamos já para a rua para postular. Não é assim que nós. Acho nós que não fazemos isso.
1: Agradeço a Mário Mourão, é o secretário-geral da União Geral dos Trabalhadores, é o UGT, que no último fim de semana esteve no seu congresso, está a preparar-se também para mais uma reunião da Concertação Social na próxima semana. Este programa, Hora da Verdade, teve a gravação áudio de Rui Glória e a gravação vídeo de Gonçalo Costa. Regressamos na próxima semana.
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4: 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Notícias de regresso à meia-noite.
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10: 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Boa noite.
11: Boa noite. Os manifestantes no Porto decidiram pernoitar na Praça Dom João I pelo direito à habitação. A entidade reguladora dos serviços energéticos propõe um aumento para o ano de 1,5% no preço da luz no mercado regulado. Depois da violência na última madrugada, novo protesto no Porto, ainda com mais gente, onde se pede menos bastão e mais habitação. A acampada do Porto voltou a reunir milhares de pessoas numa nova concentração. De acordo com a PSP, são cerca de 2.500 os manifestantes esta noite na Praça Dom João I. Tensão apenas quando os manifestantes cortaram o trânsito e foram em cortejo até à Câmara Municipal, mas entretanto deram meia volta, como relatou há instantes à Renascença o comandante da 1ª Divisão da PSP do Porto, Pedro Colasso.
12: Sem que estivéssemos a prever essa tomada de decisão da parte deles, eles cortaram o trânsito em várias artérias.
13: Foram surpreendidos?
12: Sim, não estávamos a contar com isso, porque a autorização que eles tinham era fazer uma manifestação na Praça Dom João I apenas.
2: mas conseguiram gerir a situação, conseguiram, portanto, controlar a situação. Eles depois tiveram junto à câmara e, portanto, regressaram passado 20 minutos, mais ou menos.
12: Sim, eles deslocaram-se para a câmara pelas ruas adjacentes aqui a esta zona, cortaram o trânsito na Rua Sada Bandeira, cortaram o trânsito na Avenida dos Aliados, estiveram há algum tempo e voltaram no sentido inverso, cortaram o trânsito novamente para a Praça Dom João I.
2: A manifestação está a decorrer sem incidentes e, portanto, e de forma pacífica também.
12: Sim, claro, é um direito que eles têm, é um direito que está previsto na Constituição da República Portuguesa, têm todo o direito a manifestar-se, acho muito bem que o façam, dentro da lei, de forma tranquila, calma, ordeira.
2: Não está a contar que aconteça alguma coisa semelhante à desta madrugada, desta última madrugada?
12: Estamos atentos. Atentos e vigilantes.
11: Comandante da 1ª Divisão da PSV do Porto, ouvido pelo repórter Miguel Marques Ribeiro, os manifestantes pelo direito à habitação votaram, entretanto, em Assembleia Popular permanecer e pernoitar no local onde, na última madrugada, foram alvo de carga policial. A entidade reguladora dos serviços energéticos propõe um aumento de 1,5% no preço da eletricidade em baixa tensão no mercado regulado para 2027. Em outubro, os consumidores que se mantêm no mercado regulado de eletricidade já tinham visto a fatura da eletricidade aumentar cerca de 2,7%. Lá por fora, o primeiro-ministro da Albânia rejeita admitir-se após 3 dias consecutivos de protestos estudantis e confrontos com a polícia. Os manifestantes contestam os custos do ensino superior, exigem a saída de Edi Rama. A polícia usou gás lacrimogéneo e canhões de água para dispersar os protestos. Ontem, mais de meia centena de polícias ficaram feridos, 65 pessoas foram detidas. Durante os confrontos, alguns participantes invadiram edifícios públicos e incendiaram pelo menos um deles. Nos Estados Unidos, há 4 mortos, incluindo 3 crianças, resultado de um tiroteio numa escola primária em Bend, no estado do Oregon. Quando a polícia chegou ao local, o atirador já tinha sido abatido no interior da escola. A porta-voz da polícia local diz que pode ter sido por alguém que estava a passar. No futebol, o Benfica recebeu e bateu os escoceses do Celtic por 4-1. Apesar da diferença de golos, o técnico encarnado Marco Silva diz que a equipa tremeu com o golo do Celtic. Sofreu com algumas oportunidades dadas ao adversário, mas foi um justo vencedor.
13: Quando nós pensamos que é fácil, pode-se complicar. E a reação do Celtic complicou porque fizeram um golo que nós devíamos ter evitado. Mas depois a equipa reagiu. Demorou um pouco a reagir após o golo, mas depois reagiu outra vez e acabou a comandar, acabou por fazer mais um golo e tivemos variedíssimas oportunidades. Há a realçar também que o Celtic também teve algumas, ou até mais do que eu gostaria de ver, mas mais uma grande exibição da nossa equipa.
11: Já o Torriense quase surpreendeu os ingleses do Sunderland, esteve a vencer na 2ª jornada da Liga Europa, mas acabou por perder por 2-1 já nos descontos. Na Liga Conferência, na capital dinamarquesa, o Copenhaga bateu o Sporting Braga por 3-0. Está tudo em rr.pt, notícias à 1 com a Rita Villarreal.
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10: Olá, muito boa noite, já é sexta-feira, há todo um novo espírito. Sexta-feira é sempre diferente. Eu sou Carlos Bastos, vamos começar com os NSYNC. Bye, bye, bye.

Se acha que os jogos de tabuleiro voltaram porque estamos fartos dos ecrãs, há alguma verdade nisso. Um estudo sobre jogadores adultos no Reino Unido concluiu que muitos veem estes jogos como uma desculpa para estarem juntos na vida real. E há uma ironia curiosa. Foi a própria vida digital que ajudou a dar novo valor ao tabuleiro. Às peças, à conversa, frente a frente. Portanto, às vezes, desligar-se é precisamente a razão para jogar. Eu voto nisto. 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

0: São Pedro na Renascença. Já a seguir passa a buscar o Alex Warren, que vive entre digressões e multidões, mas diz que é muito caseiro. Gosta de ficar com a mulher, gosta de ver reality shows, bebe um refrigerante muito conhecido e a internet gosta de visitar, por exemplo, jardins zoológicos. Coisas muito, como direi, ordinary, que daqui a pouco toca na Renascença.
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0: Há pouco falei-lhe das coisas simples de que o Alex Warren gosta quando sai do palco. Gosta de estar em casa com a mulher, gosta de ver televisão, gosta de ir ao jardim zoológico e por aí fora. A fama cresceu depressa, mas ele continua a dizer que prefere a vida caseira. Alex Warren, Ordinary.
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Chama-se When You're Gone, Avril Lavigne na Renascença. E tenho aqui uma música que é uma música incrível, uma balada que foi escrita pelo Seal vários anos antes dele ser famoso. Na altura, ele vivia com pouco dinheiro, gravou a música num pequeno aparelho de quatro pistas e não ficou nada convencido. Aliás, achou-a demasiado estranha, atirou a cassete para um canto e quase que a esqueceu. Foi o produtor, o Trevor Horn, quem insistiu para que ele a recuperasse. E mesmo depois de gravada, a canção não explodiu logo. A grande descoberta veio quando apareceu no filme Batman Forever, em 1995. Aí sim, chegou ao número 1 nos Estados Unidos. E o Seal acabou a ganhar 3 Grammys com uma música que durante anos nem sequer queria mostrar a ninguém. Canção do ano, gravação do ano e melhor interpretação pop masculina. Qual é a música? É esta. Kiss from a Rose.

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Só por acaso de estar a perguntar, continua bom o tempo esta sexta-feira, máxima de 22 graus para o Porto, 27 para Faro, 28 para Lisboa. Daqui a pouco, notícias à uma na Renascença.

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5: Boa noite. Manifestantes no Porto vão voltar a pernoitar na Praça Dom João I, desta vez sem tendas. No futebol, Benfica vence o Celtic por 4-1. No Porto, esta é mais uma madrugada de protestos depois da violência da última noite. A organização da acampada pela habitação confirma que vão pernoitar na Praça Dom João I, mas sem tendas, é o que explica a Renascença, o porta-voz da organização, Pedro Manuel.
6: Permanecer ou não na Praça Dom João, vamos mudar de sítio, vamos permanecer. Permanecer ou não nesta noite, pernoitar ou não, vamos pernoitar. Vamos trabalhar para voltar a ter tendas com os donativos que recebemos, materiais e financeiros, hoje sem tendas.
5: O porta-voz da acampada, em declarações ao repórter no local, Miguel Marques Ribeiro. Já antes, a Renascença ouviu alguns dos mais de 2.500 pessoas que se manifestaram, uma delas